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2: Perda do cargo, função ou emprego público. O secretário nacional de segurança pública, Chico Lucas, explica que a nova legislação, além de penalizar um crime contra a ordem econômica, combate um problema que pode até afetar a saúde pública.
3: Quando nós aumentamos uma pena como essa, a gente está enfrentando sobre todos os eixos, né? Esses combustíveis que eram furtados ou roubados, a comercialização deles, por vezes, era feita de maneira fracionada em lugares com pouca segurança. Isso trazia um risco para a vizinhança e também um risco ambiental, né? Porque combustível pode pegar fogo, destruir uma casa, uma comunidade. Então, esse aspecto também tem que ser levado em consideração no que diz respeito ao aumento da pena.
4: Agora, Luana, essa semana também a Secretaria Nacional do Consumidor se reuniu com 140 representantes, né, de PROCONs para alinhar uma ação de fiscalização do mercado de combustíveis. Como é que vai funcionar esse trabalho?
2: Olha, Mariana, o encontro marcou o início da Operação Carga Pesada, de âmbito nacional, que tem como foco a apuração de possíveis aumentos abusivos na comercialização de combustíveis líquidos. Os PROCONs poderão compartilhar informações, documentos e resultados das fiscalizações, além de organizar ações conjuntas. A reunião foi convocada após a Agência Nacional de Petróleo, Gás Natural e Biocombustíveis ter recebido cerca de 330 denúncias relacionadas a aumentos abusivos de preços. De acordo com o secretário nacional do consumidor, Ricardo Morishita, já foram instaurados 70 processos administrativos contra postos de combustíveis. Morishita explica que o problema está no aumento da margem de lucro desses estabelecimentos.
5: Qual é o problema? É num momento de guerra em que o governo tem programas de subvenção, quer dizer, ele faz pagamento direto para auxiliar a compra desse combustível. Tem a desoneração de impostos, ou seja, a sociedade brasileira contribui com esse processo e absolutamente no momento tão delicado do cenário global, com o aumento do preço do petróleo, não é o momento para o aumento da margem de lucro desses postos. E isso configura uma prática abusiva prevista no Código de Defesa do Consumidor.
2: Os estabelecimentos têm 20 dias para apresentar defesa e os processos seguirão os procedimentos administrativos previstos na legislação.
6: Luana, você mencionou agora há pouco sobre denúncias recebidas pela ANP. Como é que está sendo a atuação da agência?
2: Luciano, a ANP tem aplicado multas a essas distribuidoras, que já superam os 200 milhões de reais. As penalidades resultam de decisões em primeira instância e as empresas ainda podem recorrer. Em algum dos casos julgados, a agência apurou que as margens brutas das distribuidoras aumentaram mais de 1.350%.
4: Nossa, e tem algo que os consumidores possam fazer, Luana, para ajudar nesse controle do aumento abusivo do preço dos combustíveis?
2: Com certeza, Mariana. Além de registrar a queixa aos PROCONs estaduais e municipais, o contato sobre possíveis irregularidades no mercado de combustíveis pode ser feito diretamente com a ANP, tanto pelos canais digitais da agência quanto por telefone. O número é 0800-970-0267. Luciane e Mariana.
6: Obrigado, Luana Karen, pelas informações ao vivo aqui na Voz do Brasil.
4: Aumentou o número de brasileiros com CNPJ, o Cadastro Nacional de Pessoas Jurídicas.
6: Segundo o IBGE, esse percentual aumentou 11% de 2012 a 2025, alcançando 35%.
4: E as mulheres estão buscando mais a formalização para tocar seus negócios.
7: O aumento na formalização entre as pessoas que trabalham por conta própria foi apontado pelo IBGE em dados divulgados nesta quarta-feira. Em 2025, o contingente de empregadores e trabalhadores por conta própria no Brasil somou quase 31 milhões de pessoas. O percentual de formalização com CNPJ, o Cadastro Nacional da Pessoa Jurídica, chegou a 35%, frente a 24% em 2012. De acordo com o analista do IBGE, William Kratochwil, a formalização está associada ao nível de escolaridade.
8: Percebe-se claramente um aumento da formalização, juntamente com o aumento da escolaridade desses trabalhadores. Por exemplo, os trabalhadores com ensino superior que trabalham por conta própria, mais da metade deles tem o seu registro no Cadastro Nacional de Pessoa Jurídica. Ao passo que, quando observamos os empregadores, ou seja, aqueles que têm um trabalho, uma empresa mais robusta, eles possuem um nível de formalização muito superior já para aqueles com um nível de instrução mais baixo.
7: Ainda segundo os dados do IBGE, as mulheres têm índice de formalização maior, com cerca de 37% para elas, contra pouco mais de 34% dos homens. A Roseli Ferreira, que é microempreendedora individual, faz parte desta estatística. Ela trabalha na produção de biojoias sustentáveis em Brasília e fala sobre os benefícios da formalização.
9: Né, muitas pessoas acham que é só gasto. Não. Então, há benefícios e muito benefícios, né, em ser um MEI, né, em relação a você estar precisando de um empréstimo, você pode contar várias portas, várias.
7: O regime de MEI, microempreendedor individual, permite que trabalhadores autônomos tenham um registro de CNPJ, emitam notas fiscais e assegurem direitos previdenciários, como aposentadoria, auxílio-doença e licença-maternidade. A contrapartida é o pagamento de uma guia mensal unificada de tributos. O presidente do SEBRAE, Rodrigo Soares, diz que a formalização aumenta os lucros de quem empreende.
10: Ele tem a possibilidade de triplicar o seu faturamento. Por quê? Porque, primeiro, ele vai ter acesso ao crédito e possibilidade de escalar e ampliar as suas vendas, o seu pequeno negócio. Segundo, abre-se para ele a possibilidade também de vender para grandes empresas, para outras empresas, porque elas exigem a nota fiscal.
7: A região sul liderou a formalização e atingiu índice de 47% em 2025, seguida pelo Centro-Oeste e pelo Sudeste. Reportagem Gabriela Noronha.
6: O transporte aéreo brasileiro registra crescimento nos primeiros 8 meses do ano.
4: De janeiro a agosto, quase 89 milhões de passageiros voaram dentro e fora do país, uma alta de 4,7% em relação ao mesmo período do ano passado.
11: De janeiro a agosto deste ano, 88 milhões e 600 mil passageiros foram transportados em voos domésticos e internacionais. As viagens por dentro do país, ou seja, o mercado doméstico, concentrou parte dessa movimentação, com 68 milhões de pessoas. Só em agosto foram 11 milhões e meio de passageiros, sendo 8 milhões e 900 mil em voos internos. O ministro de Portos e Aeroportos, Tomé Franca, detalha o que significam esses números.
12: E o que esses números mostram para a gente? Que a aviação brasileira está crescendo, que mais gente está viajando de avião e, claro, que precisamos continuar investindo para que esta curva de crescimento continue avançando nos próximos anos.
11: O transporte de cargas acompanhou o ritmo de expansão do setor. Em agosto, foram transportadas 121.500 toneladas de mercadorias. De janeiro a agosto, o transporte aéreo acumulou 922.500 toneladas de cargas. Os dados fazem parte do relatório de demanda da oferta da Agência Nacional de Aviação Civil, ANAC, divulgado todo mês. O levantamento reúne informações sobre a movimentação de passageiros e cargas e sobre a demanda e a oferta dos mercados domésticos e internacional. Reportagem Cleide Lopes.
6: E quem vai viajar de avião nos próximos meses precisa ficar atento às novas regras para casos de atraso, cancelamento ou interrupção de voos.
4: A ANAC, Agência Nacional de Aviação Civil, atualizou as informações que as companhias aéreas devem fornecer aos passageiros.
13: A Agência Nacional de Aviação Civil atualizou as regras para transporte aéreo de passageiros. Com a mudança, o consumidor deverá ser informado já na compra da passagem de que o voo pode sofrer alterações por condições meteorológicas, requisitos de segurança ou outros fatores. Em caso de imprevisto, a empresa deverá comunicar o passageiro por canais digitais, informar a previsão de partida, as opções de reacomodação e como acessar a assistência material. Os direitos à alimentação, hospedagem e transporte continuam valendo. Depois de 2 horas de espera, a companhia deve oferecer alimentação. Se a espera ultrapassar 4 horas e houver necessidade de pernoite, também devem ser oferecidos hospedagem e transporte de ida e volta. Em situações excepcionais, quando a empresa não conseguir fornecer diretamente a assistência, o passageiro poderá ter despesas necessárias e razoáveis reembolsadas, mediante comprovação dos gastos. O pagamento deve ser feito em até 7 dias. As novas regras passam a valer em até 30 dias e, em caso de problema, o passageiro deve procurar primeiro a companhia aérea. Se não resolver, pode registrar reclamação na plataforma ANAC Passageiro, no endereço gov.br/ANAC. Com locução de Thaís de Araújo, reportagem Pablo Mundim.
6: A publicidade em ambiente digital ganha novas regras para proteger o consumidor de conteúdos publicitários enganosos, abusivos ou fraudulentos.
4: É o que prevê portaria publicada hoje pelo Ministério da Justiça e Segurança Pública, em conjunto com a Secretaria de Comunicação Social da Presidência da República.
6: A portaria estabelece regras para anúncios impulsionados, ou seja, aqueles que são patrocinados e veiculados por redes sociais e outras plataformas que hospedem conteúdo de terceiros.
4: Na prática, as plataformas com mais de 1 milhão de usuários ativos serão obrigadas a manter um repositório público para que a população consiga pesquisar quem pagou pelo anúncio, quanto foi gasto, o público-alvo, o número estimado de destinatários alcançados e outras informações.
6: E os provedores deverão manter essas informações por pelo menos 1 ano após a veiculação.
4: O tráfico de mulheres pode começar de um jeito que parece inofensivo, uma promessa de emprego, de uma vida melhor ou até de ajuda financeira.
6: Por isso, é importante ficar de olho e desconfiar de situações suspeitas.
4: Hoje, 23 de setembro, é o Dia Internacional contra a Exploração Sexual e o Tráfico de Mulheres e Crianças. Data para reforçar a prevenção e lembrar que qualquer pessoa pode ajudar denunciando.
14: O tráfico humano é um crime que viola os direitos humanos e afeta a dignidade das pessoas, atingindo de forma desproporcional mulheres e meninas, em especial para fins de exploração sexual e trabalho análogo à escravidão. Esse crime tem se tornado uma ameaça global, já que as redes criminosas estão cada vez mais sofisticadas com o uso da internet e ferramentas tecnológicas, estruturas que ultrapassam fronteiras, como explica Anitta Cunha Monteiro, coordenadora-geral de Prevenção à Violência contra as Mulheres do Ministério das Mulheres.
15: Quando chegam naquela situação de total vulnerabilidade, não conseguem sair facilmente para nem perceber que, de fato, estão numa situação que é considerada crime.
14: No último ano, a Unidade Nacional de Enfrentamento do Tráfico Internacional de Pessoas e do Contrabando de Imigrantes atuou em mais de 1.100 processos judiciais. 216 pessoas foram denunciadas à Justiça. Desse total, 79 pessoas respondem por tráfico internacional de seres humanos e em casos que envolvem quase 300 vítimas identificadas. A coordenadora-geral de enfrentamento ao tráfico de pessoas e contrabando de imigrantes do Ministério da Justiça e Segurança Pública, Marina Bernardes, faz um alerta para que as pessoas não sejam vítimas.
16: A principal ferramenta é informação. É receber uma proposta que parece muito boa para ser verdade, que você não tem muita informação ali das condições do trabalho, ou que oferecem pagar tudo, as passagens, hospedagem, buscar, checar as fontes, desconfiar se essas ofertas, se essas promessas vêm, principalmente por redes sociais, que hoje é o principal meio, né?
14: O dia 23 de setembro foi instituído pela Organização das Nações Unidas como o Dia Internacional contra a Exploração Sexual e o Tráfico de Mulheres e Crianças. A porta de entrada para denunciar o crime são os dias que 100 e 180. Com locução de Edinaldo Júnior, reportagem Cleide Lopes.
6: vítimas de violência passam a contar com um protocolo integrado de atendimento entre as áreas de segurança pública e saúde.
4: A medida, sancionada hoje, vale para mulheres, crianças, adolescentes e pessoas em situação de vulnerabilidade.
6: Pela nova lei, o primeiro atendimento deve ser feito por um profissional de segurança pública, que deve garantir o encaminhamento imediato da vítima para uma unidade pública de saúde e o registro da ocorrência.
4: Os profissionais de saúde e segurança deverão receber treinamento específico e periódico para oferecer um atendimento que evite a chamada revitimização, ou seja, que a pessoa tenha que passar novamente por situações de sofrimento ao relatar o que aconteceu.
6: O protocolo prevê ainda atendimento médico imediato e informações à vítima sobre direitos e acesso a serviços especializados.
4: Para muita gente, a Libras, Língua Brasileira de Sinais, é a principal forma de se comunicar, estudar, trabalhar e ter acesso a serviços e direitos.
6: Por isso, garantir o uso da Libras também é garantir inclusão e autonomia para as pessoas surdas.
4: Atualmente, existem mais de 300 línguas de sinais em todo o mundo, utilizadas por cerca de 70 milhões de pessoas.
6: Hoje é o Dia Internacional das Línguas de Sinais, uma data que reforça a importância de uma comunicação que seja acessível a todos.
17: Você que está acompanhando A Voz do Brasil está entendendo tudo o que eu falo porque compartilhamos o mesmo idioma. Agora imagine uma comunidade inteira que se comunica com a mesma riqueza de detalhes, sentimentos e agilidade, mas usando o olhar, as mãos e as expressões do rosto em vez da voz. Isso é a Libras, a língua brasileira de sinais. Ela é reconhecida por lei e tem uma gramática própria, com regras de frases e estruturas tão complexas quanto o português. Mas você sabia que nem sempre esse tipo de linguagem foi aceita? Quem explica é Neide Lins, que trabalha como intérprete da língua brasileira de sinais aqui na empresa Brasil de Comunicação.
18: Os surdos, eles foram durante muitos anos obrigados a oralizar, que é a falar mesmo sem estar escutando, né? Inclusive teve o Congresso de Milão em 1880, onde alguns estudiosos se reuniram para discutir a língua de sinais. E nesse congresso foi definido que a sinalização não deveria ser feita, deveria ser feita a oralização. E foi um retrocesso muito grande, né, para a comunidade surda, onde ela foi proibida de sinalizar. Inclusive, em vários casos, era utilizado, inclusive, amarrar as mãos dos surdos para que eles não sinalizassem durante o ensino.
17: Atualmente, existe a Política Nacional de Educação Bilíngue de Surdos, que busca promover a qualificação das redes de ensino em todo o país. O objetivo é garantir o direito de todos, como disse Marisa Dias Lima, coordenadora geral bilíngue da Educação Básica e Educação Superior no Ministério da Educação. Como ela é surda, vamos ouvi-la pela voz da intérprete Luciane Bresciani.
19: Essa política tem como objetivo qualificar e assegurar a oferta e também da educação bilíngue de surdos, garantindo o acesso à educação, pensando também a permanência dos indivíduos numa educação de qualidade.
17: Segundo o Censo Escolar de 2024, há cerca de 60 mil matrículas de surdos na educação básica no país. Eles podem estudar em colégios bilíngues ou inclusivos. Nos bilíngues, os estudantes aprendem Libras como a língua principal. Já nas escolas inclusivas, o professor dá a aula e um intérprete faz a interpretação para o aluno surdo. Foi em uma unidade como essa que Alexandre Mastroianni estudou. Apesar das dificuldades, ele conta que a experiência foi interessante para ter contato com outros alunos. Vamos ouvir a entrevista de Alexandre na voz do repórter Edinaldo Júnior.
20: Lá dentro da escola pública tinham intérpretes e eu percebi que às vezes era complicado, mas era muito bom ter intérprete. Era positivo, mas o problema principal para mim era o professor, porque o professor não dava muita atenção para os alunos com deficiência de forma geral. O professor era direto na fala, fala o tempo todo. Então, quem é ouvinte consegue. E, às vezes, o tradutor não conseguia acompanhar tudo.
17: A Política Nacional de Educação Bilíngue de Surdos prevê também

0: Lista em portaria do Ministério da Previdência Social, publicada nesta quarta-feira, dia 23 de setembro. O intérprete poderá acompanhar o atendimento presencialmente ou participar por videoconferência e outros recursos tecnológicos. Mesmo quando o segurado e o perito estiverem na mesma agência da Previdência Social, a interpretação poderá ocorrer à distância. De acordo com o INSS, a função do profissional é facilitar a comunicação entre a pessoa com deficiência e o perito, sem substituir a autonomia técnica do médico na avaliação. A recusa injustificada ao recurso, quando necessário, poderá resultar na apuração de responsabilidade administrativa. A nova norma entrou em vigor na data de sua publicação e substitui uma portaria de 2022.
1: Claudimário Carvalho, para a Voz do Brasil.
2: Essas foram as notícias do Governo Federal.
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3: Fique agora com o Minuto do TCU. Em seguida, as notícias do Poder Judiciário e do Congresso Nacional. Boa noite.
2: Boa noite para você. Até amanhã.
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7: Você vai ouvir agora notícias do Poder Judiciário.
8: Supremo decide que mães biológicas ou adotantes terão direito à licença maternidade remunerada.
9: STJ define que homem poderá voltar a conviver com animal de estimação após fim do relacionamento com a ex-companheira.
8: Justiça Eleitoral confirma punição por impulsionamento de propaganda eleitoral.
9: Boa noite, eu sou o Arthur Filho.
8: E eu sou Walter Lima.
9: Supremo Tribunal Federal assegura todas as mães biológicas ou adotantes licença maternidade remunerada de 120 dias, prorrogável por mais 60, independentemente da natureza do vínculo trabalhista ou funcional.
8: A licença maternidade é um direito trabalhista que assegura às mulheres grávidas ou após o parto, ou ainda após a efetiva adoção, um período de afastamento do trabalho destinado para que elas se dediquem aos cuidados com o recém-nascido, à recuperação pós-parto e à formação e ao fortalecimento dos vínculos familiares com a criança adotada.
9: Homem poderá voltar a conviver com cadela de estimação após fim de relacionamento com ex-companheira.
8: Mas o Superior Tribunal de Justiça, o STJ, afastou a guarda compartilhada do PET. Fátima Uchoa.
10: Ao reformar decisão do Tribunal de Justiça do Distrito Federal que havia determinado a reintegração da posse do animal à tutora, o STJ reconheceu a posse conjunta e a divisão de despesas com o animal durante a relação e mesmo após o fim dela. Apesar de considerar possível estabelecer um sistema de custódia compartilhada do PET entre o ex-casal, o STJ afastou a aplicação da guarda compartilhada por entender que os animais são considerados bens, ainda que de natureza especial, como seres vivos e, portanto, não poderiam ser enquadrados nas regras do direito de família. O relator foi o desembargador convocado Luiz Carlos Gamboge.
9: Justiça determina a comprovação da origem de cassiterita ligada a garimpo na terra indígena Yanomami, em Roraima.
8: A decisão é fruto da ação ajuizada pelo Ministério Público Federal, Lucas Lopes.
11: Na liminar, a Justiça determinou que a empresa White Solder Metalurgia e Mineração Limitada e a cooperativa

0: Cooperativa de Produtores de Estanho do Brasil deixe de comprar, receber, registrar ou vender cassiterita sem documentos que comprovem a origem legal do minério. Além disso, ambas as empresas deverão apresentar à Justiça, em até 30 dias, uma relação completa das compras do minério realizadas desde 2021. Em caso de descumprimento, será aplicada multa diária de R$50 mil para cada ré, além de multa diária de R$20 mil por atraso na entrega dos relatórios e periódicos, que deverão ser entregues a cada 3 meses à Justiça e ao MPF.
1: O Tribunal Superior Eleitoral confirmou uma punição por impulsionamento de propaganda eleitoral negativa contra adversários políticos.
2: Nessa terça-feira, os ministros confirmaram decisão do Tribunal Regional Eleitoral do Rio Grande do Norte, que aplicou multa aos candidatos a prefeito e vice-prefeito de São Gonçalo. Gonçalo Amarante, Vitor Struck.
3: A decisão confirma a aplicação da multa de R$10 mil a Jaime Calado Pereira dos Santos e Flávio Henrique de Oliveira, eleitos em 2024, aos cargos de prefeito e vice-prefeito de São Gonçalo do Amarante. Por maioria, o TSE reiterou o entendimento já consolidado da Corte de que a propaganda eleitoral negativa na internet é proibida, tanto na pré-campanha quanto no período eleitoral, e que o impulsionamento de conteúdos com caráter negativo em plataformas como Facebook e Instagram gera a aplicação de multa.
1: A Justiça do Trabalho do Pará determinou o fim do assédio eleitoral a terceirizados em Santarém.
2: Eles tinham de apoiar nas próprias redes sociais um candidato a deputado estadual, Samantha Flor.
4: O Ministério Público do Trabalho denunciou uma servidora da Secretaria de Turismo do Pará, responsável pelos terceirizados que atuam no Centro de Convenções Sebastião Tapajós. Segundo o MPT, o apoio ao candidato teria sido associado à manutenção dos empregos. A

0: Medeiros, e esses são os destaques de hoje do Jornal do Senado, que começa agora. Senado lança pesquisa sobre violência contra a mulher com deficiência. Comissão analisa a criação de políticas de incentivos à fabricação de motores. Jaime Bagato lhe propõe auditoria e audiência pública sobre edital de concessão na BR-364. Boa noite. Uma pesquisa inédita sobre a violência contra a mulher com deficiência foi apresentada na Comissão de Direitos Humanos. Repórter Patrícia Oliveira.
1: Os resultados da pesquisa do Data Senado mostram que 60% das brasileiras com deficiência sofreram alguma agressão antes dos 30 anos. Em 65% dos casos, o agressor é o marido ou companheiro. Quase a metade das mulheres com deficiência estão mais vulneráveis à violência patrimonial e 39% sofreram violência sexual, seguida de agressões físicas, morais e psicológicas. A senadora Mara Gabrilli, do PSD de São Paulo, apresentou proposta para garantir prioridade para mulheres com deficiência vítimas de violência nas contratações públicas de serviços. A ideia é oferecer mais autonomia para essas mulheres que são muito dependentes do agressor e 83% delas não denunciam a agressão.
2: A independência econômica, as redes de apoio e relações sociais das mulheres com deficiência ficam gravemente comprometidas. Isso faz com que meninas e mulheres com deficiência estejam expostas a maiores riscos de sofrer violência.
1: A pesquisa também revelou que apenas 31% das vítimas com deficiência buscaram uma delegacia especializada e 19% delas tiveram a medida protetiva descumprida pelo agressor.
0: O projeto que cria a política de incentivo à fabricação de motores pode ser votado na Comissão de Infraestrutura. O objetivo é a substituição de importações e estímulos para o desenvolvimento de tecnologias sustentáveis no país. Repórter César Mendes.
3: A proposta prevê linhas de crédito específicas e condições favoráveis para empresas que fabricam motores e seus componentes. O objetivo é fortalecer a indústria nacional, reduzir a dependência de produtos importados e estimular a inovação tecnológica voltada a motores de veículos elétricos, híbridos e movidos a biocombustíveis. Relator, o senador Laércio Oliveira, do Progressistas de Sergipe, elogiou a previsão de estímulos para a instalação de unidades produtivas em regiões menos industrializadas do país.
4: Merece destaque a preocupação da proposição com o desenvolvimento regional e com a desconcentração econômica.
3: O texto estabelece também ações de capacitação profissional em áreas como engenharia, manufatura avançada e gestão da produção industrial.
0: O edital de concessão na BR-364 pode ser tema de auditoria e audiência pública. São 887 quilômetros entre as cidades de Cuiabá, capital matogrossense, e Vilhena, em Rondônia. Repórter Pedro Pincer.
5: O senador Jaime Bagatoli, do PL de Rondônia, apresentou um requerimento que solicita uma audiência pública para discutir os termos técnicos e regulatórios, além da viabilidade econômico-financeira de um edital de concessão da Rota Agrocentral. O edital, aprovado pela Agência Nacional de Transportes Terrestres no último dia 3, prevê um leilão em 17 de dezembro. A concessão abrange 887 quilômetros de trechos das rodovias entre as cidades de Cuiabá, capital matogrossense, e Vilhena, em Rondônia. O requerimento questiona a proporção entre as tarifas e as melhorias previstas.
6: Uma região tão distante, tão longe dos grandes centros consumidores. Vamos barrar essa concessão. Não podemos deixar e que esse custo seja árduo sobre a população do norte do Brasil, sendo uma única rodovia federal saindo de Cuiabá até o Rio Branco do Acre.
5: O senador também apresentou um requerimento que solicita ao Tribunal de Contas da União uma auditoria sobre o processo licitatório do edital de concessão.
0: Uma nova ligação entre Brasil e Paraguai faz parte do caminho que pretende aproximar o centro-oeste brasileiro dos portos do Oceano Pacífico. A ponte entre Porto Murtinho, em Mato Grosso do Sul, e Carmelo Peralta, no Paraguai, agora tem nome oficial. A estrutura integra a Rota Bioceânica, corredor que pretende reduzir tempo e custos no transporte de mercadorias até a Ásia. Repórter Henrique Nascimento.
7: Uma nova ligação entre o Brasil e o Paraguai passa a levar o nome de um dos defensores da integração entre os dois países. A ponte Heitor Miranda dos Santos liga Porto Murtinho, em Mato Grosso do Sul, a Carmelo Peralta, no Paraguai, e integra a Rota Bioceânica. O projeto, que deu origem à lei, foi relatado no Senado por Nelsinho Trade, do PSD de Mato Grosso do Sul. Ele destacou que a Rota Bioceânica pode diminuir a distância percorrida pelas exportações destinadas ao mercado asiático.
8: Você vai economizar 14 dias de viagem, 8 mil quilômetros marítimos a menos, redução de até 40% no frete dos produtos que sairão desses países, Brasil, Paraguai, Argentina e Chile, para ir até o continente asiático.
7: A ponte está em fase final de construção e a previsão é que seja inaugurada até o próximo ano.
0: Nova lei publicada hoje determina que órgãos de saúde e de segurança devem contar com protocolo integrado para atender vítimas de estupro e outras formas de violência física contra mulheres, crianças, adolescentes e pessoas em situação de vulnerabilidade. O texto estabelece regras para o acolhimento, atendimento médico, preservação de provas e realização de perícias, além de medidas para evitar a revitimização quando a vítima é exposta a novo sofrimento ou constrangimento ao buscar ajuda na saúde, polícia ou justiça. O relator do projeto que deu origem à lei foi o senador Jaime Campos, do União de Mato Grosso. Ele argumenta que as regras unificadas contribuem para um atendimento mais humanizado e tornam mais efetivo o dever do Estado de proteger pessoas em situação de vulnerabilidade.
9: A integração entre os diversos órgãos envolvidos favorece maior celeridade e eficiência na atuação estatal, com reflexos positivos na prevenção da impunidade e na proteção das vítimas.
0: Também foi publicada no Diário Oficial da União a lei que concede o título de capital nacional do basquete ao município de Franca, em São Paulo. A proposta que originou a lei foi relatada pelo senador astronauta Marcos Pontes, do PL de São Paulo. Ele observou que Franca é reconhecida pela relação histórica com o basquete, desde a década de 1940, quando a modalidade passou a fazer parte da identidade local. O parlamentar acrescentou ainda que o basquete não se limita apenas ao esporte, mas mobiliza a cultura, a economia e até a geração de empregos locais.
10: Mais do que tradição esportiva, o basquete de Franca configura verdadeiro patrimônio cultural e econômico. O esporte mobiliza escolas, projetos nacionais, categorias de base, academias, estabelecimentos de comércio, gerando empregos diretos e indiretos e fomentando o turismo esportivo.
11: Eleições 2026.
0: Eleitor que não puder votar no dia da eleição pode justificar a ausência para evitar punições da Justiça Eleitoral. Essa justificativa pode ser feita presencialmente ou pelo celular no aplicativo e-título. Repórter Márcio Maturana.
12: Como muitos brasileiros, a militar do Exército Andréia Pereira Cerdeira não vai estar perto da sua sessão eleitoral no dia 4 de outubro. Isso já aconteceu outras vezes, mas neste ano Andréia acredita que vai ser mais simples justificar a ausência.
13: Nas vezes anteriores eu tive que ir até uma sessão para fazer a justificativa, mas agora está um pouquinho mais fácil, a gente consegue fazer isso pelo aplicativo, então evita que a gente tenha que se locomover, né, sair no dia da eleição, procurar um lugar que possa fazer a justificativa.
12: Quem preferir justificar presencialmente pode levar um documento com foto até uma mesa receptora de justificativa em locais divulgados pelos cartórios eleitorais. A punição por faltar e não justificar é multa de até R$ 3,51. Enquanto ela não for paga, o cidadão fica impedido de emitir passaporte, carteira de identidade e inscrever-se em concurso público.
0: Com com trabalhos técnicos de Eliseu Caires, o Jornal do Senado fica por aqui. Acompanhe agora as notícias da Câmara dos Deputados. Boa noite.
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15: Câmara analisa obrigatoriedade de telhados verdes em edifícios públicos.
16: Projeto prevê punição para criminoso que expulsar morador de sua casa.
17: Comissão de Educação aprova a proposta que visa reduzir a evasão escolar.
18: Boa noite. Avança na Câmara o projeto de lei que cria uma política nacional de combate à evasão escolar. A reportagem é de Maria Neves.
19: A Comissão de Educação da Câmara dos Deputados aprovou o projeto que institui a Política Nacional de Educação e Combate à Evasão Escolar. Como explica o autor, deputado Amon Mandel, do Republicanos do Amazonas, o objetivo da política é garantir a permanência dos estudantes no ensino básico por meio de ações integradas da União, dos estados e dos municípios. A proposta determina que o Ministério da Educação será responsável por coordenar a política e deverá criar mecanismos para identificar o risco de evasão e abandono escolar. Dentre os principais fatores que contribuem para a evasão, cita frequência irregular à escola, histórico de repetência e situação de vulnerabilidade social. De acordo com o relator na Comissão de Educação, deputado Tarcísio Mota, do PSOL do Rio de Janeiro, essas medidas são importantes principalmente para as populações mais vulneráveis.
20: A gente tem, infelizmente, ainda muitas crianças e jovens que estão fora da escola ou estão fora da idade correta. Reta na escola. Portanto, a criação de um programa nacional de enfrentamento à evasão escolar é decisivo. Que o governo da União preste assistência técnica e financeira, estabeleça diretrizes, regras, acompanhamento e monitoramento. A gente espera que dessa forma as famílias brasileiras tenham condições de que as crianças, jovens e adultos estejam na escola.
19: Ainda de acordo com o projeto, sempre que identificar algum risco de abandono escolar, o sistema de ensino deverá promover a busca ativa do aluno. Esse trabalho poderá ser feito em parceria com conselhos tutelares e a rede de assistência social e deverá incluir visitas domiciliares e notificação dos responsáveis em até 5 dias úteis depois da identificação da ausência prolongada do estudante da sala de aula. A proposta prevê também que sempre que detectado risco de evasão, a instituição deve adotar um plano individualizado de atendimento ao aluno. O apoio deverá contar com ações como atendimento pedagógico suplementar, reforço escolar e encaminhamento a programas de transferência de renda e proteção social. O projeto estabelece ainda que a União deverá prestar assistência técnica e financeira a estados e municípios. Para isso, terá de priorizar aqueles com maiores índices de evasão e repetência, menor índice de desenvolvimento da educação básica, populações em situação de vulnerabilidade social e localização em regiões remotas, especialmente no Norte e no Nordeste. A proposta que institui a Política Nacional de Educação e Combate à Evasão Escolar ainda será analisada pelas Comissões de Finanças e Tributação e de Constituição e Justiça. Se aprovada nas duas, poderá seguir para análise do Senado. Da Rádio Câmara de Brasília, Maria Neves.
14: Educação.
15: Projeto de Júnior Mano, do PSB do Ceará, cria um programa com condições excepcionais de renegociação de débitos do FIES. Segundo o deputado, o objetivo é permitir que estudantes com contratos firmados entre 2012 e 2017 possam também renegociar suas dívidas.
18: A proposta de Júnior Mano prevê descontos de até 100% sobre encargos, abatimentos para pagamentos à vista, parcelamento em até 180 vezes e a suspensão temporária de cobranças judiciais. O texto estabelece ainda reduções adicionais para profissionais da educação, saúde, segurança e assistência social.
14: Cultura.
15: A instituição de regras de transparência para o financiamento público de eventos e shows é o objetivo de projeto de Miguel Ângelo, do PT de Minas Gerais. Pela proposta, a contratação de artistas exigiria detalhamento dos valores e comprovação de que o gasto não vai prejudicar áreas essenciais como saúde e educação.
2: Miguel Ângelo esclarece que o texto não estabelece teto de gastos ou interferência na escolha das atrações, focando apenas na prestação de contas. A medida obrigaria também a divulgação detalhada de cachês, custos logísticos e fontes de custeio nos portais oficiais de transparência.
21: Direitos Humanos.
15: A Câmara aprovou um projeto que proíbe condomínios de multar pessoas com deficiência por perturbação de sossego. A repórter Paula Bittar explica quando a medida se aplica.
22: A Comissão de Constituição e Justiça da Câmara aprovou um projeto que proíbe condomínios de aplicar multa por perturbação do sossego a pessoas com deficiência. A medida é válida apenas para os casos de comportamentos relacionados diretamente à deficiência da pessoa. O texto insere no Estatuto da Pessoa com Deficiência o dever dos condomínios de garantir o tratamento compatível à deficiência do morador, bem como de promover o equilíbrio entre o direito à moradia e a harmonia coletiva. A proposta que proíbe condomínios de aplicar multa por perturbação do sossego a pessoas com deficiência segue agora para o Senado Federal. Da Rádio Câmara, de Brasília, Paula Bittar.
2: Proposta que estabelece recursos mínimos para o Sistema Único de Assistência Social contou com voto favorável de Tiririca, do PSD de São Paulo. O projeto vincula parte da receita corrente líquida da União, dos Estados, do Distrito Federal e dos municípios ao financiamento do SUAS.
15: Pelo texto aprovado na Câmara com o apoio de Tiririca, o percentual mínimo começa em 0,3% no primeiro ano após a publicação e chega a 1% no quarto ano de implementação. A medida busca dar continuidade ao financiamento dos serviços de proteção social.
21: Segurança Pública.
2: O projeto em debate na Câmara quer a punição para criminosos que expulsam moradores de suas casas. A repórter Mônica Tati explica.
23: Proposta em debate na Câmara dos Deputados quer transformar em crime a prática de expulsar moradores de suas residências mediante violência. O projeto também prevê punições para quem coagir moradores a colaborar com atividades criminosas, impor cobranças ilegais a comerciantes ou famílias, ou utilizar o monitoramento eletrônico clandestino. Segundo o autor, deputado Capitão Alden, do PL da Bahia, o objetivo é impedir que facções criminosas ou grupos armados dominem grandes áreas através do terror e da violência contra moradores e comerciantes. O Código Penal já prevê os crimes de ameaça, constrangimento ilegal e esbulho possessório, mas nenhum desses dispositivos reflete a gravidade da expulsão de moradores, segundo o capitão Alden.
24: Famílias inteiras são expulsas de suas próprias casas sob ameaça de morte. Muitas vezes porque se recusaram a colaborar com criminosos, porque possuem parentes policiais ou porque estes parentes pertencem a uma outra facção rival, ou simplesmente porque o tráfico decidiu tomar aquele imóvel. Na prática, essas organizações criminosas passaram a exercer um poder paralelo, dominando territórios, confiscando imóveis e impondo regras pela força.
23: Pelo projeto, o crime de expulsão de moradores por meio de violência, grave ameaça ou intimidação praticada por organizações criminosas será punido com reclusão de 8 a 12 anos e multa. Será enquadrado no mesmo crime quem pichar ou sinalizar imóvel com ordens de desocupação, participar de ordens de expulsão, destruir ou invadir imóveis para coagir moradores a sair, obrigar pessoas a praticar atos ilícitos, exigir o pagamento de taxas de moradores ou comerciantes e instalar e operar clandestinamente sistemas de vigilância eletrônica. A pena poderá ser aumentada em 1/3 se a vítima for pessoa idosa, criança, pessoa com deficiência ou mulher chefe de família. O projeto também agrava a punição de pichações que transmitam mensagens relacionadas a crimes, exaltação de organizações criminosas, racismo, preconceito ou incitação ao consumo de drogas. Nesse caso, a pena passa a ser de 12 meses a 2 anos de detenção e multa. A proposta que criminaliza a expulsão de moradores e comerciantes de suas propriedades mediante o uso de violência já foi aprovada pela Comissão de Segurança Pública e Combate ao Crime Organizado e deve ser votada por mais 3 comissões antes de seguir para o plenário da Câmara. Da Rádio Câmara de Brasília, Mônica Tati.
15: Olival Marques, do Podemos do Pará, é favorável à proposta de emenda à Constituição que integra União, Estados, Distrito Federal e municípios em ações de segurança. A proposta inclui a coordenação do Sistema Único de Segurança Pública, mantendo as competências dos entes federativos.
2: A PEC também amplia a atuação da Polícia Rodoviária Federal para o policiamento de rodovias, ferrovias e hidrovias federais. O texto, que tem apoio de Olival Marques, prevê ainda que a corporação auxilie forças estaduais a pedido dos governadores, além de atuar em situações de calamidade ou desastre.
15: Delegado Fábio Costa, do PP de Alagoas, defende a aprovação de projeto que determina que bens usados na prática de atividades ilegais e apreendidos pelo Estado passem para o poder público. A medida alcança, por exemplo, bens empregados no tráfico de drogas e no desmatamento.
2: Delegado Fábio Costa avalia que a medida pode desestimular práticas ilícitas ao atingir o patrimônio do criminoso. Relator da matéria na Comissão de Segurança Pública, o parlamentar aponta que os bens poderão ser usados na fiscalização de infrações que motivaram a apreensão.
15: Projeto de Vicentinho Júnior, do PSDB do Tocantins, torna obrigatório o uso de tornozeleira eletrônica por agressores que descumprirem medidas protetivas da Lei Maria da Penha. A proposta fixa um perímetro de 500 metros para o disparo do alarme.
2: De acordo com Vicentinho Júnior, a monitoração eletrônica deixa de ser facultativa e passa a ser exigida em caso de reincidência. Para o deputado, a medida garante tempo para que a mulher possa reagir e buscar proteção, além de acionar os órgãos de segurança.
21: Desenvolvimento Regional.
15: Silas Câmara, do Republicanos do Amazonas, votou a favor do projeto que cria regras para resolver disputas territoriais entre municípios vizinhos. A mudança dos limites dependerá de estudo de viabilidade e de consulta à população por meio de plebiscito.
2: O texto apoiado por Silas Câmara permite que parte do território de um município seja incorporada a outro, sem a criação de uma cidade. A proposta busca facilitar a definição dos limites municipais para evitar problemas na prestação de serviços públicos às populações das áreas envolvidas.
21: Economia.
15: O empreendedorismo feminino tem uma frente parlamentar que defende seus interesses no Congresso. A repórter Silvia Munhato traz mais informações sobre as principais medidas defendidas pelo colegiado.
1: A Frente Parlamentar pela Mulher Empreendedora lançou o Pacto pelo Empreendedorismo Feminino com o objetivo de obter o apoio do Estado e da sociedade para as políticas públicas voltadas para o setor, ou seja, ultrapassar a barreira dos governos, tornando as políticas permanentes. É o que explicou a coordenadora da Frente, a deputada Anne Ortiz, do PP do Rio Grande do Sul, em entrevista ao programa Painel Eletrônico da Rádio Câmara. A frente busca a aprovação do projeto que atualiza o teto dos microempreendedores individuais, MEI. O governo quer aumentar o máximo de faturamento anual para que uma empresa possa ser MEI de R$ 81 mil para R$ 110 mil em 2027 e R$ 140 mil em 2028. A correção evita que a empresa perca os benefícios de enquadramento como MEI, caso seu faturamento aumente. Outro projeto importante para a frente é o Marco do Empreendedorismo Feminino, que, segundo a deputada Anne Ortiz, quer facilitar o acesso ao crédito para o público feminino.
3: Esse marco que nós estamos construindo é para que as mulheres tenham mais acesso ao crédito e a capital, até porque, inclusive, as mulheres hoje não conseguem ter tanto acesso ao crédito. O Sebrae também faz uma parceria muito grande com a gente, nos trouxe esses números, que muitas vezes não conseguem ter isso, né, para buscar esse capital, não conseguem ter fiador, não conseguem cumprir com as exigências, mesmo que o público feminino seja muito melhor pagador, né?
1: A deputada afirmou ainda que é preciso ter políticas diferenciadas para as nanoempreendedoras, que têm rendimento até a metade do MEI, cerca de R$40 mil por ano. Neste caso, seriam importantes ações que visassem a sobrevivência das empresas, como atividade de educação financeira. Da Rádio Câmara de Brasília, Silvia Minhato.
2: Grace Elias, do PL de Minas Gerais, apresentou o projeto que institui uma política de fomento, incentivo e promoção do empreendedorismo feminino. A proposta estabelece eixos para incentivar negócios com foco no aumento da autonomia econômica, no acesso a capacitações e na inovação.
15: O texto de Grace Elias prevê prioridade de atendimento para empreendedoras em situação de vulnerabilidade social. Na avaliação da deputada, a medida busca reduzir barreiras históricas no ambiente de negócios e impulsionar a geração de renda para as mulheres.
2: A J. Albuquerque, do PP do Ceará, é favorável à adesão do Brasil à Convenção Internacional de Hong Kong para a reciclagem segura de navios. Ele explica que o acordo estabelece normas para o desmonte sustentável de embarcações, assegurando a proteção ambiental e a salvaguarda dos trabalhadores.
15: A J. Albuquerque acredita que a medida vai atrair investimentos para a criação de estaleiros verdes na costa brasileira e qualifica o país para disputar o mercado global de reciclagem naval. Para ele, o alinhamento às diretrizes da Organização Marítima Internacional gera empregos e fortalece o setor portuário nacional.
21: Agricultura.
2: Marcelo Álvaro Antônio, do PL de Minas Gerais, sugere a criação do programa de apoio à logística do apicultor e do meliponicultor. O deputado defende incentivos fiscais para a compra de veículos utilitários novos de fabricação nacional para o setor.
15: Marcelo Álvaro Antônio defende a alíquota zero de IPI e redução de 40% no PIS/COFINS para produtores rurais cadastrados. O deputado alega que o acesso a veículos adequados é um dos principais gargalos enfrentados por pequenos apicultores e pela agricultura familiar.
21: Meio ambiente.
2: A Câmara analisa a obrigatoriedade de telhados verdes em novos edifícios públicos. O repórter José Carlos Oliveira nos conta como está o debate sobre a proposta.
4: A Câmara dos Deputados analisa o projeto de lei que obriga a instalação dos chamados telhados verdes em novos edifícios públicos e em novos empreendimentos residenciais construídos com recursos públicos. Também prevê incentivos fiscais e de crédito para a adoção voluntária dessa medida pela iniciativa privada. Na prática, os telhados verdes são uma cobertura de substrato e vegetação instalada no topo dos prédios. Autor da proposta, o deputado Fred Linhares, do Republicanos do Distrito Federal, destaca a vantagem dessa técnica para enfrentar, pelo menos localmente, os efeitos do aumento da temperatura do planeta em tempos de mudanças climáticas.
5: Existem estudos que demonstram benefício aí dos telhados verdes no conforto térmico das edificações e também na retenção de água da chuva. E é importante deixar claro que o telhado verde sozinho não vai resolver o problema das enchentes ou do calor nas cidades, mas é uma ferramenta importante para tornar nossas construções e nossas cidades mais preparadas para os problemas que o Brasil já enfrenta hoje. Se o clima está mudando, a forma como a gente constrói também precisa evoluir.
4: No caso dos prédios públicos, o projeto de lei deixa claro que a obrigatoriedade só poderá ser dispensada com a apresentação de parecer técnico assinado por engenheiro, arquiteto ou urbanista que ateste a impossibilidade de instalação das coberturas vegetadas. O texto foi aprovado na Comissão de Meio Ambiente, onde a relatora, a deputada Duda Salaber, do PSOL de Minas Gerais, ressaltou que os telhados verdes funcionam como uma espécie de colchão térmico. Ela citou estudos que constataram queda média de 4 graus Celsius nos picos de temperatura durante o dia, quando essas coberturas vegetadas eram comparadas com os tetos convencionais. A proposta de obrigatoriedade de telhados verdes em novos edifícios públicos e de incentivos para a adoção da medida nos prédios particulares ainda vai passar pela análise das comissões de desenvolvimento urbano, de Finanças e Tributação e de Constituição e Justiça. Da Rádio Câmara de Brasília, José Carlos Oliveira.
21: Últimas notícias.
15: O jornal Câmara dos Deputados, que foi gravado hoje em Minas Gerais, nos estúdios da Rede Câmara Sete Lagoas, dentro do projeto O Brasil na Voz, vai ao ar na próxima sexta, dia 25.
2: E na sexta-feira, a equipe do jornal Câmara dos Deputados estará em Vitória da Conquista, na Bahia, para mais uma gravação itinerante da Voz do Brasil.
15: Lado a lado, um âncora da Rádio Câmara de Brasília e um âncora da emissora local vão apresentar as notícias relacionadas à Câmara dos Deputados. O programa gravado em Vitória da Conquista vai ao ar na segunda-feira, dia 28.
2: Termina agora o jornal Câmara dos Deputados, produzido pela Rádio Câmara, com trabalhos técnicos de Wellington Teles e apresentação de Val Monteiro e Luciana Vieira. Uma boa noite para você.
15: A Voz do Brasil está de volta amanhã. Boa noite.
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9: 22 horas e 2 minutos.
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3: 22:04.
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5: Louvado e exaltado seja o nome de nosso Senhor e Salvador Jesus Cristo. Amados irmãos, amadas irmãs,

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1: Programa Voz da Libertação é um órgão informativo da Igreja Pentecostal Deus e Amor, onde temos a nossa sede mundial na Avenida do Estado 4568, Baixada do Glicério, São Paulo, capital. A nossa Igreja Pentecostal Deus e Amor, sede mundial, está na presidência da serva de Deus, Erenide Oliveira Miranda, ministério este fundado pelo nosso querido, saudoso missionário Davi Martins de Miranda. E aqui em Ribeirão Preto, a nossa Igreja Pentecostal Deus e Amor, sede estadual, se localiza na rua Saldanha Marinho 740, aqui no centro de Ribeirão Preto. Você ouve o programa Voz da Libertação pelas rádios Novo Milênio 1540M, Rádio Digital 96,3 FM e também pela Rádio Energia 99,1 FM. Aceite a gloriosa paz do nosso Senhor e Salvador Jesus Cristo, deste que vos fala teu irmão em Cristo, presbítero João Batista, no prosseguimento do programa Voz da Libertação e também apresentando o espaço do presidiário. Programa este para nós alcançarmos os nossos amados e queridos irmãos presidiários. Eles estão presos, mas não perderam o direito da salvação. Perder o direito de ir e de vir, mas não perdeu o direito da salvação. E neste momento, comigo aqui também, nesta noite, nosso querido irmão Diácono Claudenilson, que também estará saudando a todos os ouvintes do programa Voz da Libertação e também aos irmãos presidiários. Seja bem-vindo, irmão Claudenilson, a paz do Senhor Jesus.
2: A paz do Senhor, presbítero João Batista, a paz do Senhor, os nossos irmãos do estúdio, que Deus abençoe. É mais uma noite de bênção, é mais uma noite de vitória. Então quero cumprimentar a todos os ouvintes também, com a paz de Cristo, que tenham uma boa noite de salvação. Nossos irmãos presidiários, que Deus abençoe. Fique na paz do Senhor Jesus, nossas irmãs, enfim, todos que nos ouvem. Nesta programação teremos uma noite de bênção, uma noite de vitória, aonde o Espírito Santo de Deus quer falar com você. Quer tirar essa angústia do teu coração, tirar essa dor. Por isso que Deus está pedindo licença para entrar nesta casa. A paz do Senhor Jesus a todos.
1: Aí está, queridos e amados ouvintes, a saudação do homem de Deus, irmão, diácono Claudenilson. Claudenilson Gonçalves, ele que aí, amados ouvintes, tem levado a palavra de Deus dentro do cárcere, não tem medido os esforços para estar levando a bendita e santa palavra do nosso Senhor e Salvador Jesus Cristo. A palavra do Senhor, ela nos afirma, ide a todo mundo, pregai o evangelho a toda criatura, aquele que crê será salvo. Olha só, aquele que crê será salvo. Aqueles que não crê é condenado. Não é palavra minha, é palavra bíblica, né, irmão Claudenilson?
2: Sim, é uma palavra verídica e correta. Se você crê naquilo que a gente leva até você, será salvo. Se você não crê, infelizmente, serás condenado.
1: Irmão Claudenilson, ouvintes, nós vamos prosseguindo com o programa Voz da Libertação e apresentando o espaço do presidiário na comunicação amigas dos seus irmãos em Cristo, nosso querido irmão
2: Claudenilson, né?
1: E presbítero João Batista, com muita alegria, vamos com vocês até às 23 horas desta noite. E Estou muito alegre, muito contente que na manhã de hoje tivemos no presídio CPP de Jardinópolis e ali foi uma bênção, né, irmão Claudinho?
2: Foi maravilhoso, presbítero João Batista, né? E também eu fico feliz porque a gente vê o trabalho que é plantado, lançado dentro do cárcere. Eu conversei com o diácono Anselmo também por mensagens, né? Ele disse que nessa manhã também, lá em Serra Azul, na penitenciária de Serra Azul, ele, o diácono Anselmo e o cooperador Sebastião, Deus tremendamente também usaram eles lá para levar a mensagem de Deus ao coração dos irmãos que estão nas penitenciárias lá de Serra Azul.
1: Nós vamos prosseguindo com o programa Voz da Libertação e Espaço do Presidiário. E olha, nós temos aqui nomes, irmão Claudenils, para oração, hein? Nós temos nomes aqui.
2: Pela manhã, arrependimento e a transformação.
1: Nós vamos levantar a oração, irmão Claudenils. Eu vou deixar aí a oração com o senhor e também os nomes para oração, para o irmão orar, para o irmão fazer aquela oração abençoada, aquela oração que os irmãos estão esperando, porque nós conversamos, nós falamos ali com os irmãos que nós estaríamos orando por eles, né? E eles com certeza estão esperando esta oração, eles estão esperando esta programação no dia de hoje. Então, irmão Claudenilson, nós vamos preparar para a oração e daqui a pouquinho nós continuaremos com o espaço do presidiário. No momento agora é oração, vamos nos preparar para entrarmos na presença do Senhor e do Senhor Jesus Cristo. E o Senhor vai, então, aí falar com Deus, o Senhor vai apresentar os irmãos. É assim como nós combinamos nesta manhã lá com os irmãos do CPP de Jardinópolis. Às vezes, falando, o que é CPP de Jardinópolis?
2: Centro de Progressão Provisória.
1: É isso. Às vezes as pessoas falam, mas o que é o CPP? Então, nós estamos ali. Hoje, esta manhã, tivemos ali no CPP, e foi uma bênção, e os irmãos estão felizes e estão aguardando esta programação. Vamos então para a oração, irmão Claudenilson.
0: Eleva os meus olhos para os montes, de onde me virá o socorro? O meu socorro vem do Senhor, que fez os céus e a terra. Ore com um homem de Deus, e a bênção chegará até você.
2: Oremos ao nosso Deus, amada igreja. Pai nosso que estás no céu, santificado seja o teu nome, seja feita a tua vontade, assim na terra como no céu. O pão nosso de cada dia nos dai hoje, perdoa, Senhor, as nossas dívidas, assim como nós perdoamos os nossos devedores. Não nos deixes cair em tentação, mas nos livra, Senhor, de todo mal, porque teu reino, o poder e a glória para todo sempre. Maravilhoso Deus e eterno Pai, Pai querido, Pai amado, agradeço por tudo neste dia, Senhor. Agradeço pelo levantar, ó Pai, ir até o lar do meu irmão João Batista. Podemos estar juntos, Senhor, pela manhã, meu Deus, ali no CPP, levando ali, Senhor, meu Deus, a Tua palavra ao coração daqueles homens, ó Deus. Temos neste momento, ó Pai, somente para agradecer. Nós agradecemos, meu Deus, por tudo que o Senhor neste dia nos fez. Nós agradecemos pela programação, ó Pai, às 11 horas, ao meio-dia, a qual foi, Senhor, ali, Pai, levado a também os nossos irmãos presidiários. E mais uma vez, Pai, obrigado pela tarde com a minha família, com os meus filhos, ó Pai. Obrigado, Senhor. Mas eu quero, Pai, neste momento, eu quero apresentar o nome dos meus irmãos, aonde o pedido de oração veio. Eu quero apresentar o nome do Fábio, aleluia, glória a Deus. Que é ali, Senhor, meu Deus, abençoa, Pai, a Ana, abençoa o Antônio Marcos, abençoa, Senhor, meu Deus da glória. Toma nas tuas mãos.

0: Marciano, família, ali, meu Deus, ó Pai, Oliveira, Thiago e família, o Maicon Douglas e família, o Fábio Fernandes e família, o Eduardo e família. Continua, Senhor, vai ao encontro, ó Pai, dessas vidas, do Samuel, do Jefferson, do Fabrício. Meu Deus, vai ao encontro do Edenilson, vai ao encontro, ó Pai querido e Deus da glória, do Anderson. Vai ao encontro, ó Pai querido, do Lucas, do Felipe. Deus, com as tuas mãos, abençoa meus irmãos presidiários, os presos, que entregaram a vida ao Senhor, meu Pai, ao arrependimento, com lágrimas, chorando como criança. Realiza, meu Deus, a tua promessa sobre eles. Realiza, meu Deus, ali, papai querido, as obras na vida deles. Abençoa, Senhor, este ouvinte caminhoneiro que passa neste momento pelas rodovias de Ribeirão Preto. Abençoa, papai querido, este trabalhador de aplicativo, esse entregador que trabalha com moto. Dá um livramento do acidente, dá um livramento ali, meu Deus. Livra, Pai, esta pessoa que está, Senhor, internada neste hospital. Dá um grande livramento, meu Pai, porque diante de Ti, nesta noite, nós apresentamos todas as almas viventes, todos os trabalhadores, porteiros de prédio, vigia, segurança, apresentamos a polícia militar, apresentamos a polícia civil, apresentamos, Senhor, meu Deus, a GM, a Guarda Municipal. Dá um livramento a eles de bala, dá um livramento a eles de, ali, meu Deus, ciladas, ó Pai. E venha, Senhor, através dessa programação, confortar o coração das mamães. Dá um livramento, meu Deus, para aquele irmão que teve a sua filha, que houve uma perca. Deus, Pai, levou mais uma alma para o seu jardim. Solai, consolai o coração daqueles que tiveram perca. Meu Deus, confirma nesta noite, Pai, a tua bênção e a tua vitória. Porque aqui, Senhor, nós te pedimos e agradecemos, em nome do Senhor Jesus. Abençoa esta programação, em nome do Senhor Jesus.
1: Muito bem, queridos e amados ouvintes, aí nós recebemos então a oração do homem de Deus, nosso querido irmão diácono Claudenilson Gonçalves. E nós vamos prosseguindo com o programa Voz da Libertação, programa este da Igreja Pentecostal Deus e Amor. E dentro do programa Voz da Libertação, nós temos aí o espaço do presidiário. Este programa para nós falarmos com os irmãos presidiários, as irmãs presidiárias. Enfim, esta programação é exclusiva para você, querido irmão presidiário. Deus abençoe, querido irmão pastor Fábio Funes. É, Deus é contigo, hein? Deus está olhando por você, pastor. E nós vamos aqui orando, vamos junto orando, e Deus assim vai com certeza nos abençoar, como tem abençoado, irmão Fábio. É verdade. E a você também, querido irmão Marcos. É, o irmão Marcos evangelista lá dentro do presídio está fazendo a vontade do Senhor e Salvador Jesus Cristo. E o que me chama a atenção, irmão Claudenilson, ouvintes, nosso irmão Fábio é o pastor da igreja lá do CPP. Ele está tirando 15 anos de prisão, pastor. 15 anos.
0: Pastor João, é uma coisa que só o tempo. Eu tirei. Quando eu passei por lá, eu tinha um irmão que ele foi condenado a 22 e estava tirando 9. Eu sei que não é uma escola fácil. Né, o nosso irmão, pastor Fábio, ele entrou no lugar do outro nosso pastor que estava lá, que o nosso irmão que estava na direção lá, ele foi para uma penitenciária perto de Rio Claro. Eu esqueci, me falta o nome agora. É bastante também conhecida. E aí, o nosso irmão, o pastor Fábio, assumiu. O vento balançou. A intentação do inimigo investiu. Mas a vitória para aquele que está debaixo das asas do Onipotente é certa.
1: Olha, irmão Clodenilson, e assim, o irmão Fábio, pastor Fábio, ele estava congregando aqui fora, ele estava na igreja. Aí, se você pergunta, ué, mas então como? O pastor estava aqui, estava congregando, de repente vai preso? Mas é que ele, como servo de Deus, ele foi indagado que ele tinha que, o próprio Deus, olha, você tem que pagar o que você deve para a justiça, você tem que se entregar. Isso é coisa do passado, de muito tempo, mas veio à tona, e então ele ouviu a voz do Senhor, é crime, é não sei o que lá, é um monte de coisa, mas ele achou melhor ouvir a voz do Senhor e falar assim, não, eu vou então me entregar, eu vou então pagar o que eu devo para a justiça.
0: É que você, irmão presbítero Batista, você não viu ali o nosso irmão Marcos? Tinha um outro irmão também, que eu não me recordo o nome, que eu sou para guardar nome, eu sou meio difícil, porque são muitas pessoas que a gente conversa. E o irmão estava ali, Deus usando ele tremendamente na abertura de culto.
1: É o irmão Marcos.
0: E o que que aconteceu?
1: É o irmão Marcos que estava abrindo.
0: Não, o irmão Marcos estava abrindo hoje.
1: Ah, sim.
0: Eu estou falando do irmão que estava abrindo domingo passado.
1: Ah, sim.
0: E você não o conheceu. Deus estava usando. O irmão Marcos estava lá também. E ele, ali, ele foi revogado.

0: de Deus. Não importa diante de mim, diante do Senhor.
1: O homem não vai poder realizar nada para nós.
0: É, com
1: mas o caráter
0: certeza.
1: Dele diante de Deus, porque Deus permite as coisas acontecer, sabe para quê? Para que Deus venha mostrar a glória dele pelo poder da promessa.
0: Com toda certeza, irmão Claudenilson. E olha, irmão Claudenilson, hoje um dia muito alegre para mim, é um dia maravilhoso, irmão Claudenilson, e eu quero compartilhar com meus irmãos aí, juntamente, igual nós estávamos hoje ali naquela alegria, o nosso irmão evangelista Marcos, nosso irmão pastor Fábio Tunes, Fumes, né? É o nosso irmão pastor. Ele pede para nós orar em favor da mãe dele, a nossa irmã Ana, a mãe do irmão Fábio. Então, assim, irmão Claudenilson, é uma alegria muito grande, porque mesmo você... Eu vi ali a alegria do Marcos, a alegria do pastor Fábio, e eu quero compartilhar agora, neste exato momento, esta alegria que está contagiando até agora. Já são altas horas da noite, mas eu ainda continuo sendo contagiado pelo que aconteceu no dia de hoje, irmão Claudenilson. Eu estou muito alegre, muito contente.
1: Olha, presbítero, é o que Deus está fazendo nos últimos tempos. Essa alegria você está compartilhando hoje. Nós que estamos lá todos os domingos, com amor, né? Porque tem muitos que dizem ter amor, mas a palavra de Deus diz que a fé sem obra, como é que ela funciona?
0: Ela é morta.
1: E às
0: não
1: vezes
0: tem como.
1: É uma situação. E nós estamos ali. Que eu poderia ficar com a minha família, com meu filho que nasceu agora. Mas o meu compromisso com Deus e com os irmãos é de estar ali sempre para quê? Para que essa alegria que nós recebemos nos dias de hoje, na manhã, passamos o dia em espírito nessa alegria. É o que Deus tem para os nossos corações.
0: Eu quero compartilhar então, irmão Claudenilson, nesta noite, com o irmão Fábio, o pastor Fábio, o Antônio, o nosso irmão Marcos, o Marciano, o Tiago, o Maicon, o Fábio Fernandes, o Eduardo, o Carlos, o Samuel, o Reginaldo, o Cleison, Cleison da Silva, César, né? Também o Claudeir Aparecido. E também eu quero compartilhar com os irmãos essa alegria.
1: Pastor João.
0: Sim.
1: Tem um irmão lá que todas as vezes eu levo um folheto e eu entrego para ele na portaria.
0: Eu vi.
1: Hoje, ele estava no som. Estava arrumando lá a sintonia do som. E eu brinquei com ele. Você acredita, irmão João, que já faz um bom tempo que eu vou lá e ele está lá.
0: Sim.
1: E eu não consegui memorizar o nome dele.
0: Sim.
1: Mas eu quero falar para ele que ele está sendo lembrado nas minhas orações e que ele está sendo lembrado também diante de Deus.
0: Então nós vamos também enviar para ele também este belíssimo louvor.
1: Não só para ele, mas como todos aqueles outros que aceitaram Jesus.
0: Também.
1: Eu não guardei o nome
0: na
1: deles.
0: Verdade, para a igreja, pra né, todo, irmão Claudenilson?
1: Para todos da igreja, para todos que se encontram, tanto funcionário como a diretoria, a parte administrativa ali do CPP. Que Deus abençoe todos vocês.
0: Então vamos com essa.
1: Porque nós continuamos em oração por todos, não só preso, mas os trabalhadores também, porque se não for Deus guardá-los, livrá-los e abençoá-los, também nada disso poderia estar acontecendo, pastor João.
0: Com certeza. E nós vamos então para esse belíssimo louvor na voz ungida do nosso querido irmão Ivan Luiz. Sou agradecido, do CD Sonho Realizado. Vamos então com esta alegria.

0: Querido e amado irmão Reginaldo, fica feliz que a sua mamãe Neri, ela está nas mãos do nosso Senhor e Salvador Jesus Cristo. E ele sabe como fazer, viu, irmão Reginaldo? Fique em paz, que a sua mamãe está nas mãos do nosso Senhor e Salvador Jesus Cristo.
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0: Deus abençoe a sua vida, Samuel. Deus tem olhado para você e tem olhado o teu coração. É, e você, irmão Reginaldo, que reconciliou com Deus, permaneça firme. Permaneça firme, porque Deus tem promessas na sua vida. E vamos prosseguindo com o programa Voz da Libertação e apresentando o espaço do presidiário. E neste momento, queridos ouvintes, dentro do espaço do presidiário, o programa Voz da Libertação, é hora de testemunho. E nós vamos então agora para este horário tão importante dentro da programação A Voz da Libertação. É hora de testemunho dentro do programa A Voz da Libertação e também ao espaço do presidiário.
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0: Muito bem, queridos e amados ouvintes, nós vamos para o testemunho, hein? É verdade. É, nós vamos para o testemunho comigo aqui, ele mesmo, nosso querido irmão, diácono Claudenilson Gonçalves. Ontem, dentro da programação, às 19 horas, ele prometeu aos ouvintes, prometeu que estaria contando o que Deus fez na vida dele. E ele vai resumir aqui hoje o que Deus, como que ele encontrou com o Senhor, como ele foi parar dentro de uma penitenciária. Não dá para imaginar, né? Você ouvindo este homem aqui no rádio, falando das grandezas do Senhor, pregando a palavra do Senhor, não imaginaria que passou por dentro de uma penitenciária. Mas é isso. Nós vamos então ao testemunho do nosso querido irmão diácono Claudenilson Gonçalves, a paz do Senhor Jesus.
4: A paz do Senhor, presbítero João Batista, a paz do Senhor a todos os ouvintes. Que, uma vez mais, vamos testificar os acontecimentos que acontecem na nossa vida. Mas eu gostaria, junto com vocês, meditar um versículo da palavra de Deus, que se encontra ali, antes de começar o testificar um pouquinho, um pedacinho da minha vida, que está a leitura nos Salmos 37. Vou ler aqui três versículos junto com a amada igreja, que é o versículo 1, o versículo 4 e o 5, aonde a Bíblia, a palavra de Deus, diz: não te indignes por causa dos malfeitores, e nem tenhas inveja dos que praticam a iniquidade. Versículo 4. Deleita-te também no Senhor, e te concederá os desejos do teu coração. Entrega o teu caminho ao Senhor. Confia nele e ele tudo fará. Quando, irmãos, nós... Eu dizendo, a minha infância já não foi uma infância muito fácil. Minha infância, meus pais se separaram, eu fiquei com meu pai, e passado um tempo, meu pai faleceu trabalhando. e eu fiquei órfão de pai, fiquei morando com uma irmã. Se passaram um tempo, minha mãe foi na justiça, ganhou a minha guarda e me levou embora para morar com ela. E aonde nós morávamos, minha mãe trabalhava em dois trabalhos para sustentar a mim e um irmão mais velho. Irmãos, a dor da perda é muito grande. Quando se perde um pai e uma mãe, não tem palavras que confortam o nosso coração. O tempo passa, as pessoas olham para você e não sabem como é a sua história. Às vezes você é apedrejado, às vezes você é rejeitado, às vezes você é excluído. Mas uma coisa é você não deixar de acreditar que Deus é o único. Meu pai e minha mãe contam que ele foi um grande homem de Deus em vida. E isso era uma semente que desde criança eu sempre carreguei no meu coração. Mas o tempo passa, a infância passa e vai chegando a juventude. Como minha mãe trabalhava em dois trabalhos, minha mãe era muito severa. E qualquer coisinha ela usava a vara, usava o cinturão, porque também nós como criança ficando sozinho, nós éramos desobedientes. Saía para a rua, ia para os lugares perigosos e não obedecia. Então, com frequência ela nos corrigia. O tempo se passou. E quando eu fiz 13 anos de idade, eu saí de casa. Não suportei mais a correção da minha mãe. Porque a Bíblia fala, filho, sede desobediente aos vossos pais, para que te prolonguem seus dias na terra. E eu saí de casa com 13 anos, arrumei uma jovem de 12, começamos a namorar quando eu fiz 14, arrumei aí algumas coisinhas e fui morar com ela. Trabalhava, o que eu ganhava nós comia, não pagava aluguel, não pagava água e nem luz. E Deus foi ali que começou a minha história. Órfão de pai, também distante da mãe. Olha, igreja, é uma coisa que muitos, talvez, você, irmão presidiário que nos ouve, quando o diácono Claudenilson chega para levar a palavra, é um grande homem de Deus. Mas para nós criarmos uma estrutura, nós temos que ter confiança. O Salmos 30, versículo 5, vai dizer que o teu choro pode durar uma noite, mas pela manhã vem alegria. E a minha alegria, irmãos, eu não conhecia porque eu não conhecia a palavra de Deus. Desde criança, a vizinha de casa, ela nos pegava e nos levava para a igreja, porque ela era serva de Deus. E nós acompanhava ela, mas não tinha o entendimento do seguimento da palavra de Deus. E foram se passando os tempos, os anos. E eu sei que antes dos meus 18 anos, Satanás tentou tirar a minha vida. Mas Deus me deu o livramento. O inimigo se levantou, mas Deus me guardou. E eu escapei. Pela misericórdia de Deus. Tudo entra. Como eu disse no culto que estávamos no CPP, os primeiros passos começam com cigarrinho. Um cigarro de fumo. Começa fumando. Depois entra a bebida. Depois entra a maconha. Entra a cocaína. E assim, quando você menos se depara, você já está viciado. Você já está dominado pelo álcool e pelas drogas. Mas sempre lá no fundo do teu coração, você sente que te falta algo na sua vida. Que te falta algo em você. Mas Deus nunca te desamparou e nem se apartou. E aí eu vim cometer um delito, a qual eu estava em casa, já tinha tudo acontecido na minha vida, já tinha 2 filhos, já tinha separado da pessoa que eu convivia e estava na casa da minha mãe. Eu disse para minha mãe: mãe, eu vou ali e volto já, é rapidinho. Foi uma saída de 12 anos. 12 anos eu fiquei longe de toda a minha família. Sofri, passei fome, dormi nas ruas. Só Deus sabe mesmo como foi a minha história. 8 anos foragido. O Senhor fala comigo: dê a Deus o que é de Deus e dê a César o que era de César. Eu era fugitivo, irmãos. Aquela palavra, com 3 dias eu fui preso. Me denunciaram e eu fui preso. E quando nós chegamos no cárcere, a gente vai aprendendo os caminhos, mas não de Deus, do mundo. Coisas que eu nunca fiz aqui no mundo, na rua, na liberdade, aprendi dentro do cárcere. Mas Deus nunca me desamparou. Sabe, o tráfico, as coisas que são praticadas. Eu não era usuário, não era viciado, mas Deus falou comigo: o que não é bom para ti, não é bom para o teu irmão. Eu ouvi a voz de Deus. Ouvi a voz de Deus. E renunciei ao pecado. Deixei Jesus entrar na minha vida, na minha casa, no meu coração. Nós abreviamos alguma parte do testemunho, irmãos, porque ele é muito longo. Você contar uma história da sua vida entre os seus 5 anos até os seus 25 anos, você pode encher páginas de cadernos, livros, e ainda não vai dar. Mas eu estou te dizendo, o encontro que eu tive com Jesus não foi dentro do cárcere. O encontro que eu tive com Jesus foi num leito de hospital. Peguei uma infecção alimentar, intestinal. E Jesus, ele fez parte. Jesus, ele me trouxe a cura. Jesus me libertou do cigarro, me libertou da bebida. Jesus me fez promessa. E eu acreditei nas promessas dele, meus irmãos ouvintes. E quando você acredita na promessa de Deus, só basta você ler como a palavra disse: entrega o teu caminho ao Senhor, confia nele e ele tudo fará. Deus tem para nós uma grande uma grande promessa, uma grande obra. Deus tem para nós um grande projeto. E por isso que Deus, irmãos, quando Ele dá o despertamento, nós entregamos a vida a Ele. Aí tudo aconteceu na minha vida. Fomos presos. Depois de um ano que está preso, eu reconciliei com o Senhor Jesus. Alcancei a promessa. E desde quando nós entregamos a nossa vida a Jesus? Quando você tem um encontro com Deus, tudo passa a ser diferente. Porque, irmãos, nós temos que ter uma certeza para morar no céu. É fazer a vontade de Deus. Hoje eu faço a vontade de Deus. Hoje eu casei. Dentro da igreja, conheci minha esposa depois do batismo. Oramos por uma confirmação de Deus durante 4 meses. Deus concedeu a bênção. Hoje faz 25 anos que nós estamos juntos na promessa de Deus, para que Deus venha conceder um milagre. Hoje nós temos uma filha, 2 filhos, e sempre Deus vai colocar em nosso coração esse desejo de poder estar na presença de Deus. Então você, ouvinte, você, irmão presidiário, não importa o tempo que você fique preso, não importa o tempo que você fique foragido, sempre você vai dar as coisas de César e sempre você vai entregar a Deus a sua vida. E isso é para que você entenda que Deus é Deus, tanto no céu quanto na terra. E quando você verdadeiramente entrega a sua vida a Deus, a promessa dele se cumpre. Então, irmãos, o encontro com Deus foi muito lindo. Por isso que hoje eu temo ao Senhor, eu vivo para o Senhor e levo o ídolo do Senhor aos corações, às pessoas que precisam ouvir uma palavra, uma mensagem de Deus. Então, esse é o que Deus fez e está fazendo não só na minha vida, mas a todos vocês que nos acompanham na programação nesta noite. Que esta bênção de Deus, ela pode chegar, ela pode entrar até você. Para quê? Para que você possa saber que Deus, tanto no céu quanto na terra, para que Ele possa estar te abençoando. Isso é, irmãos, uma parte do testemunho do diácono Claudenilson. Não importe a luta, não importe a dor, não importe as lágrimas, mas o Espírito de Deus, Ele quer te conceder o grande milagre. Bom, que o Espírito de Deus possa estar com cada um, possa estar a cada pessoa. Então esse é o meu testemunho que eu deixo para a igreja, para todos os ouvintes, para todos os telespectadores. Que o Espírito de Deus vos abençoe a todos, em nome de Jesus.
0: Aí está, queridos, o testemunho do nosso querido irmão, diácono Claudenilson.

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0: Presbítero João Batista, com muita alegria, estamos chegando ao término de mais uma programação local, hein? Em Ribeirão Preto.

0: Meus queridos e amados ouvintes, irmão Pastor Fábio Fumes, irmão Evangelista Marcos, é uma tristeza no coração, mas eu tenho que despedir de vocês.
1: É mais um finalzinho, né, Pastor João? Estamos já encerrando e voltamos amanhã.
0: Com certeza, às 20 e...
1: 21?
0: Não, 22
1: horas. Às 22
0: horas,
1: até às 23.
0: Isso. Mas os irmãos não ficam tristes não, né, irmão Claudinius? Porque nós estamos indo, mas Deus está com eles, não é verdade?
1: Com certeza.
0: É.
1: A todo tempo e o tempo todo.
0: Então nós vamos devolver o som para o estúdio na Rádio Novo Milênio. De lá continuará, vem aí os prefixos da emissora, horário político, pois nós temos aí as identificações das emissoras, e aí nós vamos diretamente para a sede mundial das igrejas Deus e Amor. Lá está o programa, a produção do programa Voz da Libertação Nacional e Internacional, irmão Claudenilson.
1: Aonde vai dar continuidade a esta programação.
0: Com toda certeza, irmão Claudenilson. E agora à noite, com certeza, não vai ser indiferente. Eu creio que aconteceu maravilhas ali, Pastor Dilma.
1: Verdade.
0: Fica tranquilo, irmão Claudenilson, que Deus está no controle de tudo. Deus conhece o nosso coração. Deus conhece a nossa vida, irmão Claudenilson. É verdade, hein? Deus conhece a nossa vida. Deus conhece a nossa vida. Mas vamos então, irmão Claudenilson, devolver o som para o estúdio. Quem vos despede é os seus irmãos em Cristo.
1: Diácono Claudenilson.
0: Presbítero João Batista. Fiquem todos na paz do Senhor Jesus. Deus abençoe você, querido irmão. Que Deus abençoe você, amada e querida irmã.
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1: 23 horas e 1 minuto.
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1: 23 horas e 2 minutos.
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29: Eu saúdo a igreja com a paz do Senhor Jesus. São João capítulo 7, versículo 37 a seguir. E no último dia, o grande dia da festa, Jesus pôs-se em pé e clamou dizendo: se alguém tem sede, venha a mim e beba. Quem crê em mim, como diz a Escritura, rios de água viva correrão do seu ventre. E isso disse ele do Espírito Santo, que haviam de receber os que nele crescem. Porque o Espírito Santo ainda não fora dado, por ainda Jesus não ter sido glorificado. E no último dia, o grande dia da festa, era a festa dos tabernáculos, e havia uma lembrança que o povo fazia. Eles levavam água
2: para dentro do templo, para o tanque de Siloé. E ali eles se lembravam do dia em que Deus falou a Moisés para que ordenasse a pedra, para que saísse água da pedra. Mas Moisés deu uma cacetada na pedra, né? Era a festa dos tabernáculos. E como havia esse movimento todo de água daqui e água dali, a Bíblia Sagrada nos fala que Jesus, então, ele ficou de pé e disse em voz alta: se alguém tem sede, que venha a mim e beba. É claro, meus irmãos, que Jesus não estava falando de sede de água, né? É claro que lá tinha água sobrando. A sede que Jesus estava falando aqui era a sede de outra coisa. Mas a verdade, meus irmãos, é que o mundo é sedento desde que o mundo é mundo. A partir do momento que o homem pecou contra Deus, o homem passou a experimentar sede de coisas. Várias pessoas, vários escritores chegaram a falar da sua sede. Alguns chegaram a dizer: a minha alma tem sede de Deus. E é nesse caminho que nós queremos falar. Jesus foi claro. Se alguém tem sede, que venha a mim e beba. E meus irmãos, não é só desde os tempos dos profetas, dos patriarcas. Sedentos de Deus existem. Existiram. E existirão.
3: And will continue to exist.
2: Até que tenham um encontro com a única pessoa que pode saciar a sua sede espiritual. Os sedentos estão aí.
3: Those who are thirsty are all over.
2: E Jesus chama todas as pessoas sedentas a acreditar nele, como diz a Escritura. E ele mesmo fala que aí essa sede vai terminar. E fala mais ainda: se as pessoas acreditarem nele conforme diz a Bíblia, rios de água viva correrão do seu ventre. O mundo tem sede de Deus. Ah, quisera Deus que o mundo pudesse se saciar de Deus. Pessoas buscam a Deus. E pessoas buscam Deus. Quando eu digo pessoas buscam a Deus, eu estou dizendo, algumas pessoas buscam o Deus verdadeiro. Quando eu tiro o artigo, eu tiro a definição. Muita gente busca Deus. E essas pessoas continuam sedentas. Porque acabam, infelizmente, se enveredando por caminhos de religiões, por caminhos de opiniões, por caminhos tipo, acho que é por aqui. E essas pessoas acabam se perdendo no deserto. E muitas delas terminam por morrer de sede. Agora, as pessoas que procuram e buscam a Deus, que se entregam nessa busca e encontram a Deus, essas pessoas passam a viver uma vida espiritual completamente saciada da sua sede. Esse mundo, meus irmãos, está sedento de paz. Esse mundo está sedento de felicidade. Esse mundo está sedento de alegria. Esse mundo está sedento de justiça. Esse mundo está sedento de amor. Esse mundo está sedento de vida. Está sedento de tanta coisa. E tem buscado às vezes em tantas fontes que não podem conceder a elas o que elas estão e o que elas têm buscado. A pior, o pior tipo de sede que existe talvez seja a sede de felicidade. Nós temos visto muitas pessoas que pensavam encontrar a felicidade em tantas coisas. Descobrirem que depois que conseguiram o que buscaram, não encontraram felicidade coisa nenhuma. O nosso mundo é um mundo extremamente infeliz. E eu posso dizer a vocês acertadamente, quem tem Deus, quem tem Jesus, tem a felicidade. Quem não tem, não tem a felicidade. Bem dizia aquele hino, já bastante antigo, né? Se existe um vazio na sua vida, entregue a sua vida ao Senhor e feliz serás. E tudo te irá bem. Na verdade, é um pedaço de um salmo. Quem tem Jesus tem a felicidade. E quem não tem Jesus está morrendo de sede de ser feliz. Onde encontrar a felicidade? A felicidade só pode ser encontrada em Deus, na pessoa do nosso Senhor Jesus Cristo. Não tem outro jeito. Nós somos, meus irmãos, um país considerado um país feliz. Não somos o país mais feliz do planeta. Se não me engano, parece que estamos em sexto ou oitavo lugar. Isso é o que as pessoas dizem. Alguns países escandinavos estão entre os países que supostamente são os mais felizes do mundo. Mas a única pergunta que eu faço é: por que esses países têm tanta gente tirando a própria vida e o Brasil mesmo é o sexto país em matéria de suicídio? Ah, mas talvez seja uma questão então, pastor, de termos possessões materiais. Pergunto a vocês, por que pessoas com milhões e milhões de dinheiro na conta bancária em nossos dias, às vezes tiram a própria vida e ninguém sabe explicar por quê, já que pensam que o dinheiro é que pode trazer a felicidade? A nossa felicidade só pode estar em Deus. Porque Deus é o arquiteto da nossa vida. Porque Deus nos programou e Deus colocou na nossa frente coisas que podem nos fazer felizes. É tão bom quando você tem um encontro com Deus. E você vê Deus reconstruir a sua família, que é coisa que traz mais felicidade do que uma família abençoada. E dinheiro não pode comprar família. Dinheiro não pode comprar a segurança que há em Deus. Dinheiro não pode comprar o extermínio do medo. Dinheiro não pode comprar o perdão dos seus pecados. E muitas outras coisas que eu poderia dizer que só trazem infelicidade. Mas a partir do momento que Deus entra na vida da pessoa, Deus perdoa as pessoas. Você que nunca teve ou nunca conseguiu sentir a sensação do perdão dos pecados, não tem coisa mais gostosa do que você saber que você está leve, porque você agora é perdoado. Não tem coisa mais gostosa você saber que a sua família será reconstruída. Não tem coisa mais gostosa do que a família. Não tem coisa mais gostosa do que você saber que os seus medos serão dissipados. O seu futuro você já sabe como será. E isso fará de você uma pessoa feliz. A felicidade que não pode ser encontrada em nenhum outro lugar, mas somente somente quando você acredita em Jesus Cristo, como diz a Bíblia Sagrada, e rios de água viva vêm então e correm do seu ventre. Quer dizer aos irmãos que esses rios de água viva nada mais nada menos é do que o Espírito de Deus se movendo em você. É o Espírito de Deus não só se movendo em você, mas se movendo também através da sua vida. Esse mundo não é que só tem sede de felicidade. Esse mundo também tem sede de justiça. A gente vê no Brasil uma coisa que é a justiça simples aos olhos dos homens. A justiça que a Bíblia fala é algo muito mais complexa, mais complexo do que isso. Mas todas as pessoas, meus irmãos, que têm consciência, que não são pessoas que têm algum problema mental, por exemplo, todas as pessoas que são consideradas em seu juízo cabal normais, todas essas pessoas têm o que nós chamamos de sentimento de justiça. Percepção de justiça. Nós sabemos quando uma coisa é justa e quando uma coisa não é justa. Inclusive dizem que no Brasil queremos cobrar muito dos políticos. Mas nós mesmos às vezes queremos praticar um jeitinho, de uma forma injusta, para ajeitar a nossa vida. Quando nós vemos uma pessoa morta, às vezes prematuramente por uma bala perdida. Ou às vezes assassinada de uma forma cruel, brutal. Às vezes a família até no caminho do enterro vai gritando: justiça, justiça, justiça. Todo mundo quer justiça. Ninguém quer ser injustiçado. A Bíblia Sagrada fala que bem-aventurados são aqueles que têm sede de justiça. E eu posso garantir a vocês que todos nós, pelo menos uma vez na vida, fomos injustiçados. Mas também, pelo menos uma vez na vida, praticamos injustiças. Por isso que eu digo que o mundo tem sede de justiça. Por isso o próprio Senhor Jesus diz que muito felizes são aqueles que têm sede de justiça. Nós somos injustiçados em tantas coisas da vida. Eu não quero citar porque senão os irmãos vão ficar até em depressão. Mas nós vemos tantas injustiças. Nós vemos tantas coisas que nos prejudicam. Que nos prejudicam na nossa vida. Que nos prejudicam no nosso físico, às vezes. Às vezes vemos pessoas nadando em tantas coisas que poderiam estar em outras mãos. Quem está entendendo o que eu estou falando aí? Amém? O mundo tem sede de justiça. E esse mundo nunca terá 100% de justiça. Porque somente poderão gozar 100% de justiça as pessoas que acreditarem em Jesus Cristo conforme diz a Bíblia. E que receberem o Espírito Santo fluindo em suas vidas como rios de água viva. Mas o mínimo, o mínimo, o mínimo que nós podemos pedir a Deus e verificar com os nossos próprios olhos. É nós pelo menos nos livrarmos da injustiça dos opressores. É pelo menos nós sermos libertos da injustiça daqueles que nos oprimem. É o mínimo que nós podemos receber e ver com os nossos próprios olhos. Nós sermos livres da injustiça. De não podermos, às vezes, meus irmãos, viver a nossa própria vida do jeito que nós queremos viver na presença de Deus. Nós somos injustiçados a cada dia, a cada momento. Esse mundo não tem justiça, mas Deus tem justiça. O Espírito Santo de Deus, sim, pode trazer, sim, justiça às nossas vidas, às pessoas que têm sede de justiça. Injustiça é uma semente que você não precisa semeá-la. Mas se você semear injustiça, você pode ter certeza que a colheita, ela será obrigatória. Tem muita gente semeando injustiças. Tem muitas pessoas semeando coisas ruins para suas próprias vidas. Se você acredita no Senhor Jesus, como a Bíblia Sagrada diz, deixa Ele curar você das injustiças que você tem sofrido. E não pague a injustiça que você tem sofrido praticando também injustiças. A Bíblia Sagrada diz que nós que somos espirituais devemos sofrer o dano para que cesse a contenda. É isso que a Bíblia Sagrada fala. E pode ter certeza que a partir do momento que o ar da justiça de Deus passar a ser o ar que você respira, a sua vida nunca mais será a mesma. A sua vida será uma vida diferenciada. Deixa correr do seu ventre esses rios de água viva. Jesus cura você. Venha, venha saciar a sua sede. Venha. Eu sei que você tem sede de justiça. Eu sei que você tem muitas reclamações a fazer desse, daquele, desse sistema ou de outro sistema. Eu sei que tem dia que o seu coração queima, você diz, mas não é possível que a pessoa não enxergue o que está fazendo comigo, como é que pode, meu Deus? Calma, porque Deus está vendo. Espera, porque Deus está contemplando. Pode ter certeza que você se entregando a Jesus, a sua sede de justiça será saciada. Se você está sendo injustiçado, se você sabe que você está certo numa situação, mas está sendo injustiçado, se você tem esse poder de Deus na sua vida, levanta sua mão e glorifica, porque pelo menos você não está sofrendo como quem está causando danos a outras pessoas ou como malfeitor.

O nosso Deus amou o mundo de tal maneira, diz a palavra de Deus, que enviou o seu único filho para morrer por toda a humanidade, para que todo aquele que pudesse crer nele pudesse alcançar a estatura desse amor oferecido por Deus no preço do inocente Cristo que morreu na cruz do Calvário. Existe um nome para Deus? Sim! Deus é amor. Claro que tem os outros nomes, é o Shaddai. Não é, eu estou falando da classificação que nós damos a Deus hoje. O nome dessa igreja, ou seja, não é um. Eu não diria que nem um nome, mas é simplesmente um palavreado. Deus e amor é a classificação do tipo de Deus que nós conhecemos. Deus é amor. Nós não fomos criados para viver sem amor. Sem amor não há satisfação. Sem amor não existe também felicidade. Sem amor a pessoa não se sente completa. O verdadeiro amor, meus irmãos, é o amor que é sofredor. É o amor que não se alimenta da soberba. É o amor que não suspeita mal. É o amor que não parte para revanche. É o amor que tudo suporta. É o amor que tudo crê. É o amor que tudo espera. É o amor que é paciente na tribulação. É o amor que não parte para a guerra. É o amor que só pode vir de cima. É o amor que só pode vir de Deus. Ah, se esse mundo pudesse saciar a sua sede de amor. E não é difícil. Jesus está dizendo, está com sede de amor. Então vem a mim e beba. Eu tenho a bebida que vai saciar a sua sede de amor, a sua sede de justiça, a sua sede de felicidade. Eu tenho essa bebida. Você bebe dessa bebida e rios de água viva, o Espírito Santo vai passar a correr como um rio do seu ventre. O que nós estamos cantando ou programando, ou colocando dentro da liturgia do nosso culto, tudo faz parte daquilo que nós estamos fertilizando o seu coração para receber a semente. Você está com sede. Jesus está dizendo, venha a mim e beba. Venha a mim e beba. Tem tanta coisa que eu poderia dizer que é sede, mas eu, se eu for falar todas as coisas que nós classificaríamos como sede, nós íamos ficar aqui a tarde inteira, a noite inteira. Eu estou falando de coisas que eu julgo ser pelo menos as mais importantes. Esse mundo tem sede de vida. Você sabia que você não foi criado para morrer? O homem foi criado para viver eternamente. E não é que o homem iria viver eternamente, tipo, caindo a pele do rosto, ficando todo pelancudo, peludo, não. Não é que você iria viver eternamente sofrendo dores no estômago, dores de cabeça, enxaquecas, reumatismo, não. A Bíblia Sagrada fala que Sara, esposa de Abraão, quando o pecado não havia se disseminado tanto ainda. A Bíblia fala que ela tinha 90 anos e era mó gatona. Mas acontece que o homem foi pecando, foi pecando, foi pecando. O acúmulo do pecado foi colocando nas pessoas pelancas. Hoje a gente vê pessoa de 45 tá pelanca só. Eu não sei, mas eu acho que Sara não tinha... Ó, Sara deveria ser muito bonita mesmo. Eu sei que a minha esposa não vai ficar com ciúme porque ela já faleceu, né?

0: wife will not be jealous because she has
1: Man. Mas Sara, na idade já avançada,
0: Sarah, even in old age,
1: um rei olhou para ela e falou: Meu, mas que é isso? Eu não sei como é que eles faziam naquele tempo, né? Eu já passei por tantas fases na vida, né? Mas que era bonita, era. E se não tivesse pecado, não só Sara, como também Eva, iam chegar a 900 anos sem precisar de fazer uma operação plástica. Sem cair um dente sequer. Hoje chega a 50, segura, porque senão o dente vai embora. Nós temos sede de vida. Nós temos sede não só da vida, vida, essa vidinha aqui, miserável, 70, 80 anos, alguns pela sua robustez alcançando com uma boa saúde.
0: Many people thirst for health in this...
1: É algo mais profundo. Nós temos sede de Deus e temos sede de vida eterna, porque nós não fomos programados para morrer. E não adianta, meus irmãos, nós sabemos que os nossos dias aqui na Terra são curtos. E dentro de um segundo, tudo pode mudar na nossa vida. A gente está no maior sossego, de repente... A gente recebe uma informação tipo, ó, você fez exames. O doutor quer falar com você. Meu Deus do céu, nesse momento a gente já fica com a perna bamba, não é verdade? O coração bate mais forte. E antes de falar com o médico, a gente já começa, eu vou morrer. Eu vou morrer. Deve ser câncer, por isso que ele quer falar comigo.
0: Perhaps it is cancer.
1: Eu acho que eu estou com um tumor na cabeça, só pode ser isso.
0: Perhaps I have a tumor in my head.
1: E antes de saber o que o médico quer falar,
0: before we know what the doctor is gonna tell us,
1: a gente já começa a projetar como vai ser o velório da gente.
0: To wonder how our funeral is gonna be.
1: A gente não quer morrer. Porque nós temos sede de vida. E a Bíblia fala que quem tem Jesus tem a vida. E quem não tem Jesus não tem a vida. Nós fomos feitos para viver, mas infelizmente o pecado, a Bíblia Sagrada fala que uma vez consumado ele gera morte. A Bíblia fala que o salário do pecado é a morte. Só que a humanidade, nós como seres humanos, nós temos sede de vida. Mas é tanta gente que morre todo dia. E eu fiquei bravo com o meu médico mesmo. Eu cheguei lá e ele falou, não, chamei só para bater um papo aqui mais de perto. É muito exame para falar por telefone. Eu falei, é, mas assim o senhor vai me matar dando essas notícias. E não fica com essa risadinha não, que você é a mesma coisa. Quando o seu médico falou, a gente tem que conversar. Você também bambeia as pernas, vai. Você também faz aquela carinha de tô morto, não faz? É... Porque nós temos essa questão de sede de vida e nós não nos conformamos com a morte. Por isso que Jesus Cristo venceu a morte lá na cruz do Calvário, consumou a vitória na ressurreição depois de 3 dias. E por isso é que você tem que ter Jesus na sua vida. Se você tem sede de vida, tenha Cristo na sua vida. Mas como acreditar em Jesus, como diz a Escritura? Primeiro você dá aquele passo, você recebe Jesus. E a Bíblia fala que Jesus falava dessa forma porque não haviam ainda recebido o Espírito Santo, porque Jesus não havia ainda sido glorificado. Mas você crê em Jesus Cristo, veja só que coisa gostosa. O Espírito Santo vem sobre você. O que você não podia acreditar a respeito de Cristo, como diz a Escritura, o Espírito Santo te ensina, o Espírito Santo te inspira, o Espírito Santo se move até você acreditar em Jesus, como diz a Escritura.
2: em rios.
1: Eu não estou falando de riozinho como o Tietê. Eu não estou falando de um riozinho como o Jordão. Eu vi um escritor tentando comentar numa Bíblia que ele comenta a questão do rio. Como explicar rios de água viva? Ora, é tentar explicar o inexplicável. Eu não estou falando do Eufrates. Eu não estou falando do Abana e do Farfar. Eu não estou falando do Tâmisa. Eu estou falando do Espírito Santo. Eu estou falando de muitas águas, aleluias. Eu estou falando de muito mover de Deus, é disso que eu estou falando. É isso que acontece quando você acredita em Jesus. E quando você chega com todas as suas sedes. E você fala, eu não quero mais ter sede. E eu quero acreditar em ti, como diz a Escritura. Ah, mas as coisas mudam por completo. Você vai entender que você estava buscando felicidade indo para o norte. E a felicidade estava no sul. Você vai entender que você estava buscando a justiça. Talvez na base até da força. Mas a justiça de Deus, ela vem com a leveza e com a suavidade do mover da mão do Todo-Poderoso. Aleluias. Eu não sei qual é a sua sede. Eu não sei onde é que você tem clamado por essa água que possa saciar na sua vida. Eu não sei se é sede de ser curado. Eu não sei se é sede de ser prosperado, mas você sabe. E Jesus está dizendo, está com sede, venha a mim e beba, porque eu tenho todo tipo de água que você precisa para saciar a sede da sua vida. Eu tenho. Você não precisa viver nesse deserto de amargura. Você não precisa viver nesse vale de reclamações e murmurações. Você não precisa viver com essa sua cara que parece mais um bode que comeu limão. Pode abrir o seu sorriso se você crê nesse Deus que eu estou falando, se você tem tomado dessa água que sacia a sede daquele que vem beber dela. Não falo eu de um Deus de segunda categoria. Não falo eu de um Deus que foi colhido no mato. E foi feita uma imagem dele, e o próprio homem que fez a imagem vai e o adora. Não. Estou falando de um Deus que enviou esse Jesus que diz, eu tenho a água que sacia a sua sede. E estou falando desse Jesus que diz, eu enviarei o Espírito Santo. Depois de glorificado, o Espírito Santo virá sobre vós. É disso que eu estou falando. E toda a sede que você tiver, ela será saciada. E você nunca mais terá sede. E você nunca mais terá nenhum tipo de sede. Seja qual for a sede que você esteja tendo nesse momento. Que Deus abençoe você, que o Espírito Santo de Deus esteja atuando cada vez mais na sua vida. O mundo é um lugar de misérias insuportáveis, é um deserto árido e seco. Esse mundo é um lugar de infelicidade, é um lugar de doenças, é um lugar de dores, é um lugar de injustiça. É um lugar de desamor, é um lugar de morte. Mas o Senhor Jesus tem a água que vai saciar a sua sede em relação a isso e a coisas que eu não pude falar aqui. Cristo é a liberdade das misérias que estão amarrando a sua vida. Ele é o único que pode saciar a sede dessa humanidade que tem buscado uma água que não encontra a não ser nele.
3: Basta você somente acreditar em Jesus Cristo, como diz a Bíblia.
0: All you need to do is believe Jesus as the Bible tells us.
3: E obedecê-lo como o Senhor da sua vida e Salvador da sua vida.
0: To obey him as the Lord of your life.
3: E você vai viver o verdadeiro gozo da vida.
0: And you live the true joy,
3: da justiça.
0: Of justice,
3: do amor verdadeiro.
0: The true love,
3: das coisas boas que Deus tem e se encontram na mão do nosso Senhor Jesus Cristo, pronto para entregar a você. E no último dia da festa, colocou-se de pé e disse: quem tem sede, vem a mim e beba. Quem crer em mim, como diz a Escritura, rios de água viva, referindo-se ao Espírito Santo, correrão do seu ventre. Que Deus abençoe você, que Deus te guarde. Digam comigo assim: a paz do Senhor Jesus, a paz do Senhor Jesus, a paz do Senhor Jesus, que Deus os abençoe.
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0: do Senhor Jesus. Aqui é a Fátima, da cidade de Joia. Queria deixar uma bênção que Jesus me concedeu. Faz 6 anos que eu passei por uma cirurgia de emergência. A apendicite rompeu e ficou 15 dias com a apendicite rompida. Eu ia na igreja, até chegava na igreja, limpava a igreja. Às vezes chorava de dor, ficava internada. Sempre a dor era forte. Não podia mais me alimentar. O médico estava tratando para rim. E não era rim, era apendicite. Chegando ali ao médico, fizeram os exames e o médico constatou que não tinha mais volta, que eu ia fazer a cirurgia, mas não tinha mais volta. E o médico ali explicou para as minhas filhas e disse: pode preparar toda a tua família, porque a sua mãe vai entrar para a sala de cirurgia. Da sala de cirurgia, se ela resistir à cirurgia, ela vai entrar para a UTI. Mas com certeza, ela não vai sair viva dessa. Eu entrei às 4:10, às 10 horas eu já estava no quarto, Jesus me deu a vitória, e já faz 5 anos que eu estou trabalhando na obra de Deus novamente, e aqui está meu testemunho, em nome de Jesus, para edificação. Você que tem problema, coloca nas mãos de Deus, Ele pode todas as coisas, Ele é o autor do corpo humano, Ele é a vida, e Ele me devolveu a vida para a glória do Senhor Jesus. Amém.
1: Louvado e exaltado seja o nome de nosso Senhor e Salvador Jesus Cristo. 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Aonde Deus quer abrir portas das bênçãos, das vitórias, dos milagres, das respostas. 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A misericórdia de Deus é infinita para com todos aqueles que viram ao encontro de Jesus. 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Você que está doente, Jesus tem a cura para as suas enfermidades. 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

0: adoramos o teu nome, Senhor, porque o Senhor é digno, porque o Senhor é único. Aleluia!
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3: 23:59.
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1: Quero saudar os ouvintes de casa com a gloriosa paz do Senhor Jesus. Quem saúda é a sua irmã em Cristo, Maria Lorena. Oramos ao nosso grande Deus. Dobra teu joelho, ouvinte de casa. Clama ao Senhor agora. Senhor, meu Deus e meu Pai, não tenho palavras de gratidão por tudo que o Senhor tem feito, Pai, e por aquilo que o Senhor ainda fará. Pai, nós te agradecemos pelos grandes livramentos. Queremos te dar graças pela vida, pela misericórdia, por ter enviado o teu Filho amado, Senhor, a morrer em nosso lugar, Jesus querido. Te agradecemos por esse tão grande amor, meu Pai. Em nome de Jesus, eu te agradeço pela vida de cada ouvinte de casa, por cada família, Senhor, por cada joelho dobrado nesse momento. Elevamos a nossa voz perante o teu trono para te dar graças, graças, graças, Senhor. Eu te louvo, Pai, pela igreja. Amor, por esta porta tão maravilhosa, meu Pai, por esse ministério que o Senhor levantou através do saudoso missionário Davi Miranda. Pai, nós te louvamos pela vida da sua querida esposa, a nossa querida presidente, a irmã Irene Miranda. Pai, clamamos pela vida dela, pela saúde, pelos projetos da tua igreja, meu Pai. Eu te louvo pela vida da cantora Débora, Pai, eu te louvo pela vida do pastor Lorival, pela vida do Davi Neto, Senhor, pelos filhos dos teus servos, meu Pai, pela vida de cada nora deles, meu Deus, pelos netos. Te louvo pela vida do Davi Filho, Pai, esse pregador da tua palavra, mensageiro, Deus, a saúde do teu servo, abençoa ele, a sua querida família, Pai, vai de encontro. Encontro de cada familiar, Senhor. Eu te louvo também pela vida da cantora Leia, pela sua família, Senhor. Eu te louvo pela vida do pastor Daniel e a sua família. Pai, vai abençoando toda a família Miranda, Senhor. É tão lindo e tão maravilhoso, meu Pai, saber que o Senhor escolheu a cada um, meu Pai, para um projeto, meu Deus. Estenda as tuas mãos, Senhor. Usa cada um segundo a tua vontade. Pai, nós te louvamos por este tão lindo do ministério, te louvamos pela vida na diretoria executiva, Jesus querido. Eu te louvo pela saúde do pastor Milton, no pastor Osmar Antônio e a sua família, meu Pai. Vai de encontro do pastor Marcos, pastor Wilson, o pastor, Jesus querido, Fabrício Beata, a sua querida família. Vai derramando a tua graça sobre o pastor Jere, a sua irmã Antônia, Pai, o Josué. Derrama a tua graça sobre a irmã Maria José, Senhor, eu creio que Tu és soberano, meu Pai. Te louvamos pela existência na Fundação Reviver, a Fundação Help. Pai, te louvamos pela vinda do pastor Jorge Tenório, pela vida da Maria Cláudia, Senhor. Te adoramos também pela vida, meu Pai, na irmã Regiane, Senhor, de toda a diretoria da Help, de toda a diretoria, Senhor. Vai derramando a Tua graça da Fundação Reviver. Pai, como é lindo ver o Teu filho trabalhando com tanto empenho na Tua obra. Abençoa os cultos da Fundação Reviver. Pai, usa as irmãs que trabalham com tanto amor também, Senhor. Os trabalhadores, os médicos, as enfermeiras, dentistas que trabalham nesta tão grande obra. Pai, juntamente com a carreta, Senhor, vai derramando a Tua graça soberana, meu Pai. Eu creio no Teu grande milagre. Senhor Jesus, derrama Teu poder, meu Pai. Derrama Tua graça sobrenatural sobre cada trabalhador da Tua obra, meu Pai. Ah, que coisa linda, meu Deus, quando eu contemplo a Tua glória sobre a vida de cada pastor, de cada missionário em outros países, levando a Tua palavra. Pai, eles abrem mão do conforto da sua casa, eles abrem mão do conforto, aconchego da família, tudo eles deixam para trás, meu Pai, para cumprir com o ide, Senhor, para cumprir com a chamada ministerial. Pai, abençoa Teu filho, dando a ele saúde, dando a eles paz, alegria, meu Pai. Senhor, ensina eles a falar o idioma de cada país, meu Pai. O Senhor conhece a dificuldade na chegada do país das crianças, Senhor, da família, meu Pai, até aprender o idioma. Jesus querido, demora tanto tempo, meu Pai, mas o Senhor conhece cada idioma. Pai, ensina eles a falar os idiomas dos países, meu Pai. A dificuldade na documentação de cada um, vai derramando a Tua graça soberana. Muitas vezes as lágrimas descem, meu Pai. Só o Senhor sabe o preço de uma chamada. Quantas angústias, quantos momentos de dificuldade que eles enfrentam em outras nações, meu Pai. Em nome de Jesus, eu te suplico, ajuda Teus filhos a prevalecerem. Não deixa as esposas desanimar. Pai, não deixa elas olhar para trás, Senhor. Ajuda elas a serem fortes na chamada. Vai de encontro, meu Deus, a dificuldade de cada um, meu Pai. Estenda Tuas mãos sobre aquele presbítero. Muitas vezes ele prega para uma alma, para duas almas, mas lá está ele, Senhor, fazendo a Tua obra. Muitas vezes as lágrimas descem, meu Pai, até pensamos que somos reprovados, até pensamos, Senhor Jesus, em voltar voltar para trás, abandonar tudo, meu Pai. Mas é força para eles, Senhor. Ajuda eles nesse momento de desespero, nesse momento de angústia que não é fácil, Senhor. Ah, Senhor, toca no coração de alguém, ligar para eles e dê palavras, Senhor, de consolo ao coração de cada um, meu Pai. Só Tu conhece a dificuldade, Senhor. Estenda Tuas mãos, supre a necessidade daquele missionário, meu Pai, que até pensa que está abandonado, Jesus querido. Ah, Senhor, estenda Tuas mãos, Senhor, nesse momento de angústia, meu Pai, nesse momento de dor, Jesus querido, Senhor, aqueles pregos para multidões, meu Pai, mas chegará o dia que eles pregarão para um, ou para dois, ou para três, Senhor, neste momento tão triste, meu Pai, que o inimigo luta de uma maneira tão terrível, ele se sente como reprovado no Teu reino, Pai, mas não sabe Ele que Tu está preparando, Pai, o terreno para glorificar o Teu nome. Pai, envia as almas, Senhor, envia para a Tua glória, envia aquela alma sofrida, aquela alma desesperada, meu Pai, envia as almas, Senhor, estenda Tuas mãos, Senhor, amém. Abençoa esse presbítero, Pai, fala para ele que ele tem muito valor, fala para ele, Senhor, que Tu estás com ele, meu Pai, nesse momento de desespero, Senhor, ajuda eles, meu Pai, ajuda esse diácono, meu Deus, que foi enviado para outros países, Senhor, talvez ele saiu do Brasil emocionado, Senhor, em busca de almas, meu Pai, mas tem as dificuldades, Senhor, tem momentos de prova, de luta, de batalha, mas nesse momento ser com eles, meu Deus, ajuda eles a ser forte na batalha, Pai, vai derramando a Tua graça soberana, Pai, estenda Tuas mãos, Senhor, assim como o pastor Lorival, a cantora Débora, Pai, pagaram um alto preço, o Davi Filho ali nos Estados Unidos, mas não sabia eles que era o Senhor, provando a fé deles, preparando eles para todos os momentos na terra, meu Pai, estenda Tuas mãos, Senhor, supreenda cada pastor, supreenda cada diácono, cada obreiro, Pai, aquele grito que eu estou ouvindo nas almas do país da Índia, meu Pai, aquele grito da China vermelha, aquele grito da Coreia do Norte, Pai, ali tem almas gritando por socorro, Pai, levanta missionários, Senhor, com coragem de ir a essas nações, Senhor, é tantas almas, meu Pai, é tanta angústia, meu Deus, aonde tiver um grito de socorro, levanta o missionário para ir até aquela alma, derrama Tua graça, Senhor, derrama Teu poder, meu Pai, Tu nunca levanta alguém para envergonhar. Senhor, tu levanta e para te glorificar, Pai. Glorifica teu grande nome, meu Pai. Vai derramando a tua graça sobre a igreja. Vai derramando teu Espírito Santo. Repreenda a fúria do diabo. Repreenda a macumba. Repreenda toda obra maléfica, toda enfermidade do alto da cabeça, a planta dos pés agora. Saia, saia, saia, saia, saia, tumor maligno, câncer, que já está arraizado em todo o corpo. Jesus querido, vai de encontro nessa alma que foi desenganada. Pai, essa vida que está no vale, na sombra da morte, meu Pai, quem sabe o médico já falou, leva para morrer em casa. Espírito da morte, nós viemos contra ti agora, é no nome de Jesus Cristo. Saia, saia, saia, saia, saia desse corpo agora. O Senhor Jesus te repreenda. O Senhor Jesus tem poder para te expulsar, espírito da morte, espírito do câncer. O Senhor te repreenda. Toda enfermidade no cérebro, na cabeça, toda neurisma cerebral, seja queimada pelo poder que há no sangue, seja repreendido em nome de Jesus Cristo. Saia, saia, saia, saia, inveja, saia, enfermidade agora, saia, espírito da miséria. O Senhor te repreenda. Todo dardo do inimigo, meu Pai, toda depressão maligna, meu Pai, há quanto tempo essa pessoa perdeu a noção da vida, Jesus querido, repreenda este demônio, Pai, que levou essa pessoa numa depressão tão profunda que já faz meses que está trancado naquele quarto, não quer ver nem o brilho do dia da luz, em nome de Jesus Cristo. O Senhor te repreenda. Saia, saia, saia, saia daquele quarto, saia daquela casa agora, saia desta família, demônio assassino. O Senhor Jesus te repreenda. Toda fúria no meio daquela família, toda angústia, tristeza, todo laço de traição, de vingança, o Senhor te repreenda agora, em nome de Jesus Cristo. Pega tua bagagem, legião maligna, abandona este lar, esta casa, saia, saia, saia da nossa família, Pai, encobre com teu sangue cada lar, cada família agora, encobre com teu sangue a tua igreja, Pai, encobre com teu sangue a membresia da tua igreja, encobre com teu sangue cada obreiro, cada obreira, cada diácono, cada presbítero, cada evangelista, cada pastor, encobre com teu sangue sangue, toda diretoria, meu Pai, livra, livra dos laços, Senhor, livra das traições, Senhor, livra do engano, da mentira, meu Pai, vai livrando, Jesus querido, estenda as tuas mãos abençoadora, Pai, vai derramando o teu poder, meu Deus, eu creio, rica o lamatuni, rica o lamaciriclama, rica o lamatuni, rica o lamaciriclama, Pai, eu já vejo correntes caindo, Senhor Jesus, liberta essa pessoa que já não quer mais viver, meu Pai, está planejando uma maneira para tirar a própria vida, Pai, repreenda esse demônio do suicídio, repreenda pelo poder da tua palavra, pelo poder do sangue lá da cruz, Senhor, liberta essa pessoa desta angústia, liberta, meu Deus, liberta a mente dessa pessoa, Pai, o inimigo, ele quer o nosso fim, ele quer a nossa derrota, mas a tua palavra me revela que o Senhor quer a nossa alegria, o Senhor veio para nos dar vida e vida com abundância, o Senhor veio para nos dar a paz, Senhor, lembra que está escrito na tua palavra, a minha paz vos dou, a minha paz vos deixo, ai que coisa mais linda, meu Pai, é a paz do teu Santo Espírito, no meio da família, no meio daquela empresa, Pai, administra aquela empresa, administra aquele empresário, administra a vida financeira, meu Pai, seja o Senhor o administrador da tua igreja, Pai, usa, Senhor Davi Neto, na administração financeira, Pai, Pai, que ele possa ter uma administração, Senhor, para a tua glória, meu Pai, abençoa a esposa do teu filho, na administração jurídica, meu Pai, usa esse casal e abençoa o irmão Diego, Senhor, abençoa o Andrezinho, meu Pai, vai de encontro do teu filho, cada um luta por uma causa, Senhor, vai derramando a tua graça, Senhor, vai administrando os técnicos, meu Pai, olha teu filho nas lives, Jesus querido, ele se esforça para dar o melhor, por isso eu te peço, Pai, a tua bênção sobre os radialistas, Senhor, usa teu filho, Pai, eu não vou citar o nome, porque eu posso fazer injustiça, eu te peço agora, abençoa cada um, meu Pai, abençoa, Pai, o programa, a voz da libertação, ajuda teu filho, meu Pai, ajuda, usa a voz deles, Senhor, eu creio que tu és soberano, Pai, desde cedo eles estão aqui, fazendo a tua obra, meu Pai, quantos que passa a madrugada trabalhando, levando a tua palavra, Senhor, estenda as tuas mãos, Senhor, vai derramando a tua graça, Senhor, abençoa as tias também, Jesus querido, Senhor, as maestros da creche, nas escolas, meu Pai, vai derramando a tua graça soberana, vai derramando o teu poder, meu Pai. Administração dos asilos, Senhor, usa cada trabalhador, meu Pai. Abençoa aqueles idosinhos, Senhor,

regente de coral. Pai, usa teu cílio, a tua cília. Abençoa, regenere, abençoa a expansão jovem. Abençoa, Pai, o Tins também. Abençoa, Pai, o pequeno Galileu. Senhor, as criancinhas te louvando. É tão lindo de ouvir um louvor perfeito. Pai, louvando com toda a tua alma. Não existe maior louvor do que as crianças. Aquele coraçãozinho puro te adorando, meu Pai. Até o choro de uma criança te louva, Jesus querido. Estenda as tuas mãos abençoadora. Pai, abençoa as igrejinhas lá no meio do mato, no sertão, Jesus querido. Aquele pastor que está ali pastoreando, aquele pequenino rebanho, meu Pai. Mas a tua palavra, ela é bem clara. Aonde há dois ou três, o Senhor estará no meio. Pai, eu creio que o Senhor está no meio daquele povinho. Pai, abençoa nossos irmãos, Senhor. Indígena, Senhor, vai de encontro daquele povo tão querido. Pai, abençoa os indígenas, Senhor, ali no Mato Grosso do Sul, no Mato Grosso do Norte, Pai, ali no Manaus e Amazonas, meu Pai. Lembra, Pai, dos nossos irmãos tão longe, meu Deus. Senhor, horas de barcos, meu Pai, aquelas igrejinhas flutuantes, meu Deus, Senhor, tão longe, meu Pai, com tanta dificuldade, ali tem alguém esperando um alimento, alguém esperando por um sapato, uma roupa, Pai, alguém esperando para ouvir a tua palavra, encoraja teus ministros, Senhor. Ai, Espírito de Deus, aquela alminha tão distante, tão sofrida, meu Pai, lembra do teu grande amor, meu Deus. Senhor, tem igrejinhas, meu Pai, que apenas, Senhor Jesus, para chegar é de barco, meu Pai, outros lugares sobre as montanhas. Ali não entra nada, não entra carro, não entra moto, meu Pai. Mas ali tem alguém te louvando, Senhor Jesus. Vai abençoando essas alminhas tão sofridas, meu Pai. Guarda, encobre com teu sangue. Pai, abençoa para a tua glória. Confirma teu grande milagre, meu Pai, vai de encontro desta UTI, Senhor, aquela pessoa que está no vale, em coma profunda, Pai, salva a alma dele, meu Pai, salva a alma dela, Pai, eles já estão inconscientes, meu Deus, talvez nunca confessaram o teu nome, Pai, mas se nós crermos, o Senhor pode, salva esta alma, meu Pai. O inferno já está aplaudindo, mas a igreja está orando, meu Pai. E eu creio na oração, Senhor. Arranca aquela alma das garras do inimigo. Pai, eu creio que o Senhor pode entrar naquela UTI. Entra agora e arranca aquelas almas na profundidade do inferno. Pai, liberta aquela alminha, Senhor, até na hora da partida, meu Pai, porque nós cremos no milagre da vida. Confirma, meu Deus, e dê a vitória. Eu creio na tua promessa, Senhor. Repreenda agora, Pai, toda a adversidade, toda a fúria do inimigo.

0: faça uma grande obra, meu Pai, e glorifica teu grande nome, porque eu creio na tua vitória, em nome de Jesus. Amém. Amém. Ouvintes em casa, você que orou conosco, se humilhou, chorou, clamou, pediu a Deus, Ele ouviu a tua oração, Ele quer salvar a tua alma e a tua família. Aceita Jesus, levanta a tua mão com a minha. Que lindo, pessoas vindo de tão longe ao encontro do Senhor. Você que quer tomar essa decisão, quem sabe você é um indígena, quem sabe você é uma pessoa que está do outro lado, toma essa decisão, abraça a salvação. Jesus te ama e a diretoria da igreja Deus e Amor te ama. Toda a igreja nós te amamos. Fala comigo, meu Deus, perdoa os meus pecados e escreva o meu nome lá no céu, no livro da vida, e sela com teu sangue. Senhor Jesus, salva minha alma e a minha família, porque eu e a minha casa te serviremos para sempre. Ali na telinha do teu computador ou do teu telefone, tá os telefones para você entrar em contato e também fazer parte da família Deus e Amor. Ou pertinho da tua igreja, da tua casa, tem uma igreja de porta aberta para te receber. Seja membro da família da igreja Deus e Amor. Quem se despede é a sua irmã em Cristo, Maria Lorena. Fique todos na paz do Senhor Jesus.
1: Senhor Deus e Pai, aqui estou em sua santa presença uma vez mais, lhe agradecendo por esta oportunidade especial e maravilhosa que o Senhor me concede de estar aqui para falar contigo e também, Senhor, para estar em sua santa presença. Ó Deus, neste momento eu quero orar por estas centenas e centenas de pessoas que estão ligadas conosco também neste propósito da oração, no ministério da oração da intercessão global. Que o Senhor possa visitar cada um dos seus filhos, das suas filhas, que estão neste momento com o coração conectado em Ti, Senhor, para receber a Sua bênção e também para estar na Sua santa presença. Senhor, o Senhor é conhecedor de todas as coisas. O Senhor conhece todas as nossas necessidades. Diz a Tua palavra que antes mesmo de nós abrirmos a nossa boca, o Senhor já sabe o que precisamos e o que iremos pedir. Porque o Senhor é o Deus onisciente, onipotente e onipresente. Mas nós estamos aqui, ó Pai, porque a Sua palavra nos ensina que nós devemos orar sem cessar. E nós entendemos que existe a vontade condicional do Senhor, que é aquela que o Senhor nos permite para participar. E para que sejamos abençoados, nós precisamos clamar. Senhor, quando nós olhamos em Sua palavra, nós observamos tantos dos seus filhos e filhas que clamaram ao Senhor, que buscaram a sua face e foram alcançados, alcançaram misericórdia, Pai. O Senhor deu a eles a bênção que precisavam e necessitavam. A sua palavra diz que Ana orava por um filho e o Senhor a concedeu, não somente um filho, mas o Senhor abençoou dando filhos. Ah, Senhor, o Senhor ouviu o clamor de Ana, as lágrimas que ela derramava diante do Senhor, em meio à angústia e à tristeza. O Senhor nos ouve e nos responde. Também, Senhor, no rei Ezequias, que virou o seu rosto para a parede e chorou, e clamou pela sua misericórdia, clamou pela sua presença e o Senhor mandou a resposta. O Senhor mandou um milagre aumentando os seus anos de vida. E eu sei que o Senhor é o Deus que envia resposta para o seu povo, que envia milagres para o seu povo. Mesmo em meio às dificuldades, em meio às lutas, em meio aos desertos da vida que nós passamos e enfrentamos, o Senhor manda o milagre, o Senhor manda ao Pai o socorro divino. Ah, meu Deus, eu lhe peço neste momento que o Senhor possa enviar um milagre para esta pessoa que está nos acompanhando agora e está precisando de uma bênção já, está precisando de um milagre urgente. O Senhor tem poder de fazer isso. De entrar nesta casa com transformação, de entrar nesta vida com milagres, de entrar, Senhor, nesta família, trazendo a restauração. Quantas pessoas agora estão em um leito de enfermidade e precisam que o Senhor toque sobre a vida delas para abençoar. O Senhor pode fazer isso, ó Deus. O Senhor é aquele que tem poder de arrancar todo o mal, de arrancar toda a enfermidade que está assolando o corpo desta pessoa. Independente de qual seja a enfermidade, o Senhor tem autoridade sobre elas. O Senhor é aquele que ordena e o mar se acalma. O Senhor é aquele que ordena e a tormenta cessa. Então eu lhe peço agora, Senhor, que o Senhor possa estender as tuas mãos para esta pessoa que está neste leito de dor, talvez desenganada pela medicina, talvez em tratamento paliativo, talvez, Senhor, sem nenhuma esperança. Mas o Senhor é o Deus da esperança. O Senhor é o Deus que ressuscita os mortos. O Senhor pode ressuscitar a saúde desta pessoa. O Senhor pode restaurar a saúde desta pessoa agora. Vai tocando, Senhor, com as tuas mãos poderosas e vai arrancando o tumor, vai arrancando esta hérnia, vai arrancando, Senhor, esse problema reumático, esta inflamação que está sobre esse corpo. Vai arrancando agora, Senhor, esta enfermidade psicológica. Vai queimando agora pelo poder que há no teu sangue, Jesus. Todas estas obras malignas, estas obras satânicas que estão atacando a vida desta pessoa para destruí-la, para matá-la. Ah, Senhor, a sua palavra diz que o Senhor veio para que tenhamos vida e tenhamos vida com abundância. Senhor, entra agora nesse hospital com milagres, entra agora neste hospital com vida, repreendendo o espírito da morte, repreendendo o laço do inimigo que veio para matar. Vai repreendendo agora, meu Deus, em nome de Jesus Cristo. Faça, Senhor, o soprar vida sobre esta pessoa que está convalescendo, porque o Senhor é poderoso, o Senhor é maravilhoso. Ah, meu Deus, veja quantas pessoas estão sendo oprimidas por obras malignas, por opressões satânicas. Quantas pessoas, meu Deus, que precisam ser libertas, porque estão acorrentadas. Mas muitas pessoas, ó Pai, infelizmente, não conseguem, ó Pai, identificar que elas estão sendo oprimidas. Algumas pessoas não reconhecem, porque os olhos espirituais delas estão fechados. E eu lhe peço neste momento para que o Senhor possa libertar de toda opressão. Em nome de Jesus Cristo, meu Deus, vai quebrando agora todas as correntes do maligno. Vai quebrando agora, Senhor, todas as correntes que têm prendido esta pessoa, que tem atado a vida desta pessoa agora, pelo poder que há no nome de Jesus, pelo poder que há no sangue de Jesus, ó Deus. Vai repreendendo este mal agora, vai quebrando estas correntes das trevas que está oprimindo esta pessoa, vai repreendendo, Senhor, os vícios, vai repreendendo agora, Senhor, este vício da bebida, do cigarro, das drogas, dos jogos, da pornografia, todo vício, ó Pai, que tem amarrado a vida desta pessoa, e tem feito desta pessoa escrava, que o Senhor possa repreender agora, meu Deus, porque o Senhor já nos deu a libertação da escravidão, através de Jesus Cristo, o Seu Filho amado, que veio para perdoar os nossos pecados, e veio também para nos transportar transitar do reino das trevas para o reino da luz. Então agora nós já não somos mais escravos, agora nós somos filhos libertos pelo poder que há no teu sangue, Jesus, e pelo poder que há em teu santo nome. Vai libertando, Senhor, vai libertando agora. Talvez esta pessoa que está chorando, porque já tentou várias vezes se livrar desses vícios, mas não consegue. Já esteve em casa, em clínicas de recuperação, fazendo várias consultas, com psiquiatras também, Senhor. Mas o Senhor é o Deus poderoso, o Senhor é o Deus maravilhoso, que pode curar esta pessoa, que pode limpar, libertar esta pessoa. O Senhor é o remédio que a humanidade precisa. O Senhor é o remédio que nos cura e nos limpa do pecado. O Senhor é o remédio que nos cura e que nos limpa de todos os vícios, que limpa, Senhor, todas as pessoas que creem no seu nome e no seu santo poder. Ah, Senhor, eu oro pedindo que o Senhor possa visitar agora cada coração, pedindo que o Senhor possa visitar agora cada lar, pedindo que o Senhor possa visitar cada família, Senhor. Ó Deus, nós entendemos que o Senhor precisa ser o primeiro na nossa vida. É a sua palavra que nos ensina: buscai primeiro o reino de Deus e a sua justiça, e todas as demais coisas vos serão acrescentadas. Por isso eu estou aqui, Senhor, buscando ao Senhor. O Senhor é o primeiro na nossa vida. O Senhor é o Alfa, o Senhor é o Ômega. Por isso eu te peço, Senhor, por esta pessoa que talvez se afastou da sua presença, talvez ficou ocupada com tantas coisas, distraída com tantas coisas, que acabou se afastando da sua presença, da sua casa. Esta pessoa que outrora pregava a sua palavra, evangelizava, falava do seu amor, mas agora, Senhor, acabou saindo da sua presença, acabou se esfriando na fé. Mas eu te peço a restauração para esta pessoa agora, que o Senhor possa fortalecê-la, que o Senhor possa levantá-la novamente, para que ela possa voltar a te servir, participar da Santa Ceia novamente, do corpo e do sangue do nosso Senhor e Salvador Jesus Cristo. Vai restaurando agora, Senhor, esta pessoa que pregava, que louvava, que talvez estava engajada em algum ministério dentro da igreja, mas por alguma razão, por algum motivo, acabou se afastando da sua presença, com o coração talvez ferido, com o coração machucado. Mas o Senhor é o bálsamo, o Senhor é quem cura as feridas, o Senhor é quem trabalha sobre a vida de cada pessoa, meu Deus, porque o Senhor é um Deus perfeito, porque o Senhor é um Deus santo, porque o Senhor é um Deus maravilhoso. Ó Pai, eu te peço, vai visitando agora, vai restaurando agora aqueles que estavam afastados da sua presença, e traga novamente, Senhor, para a sua casa, para a sua igreja, para que possam, Senhor, estar engajados na sua obra e adorando ao seu santo nome. Senhor, eu oro neste momento também por todos os ministérios da igreja, Senhor, pelo ministério infantil, pelo pequeno Galileu, pelas nossas crianças que estão aprendendo a sua palavra, Senhor, para crescerem com o aprendizado, instruídas pela sua palavra, porque a sua palavra diz que nós devemos ensinar o menino, a criança, no caminho que deve andar, porque quando crescer não se desviará dele. Então, Senhor, continua capacitando as professoras, continua capacitando, Senhor, os instrutores do pequeno Galileu, não somente aqui no Brasil, mas também no exterior, que estão trabalhando nas igrejas, ensinando as criancinhas a sua palavra na linguagem deles, para que eles entendam o amor de Jesus, porque o Senhor Jesus ama também as criancinhas. Senhor, Senhor. Eu oro pelos adolescentes, eu oro pelos jovens, ó Pai, que o Senhor possa cobri-los debaixo das suas asas. Muitos são os ataques contra os nossos adolescentes, contra os nossos jovens, ó Pai, mas eu te peço para que o Senhor possa abençoá-los, porque o Senhor escolheu os jovens, o Senhor escolheu os adolescentes, e nós sabemos, Senhor, que esse mundo tem oferecido tantas coisas para afastá-los da sua presença, para afastá-los da santidade, mas o Senhor é maior. O Senhor é aquele que o chamou para uma vida de santidade, para um propósito. E eu sei, Senhor, que os teus propósitos são maravilhosos. Os propósitos divinos do Senhor para a vida de cada um deles são perfeitos. Então abençoa, Senhor, os nossos jovens e adolescentes, abrindo os olhos espirituais deles para que possam te servir e repreendendo todo ataque de Satanás contra a vida deles. Abençoa, Senhor, o ministério Mulheres de Fé, Homens de Fé, dando sabedoria, dando entendimento para os seus filhos, todos os ministérios da igreja, todos os projetos que estão em andamento, Senhor, na igreja e também através da obra social, através, Senhor, da Fundação Reviver, através da Reviver, Senhor, através da Help, que o Senhor possa abençoar, que o Senhor possa continuar trabalhando de forma especial e maravilhosa em todos os projetos que têm sido desenvolvidos pela obra social. Ah, Senhor, a Casa Aberta, 60 mais, continua abençoando, Senhor, continue dando a vitória, amparo à mãe Reviver. São tantos projetos lindos, são tantos projetos maravilhosos, ó Pai, e através deles nós demonstramos o seu amor, o cuidado do Senhor com as pessoas através da obra social. Ah, meu Deus, abençoe aqueles que têm dado suporte financeiro, aqueles que têm abençoado a tua obra, que têm sido fiéis a ti, Senhor, com as suas ofertas, com seus votos, com seus dízimos, porque são essas pessoas que têm dado suporte para que possamos ajudar aos necessitados, aqueles que realmente precisam, Senhor. Ah, meu Deus, são tantos projetos lindos, água para o sertão, e são projetos que têm sido possíveis, porque o Senhor tem levantado pessoas amorosas. O Senhor tem tocado no coração de pessoas que têm empatia, que têm se preocupado com o próximo, com o semelhante e têm ajudado a tua obra, têm dado suporte à tua obra. Continue abençoando os dizimistas, Senhor. Repreenda o devorador, repreenda o espírito da miséria. É a sua palavra quem nos diz, Senhor, que quando nós abrimos o coração, abrimos a mão, o Senhor nos abençoa, até porque nós abençoamos a tua obra, porque primeiro o Senhor nos abençoou, primeiro o Senhor nos deu. Nós não damos para que o Senhor possa nos dar depois, não. O Senhor nos deu primeiro. O Senhor tem sido um Deus poderoso, um Deus muito generoso conosco, porque o Senhor tem suprido todas as nossas necessidades. O Senhor tem nos dado pão de cada dia, o Senhor tem nos dado teto, o Senhor tem nos dado trabalho. Nós reconhecemos, Senhor, tudo isso são bênçãos do Senhor, porque a sua palavra diz que toda boa dádiva, ela vem do céu, toda boa dádiva, ela vem do alto, do Pai das luzes, e ela vem do Senhor, e nós não somos ingratos. Nós estamos aqui com o nosso coração cheio de gratidão, com o nosso coração feliz e alegre, Senhor. Inclusive eu quero te agradecer mais uma vez, até porque nós temos mais que agradecer do que pedir. Sim, meu Deus, porque tudo que temos é o Senhor quem nos dá, o fôlego de vida, o ar que respiramos, a família que tanto amamos, ó Pai, o ambiente que nós estamos plantados, foi o Senhor quem nos proporcionou, foi o Senhor quem nos deu. E eu sei, ó Pai, que muitas vezes a ingratidão Tenta tomar conta do coração das pessoas, porque muitas vezes nós focamos naquilo que não temos e esquecemos daquilo que temos. E o Senhor tem nos abençoado tanto. O Senhor tem estendido as Tuas mãos para nós. Obrigado pelos livramentos. Livramento, Senhor, de morte. Livramento, Senhor, de sermos feridos profundamente, fisicamente falando, sim, Senhor. Porque o inimigo tem armado vários laços para nos machucar, para machucar a nossa família, mas o Senhor tem nos guardado, o Senhor tem nos dado livramento. Eu quero dizer como o salmista disse: se não fosse o Senhor que estivesse ao nosso lado, ora diga Israel, os nossos inimigos teriam nos engolido vivos, mas o Senhor sempre está ao nosso lado, nos ajudando, nos dando vitória, repreendendo o mal, repreendendo todos os laços do adversário. Ah, Senhor, nós bendizemos, louvamos o Seu nome, glorificamos o Seu nome, Senhor, na beleza da Sua santidade. Senhor, tome em Suas mãos agora esta pessoa que talvez precisa de uma bênção já, que precisa de uma bênção urgente, esta pessoa que precisa, Senhor, de uma resposta. Eu lhe peço que o Senhor possa ajudar esta pessoa a tomar esta decisão importante na vida dela, que talvez ela não saiba como fazer, Senhor, mas está aqui orando, pedindo ao Senhor, dizendo: Senhor, me ajude a decidir, me ajude, me dá uma resposta, Senhor, para que eu possa dar o passo certo. O Senhor é quem faz isso, Senhor, porque o homem, do coração do homem vem os planos, mas o Senhor é quem ordena os nossos passos, e eu creio nisso, Senhor, eu creio na Sua palavra. O Senhor é o nosso guia, o Senhor é o nosso protetor, é o Senhor quem nos dá todas as diretrizes daquilo que devemos fazer. Aleluia, Jesus. Vai visitando agora cada lar, vai visitando agora cada coração, ó Pai, cada família, em nome do Senhor Jesus Cristo. Ah, meu Deus, eu quero orar neste momento em favor da nossa nação, em favor do nosso país, que o Senhor possa abençoar o nosso Brasil. Toma, Senhor, a nossa nação brasileira em Suas mãos. Tenha misericórdia, Senhor, desta nação. Toma, Senhor, os governantes em Suas mãos. Toma, sim, ó Pai, dai a eles sabedoria, entendimento, para que eles possam governar, ó Deus. Sim, o Senhor tem poder de fazer isso. Nós pedimos a Sua bênção pela nossa nação, não somente pelo nosso país, eu rogo, eu peço, mas também, Senhor, pelos outros países, aqueles países que estão em guerra, aqueles países que estão em conflito, Senhor, tenha misericórdia. Toma o continente africano nas Suas mãos, toma o continente asiático nas Suas mãos, toma, Senhor, em Suas mãos, aleluia, Senhor, o continente europeu, toma em Tuas mãos, ó Pai, tenha misericórdia, toma em Tuas mãos a Oceania, sim, Senhor, América Latina, América do Sul, é o Senhor quem abençoa, é o Senhor quem coloca as Suas mãos, ó Pai, o Seu trono está acima, Senhor, o Senhor, o Seu trono está acima do universo, o Senhor é quem comanda todas as coisas, o Senhor é quem tem a última palavra. O Senhor não tem somente o poder, o Senhor é o poder, o Senhor é o Todo-Poderoso, e é o Senhor quem decide todas as coisas. Eu clamo, ó Pai, agora com toda a minha alma, eu clamo, Senhor, agora de todo o meu coração, e eu sei, ó Pai, que o Senhor nos responderá, eu sei, ó Pai, que o Senhor agirá em favor do Seu povo, pela Sua igreja, por todos aqueles que estão clamando pela Sua presença. Sim, meu Deus, eu oro agora por aqueles que estão lá no presídio, que estão pedindo a Sua misericórdia, que estão pedindo a Sua bênção, Senhor. Aquelas pessoas que estão ali, que se arrependeram dos seus atos, que se arrependeram dos seus pecados, a Sua palavra diz que aquele que se arrepende, Senhor, aquele que se arrepende, atende, Ele alcança misericórdia. E quantas pessoas se arrependeram pelos seus atos, pelos seus maus feitos, ó Deus. E eu sei que o Senhor pode estender as Tuas mãos e que o Senhor possa restaurar, porque o Senhor tem este poder de restaurar. O Senhor tem poder de fazer algo novo. Sim, meu Deus, faça algo novo sobre esta vida, sobre este coração. Toma em Tuas mãos, ó Pai, este casamento, este matrimônio que está sob ataque das trevas, que está sendo bombardeado por ataques diabólicos, porque Satanás está fazendo de tudo para tentar separar este casal, para tentar separar a família, Senhor, porque o inimigo odeia a família. A família é uma instituição divina, foi o Senhor quem estabeleceu, e nós sabemos que o adversário tem atacado as famílias de toda forma, de todo jeito, mas eu lhe peço agora restauração, ó Deus, que o Senhor possa restaurar o amor do esposo pela esposa e vice-versa, dos pais pelos filhos e vice-versa, que o Senhor possa restaurar a união da família, Senhor, em nome de Jesus Cristo, o amor, porque o Senhor é o amor. Então eu oro por este casal, ó Deus, por esta união que foi feita diante do Senhor, através de uma aliança, através do juramento, da fidelidade. Não deixe o inimigo destruir esta casa, não deixe o inimigo destruir esta família, Senhor, não deixe o inimigo destruir os filhos, mas estenda as Suas mãos poderosas. Eu oro, Senhor, por aqueles que estão nas faculdades, nas universidades. Quantas pessoas, ó Deus, que estão ali lutando, que estão ali batalhando, Senhor, que trabalham durante o dia todo e depois vão para a faculdade, mesmo cansadas, porque estão em busca de um futuro melhor, estão em busca do conhecimento, Senhor. E eu peço a bênção para eles, eu peço que o Senhor os abençoe, em nome de Jesus, fortalecendo a mente deles, dando a eles livramento e dando a eles a vitória. Visita, Senhor, cada pessoa que tem clamado conosco agora, cada pessoa que tem orado conosco agora, esta pessoa que talvez está de joelhos dobrado dizendo: Senhor, eu entrego nas Suas mãos os meus sonhos, Senhor, eu entrego nas Suas mãos os meus projetos, para que o Senhor possa tomar conta e para que o Senhor possa fazer a obra. Quanto jovem, Senhor, tem tantos sonhos, tem tantos projetos, ó Pai, quantas pessoas, ó Deus, em nome de Jesus Cristo, eu peço a bênção financeira também, por este empresário, por este empreendedor, Senhor. Sim, eu peço, porque o Senhor tem para dar. O Senhor é o Deus dono de toda riqueza, Pai. E o Senhor pode abençoar a vida desta pessoa que está endividada, a vida deste empresário, a vida desse empreendedor. O Senhor tem poder de abençoar, de derramar sobre eles a Sua bênção, de abrir as portas que estão fechadas, de abrir as portas que estão trancadas. Abre, Senhor, as portas. Quebra, Senhor, todas as todos os impedimentos, vai tirando todas as barreiras da frente desta pessoa, Pai, porque o Senhor tem este poder. Eu te peço agora, Senhor, eu clamo agora, confiando na Sua resposta, confiando que o Senhor fará maravilhas, em nome do Pai, em nome do Filho e em nome do Espírito Santo de Deus. Amém e amém, Senhor Jesus. Queridos irmãos e irmãs, que Deus continue abençoando a vida de todos vocês. Nós oramos, nós clamamos a Deus através da nossa oração com todo o nosso coração, mas eu não posso terminar essa transmissão sem fazer o apelo a você. Porque todos os dias da nossa vida Deus tem nos dado uma oportunidade de entregar a nossa vida a Ele, de arrepender dos nossos pecados. Cada dia que nós acordamos, cada dia que nós levantamos, é um novo dia, é uma oportunidade que Deus está nos concedendo. Então não perca esta oportunidade. Você que ainda não recebeu ao Senhor Jesus como único e suficiente Salvador da sua alma, faça isso agora. Você que se afastou da igreja, da presença de Deus, você que se desviou. Se eu perguntar, você vai ter mil motivos. Ah, eu saí da igreja, eu me afastei da presença de Deus por isso, por aquilo. Não importa o que aconteceu. O importante é que Jesus te ama e Ele está de braços abertos te esperando. Entrega a sua vida para Ele agora. Tome essa decisão. Não espere mais. Não espere mais. O amanhã não te pertence. Amanhã pode ser muito tarde. Nós temos aqui na tela o nosso contato para você que está aceitando Jesus, o nosso e-mail também para você que está reconciliando, o nosso WhatsApp para que você possa entrar em contato conosco. Quero fazer uma breve oração por você que está tomando essa decisão agora. Feche os teus olhos e levante as suas mãos e ore comigo. Senhor Jesus, eu apresento em suas mãos agora esta pessoa que está tomando essa decisão de se reconciliar, de voltar para a sua casa, para a sua presença. Esta pessoa que está aceitando ao Senhor Jesus como o único e suficiente Salvador de sua alma. Toma, Senhor, estas pessoas em suas mãos. Trabalha sobre esses corações, dando a eles graça, força e perseverança para estar em sua presença, ó Pai, em nome de Jesus. Amém. E amém, Senhor Jesus. Que Deus abençoe vocês, entre em contato conosco, que o Senhor continue segurando nas suas mãos e te dando vitória. Vou ficando por aqui. Fiquem todos na paz do Senhor Jesus.
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4: 1 hora e 2 minutos.
5: Meu nome é Silvana Pereira da Cruz, moro na cidade de Campinas, no bairro São Martins, congrego na Igreja Pentecostal Deus Amor, do bairro Parque Cidade. Irmãos, o testemunho da minha vida, a qual eu tenho para relatar aos irmãos, é que eu nasci numa família evangélica, tinha um chamado de Deus na minha vida, mas aos 12 anos, Satanás ele entrou na minha vida, fez com que eu afastasse da casa de Deus. Logo ele me jogou no mundo da prostituição, no mundo das drogas, no mundo do álcool. Eu comecei a beber. 3 garrafas de bebida alcoólica era pouco para mim. 4 maços de cigarro não fazia nem efeito. Eu entrei numa depressão terrível. Ali nada mais para mim trazia paz. A paz que eu sentia era então machucar todo o meu corpo, era cortar todo o meu corpo, ter algumas marcas pelo meu corpo de quando eu fazia isso, porque era só assim a qual eu tinha paz, de ver o meu corpo ali sangrando, porque eu queria que, não só, né, como se não bastasse a alma sofrer, eu queria também que o meu corpo sofresse. E ali, irmãos, eu tentei várias vezes suicídio, já dei tiro na minha própria cabeça, usada ali pelo inimigo, porque a minha vida era só sofrimento, eu já não encontrava mais paz, já não encontrava mais sentido para a minha vida, era dia e noite chorando, sou uma pessoa de estatura alta, passei a pesar ali 40 quilos, e ali não tinha mais sossego, era dia e noite um tormento, a qual não tinha fim. E era tormento, briga e mais brigas. E ali eu não conseguia deixar do vício do cigarro, não conseguia parar de fumar maconha. E era muito tormento, era muito tormento. Totalmente triste, cabisbaixo. Cada vez eu estava vendo a minha vida afundar mais e mais e mais no precipício. E eu, Senhor, até quando eu vou ficar assim? Eu clamava a misericórdia de Deus constantemente. Senhor, até quando eu vou sofrer? Senhor, será que eu nasci para sofrer? Senhor, tem misericórdia. Eu comecei a clamar a Deus, era só sofrimento e a depressão estava tomando conta de mim, mas eu não poderia deixar e Satanás queria a todo preço me destruir. Aí um dia eu levantei e falei, hoje eu vou para a casa de Deus. Hoje eu vou procurar Deus. Eu preciso sair desse sofrimento. Cheguei lá, Deus falou comigo profundamente. Deus falou assim, olha filha, estou eu te avisando. Hoje você tem que decidir. Ou você vem para os meus braços, ou você desce as águas, ou você desce a sepultura. E ali, meus irmãos, eu confesso que foi um momento assim a qual eu entrei em choro. Eu caí de joelho e pedi perdão. Quando, de repente, começou a passar pela minha cabeça um filme. Aí, quando eu decidi, falei com Deus, Senhor, hoje eu vou fazer o Teu querer. Foi na Igreja Deus de Amor. Fui me batizar. Tem 3 anos que, louvado seja Deus, eu sou batizada. Deus transformou a minha vida por completo. E hoje eu posso dizer que eu sou uma nova criatura. E hoje eu encontrei felicidade diante desse Deus Todo-Poderoso. Meu nome é Silvana Pereira da Cruz. Eu moro no bairro do São Martins, na cidade de Campinas.
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6: Louvado seja o nome de nosso Senhor e Salvador Jesus Cristo. Amados irmãos, aqui estamos para novamente falar com vocês o que Deus já preparou para nós neste dia. Hoje é quinta-feira, hoje é dia 24. Logo mais, às 15 horas, estaremos no grande culto, na grande campanha, quinta-feira da multiplicação, portas abertas, aonde Deus nosso Pai estará realizando algo muito grande na vida do povo. Se você que está me ouvindo precisa de um milagre de Jesus, a porta acabou de abrir. Você precisa de um milagre, Deus tem a cura para as suas enfermidades. Você está passando por um processo, uma luta espiritual muito grande. Chegou o dia da tua vitória, chegou o dia do teu milagre. Daqui a pouquinho, logo mais, às 15 horas, eu, pastor Davi Miranda Filho, estarei pregando e orando através dos dons do Espírito Santo de Deus. E com toda certeza, Deus que é fiel e justo, estará realizando tamanhos milagres, tamanhas maravilhas. Anote o endereço agora da sede mundial das nossas igrejas Deus e Amor. Avenida do Estado, 4568, aqui na Baixada do Glicério, bairro da Liberdade. A entrada principal fica na rua Prefeito Passos, número 10. Você chega com seu automóvel, você que vai vir de metrô, você que vai vir de ônibus, sejam todos bem-vindos em nome do Senhor. Já estamos aguardando você, amado ouvinte. As portas da igreja estão abertas, aguardando a tua vinda. Mas não venha sozinho, traga a sua família, traga os doentes, traga os problemáticos. Jesus garante a bênção, a cura, o milagre e a libertação. Até já, se Deus quiser.
7: 1 hora, 7 minutos.

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2: São Paulo, bom dia Brasil, 1:13 aqui em São Paulo, horário oficial de Brasília. Você está na Madrugada do Socorro de Deus, rede de apoio, Igreja Pentecostal, Deus Amor. Na apresentação, seu irmão em Cristo, Alan Feitosa, no trabalho técnico, nosso irmão Hamilton, e juntos iremos até às 5 da manhã para orar, para trazer uma palavra do coração de Deus. E também, amor Hamilton, já vamos atender o povo que está precisando de um atendimento pastoral, de uma oração. Você pode entrar em contato conosco agora, prefixo 11-3208-2743. 3208-2790. Você pode deixar o seu pedido de oração e eu vou aqui anotar e também orar por você e a sua querida e amada família.
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0: Muito bem, 1h15, vamos atender a primeira pessoa essa madrugada. A paz do Senhor, bom dia.
1: Alô, bom dia, paz do Senhor.
0: Amém, com quem eu falo?
1: É Edna.
0: Mas Edna, vamos falar de onde, Ma Edna?
1: Moro aqui de Mauá.
0: Mauá, grande ABC. Tudo bem com a irmã?
1: Tudo bem, graças a Deus.
0: Benção, quem poderia ajudar a senhora?
1: Peraí, deixa eu tirar o fone.
0: Tá.
1: Oi, pastor.
0: Tá me ouvindo agora?
1: Agora tô, porque o fone fica mais baixo.
0: Ah, sim.
1: Então, pastor, eu queria que o senhor colocasse uma pessoa aí na oração pra mim.
0: Sim.
1: Ela chama Marta Braz.
0: Marta Braz.
1: Ela tentou suicídio. Ela é minha ex-nora.
0: Sim.
1: Ela tá no hospital, estado dela grave.
0: Amém. Vamos orar por ela, para Deus fazer uma obra na vida dela.
1: Eu creio, pastor, eu creio.
0: Amém. Vamos interceder por ela, tá bom?
1: Tá bom, meu pastor.
0: Deus te abençoe, viu, irmã Edna?
1: Amém, meu pastor. Deus abençoe você também.
0: Amém, Pai do Senhor. 3208-2790, 3208-2743. Você pode ligar agora e enviar o seu pedido de oração. Você que está passando por dificuldade, estamos aqui para orar em teu favor. Vamos atender mais uma pessoa. A paz do Senhor, bom dia.
2: Ai, Senhor.
0: Com quem eu falo?
2: É para a irmã Maria Helena, aqui de Guarulhos.
0: Maria Helena de Guarulhos. Que eu posso ajudar, minha irmã Maria?
2: Oi, irmão. Coloca o nome da minha família aí na oração.
0: Sim.
2: Luiz Cláudio Gonçalves. Alex Gonçalves, Deus da Livramento, que trabalha, é caminhoneiro, sabe?
0: Sim.
2: E Natália Gonçalves. Mariana Gonçalves. E meu nome, né, irmão? Também.
0: Opa, a senhora foi a primeira
2: feliz,
0: aqui da lista.
2: Irmão. Oi, irmão.
0: Ah.
2: Eu tô muito feliz que o irmão Davi voltou.
0: Amém, glória a Deus, né?
2: É que o missionário. Eu tô no culto do missionário e ele mostrou. Ele revelou que ia ficar no lugar dele, é irmão Davi.
0: Amém, glória a Deus, né? Vamos orar.
2: Glória a Deus.
0: Deus
2: aí ele algo. Tá aí, eu fiquei muito feliz de saber que ele tá aí. Qualquer dia eu vou num culto aí, no culto dele.
0: Amém, seja bem-vinda, amém.
2: Tá bom, meu querido. Deus
0: tá
2: que
0: certo,
2: abençoe.
0: Deus abençoe a senhora, tá bom? Vamos orar pra sua família.
2: Paz, Senhor Jesus.
0: Amém, paz do Senhor Jesus.
2: Paz, Senhor.
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0: Muito bem, 1h20 aqui em São Paulo. Vamos agora para um quadro maravilhoso, Pão Diário. E já vamos retornar com todos vocês.
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3: Vamos refletir em coisas que são de riquíssimo conteúdo. E eu quero hoje fazer menção de um livro, né? Esse livro, ele é de um escritor americano. E ele tem alguns capítulos muito interessantes. O autor fala sobre a riqueza encarnada da compaixão de Deus, Jesus Cristo. E ele mostra, né, a misericórdia com que Jesus Cristo tratava os sofredores. Ele fala sobre o mendigo cego, aquela viúva que perdeu o único filho, sobre o endemoniado gadareno, sobre o quanto Jesus demonstrava compaixão pela multidão. E ele chega a dizer que, então, Jesus é a encarnação da misericórdia, compaixão de Deus. Muito importante, não é? Porque, de fato, se existe uma palavra que para nós traduz o que é compaixão, essa palavra é na verdade, um nome, Jesus Cristo. Jesus Cristo. Ao mesmo tempo, não é? Não exatamente o mesmo tempo, mas da mesma forma que ele fala a respeito da compaixão, a riqueza da compaixão de Deus, Jesus Cristo, ele fala também a respeito da severidade de Jesus Cristo. Então, de fato, a gente vê que é muito oportuno esse livro, é muito instrutivo, né? Nós entendemos e as pessoas querem sempre um Deus bondoso, um Deus misericordioso, terno, um Deus que não nega nada a ninguém, que seja compreensivo em tudo. As pessoas se aprofundam mais, querem um Deus que aceite tudo, um Deus que passe a mão na cabeça de todos e não faça nenhuma exigência. É assim que as pessoas querem Deus. Evidente que não são todas, não são todas. É interessante nós vermos como algumas pessoas se posicionam. Um determinado rapaz que se auto-intitula ateu, ele foi entrevistado por uma revista. E chegou a questão, então, é claro, não é? Ele falava nos assuntos concernentes ao seu ramo profissional, mas como se essa pessoa, ou seja, como essa pessoa se autoproclama, eu sou ateu? A revista resolveu então perguntar a ele sobre a questão da religião. E a religião? Como é que é? O que há de bom na religião? Ou você, enfim. Bom, ele disse, bom, eu sou ateu, mas a gente tem que entender que a religião, cada uma tem a sua coisa boa. E ele começa a dizer então o que a religião A pode oferecer, a religião B pode oferecer, a religião C pode oferecer. E é interessante a gente perceber como uma pessoa que não acredita em nada pode acreditar que a religião tem alguma coisa boa a oferecer. As pessoas querem um Deus. Esse Deus aqui é com letra minúscula, né? Mas um Deus que seja amoldado a elas. Um Deus que tenha o que elas querem. O que elas buscam. Elas, as pessoas, são o referencial. E é evidente que, entre aspas, a divindade que elas não acreditam, mas que deveriam oferecer através da religião alguma coisa, é do exato tamanho delas. Por isso é importante.

Parece que sim. Nós vemos, ouvintes, que cada vez mais o posicionamento das pessoas a respeito de temas complicados como divórcio, homossexualismo, aborto, né? Nós vemos que cada vez mais as pessoas se posicionam, mas cada vez mais menos as pessoas se expõem. Nós vemos que, infelizmente, a mídia diz que a igreja está contra o povo. A mídia diz que a igreja tem que se atualizar e se amoldar aos novos tempos. E não é só questão hoje de, eu diria, tolerar certas situações, mas a mídia dá voz em tom gravíssimo, basicamente dizendo que não é uma questão de tolerância, há de se concordar. É, temos que negar. Não é questão de... Né? Nós temos que negar princípios que nós conhecemos através da Bíblia Sagrada. Temos que negar a nós mesmos. Temos que passar um tapão na boca de Deus para concordar com o que os outros querem que concordemos. Porque, infelizmente, para muitas pessoas, a igreja para elas não tem que ser um ponto onde as pessoas vão ter um encontro com Deus e vão ser, eu diria, compartilhar a misericórdia de Deus, receber a misericórdia de Deus, mas também as instruções de Deus. Não, para algumas pessoas a igreja tem que ser uma ONG, né, de autoajuda, auxiliando as pessoas a conviverem com seus pecados. Para eles a tarefa da igreja é tornar as pessoas felizes. E se preciso for, dizer às pessoas que elas não são culpadas de absolutamente nada. Acho que é importante falarmos a respeito, voltando ao livro do americano, né? Sobre a severidade de Jesus Cristo. Querem que nós nos adaptemos ao mundo. E querem também que Jesus e que a palavra de Deus, que a Bíblia, esteja adaptada ao mundo. Agora, se Jesus estivesse adaptado ao mundo, ele teria pouca utilidade. O esforço de refazer o Jesus da Bíblia para que ele se adapte ao espírito de uma geração o tornaria fraco na geração seguinte. É o que fala o livro. E é verdade. É verdade. Um Jesus maleável, de acordo com o espírito da época, e uma igreja serviçal do mundo, no sentido de ajudá-la a conviver com os seus erros, cuja preocupação fosse tornar as pessoas felizes, perderia a razão de ser. Por essa razão, eu cito o que o autor e o que a Bíblia diz. Jesus falou de um inferno e de condenação. E não dá para seguir a cultura presente tentando fazer de Jesus um Jesus meloso. Não é? Querem fazer de Jesus aquele super avô. Dizem que avô ou avó é mãe com açúcar, né? Mas não é assim. Quem é que disse que a igreja existe para tornar as pessoas felizes? Quem é que falou isso? A igreja existe para anunciar os atos de Deus na história e na pessoa de Jesus Cristo. Para chamar as pessoas a crerem em Jesus Cristo, tendo-o como Senhor. Não como um subordinado bajulador em suas vidas. A igreja tem padrões e deve manter os seus padrões. A igreja tem a sua mensagem e deve manter a sua mensagem desde o seu primeiro sermão. Que é esse? Arrependei-vos! Arrependei-vos! Até o sermão que saiu, eu diria, caminhando através das pedaladas e do caminhar dos discípulos ou dos apóstolos. Arrependei-vos! Arrependei-vos e sejais batizados, para que sejam apagados os vossos pecados.

0: e recebais o Espírito Santo. E diz mais: arrependei-vos e convertei-vos, para que sejam perdoados os vossos pecados e venham sobre vós tempos de refrigério. Ninguém pode ser feliz carregando um fardo de pecados. Pode-se ter uma aparência de felicidade. Infelizmente, ouvintes, muitas pessoas e muitas igrejas estão aí sendo sufocadas, esmagadas pela mídia profana e mundana e pelo politicamente correto, se é que você me entende. Muitas pessoas obedeceram ao chamado de massagear o ego de pessoas que nada querem com Deus, que nada entendem de Deus e nem creem em Deus, mas quer extrair o melhor de cada religião, como aquilo que eu falei na reportagem que foi feita na entrevista ao ateu. Eu sei que atualmente nós já estamos vivendo algumas coisas que, se nós falarmos direto e reto como a Bíblia fala, nós seremos considerados criminosos, discriminadores e outras coisas mais. Sei que hoje, se pregarmos abertamente algumas coisas, poderemos ser apedrejados em praças públicas. Mas fazer o quê? Já foi assim no passado. E as profecias e a Bíblia já diziam e dizem que seria assim no futuro. E no tempo das grandes perseguições, no tempo em que os cristãos eram considerados criminosos e queimados, foi um bom tempo para o crescimento da igreja. Portanto, é preciso ter uma visão correta. É preciso entender que nós, como servos de Deus, enfrentaremos e temos enfrentado as incompreensões do mundo. Mas é importante entender também que Deus guardará o seu povo e Deus guardará a sua igreja. E a mensagem do Senhor deve ser falada. Não podemos prevaricar. É evidente que muitas pessoas não têm a visão de Deus. E a igreja, para ser igreja e continuar sendo igreja e continuar sendo de Deus, ela tem de ter a visão de Deus, porque se ela tiver a visão do mundo, ela morrerá, porque terá a visão equivocada, a visão errada. Vamos ter a visão correta. Precisamos ter a visão correta. Com sabedoria, é evidente. Com entendimento, é evidente. Não é para declararmos guerra a ninguém, não. Com amor, é verdade. Mostrar ao mundo, sem dúvida alguma, a compaixão de Deus encarnada, que é Jesus Cristo. Mostrar ao mundo o amor de Deus, a compaixão de Deus pelas multidões, pelos pobres, pelos doentes, misericórdia de Cristo para com os mendigos, para com aqueles que carregam fardos horrorosos, mas não deixarmos de falar também a respeito das sentenças já pronunciadas. Se não houver arrependimento e conversão, se não vier o Espírito de Deus sobre as pessoas e repousar sobre elas tempos de refrigério. O amor de Deus está à disposição de todos nós. Nós não estamos aqui para afrontar ninguém de forma alguma, mas muito menos para bajular pessoas. Nós não estamos aqui para, eu diria, criar sentimentos ruins nas pessoas, mas também não estamos aqui para massagear o ego de ninguém. Nós estamos aqui para falar de Cristo, falar de Deus como Senhor, falar de Deus, dos seus padrões, da sua mensagem, falar de Deus, falar de Jesus Cristo, falar do seu amor, mas falar também das coisas que você precisa ouvir, prezado ouvinte, da severidade do Senhor a aqueles que se recusam a ouvi-lo, a obedecê-lo e a servi-lo. Tenhamos a visão correta, Deus ama todos vocês, Deus ama todos nós, Deus tem sim coisas excelentes para todos nós. O Senhor Jesus Cristo morreu na cruz do Calvário para que nós tivéssemos esperança, e essa esperança está à nossa disposição, mas nós temos que nos dispor também a servir a Deus. Não adaptarmos o Senhor Jesus a esse mundo, mas nós, sim, nos unimos ao Senhor, sermos do Senhor e permitimos a palavra de Deus viver em nós. Que Deus abençoe você. Que essa palavra tenha falado ao seu coração. Que seja a palavra de vida para você. Que seja a palavra de esperança para a sua vida.
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2: É para o teu nome, Senhor, este louvor. Para a tua honra, Senhor.

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0: Louvado seja o nome de nosso Senhor e Salvador Jesus Cristo. 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Você chega com seu automóvel, você que vai vir de metrô, você que vai vir de ônibus, sejam todos bem-vindos em nome do Senhor. Já estamos aguardando você, amado ouvinte. As portas da igreja estão abertas, aguardando a tua vinda. Mas não venha sozinho, traga a sua família, traga os doentes, traga os problemáticos. Jesus garante a bênção, a cura, o milagre e a libertação. Até já, se Deus quiser.
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3: Muito bem, 1h45 aqui em São Paulo, horário oficial de Brasília. Deus abençoe nosso irmão Marcos, que enviou mensagem, está lá em Mogi Mirim. Pede oração, vamos orar sim, irmão Marcos, pela sua vida. Deus abençoe. Nossa irmã Sara também envia sua mensagem. Está lá em Minas Gerais, na cidade de Contagem, que pede oração por ela. E também para sua filha Kelly, seus netos, Esther, o Pedro, Lucas e também toda a querida, amada família. Ela diz que é ouvinte assídua do programa Voz da Libertação, está 24 horas sintonizada. Deus abençoe a sua vida, estaremos orando para Deus abençoar a sua vida e toda a sua querida e amada família. Deus abençoe também a nossa irmã Deise, que enviou mensagem, que fala aqui da Grande São Paulo, Zona Leste, pede oração da causa na justiça. Também precisa do benefício ou da aposentadoria. Nós vamos orar, eu creio, irmã Deise, que Deus vai ajudar, Ele vai pelejar. Esta peleja não é nossa, mas sim do nosso Deus. Deus abençoe nossa irmã Maria José, também pede oração para o seu filho Lucas, que está no vício do crack. Deus tem poder de libertar, eu creio. Jesus Cristo veio para desfazer as obras do maligno. E agora vamos atender uma pessoa que já está na ponta da linha. A paz do Senhor, bom dia.
4: Bom dia, senhor, mano.
3: Com quem eu falo?
4: Está ao vivo aí na rádio?
3: Sim, estamos ao vivo.
4: É porque eu tô ouvindo aqui o rádio aqui, não tá saindo aqui, mas não tem problema não.
3: Me escute pelo telefone, tá bom?
4: Eu falo aqui da Bahia.
3: Bahia?
4: É.
3: Qual que é o nome do irmão?
4: Especificamente Simões Filho.
3: Simões Filho. Qual que é o nome do irmão?
4: Oi?
3: Se o irmão puder só me ouvir pelo telefone, fica melhor, tá bom?
4: Ah, pelo telefone?
3: Se não puder abaixar um pouquinho o rádio, por gentileza.
4: Ah, abaixar o rádio?
3: É.
4: Peraí. Alô?
3: Tá me ouvindo agora?
4: E agora melhorou?
3: Sim.
4: Ah, pois, é porque também a distância também, né?
3: Sim.
4: Ô, Varão.
3: Qual que é o nome do irmão?
4: Deus, é o seguinte, eu tô passando, eu sou diácono da igreja, mas não sou diácono da Deus e Amor.
3: Sim.
4: Todos os dias que estou trabalhando, eu trabalho de segurança de valores, e eu preciso de pedir uma oração, Varão, ao irmão, porque eu tô passando por uma tribulação muito grande assim, na igreja onde eu congrego, entendeu?
3: Entendi.
4: Principalmente no ministério, estou sendo praticamente recanteado, isolado, assim. Às vezes eu fico perguntando a Deus o porquê, entendeu? Oro, eu gosto de orar, entendeu? Mas não me vem assim, eu não sei nem explicar. Pastor, eu não sei nem explicar. O nome do irmão é?
3: Alan.
4: Alan?
3: Isso.
4: Meu nome é Biratã Paim.
3: Sim, irmão Biratã.
4: Nem me identifiquei. Eu já vim tentando falar aí com vocês aí. Mas é por causa da distância, sei que é por causa da distância. Mas inclua meu nome na oração, agora.
3: Amém. Anotei aqui,
4: minha
3: tá bom?
4: Da família também.
3: Tá
4: meus sobrinhos, meus primos, meus irmãos, minha esposa.
3: Qual que é o nome da sua esposa?
4: E é um prazer muito grande falar com você.
3: Amém. Deus abençoe, irmão, pela sua participação. E nós vamos orar para Deus dar vitória por irmão nessa causa aí, tá bom?
4: Isso. Porque a gente sozinho, você orar sozinho, aí é difícil. Você consegue, mas é difícil. Mas você tendo a ajuda de um irmão, de outro, eu mesmo não tenho essa questão de impressão, de denominação.
3: Sim.
4: Sei que Jesus ele não veio e não vem buscar a questão da denominação.
3: Somos todos irmãos do mesmo Pai.
4: Pode falar.
3: Nós todos somos irmãos de um mesmo Pai.
4: É verdade. Aí eu queria ouvir um breve conselho da parte do irmão. Porque é sempre bom a gente ouvir, né? E ouvinte e praticar. Entendeu, pastor?
3: Sim. A melhor coisa, irmão, sentar com o seu pastor local e expor a situação, porque ele é o seu líder espiritual, ele que está com essa responsabilidade. E com toda certeza, na direção de Deus, ele vai te ajudar, te orientar, tá bom?
4: Entendi. Tá bom, agora. Tá bem.
3: Amém. Deus abençoe, irmão Biratã.
4: Tá bom.
3: Fique na paz do Senhor Jesus.
4: Então.
3: Amém.

0: Muito bem, 1h51. Vamos agora para um quadro importante. Clínica da Alma com o psicólogo Jessé Ávila. Tema de hoje é transtorno de déficit de atenção e hiperatividade. E já retornaremos com todos vocês.
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3: Olá, seja muito bem-vindo a mais um episódio do Clínica da Alma, um espaço para falarmos sobre saúde mental, qualidade de vida, inteligência emocional e desenvolvimento interior, sempre de forma leve, prática e com base científica. Você sabia que o TDAH não é falta de esforço ou preguiça, mas uma condição neurobiológica que afeta a forma como o cérebro regula a atenção, impulsividade e organização? Por essas razões, vamos falar hoje sobre TDAH, muito além da falta de atenção. Estudos em neurociência mostram que o transtorno de déficit de atenção e hiperatividade está relacionado com alterações no funcionamento de neurotransmissores como dopamina e noradrenalina. Pesquisas indicam que pessoas com TDAH podem apresentar dificuldades em planejamento, controle de impulsos e manutenção da atenção, o que impacta diretamente estudos, trabalho e relacionamentos, não por incapacidade, mas por funcionamento cerebral diferente. Pense comigo. Alguém que começa várias tarefas e tem dificuldade em concluí-las. Esquece compromissos ou se sente constantemente sobrecarregado. Muitas vezes, essa pessoa é rotulada como desorganizada ou irresponsável, quando, na verdade, está lidando com desafios reais do TDAH. Então, a gente reflete que entender o TDAH é substituir julgamento por compreensão. O diagnóstico não define limites, mas abre portas para estratégias, adaptações e desenvolvimento de potencial. Como disse Russell Berkley, um dos maiores especialistas em TDAH, o problema do TDAH não é saber o que fazer, é conseguir fazer na hora certa. E eu quero deixar aqui 5 dicas bem práticas para lidar melhor com o transtorno e déficit de atenção e hiperatividade, o TDAH. Número 1. Estruture rotinas simples e realistas. Número 2. Divida tarefas grandes em pequenas etapas. Número 3. Use lembretes visuais e alarmes. Penúltimo, pratique atividade física regularmente. E por último, busque acompanhamento profissional para orientação adequada. E se você gostou desse conteúdo, compartilhe aí a nossa programação com amigos e familiares. Continue nos acompanhando e fique atento, porque a qualquer momento estaremos de volta com mais reflexões que podem transformar a sua vida. Um forte abraço e até breve.
4: Louvado seja o nome de nosso Senhor e Salvador Jesus Cristo. 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Hoje é quinta-feira, Hoje é dia 24. 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Chegou o dia da tua vitória, chegou o dia do teu milagre. Daqui a pouquinho, logo mais, às 15 horas, eu, pastor Davi Miranda Filho, estarei pregando e orando através dos dons do Espírito Santo de Deus. E com toda certeza, Deus que é fiel e justo, estará realizando tamanhos milagres, tamanhas maravilhas. Anote o endereço agora da sede mundial das nossas igrejas Deus e Amor. 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A entrada principal fica na rua Prefeito Passos, número 10. Você chega com seu automóvel, você que vai vir de metrô, você que vai vir de ônibus, sejam todos bem-vindos em nome do Senhor. Já estamos aguardando você, amado ouvinte. As portas da igreja estão abertas, aguardando a tua vinda. Mas não venha sozinho, traga a sua família, traga os doentes, traga os problemáticos. Jesus garante a bênção, a cura, o milagre e a libertação. Até já, se Deus quiser.

0: Deus dará vitória, com toda certeza. Só crer e confiar. Vamos agora para a identificação das emissoras, 1 hora e 59 minutos. E daqui a pouco já vamos retornar, Coração da Madrugada, do Socorro de Deus.
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5: 2 horas e 2 minutos.

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1: Eleva meus olhos aos montes, de onde me virá o socorro? O socorro vem do Senhor, que fez os céus e a terra. Clamamos a Deus nesta madrugada. Maravilhoso e eterno soberano Deus, Pai bendito, Pai amado, muito obrigado, ó Deus, pelos grandes livramentos que o Senhor tem entregado, meu Deus, para o seu povo, meu Pai. Meu Deus, muito obrigado pela bênção, pela família, por esta igreja, por esta obra, meu Pai. Senhor, estamos aqui para buscar a Tua face, a Tua presença. Quantas pessoas, ó Pai, estavam aguardando ansiosamente o momento da oração, da madrugada, do socorro de Deus. Pai, Tu és o socorro bem presente na hora da angústia, meu Pai. Resolve a situação, meu Deus. Somente o Senhor pode realizar esse milagre, ó Deus, que essa pessoa necessita, que essa pessoa está passando, enfrentando esse problema, essa situação, meu Pai. Ó Deus, tem de misericórdia do Teu filho, da Tua serva. Venha queimar as enfermidades agora. Venha repreender, meu Pai, todo o mal que está assolando esta vida, meu Pai. Eu creio que está escrito na Tua palavra que o choro pode durar uma noite, mas a alegria ela vem pela manhã. Ó Deus querido, alegre este coração, meu Pai, que tem derramado lágrimas. Ó Deus, essa pessoa, meu Pai, que não aguenta mais essa situação, que não aguenta mais, ó Pai, esse sofrimento. Ó Deus, dá um basta agora, Senhor. Cura ele, meu Pai. Cura, meu Pai, esta vida, cura esta mulher, meu Deus. Estende o Teu braço forte, ó Deus querido. Queima, meu Pai, as enfermidades, ó Deus, toda obra maligna que está atingindo esta casa, esta família, meu Pai. Abençoa, Senhor, meu Deus, o nosso irmão Estevão, meu Pai, dando vitória, dando uma benção, meu Pai. Abençoa, Senhor, nossa irmã Edna, ó Deus, guarda ela da saúde. Eu quero apresentar, meu Pai, a Marta Brás, ó Deus, que se encontra nesse hospital, meu Pai, conceda a vitória, ó Deus querido, restaura a saúde dela, meu Pai, põe as Tuas mãos poderosa, Senhor. Deus, entra, meu Pai, com obra de salvação, visita este leito, este hospital, esta pessoa, meu Pai, que está para realizar um processo cirúrgico, ó Deus querido. Vem usar esta equipe médica, vem ungir os enfermeiros e enfermeiras, concedo grande livramento, meu Deus. Abençoa o Teu povo que está conosco nesta oração, meu Pai. Visita nossa irmã Maria Helena e toda a sua querida família, meu Deus. Visita o Luiz Cláudio, meu Pai, o Alex Gonçalves, a Natália Gonçalves, a Maria Gonçalves, ó Pai, toda a querida e amada família, já guardada, blindada, ó Deus, protegida pelo Senhor nosso Pai. Meu Deus querido, tira esta barreira, meu Pai, que está diante desse homem, tira esta trave, que está diante desta mulher, que por intermédio desta oração, o Senhor possa confirmar o milagre, o Senhor possa tirar para esse impedimento, e o Teu filho, a Tua serva, recebeu o milagre, recebeu a vitória, ó Deus querido. Meu Deus, confirma agora a cura divina, meu Pai. Confirma, Senhor, ó Deus, o socorro que vem do alto. Meu Deus, estenda as Tuas mãos, ó Pai. Abençoa toda a família, seu irmão Estevão, meu Deus. Senhor, faça uma grande obra da crescimento, meu Pai. Daí a bênção, meu Deus, alcança nosso irmão Biratã, meu Pai. Está passando por esse processo. Peleja sobre a vida dele. Apazigua a tempestade. Meu Deus, dá direção para o Teu filho. Venha livrar ele, meu Pai, de todo o mal agora. Que toda tentação do diabo caia por terra agora, porque eu creio que há poder no sangue de Cristo para entregar a vitória. Ó Deus, abençoa toda a família do teu servo, Senhor. Pai, visita o nosso Morranilson, meu Pai. Abençoa ele, dá vitória para o teu filho, dá saúde, meu Pai. O teu servo pede oração em favor da sua saúde. Eu creio que tu és, ó Deus, misericordioso. O Senhor se revelou no livro do Êxodo, dizendo: eu sou o Senhor que te sara. Traz, ó Pai, vitória. Traz agora a cura divina, meu Pai. Ó Deus querido, abençoai, ó Deus, nossa irmã Solange, meu Pai. Estende as tuas misericórdias sobre a tua filha, meu Pai. Ora masuribican lamasté. Repreenda agora toda a fúria de Satanás contra a vida dela. Entra com a libertação, com a vitória. Guarda a família, meu Pai, da tua filha, Senhor. Estende as tuas misericórdias. Ajuda do céu, meu Pai. Ó Deus querido, quantas pessoas estão enfrentando batalhas espirituais, emocionais, ó Deus. Livra esta pessoa dessa depressão. Livra esta pessoa desta crise de ansiedade. Meu Deus, eu quero apresentar, ó Deus querido, o teu povo, meu Pai, que pede oração aqui na Central de Produção Internacional. Pai, visita esse estado, esse país. Visita, meu Pai, essa comunidade. Visita, Senhor, o teu povo que ora em todas as partes, que pede a cura, que pede a libertação, que pede o socorro da tua parte. Abra os céus agora, meu Pai, e atende, ó Deus, a aflição, ó meu Pai, desta vida, desse jovem, desse senhor, dessa senhora, essa pessoa que está trabalhando esta madrugada. Ah, Pai, abençoa esse local de trabalho, abençoa, papai, esta vida, Senhor, dando vitória, prosperidade. Visita, meu Pai, ah, Deus, a nossa irmã Nélise, meu Deus, dá vitória, Senhor. Visita o Samuel, meu Pai, entra com a libertação, meu Pai, das drogas, Senhor. Joga por terra este mal que está aprisionando esta vida, Senhor. Ó Deus querido, abençoa tua filha, meu Pai, espiritualmente, sentimentalmente, financeiramente. Restaura a sua casa, a sua família. Eu quero apresentar cada propósito, cada pedido de oração, meu Pai. Deus abençoa, Senhor, todos que clamam com fé, todos que, meu Pai, creem, meu Pai, no teu grande mover. Venha dar vitória, venha dar bênção. Abençoa agora, meu Pai, esta casa, esta família. Livra, meu Pai, do homem mau. Livra do homem sanguinário, do homem fraudulento. Livra, meu Pai, esta vida, Senhor, que está, meu Pai, nessa situação. Ah, meu Pai, abra as portas do trabalho. Abra as portas que estão fechadas. Visita nossa irmã Zoraide, meu Deus. Visita ela, meu Pai. Dá saúde para ela, Senhor, meu Deus. Tende misericórdia, vai curando. Vai abençoando a tua filha, meu Pai. E cada propósito nesta madrugada, eu quero apresentar nosso irmão Antônio Carlos também, que pede oração. Pai, dá vitória pro teu filho que está lá em Bebedouro. Visita ele, a causa na justiça. Prepara, meu Pai, Senhor, esta bênção, meu Pai. Ó Deus, prepara, Senhor, aposentadoria. Guarda o teu filho, meu Pai, neste caminhão, meu Deus. Daí a bênção, a proteção, o cuidado do seu grande livramento nessa estrada, nesta rodovia, ó Deus querido. Abençoa, meu Pai, esta pessoa que está nesse automóvel, meu Pai, está dirigindo esta madrugada. Meu Deus, está em espírito de oração conosco, está dirigindo, mas conectado o coração a ti, ó Deus, te glorificando, te exaltando, buscando a tua face, a tua presença. Guarda, meu Pai, ó Deus, de acidente, do assalto. Livra, meu Pai, esse motorista de aplicativo, esse taxista, esse motorista de ônibus e caminhoneiro, meu Deus, que essa viagem possa ser uma viagem tranquila, abençoada, guardada por ti, ó Deus querido. Meu Pai, abençoa cada vida que está conosco. Meu Deus, visita agora, meu Pai, conceda a vitória, meu Deus, conceda o milagre, essa pessoa que está com insônia, meu Pai. Ó Deus Todo-Poderoso, tende compaixão, meu Pai. queima, meu Pai, todos os demônios, ó Pai, que estão oprimindo, todos os demônios, ó Pai, que estão lutando contra este homem, contra esta mulher, sejam queimados, destruídos pelo sangue do Jesus Cristo. Pai, liberta essa pessoa que está nos vícios das drogas, que está no vício, meu Pai, da cachaça. Queima, meu Pai, esses demônios que estão oprimindo essas vidas, Senhor. Ó Deus querido, liberta, meu Pai, esta vida, liberta esta pessoa agora, pelo sangue do Senhor Jesus Cristo, ó Deus. Venha queimar, meu Pai amado, ó Deus querido, venha repreender, meu Pai, toda a fúria de Satanás. Sai a legião do inferno, sai desta vida, sai agora, pelo sangue do Senhor Jesus Cristo de Nazaré. Meu Deus, conceda a vitória, conceda, meu Pai, o milagre, a cura divina, a grande libertação agora. Se Deus é por nós, quem será contra nós? Operando Deus, quem impedirá? Deus, confirma, meu Pai, Senhor, ó Deus da saúde, esta pessoa que está, meu Pai, Senhor, nessa situação, nesta cama, meu Pai, ó Deus, venha dar vitória agora, venha confirmar, meu Deus, Senhor, a grande vitória, meu Deus. Queima todo o mal agora, queima as enfermidades, queima, meu Pai, as doenças, meu Deus, sai daí todo o mal. Sai daí, Satanás, agora. Sai do caminho deste homem. Sai do caminho desta mulher. Meu Deus, confirma, Senhor, meu Deus, a grande bênção. Espírito Santo, alegra esse coração que está triste, angustiado. Essa pessoa, meu Pai, que está sem direção, meu Deus. Dá a direção para ele, meu Deus. Dá a direção para ela, meu Pai. Para a tua glória, meu Deus, Senhor. Tende misericórdia, meu Pai, desta família, meu Deus. Senhor, ajuda, meu Pai, esta pessoa a vencer, meu Pai. Oh, Deus querido, ajuda essa pessoa, meu Pai, perseverar. Não permita esse homem, esta mulher desanimar, Senhor. Mas que essa pessoa possa, meu Pai, continuar, Pai, crendo no milagre, crendo na transformação. Visita esse leito desse hospital. Visita esta pessoa, meu Pai, que está com febre. Esta criancinha, Pai, dá saúde agora. Eu quero apresentar, meu Deus amado, ó Deus que fez os céus e a terra, Senhor, ó Deus, conceda ao meu Pai a grande providência. Eu quero apresentar também nessa oração nosso irmão Antônio Carlos, ó Pai, dá vitória pro teu filho, a sua causa. Visita nossa irmã Sueli, meu Pai, ó Deus, abençoa ela, a sua querida família, ó Deus Todo-Poderoso, venha confirmar a saúde agora, venha confirmar a cura divina, meu Pai, abençoai, ó Deus, o Renato, Senhor, e cada vida, meu Pai, que clama conosco. Abençoa nosso irmão Wilson também, meu Pai. Abençoa o Mateus, ó Deus, da vitória, meu Pai. A Bruna, Senhor, meu Deus, quantos nomes têm chegado aqui, meu Pai. Abençoa o povo lá de Guarapari, no Espírito Santo. Dando a bênção, meu Pai, dando a vitória, meu Pai, em todas as nossas igrejas pentecostal, Deus de amor. Meu Deus, confirma agora, Senhor, o grande milagre. Nossa irmã Eliene, meu Pai, abençoa ela, dando vitória. Entra com libertação na vida do Rafael. É o bispo, Senhor, liberta esta vida, meu Pai, abençoa, Senhor, dando sabedoria, dando graça, meu Deus, ajuda agora, meu Pai, nesse concurso, Senhor. Eu coloco em tuas mãos esse projeto, essa pessoa vai passar, ó Deus querido, ó Deus, num processo, meu Pai, venha confirmar a grande vitória, venha confirmar, meu Pai, o teu grande mover, Senhor. Deus, vai curando enfermidades agora, vai curando, meu Pai, as doenças agora, meu Deus. Espírito Santo da verdade, Espírito de Deus, cura as enfermidades. Deus, responde, meu Pai, esta pessoa, Senhor, que está, meu Deus, meu Pai, em situação de rua, meu Pai, liberta esse homem, liberta esta mulher, meu Deus, liberta esta vida, meu Pai, resgata, restaura com teu poder, Senhor, meu Deus, para a tua glória, meu Pai. Oh Deus, faça uma grande obra, liberta essa pessoa que está, meu Pai, escravizada nos vícios, nas drogas, meu Deus. Tu és o Deus que transforma, que liberta essa pessoa que está afastada da tua casa, que possa, meu Pai, reconciliar, de fazer um conserto contigo, ó Deus querido. Transforma, meu Pai, salva esta vida, Senhor. Ó Deus, que essa pessoa receba o toque do Espírito Santo e possa tomar uma decisão, ó, qual o filho pródigo tomou naquela parábola. Ele diz: eu pequei contra o céu, pequei contra meu Pai, mas eu vou voltar para a casa do meu pai. Deus vai tocando em cada vida, em cada coração, meu pai. Toque, Espírito Santo da verdade, em nome do Senhor Jesus Cristo, ó Deus, confira, meu pai. O grande milagre, ó Deus, abençoa agora, meu pai, o João, meu pai, dá vitória para ele, abençoa, meu pai, a família dele. Eu quero apresentar, meu pai, ó Deus, a nossa irmã Maria, meu pai, que clama conosco, dando vitória, meu pai, abençoa a sua casa, abençoa também a nossa irmã Rita, meu pai, abençoa ela, toda a sua querida família, meu pai, abençoa o povo que está conosco em oração lá de Salvador, na Bahia, pai, dá vitória na causa da tua filha, Senhor, meu Deus, decreta a vitória, faça justiça, Senhor. Bem-aventurado aqueles que têm fome e sede de justiça, pois eles serão fartos. Faça justiça, meu Pai, nesta causa do INSS, meu Deus, da saúde agora, meu Pai, para a sua irmã Creuza, que está, meu Pai, com essa enfermidade, cura ela, meu Pai, dá saúde para ela, abençoa a tua filha que está em Santos, orando conosco agora, meu Deus amado, visita, Senhor, meu Deus, a nossa irmã Sara, Pai, abençoa ela, meu Pai, a sua filha Kelly, ó Deus, visita os seus netos, Esther, meu Pai, visita o Pedro Lucas, visita, meu Pai, dando saúde, dando a benção, garante o grande livramento, meu Deus, eu creio que há poder no sangue do Senhor Jesus Cristo para dar vitória, meu Pai, prospera esse casamento, livra, meu Pai, esse casal da separação, do divórcio, repreende todas as obras contrárias, ou da obra da macumba que está querendo destruir essa casa, esta família, sejam quebrados agora, todo o mal pelo sangue do Cordeiro de Deus, para essa pessoa que está viciada nos jogos online, viciada, meu Pai, na prostituição, liberta esse homem, liberta esta mulher, essa pessoa que não consegue abandonar o cigarro, Pai, entra com a obra de libertação, meu Pai, essa pessoa já foi até mesmo para uma clínica de recuperação, não consegue abandonar, meu Pai, esta bebida alcoólica, liberta esse homem, esta mulher, essa pessoa que não consegue ser livre, ó, meu Pai, das drogas, entra com a libertação, porque eu creio, Jesus Cristo, que o teu sangue nos purifica de todo o pecado, ó Deus, perdoa todos os nossos pecados em palavras, em pensamentos e obras, ó Pai, olha para nós com olhar de misericórdia, Pai, tende compaixão desta irmã que está reconhecendo os seus pecados, Senhor, ajuda ela, meu Pai, esse homem, meu Pai, que em lágrimas está arrependido os seus pecados, toca agora, Espírito Santo, e convence esse homem, esta mulher do pecado, Senhor, meu Deus, dá vitória agora, que essa pessoa receba a paz, o alívio para a sua alma, esse fardo que está pesado, possa sair, meu Pai, do caminho desse homem, desta mulher, essa pessoa, meu Deus, que não tem alegria, que não tem paz, recebam a paz do Senhor Jesus Cristo, que excede todo entendimento, Pai, arranca esse fardo pesado, arranca, meu Pai, esse pensamento contrário, arranca esse pensamento maligno, Senhor, meu Deus, abençoa nosso irmão Márcio, meu Pai, dá vitória para ele, abençoa ele e toda a sua querida família, meu Pai, dando vitória, meu Deus, repreende toda a enfermidade agora, queima com teu fogo essa enfermidade, meu Deus, eu quero apresentar, meu Pai, ó Deus querido, meu Deus, nossa irmã, meu Pai, Deise, meu Pai, toda a sua querida e amada família, abençoa tua serva, a causa na justiça dela, prepara o benefício, prepara a vitória, eu creio que a tua filha, meu Pai, vai testemunhar do milagre, meu Deus, abençoai nossa irmã Sandra, meu Deus, derrama as bênçãos sobre a tua filha, ó Deus, visita a sua casa, visita a nossa irmã Rosa, meu Pai, abençoa ela, meu Deus, tende misericórdia, meu Deus, aguarda a tua filha, meu Pai, ó Deus Todo-Poderoso, tende compaixão, dando saúde, meu Pai, abençoa cada propósito, cada pedido de oração que está chegando, meu Pai, alcança nossa irmã, meu Pai, Luzia, meu Deus, a sua causa, a sua família, dá saúde, visita o Cristo, meu Pai, Deus, entra com grande livramento, seu local de trabalho, a Jamile, meu Pai, a Érica, a Tereza e toda a querida família, eu coloco em tuas mãos, cada pedido de oração está chegando aqui, meu Pai, Deus, conceda a vitória, a sua irmã Raquel, meu Pai, na Silvana, meu Deus, dai a bênção, nossa irmã Nonata, meu Pai, abençoai de uma forma especial, Deus, visita a Laila, o Rian, meu Pai, a Ana, Guarda, meu Deus, guarda essas vidas, Senhor. Livrai de todo mal, livre essa pessoa do acidente, livre essa pessoa da bala perdida, meu Pai, confirma, ó Deus, o grande milagre, meu Pai, confirma, Senhor, meu Deus, a grande vitória. Se o Senhor é pro nós, quem será contra nós? Operando, Senhor Deus, quem impedirá? Eu creio, meu Pai, que o Senhor está agindo, meu Pai, ajudando esta vida, Pai, esta pessoa, meu Pai, que está enfrentando, ó Deus, uma enfermidade, que está enfrentando um câncer, meu Pai, que ela possa vencer esse câncer, que ela possa crer no milagre, no socorro divino, meu Pai, essa pessoa está em tratamento, ó Deus, de hemodiálise, ó Pai, visita esses rins, Senhor, da saúde, meu Deus, eu creio na cura divina, Deus, da saúde para esse homem, da saúde para esta mulher, salva esta família, esta mãe, que tem derramado lágrimas, pedindo a libertação do seu filho, meu Pai, da sua filha, que está no mundo do crime, meu Pai, das drogas, liberta, transforma, restaura, meu Pai, esta casa, esta família, eu creio, meu Pai, na grande providência, eu creio, meu Pai, no socorro da tua parte, eu coloco tudo em tuas mãos, eu coloco a minha vida, a minha família, me coberta com o teu sangue, coberta, meu Pai, essa pessoa com o teu sangue, livra de todo ataque espiritual, livra, meu Pai, agora de todo mal, Senhor, nos coberta, ó Deus, com o teu poder, nos reveste com as armaduras espirituais, derrama a bênção agora, onde chegar esta oração, o Senhor possa confirmar o milagre, a cura divina, livre esse homem do vale do sofrimento, livre esta mulher do vale da angústia, meu Pai, visita esse país, visita esse estado, visita os irmãos dos Estados Unidos, da Argentina, do Uruguai, do Peru, meu Pai, alcança o povo de Portugal, e Pai, em todas as partes do Brasil, do mundo, Senhor, confirma o grande mover

o grande mover das tuas mãos, ó Deus. Abençoai, meu Pai, com paz, com alegria. Abençoai com felicidade, meu Pai. Ajuda a cada vida agora, Senhor. Entrega a paz do Senhor, que essa pessoa que não estava conseguindo dormir, ela vai dormir em paz, para que teu nome seja glorificado. Deus, muito obrigado, meu Pai. Nós te agradecemos, ó Deus. Nós te louvamos em nome do Senhor Jesus Cristo, Pai. Livra o teu povo e dai a solução desse problema. Amém? Amém. Amém, Senhor e Salvador Jesus Cristo. Glória a Deus.

Deus abençoe você que orou conosco, receba a bênção, a paz, receba o alívio na sua alma. Jesus Cristo, Ele te dá saúde, Ele te liberta, Ele te faz feliz. Quero chamar a sua atenção, você que ainda não entregou a sua vida para o Senhor Jesus, ou você se encontra afastado dos caminhos do Senhor. Chega o momento do conserto, da reconciliação. Chega o momento de você confiar e entregar a sua vida para o Senhor Jesus. Ore comigo a seguinte oração. Você que vai aceitar Jesus,

0: e você também que vai reconciliar com Jesus. Ore assim, diga: Senhor Jesus, perdoa os meus pecados e escreve o meu nome no livro da vida e sela com teu sangue para a vida eterna. Diga assim: Senhor Jesus, me dá força para eu ser um crente fiel até a morte. Amém, amém, amém, Jesus.
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0: 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Você chega com seu automóvel, você que vai vir de metrô, você que vai vir de ônibus, sejam todos bem-vindos em nome do Senhor. 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Mas não venha sozinho, traga a sua família, traga os doentes, traga os problemáticos. 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
1: Muito bem, 2:39, está aí o convite do pastor Davi Miranda Filho para hoje à tarde. Traga também seus donativos para ajudar a obra social da Igreja Pentecostal Deus e Amor. 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Então hoje, às 15 horas, esse culto especial. 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Vamos agora para um quadro Bíblia em Foco com o pastor Washington Soares. O tema de hoje é a cura de um jovem possesso e daqui a pouco vamos retornar com todos vocês.
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4: A paz do Senhor, meus irmãos. Aqui quem fala com você é o pastor Washington Soares, da cidade de Pires do Rio Goiás, aqui da sucursal de Pires do Rio. Nós queremos louvar a Deus por esta oportunidade que o Senhor nos concede de nesse dia poder meditar na palavra do Senhor, posto que o homem nos últimos dias precisa cada vez mais apostar nesse convite que o Senhor nos faz pela palavra de ir a Ele, né? Enquanto cidadão cansado, enquanto pessoa oprimida. E por isso nós queremos meditar aqui no livro de Lucas, no capítulo 9, no verso 37, quando nós vemos e percebemos uma leitura de um pai que então vai sofrer pelo seu filho, de um pai que vai então procurar ao Senhor Jesus pelo seu filho, de um pai que vai abandonar todos os seus credos, que vai abandonar, quebrar todos os protocolos e abandonar tudo tanto quanto possível, para que possa então ver o seu filho liberto. Ele resolve apostar neste Jesus, ele resolve acreditar neste Jesus. ele resolve dar ouvido a este Jesus. É bem verdade que estamos vivendo dias muito difíceis e aqueles que não apostarem em Jesus correm o risco de ficarem para trás, de ficarem então indecisos, de perderem uma grande oportunidade. E é por isso, neste momento, que eu quero contigo fazer uma leitura muito especial da Palavra de Deus, tal como toda a Palavra do Senhor é especial por si só. Lucas 9:37, o tema da leitura, a cura de um jovem possesso. No dia seguinte, ao descerem eles do monte, veio ao encontro de Jesus grande multidão, e eis que dentre a multidão surgiu um homem dizendo em alta voz: Mestre, suplico-te que vejas meu filho, porque é o único. Um espírito se apodera dele, e de repente o menino grita, e o espírito o atira por terra, convulsiona-o até espumar, e dificilmente o deixa, depois de o ter quebrantado. Roguei aos teus discípulos que o expelissem, mas eles não puderam, respondeu Jesus. Ó geração incrédula e perversa, até quando estarei convosco e vós sofrerei? Trazei o teu filho. Quando se iam aproximando, o demônio o atirou no chão e o convulsionou. Mas Jesus repreendeu o espírito imundo, curou o menino e o entregou a seu pai. E todos ficaram maravilhados ante a majestade de Deus. No verso 41, nós vamos ver que o Senhor provoca os discípulos, dizendo: Olha, até quando estarei convosco? Talvez essa pergunta servisse para provocá-los no tempo futuro, quando o Senhor estaria representado na pessoa do Espírito Santo, mas que o tempo dele como pessoa chegaria um fim como Cristo encarnado. Mas então os discípulos lembrariam de que haveria uma promessa de um Consolador e que o Senhor estaria com eles através do Espírito. Essa provocação nos leva para o passo seguinte, dizendo que a geração, aquela geração, todo Israel era incrédulo. Os fariseus, os saduceus, escribas, os demais departamentos, todos incrédulos. Menos aquele pai que acreditou, tal como acreditou aquele homem que subiu na árvore para ver quem era Jesus, como também acreditou aquela mulher que tocou na orla de Jesus, como também acreditou, como eu e você que agora está ouvindo a rádio, né, programa Voz da Libertação, e ao ouvi-lo nós temos absoluta convicção de que Deus pode fazer milagres, obras sem iguais. O tão interessante dessa história é que o próprio Senhor traga o teu filho, traz o teu filho, e aquele pai vai atender este convite, porque Jesus veio para salvar, para dar vida, e vida em abundância. A palavra de Deus nos diz que para a liberdade foi que Cristo nos libertou. Logo, se Ele já nos libertou, nós não podemos ser reféns, nós não podemos ficar presos, nós não podemos, então, deixar que a nossa liberdade seja, definida pelo adversário da forma como ele quer, e nós acabemos culminando em prisão sem que vejamos. Temos que ter os nossos olhos abertos no meio de uma geração incrédula como este homem vivia, para então levar a nossa família até Jesus, para então levar as nossas dores até Jesus, para levar os nossos pesares até Jesus, para levar todas as nossas questões até Jesus, desde questões judiciais, desde questões morais, sentimentais, espirituais. São situações muito relevantes que precisam então ser levadas. O nosso casamento, o nosso emprego, as nossas ansiedades, as nossas necessidades. Jesus diz assim: traze o teu filho. Para aqueles que buscam o Senhor, o Senhor está então de ouvidos atentos, e a mão não está encolhida para receber qualquer causa, então para eliminar qualquer problema, para libertar quem tem que ser liberto e para curar quem tem que ser curado. Portanto, levemos ao Senhor. Este jovem está entre dois extremos. Nós vemos em outra leitura, salvo engano, em Mateus, que diz que ora ele caía na água, ora no fogo. Entre dois extremos vivia esse rapaz, dois extremos muito perigosos. Quando o Senhor nos manda a ser centrados em Cristo, crendo na libertação, acreditando na salvação, na restauração, e sabendo que Ele, por ser Jesus, o Filho de Deus, veio para aquele aqueles que o quiserem receber, e todos, tanto quanto quiserem receber, serão feitos filhos de Deus. Com a atitude desse pai, a Bíblia vai nos dizer, no verso 42 e 43, dizendo: curou um menino e o entregou ao seu pai, e todos ficaram maravilhados ante a majestade de Deus. A mesma majestade de Deus que nós vemos operar naquele momento, a majestade que se opera agora. Porquanto, no meio dessa geração incrédula, o Senhor busca adoradores que levem até Ele causas que o homem não pode resolver. Entreguemos na mão dEle. Quando nós dizemos do Filho, podemos dizer da pessoa do Filho, mas podemos dizer daquilo que é tão importante para nós, tanto quanto um filho. O que é tão importante para você, que precisa ser levado até Jesus? Você crê? Então leve até o Senhor, leve até o trono da misericórdia. Acredite e creia que, pela tua fé, o Senhor pode curar, o Senhor pode entregar a você a solução do seu problema. E todos aqueles que te rodeiam ficarão maravilhados, porque quando Deus opera, quem é que pode impedir, não é? Como diz aquela questão que diz, né? Quando o mundo não mais nos ama, o Senhor nos ama. Quando o mundo não mais nos quer, o Senhor nos aceita. Quando o mundo nos rejeita, o Senhor nos abraça. Essa é a palavra. Aqui vai um abraço do pastor Washington Soares.
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Anote o endereço agora da sede mundial das nossas igrejas Deus e Amor. 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Você chega com seu automóvel, você que vai vir de metrô, você que vai vir de ônibus, sejam todos bem-vindos em nome do Senhor. Já estamos aguardando você, amado ouvinte. As portas da igreja estão abertas, aguardando a tua vinda. Mas não venha sozinho, traga a sua família, traga os doentes, traga os problemáticos. Jesus garante a bênção, a cura, o milagre e a libertação. Até já, se Deus quiser.

Muito bem, 2:57. Já estamos na expectativa da oração das 3 horas da madrugada. Deus vai operar uma vez mais usando o nosso pastor Lourival de Almeida. Deus abençoe você que está na audiência. Nossa irmã Sami, que manda aqui a paz do Senhor, lá de Itaquera. Deus abençoe a sua vida. Pede oração também para sua querida e amada família. Deus abençoe nosso irmão Eliseu, que está nos acompanhando lá no estado do Espírito Santo, Soterama, na cidade de Soterama, ligadinho conosco no programa Voz Libertação da Igreja Pentecostal. Deus é amor. Deus abençoe a sua vida. Muito obrigado, irmão Eliseu, pela sua participação, pela sua audiência. Todo o povo capixaba, o povo do Espírito Santo, um povo muito abençoado. Deus abençoe também a nossa irmã Elizabeth, que manda aqui o seu pedido de oração. Claudeci, Guilherme, Giovana, Josué, para Deus entrar com providência. Tenho certeza que Deus tem providência nesta madrugada. Irmã Elizabeth está conosco também. Deus abençoe nosso irmão Tiago Oliveira. Manda aqui: bom dia, pastor. Me chamo Tiago e minha esposa se chama Vanderleia. Estamos acompanhando a oração agora. Peço oração pelo meu casamento, pela minha filha, que não dorme à noite. Amém. Vamos orar. Irmão Tiago, eu creio que o Senhor vai tocar nela e ela vai ter uma noite tranquila para a glória de Deus. Deus vai visitar a Lorena em nome de Jesus. Eu creio. Deus abençoe também nosso irmão Joel, que está conosco também. Deus abençoe a sua vida e toda a sua querida e amada família. Temos mais pessoas aqui. Bom dia, paz do Senhor Jesus Cristo. Meu irmão, eu sou Ranilson Barbosa, que está ligadinho aqui na programação lá de Laudo de Freitas, na Bahia. Deus abençoe o povo baiano também, que está na audiência no programa Voz da Libertação, na rádio Deus Amor. Pede saúde, pede oração por sua saúde. Amém. Vamos estar orando em nome do Senhor Jesus Cristo. Amém. Deus abençoe a todos. 2:59. Vamos agora para a identificação das emissoras e logo após a oração das 3 horas da madrugada com o pastor Lourival de Almeida.

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4: 3:01.
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6: Na minha aflição clamei ao Senhor, gritei por socorro ao meu Deus. Do seu templo, Ele ouviu a minha voz. Meu grito chegou à sua presença, aos seus ouvidos. Salmos capítulo 18, versículo 6.
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Prezado ouvinte, nós vamos orar a Deus nesse momento, buscar a presença de Deus. Ore, vamos orar juntos, vamos. Deus tem tanta coisa a fazer na nossa vida ainda hoje, hein? Vamos lá? Prepara o seu coração aí.

Maravilhoso Deus, muito obrigado, Senhor, pelas bênçãos derramadas até aqui, pela nossa vida e por todas as coisas que o Senhor tem feito em nosso favor. Eu agradeço o Senhor de todo o meu coração, também pelas batalhas, obrigado pelas experiências, obrigado pela nossa salvação que nos foi comprada na cruz do Calvário. Obrigado, Senhor meu Deus, pelos nossos milhões de ouvintes que estão orando neste momento conosco, no mundo inteiro, através da internet, dos aplicativos, as pessoas que estão nos seus automóveis, em suas casas. E sei, ó Deus, que os ânimos estão diferentes, como não poderia ser diferente, Senhor. Temos pessoas alegres, temos pessoas não tão alegres, pessoas, ó Deus, totalmente carentes de ajuda imediata. Senhor, outras pessoas que estão atravessando vales terríveis, profundos, e até mesmo pensam que não terão mais esperança de vencer a situação que estão vivendo. Senhor da glória, eu não quero, meu Deus, orar e ter a minha oração impedida, mas eu peço ao Senhor em nome de Jesus, sabendo que os nossos pecados colocam entre nós e o Senhor uma barreira, eu quero pedir perdão, Senhor meu Deus, por todos os meus pecados, as minhas iniquidades, as coisas que falamos, pensamos, as nossas atitudes erradas. Como homens, ó Deus, entendemos, como homem entendo, ó Deus, a minha fragilidade, entendo as minhas debilidades e peço ao Senhor, ó Deus, que venha me lavar na sua palavra e purificar-me no sangue de Jesus Cristo. Eu quero, meu Deus, com ousadia adentrar ao teu santuário e chegar diante do trono da tua misericórdia e ser atendido não só para mim ou por mim, mas ser atendido, ó Deus, em favor de todas as pessoas que estão acompanhando a nossa programação e estão buscando socorro, estão buscando ajuda. Senhor, meu Deus, nós somos carentes de ti. Somos carentes do teu amor, carentes da tua misericórdia. Senhor, meu Deus, sem o Senhor nós temos uma total insegurança para tudo, Senhor. Nós temos medo. Sem o Senhor nós não conseguimos avançar. Sem o Senhor nós nos sentimos totalmente desprovidos de qualquer tipo de defesa, qualquer tipo de coisa, ó Deus, que possa nos indicar qualquer caminho que nos conduza a qualquer tipo de vitória. Senhor da glória, glorificado e exaltado é o nome do Senhor. Nós estamos aqui, ó Deus, e os nossos corações fervilham em fazer a sua vontade. Mas posso parafrasear o apóstolo São Paulo, Senhor, porque as coisas que às vezes, meu Deus, boas queremos fazer, nós não conseguimos fazer. Mas o mal, Senhor, que está sempre pertinho de nós, que nós não queremos, isso às vezes fazemos. Por isso, ó Deus, nós entendemos a nossa dependência total do Senhor e entendemos, ó Deus, a nossa fixação na sua misericórdia. Pai de amor, Deus de poder, sabemos que temos uma missão a cumprir. Sabemos, ó Deus, que o nosso trabalho é profundamente espiritual. Nós sabemos, ó Deus, que tem uma carreira, tem vidas para serem alcançadas. Tem tanta coisa, ó Deus, que nós temos de fazer para o Senhor. Coisas que o mundo vai olhar com outros olhos, não vai entender. Mas nós estamos calibrados, alinhados contigo. E nós sabemos, ó Deus, que o que temos de fazer é o que temos de fazer. É o que perfaz a sua vontade. Senhor, de misericórdias, quantas vidas estão perecendo nesse momento? E quantos servos do Senhor estão preparados para fazer uma grande obra nesse dia? Usa eles, meu Deus. Usa os teus servos. Aqueles que são verdadeiramente servos do Senhor. Homens honestos. Homens separados para o Senhor. Eu sei, ó Deus, que vidas oprimidas, abatidas, perdidas, vidas, ó Deus, que precisam ser registradas no livro da vida, estarão diante da exposição da sua palavra nesse dia, e algumas estão nesse momento, que sejam alcançadas pelo Senhor. Que as palavras, ó Deus, que saírem da boca dos ungidos do Senhor,
possam prosperar sendo a palavra do Senhor. Posso alcançar esse coração, tocar lá no âmago dessa vida, dessa alma. E que essa vida seja alcançada, que ela possa reconsiderar a sua posição e tomar a decisão correta. Senhor, meu Deus, eu glorifico o Senhor com toda a força do meu ser. Eu exalto o nome do Senhor com toda a força do meu coração. Porque o Senhor é digno de toda a honra. O Senhor é digno de toda a glória. O Senhor é digno de toda a glorificação. Eu te exalto, meu Deus. Porque eu sei que nesse momento o Senhor está trabalhando. Eu sei que nesse momento, ó Deus, vidas estão sendo alcançadas pelo Senhor. Sei que nesse instante Satanás está completamente acuado, porque o Senhor está agindo. O Senhor está agindo. Eu tenho certeza que o Senhor está agindo. O Senhor está fazendo uma grande obra em favor destes corações abatidos. O Senhor está neste momento levantando, Senhor, essas vidas que por muito tempo ficaram com essa dor encerrada no peito. Essas vidas, ó Deus, que por muito tempo ficaram amarradas a uma situação desastrosa, uma situação de medo, uma situação de derrota. Em nome de Jesus Cristo, ó Deus, continue essa ação nessa vida, nesse coração, nessas pessoas. Todo império do inferno, eu peço ao Senhor agora, meu Deus, coloca a sua mão, meu Pai, para destruir esse império opressor, esse império maligno, essa força tenebrosa, essa força de destruição de massas. Repreendo-te agora, espírito imundo, em nome de Jesus Cristo. Eu te repreendo em nome de Jesus Cristo. Vai-te dessa vida agora. Sei que é você, espírito imundo, trazendo destruição, trazendo morte, trazendo todo tipo de coisa ruim. E essa vida já não mais vive. Essa vida já nem mais vegeta. Essa vida está morta. Morta no medo, morta na prisão, na opressão. Essa vida não tem vida, não tem luz. Essa vida não tem nenhuma perspectiva. Toma ação agora, meu Deus, em nome de Jesus. Eu não estou clamando a supostos deuses. Eu não estou clamando a seres inanimados que não podem ouvir. Não estou clamando a obras da criação da mão humana. Eu estou clamando ao Senhor, meu Deus, Criador dos céus, da terra, conhecedor de todas as galáxias, conhecedor de todas as nossas necessidades e conhecedor da fé que se encerra em nosso peito. Senhor, meu Deus, em nome de Jesus, levanta a pessoa doente nesse momento, essa pessoa que está aflita, Senhor, porque vem sendo consumida por essa doença, por essa enfermidade que a tem levado, meu Deus, a uma situação de dor, de desespero. Eu repreendo, Senhor, meu Deus, toda a dor que afeta esse corpo, toda a dor que afeta essa vida. Eu repreendo, Senhor, meu Deus, todos os sentimentos espirituais que atingem essa vida de forma negativa, tirando dela, Senhor, a perspectiva de uma vitória, de um novo amanhecer. Eu te repreendo, espírito imundo. Você que entrou nessa casa com sede de destruição, você que está dividindo essa família, você que está trazendo entendimentos diferenciados, você que está trazendo uma configuração nessa mente diferenciada da configuração estabelecida por Deus em todos os segmentos da vida, dentro da família, dentro da sociedade, dentro da igreja. Eu te repreendo, espírito imundo. Cessa agora a sua operação nessa casa. Esse jovem, essa jovem, esse pai de família, esse avô, essa avó, essa mãe, estão orando comigo agora, clamando pelo socorro. E eu, meu Deus, sei que o Senhor é o nosso socorro.
Socorro presente no momento da angústia. Socorro presente no momento da dor. Eu te repreendo, dor. Eu te repreendo, espírito imundo. Eu te repreendo, destruição massiva. Eu te repreendo, espírito da morte. Saia dessa casa agora, vai saindo. Você induziu essa pessoa a esse estado de drogas, a esse estado de prostituição, a essa vida de mentiras. Senhor meu Deus, quantas pessoas preferem viver a vida da máscara, a vida mascarada pela mentira, a vida da hipocrisia. Senhor meu Deus, o Senhor é Deus tremendo para aclarar, fazer brilhar a luz da verdade nesse coração, nessa vida, nessas pessoas. Senhor, que a verdade do Senhor uma vez mais venha a triunfar na direção daqueles que buscam, Senhor, a verdade que conduz à vida eterna. Eu repreendo, meu Deus, todas as setas da mentira. Eu repreendo a lança que transpassa esse coração, levando o veneno da mentira, da hipocrisia, espírito maligno, que faz com que essa pessoa esteja sossegada na sua própria mentira e no seu engano. Eu te repreendo agora, vai embora, vai embora. O meu Deus, estende a mão agora. O meu Deus, estende o tapete da vida. O meu Deus, estende agora o tapete da esperança. Em nome de Jesus, vá embora poder da mentira. Vá embora poder da morte. Meu Deus, quantas pessoas em estado avançado de depressão. Esse estado está tão confuso nessa mente. A própria medicina já não sabe mais, Senhor, decifrar o que é depressão e o que é, meu Deus, aquilo que entendem eles ser uma certa loucura. Senhor, meu Deus, eu sei que o Senhor pode levantar essa pessoa desse estado de morte. Sei, Senhor, meu Pai, que o Senhor pode curar, Senhor, meu Deus, as questões químicas, as questões psíquicas, as questões psicológicas, as questões induzidas e que induzem, Senhor meu Deus, as questões psicossomáticas. Eu sei que o Senhor pode, Senhor meu Deus, agora fazer valer o seu poder nessa casa, seja ela humilde, seja ela na comunidade, seja na mansão, seja no apartamento riquíssimo, ou seja no apartamento pobrezinho. Eu sei que o Senhor pode agir agora. Eu sei que o Senhor não tem prazer no sofrimento de ninguém. Em nome de Jesus, meu Deus, vá aliviando esse coração sofredor. Vá aliviando esse coração, meu Deus, que só pode esperar no Senhor a partir deste momento. Porque os recursos naturais, científicos e medicinais já nada mais podem fazer para tornar essa vida uma vida liberta. Uma vida diferenciada, que marca a diferença. Uma vida, meu Deus, onde claramente se poderia ver a glorificação, Senhor, através desse corpo, dessa vida, pela operação que o Senhor está realizando. Ou seja, meu Deus, o Senhor vai ser glorificado. O Senhor será glorificado. Sim, meu Deus, na operação que o Senhor fizer, através, Senhor, da sua misericórdia nessa vida, nessa casa, nessa pessoa. Quanta gente à beira da morte nesse momento. Quantas famílias, Senhor, em lágrimas aguardam somente o momento da última respiração, do último suspiro. Ah, meu Deus, é verdade. Quantas pessoas estão chorando, porque sabem, Senhor, que resta a essa vida tão querida, esse ente tão querido, apenas um último suspiro. Mas eu sei que o Senhor pode deter os processos da morte. Eu repreendo, ó Deus, em nome de Jesus Cristo, os processos da morte. E declaro, Senhor meu Deus, agora a minha fé abertamente. Eu creio, meu Deus, na misericórdia do Senhor, eu creio em Ti. Declaro ao Senhor, meu Deus, que o meu coração está esfacelado em dor.
por tantas vidas que estão perecendo, levando com elas, ó Deus, tantas outras que estarão vivas, porém mortas, que estarão vivas, porém enterradas na tristeza, na desesperança. Senhor, meu Deus, haja agora, meu Deus, haja agora, eu creio na pronta ação do Senhor agora. O Senhor pode fazer o milagre acontecer nessa vida, para a glória do Teu santo nome. Recentemente, ó Deus, um jovem contava que recebeu um milagre tão grande, na hora que o próprio médico o abraçou, glorificando o nome do Senhor. E sei, Senhor, meu Deus, que o Senhor continua sendo o mesmo Deus de milagres. Esses milagres, ó Deus, que confirmam a Sua palavra. Esses milagres, Senhor meu Deus, que falam por si mesmos da salvação que o Senhor representa através da morte de Cristo na cruz do Calvário. Meu Deus, eu não posso me esquecer, ó Pai, de falar contigo da situação da nossa nação. Eu rogo ao Senhor, ó Pai, que a nossa nação possa vencer, ó Deus, todos os processos que está passando, que está vivendo, que nós possamos ver, ó Deus, gente mais humilde na condução desse país, que nós possamos ver, ó Deus, pessoas, eu diria, ó Pai, mais abertas às Tuas verdades, que nós possamos ver uma nação vencedora, uma nação que possa glorificar o nome do Senhor. De qualquer maneira, ó Deus, nós apresentamos ao Senhor todos aqueles que estão na linha de governo dessa nação, que sejam pessoas justas, que sejam pessoas, ó Deus, honestas, que sejam pessoas, ó Deus, que tenham, Senhor, mentalidade, Senhor, aberta para reconhecer determinadas atitudes, ó Deus, que precisam ser tomadas para que a nação volte a crescer e que possa haver respeito, ó Deus, a todas as pessoas, mas que tenhamos nós também a paz para podermos falar do Seu amor, falar da Sua verdade, falar da salvação que nos foi comprada na cruz do Calvário. Senhor meu Deus, Senhor meu Pai, nós não temos prazer, nós não temos alegria na derrocada de nenhuma pessoa. Na verdade, ó Deus, nós apresentamos ao Senhor essas pessoas como almas. São vidas que também custaram ali na cruz do Calvário o sangue do Senhor que foi derramado. Nós não temos prazer em ver ninguém, ó Deus, passar por situações difíceis, mas não temos prazer também, ó Deus, em ver a população sofrer, o país ser depenado. Não temos prazer, ó Deus, algum também em ver pessoas sem nenhum tipo de recurso médico, pessoas sem alimentação na mesa, pessoas sem, meu Deus, direito à saúde, pessoas sem direito à segurança. Meu Deus, por isso nós pedimos ao Senhor, conforme nos orienta a Sua palavra, tenha misericórdia daqueles que estarão e que estão na frente dessa nação, que sejam pessoas justas, que sejam pessoas, ó Deus, com o coração aberto a exercer a justiça a todas as classes, independente dessas classes serem as mais ricas ou as mais pobres. Que todos os cidadãos, ó Deus, possam ter os seus direitos reservados, independente da sua cor, independente da sua vida, mas que os direitos sejam para todos. Senhor meu Deus, Senhor meu Pai, nós apresentamos ao Senhor os pastores, aqueles homens que estão, Senhor, também diante da Sua obra, aqueles que têm honestidade para pregar a Sua verdade. É, meu Deus, tempos difíceis. Não podemos dizer, ó Deus, que a corrupção está somente entranhada, Senhor, nas ramificações governamentais. Não, Senhor. Nós podemos dizer, ó Deus, que infelizmente a mentira, a corrupção, a sede de ganho fácil, a deturpação da Tua verdade, a hipocrisia e esse espírito farisaísta está em todos os lugares. Está também, ó Deus, nas entranhas da Sua igreja. Por isso apresento ao Senhor, ó Deus, aqueles servos e servas que ainda se preservam, Senhor. Às vezes nós temos o sentimento do profeta Elias, mas por isso, Senhor, invocamos a presença do Senhor para podermos entender que não estamos sozinhos, não.
Temos muito mais do que 3 mil pessoas, ó Deus, que estão empenhadas em pregar a sua verdade. Meu Deus, eu sei que a sua verdade triunfará. Por isso, ó Deus, os pregadores da sua verdade estão sendo apresentados ao Senhor nesse momento. Não estou dizendo, ó Deus, pessoas que o Senhor respalda. Estou dizendo pessoas que o Senhor aprova. Senhor, meu Deus, em nome de Jesus. Mas não estamos aqui para brincadeira, Senhor. O Senhor conhece os nossos corações e conhece o coração daquele que é fiel. Daquele, meu Deus, que está empenhado, Senhor, meu Deus, em fazer a sua obra conforme a Constituição, a sua palavra, conforme a carta magna do Senhor, a tua palavra, a tua Constituição, a Constituição do Senhor, ó Deus verdadeiro e poderoso. Portanto, meu Deus, eu sei que o Senhor haverá de usar todos os servos da sua verdade. Sei, ó Deus, que alguns serão respaldados, sem serem ministros da verdade, sem serem servos da verdade, sem serem servos do Senhor. Mas é uma pena, meu Deus, que um dia ouvirão do Senhor as palavras mais amargas que um homem poderá ouvir. Mas aqueles que são da verdade, meu Deus, levanta eles cada dia mais. Levanta eles a cada instante mais, para que a obra do Senhor seja realizada, para que vidas sejam resgatadas. Que nós possamos, ó Deus, ver os homens que, Senhor, meu Deus, estão compromissados contigo, se arvorarem como arautos do Senhor, e que a palavra do Senhor alcance, desde aquele que é o considerado menorzinho, até aquele, meu Deus, que é considerado graudinho, graudão. Meu Deus, tenha misericórdia. Usa, meu Deus. Nós queremos unidade no corpo. Nós queremos, ó Deus, que o seu amor seja, Senhor, transmitido através das palavras que saírem da boca dos teus servos. Que sejam palavras de meditação para os corações. Meu Deus, purifica-nos, meu Deus, lava-nos. Uma vez mais, ó Deus, apresentamos ao Senhor as nossas debilidades, as nossas fraquezas, pedindo ao Senhor: nos lava, nos perdoa, nos ajuda, nos levanta. Nós queremos prosseguir. Levanta, Senhor, meu Deus, servos e servas compromissados contigo, compromissados com a sua palavra. Nós queremos, ó Deus, que seja encerrada, que cesse-se a brincadeira, que seja exterminado, Senhor, todo tipo de coisa que leve ao ganho fácil, ao enganar das ovelhas. Senhor, que as ovelhas, meu Deus, possam ouvir a sua voz e detectar a sua verdade, e assim, ouvindo a sua voz, que sejam ovelhas, ó Deus, do redil do Senhor,

0: que sejam prosperados, aqueles que estão nas cadeias, aqueles que estão hospitalizados, aqueles que são servos do Senhor, que sejam abençoados, e aqueles que ainda não são, que tenham um encontro contigo e possam, Senhor meu Deus, reverter esse quadro de perdição e que possam se arvorar como pessoas salvas. Em nome de Jesus Cristo, levanta-nos, ó Deus, que não falte sobre nós do seu poder, da sua unção, da tua justiça, da sua verdade. Em nome de Jesus Cristo, nosso Salvador, apresento ao Senhor todos aqueles, ó Deus, que as minhas palavras não alcançaram, mas que oram comigo agora, em todos os lugares, locais do mundo, em nome de Jesus, em nome de Jesus. Amém. Amém, Senhor. É o programa Voz da Libertação, da Igreja Deus e Amor. Sou o seu irmão Lourival de Almeida. Deus abençoe todos vocês.
1: Louvarei ao Senhor em todo o tempo. O seu louvor estará continuamente na minha boca. Salmos capítulo 34, versículo 1.
2: 3 horas e 28 minutos.

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9: Lembre-se do seu Criador enquanto você ainda é jovem. Antes que venham os dias maus e cheguem os anos em que você dirá: não tenho mais prazer na vida. Lembre-se dele antes que chegue o tempo em que você achará que a luz do sol, da lua e das estrelas perdeu o seu brilho e que as nuvens de chuva nunca vão embora. Então os seus braços, que sempre o defenderam, começarão a tremer, e as suas pernas, que agora são fortes, ficarão fracas, e os seus dentes cairão, e sobrarão tão poucos que você não conseguirá mastigar a sua comida. A sua vista ficará tão fraca que você não poderá mais ver as coisas claramente. Você ficará surdo e não poderá ouvir o barulho da rua. Você quase não conseguirá ouvir o moinho moendo ou a música tocando, e levantará cedo quando os passarinhos começam a cantar. Então você terá medo de lugares altos e até caminhar será perigoso. Os seus cabelos ficarão brancos e você perderá o gosto pelas coisas. Nós estaremos caminhando para o nosso último descanso, e quando isso acontecer, haverá gente chorando por nossa causa nas ruas. A vida vai acabar como a lamparina de ouro cai e quebra quando a sua corrente de prata se arrebenta, ou como um pote de barro se despedaça quando a corda do poço se parte. Então, o nosso corpo voltará para o pó da terra de onde veio, e o nosso espírito voltará para Deus que o deu. 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

0: do Senhor Jesus, quero contar uma experiência que eu tive com Deus quando eu estava procurando uma igreja que eu já sentia no meu coração de servir a Deus. Eu andei em algumas igrejas, em vários ministérios, porque eu queria uma igreja que eu pudesse me encontrar com o Senhor. E visitei alguns ministérios, mas nenhum deles me tocou. Certo dia, eu entrei na sede mundial e lá eu sentei e fiquei observando o culto. E ver as irmãs cooperadoras, obreiras, e me chamou, né, para ir na frente aceitar Jesus na hora que o missionário estava pregando. Lembro eu que era um dia de quarta-feira, mas eu não quis ir, estava sozinha. Aí no outro, quando foi no domingo, eu voltei para a igreja novamente. Eu sentia o Espírito Santo de Deus falando comigo no meu coração: vai ser aqui que eu tenho grande obra para fazer em sua vida através do Espírito Santo. E ali, irmão, eu sentei. Aí as irmãs, na hora do apelo, elas vieram me chamar. Eu estava toda cheia de pintura. Eu estava com cheias de bijuterias, pulseiras, de calça comprida. E ela falou: vamos lá na frente, vamos aceitar Jesus. E eu fui. O missionário estava pregando, era na época da sede mundial, né? Na igreja antiga. E eu fui, irmão. Aceitei Jesus. E aí, quando eu cheguei em casa, eu já fui tirando as coisas que não era do agrado de Deus da minha vida. O Espírito Santo de Deus já foi fazendo uma obra na minha vida. Aí se passou, né? Eu acompanhei os cultos, ia nos cultos na quarta, no domingo, missionário. Passou 6 meses, começou a anunciar o batismo. E um dia o missionário falou assim, que as pessoas que estivessem já se preparando para o batismo, se quisesse entrar na fila para ser batizada com o Espírito Santo, ele ia descer do púlpito e ia colocar as mãos sobre as nossas cabeças. Irmãos, eu senti uma vontade muito grande de entrar na fila, mas nesse dia eu estava com meu filho de 8 anos e a minha filha de 6 meses no colo. Mas mesmo na oração eu senti uma graça de Deus sobre a minha vida. Eu falei: mas eu não vou na fila, vou esperar para o próximo domingo. E quando terminou o culto, eu vim embora, cheguei em casa, falei para meu esposo, falei: olha bem, eu queria que você fosse comigo na igreja, porque ele não ia. Eu queria que você fosse comigo no culto, porque o missionário está fazendo, mandando ficar na fila, que é o batismo com o Espírito Santo. E ele desce do púlpito e põe a mão na cabeça das pessoas. E eu queria ir para a fila, mas com as crianças não dá. E ele foi, irmãos. Quando foi no próximo domingo, ele foi comigo. E assim começou a oração, né? Eu falei para ele ficar com as crianças e entrei na fila. Quando eu entrei na fila, eu fui sentindo um poder muito grande do Espírito Santo sobre minha vida. Mas eu não estava batizada ainda, mas eu sentia que eu ia ser batizada naquele dia. E assim foi, irmãos. E eu vi o missionário descendo do púlpito e colocando as mãos sobre as cabeças das irmãs, e as irmãs cheias do Espírito Santo. E eu estava orando, orando, e eu comecei a sentir algo diferente sobre o meu corpo, sobre a minha vida naquele momento. Mas ali eu estava assim, quando o missionário foi chegando perto de mim, eu parecia que algo estava impedindo, porque parecia que eu estava me sentindo acanhada naquele momento. E eu não me soltava para ser batizada. Aí o servo de Deus, missionário Davi Miranda, ele se aproximou de mim, colocou a mão na minha cabeça e falou assim: minha serva, você já está batizada com o Espírito Santo. Naquele momento, eu comecei a sentir o poder tão grande de Deus sobre a minha vida, que eu sei que dali me tiraram, levaram lá para o púlpito. Eu fiquei lá, irmão, cheio do Espírito Santo, falando em línguas estranhas. E quando foi naquele momento, o culto foi, chamaram todo mundo para ir para frente receber oração. E eu ali já estava ajoelhada no púlpito. Eu sei que terminou o culto, irmãos. Chegou meu filho e falou: mãe, o culto já terminou. É, já acabou, já está na hora de ir embora. Já deu paz do Senhor. Irmãos, eu não vi. Eu estava tão cheia do Espírito Santo de Deus que eu nem vi o culto terminar. Eu ali de joelho, dobrado ali na beira do púlpito, só recebendo o poder do Espírito Santo de Deus. E essa é uma experiência que eu tive. Então eu agradeço a Deus por esse ministério e que Deus abençoe e todos aqueles que estão na frente desse trabalho. Deus abençoe a todo mundo e que aquele irmão que tem um chamado do Senhor e que abra seu coração e faça a obra do Senhor. Deus abençoe por essa oportunidade em nome de Jesus Cristo.
1: Quanto sofrimento, desilusão, tristeza e angústia na sua vida, caro amigo ouvinte. Você vive chorando, pensando: Deus se esqueceu de mim. Deus me abandonou. Deus não quer mais nada comigo. Você está enganado. Deus te ama. Deus te quer bem. Deus quer abençoar a sua vida. Você está pensando em tirar a sua própria vida? Você pensa em fugir de tudo e de todos, esconder-se e dizer: ninguém gosta de mim? Você está debaixo de uma depressão. Preste muita atenção. Deus te ama, porque de tal maneira Ele enviou seu único filho para que todo aquele que nele crê não pereça, mas tenha vida eterna. Jesus, Ele morreu. Morreu pelos teus pecados em uma cruz de dor, sofrimento e angústia, para te dar a paz e a tranquilidade. Ele mesmo disse bem claro: eu sou o bom pastor e o bom pastor dá a vida pelas suas ovelhas. Ele chegou a dizer mais ainda: vinde a mim todos que estão cansados e oprimidos e eu vos aliviarei. 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Esforça-te, tem bom ânimo e venha participar de uma concentração na Igreja Pentecostal. 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
1: 4:02.
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7: Momento de informação aqui na Rádio Deus é Amor. Fortalecimento do cérebro. Por que fortalecer as pernas é essencial para a saúde do cérebro e para envelhecer bem? Agora imagine que o seu corpo é uma casa de 2 andares e que as suas pernas são os pilares que sustentam toda essa estrutura. Com o tempo, se esses pilares enfraquecem, a estabilidade de tudo fica comprometida. Então é exatamente isso que acontece com o corpo humano à medida que envelhecemos. Profissionais de educação física, especialista em gerontologia pela Sociedade Brasileira de Geriatria e Gerontologia, explica que começamos a perder massa muscular e força entre a 3ª e 4ª década de vida. Após os 50 anos, perdemos, em média, 1 a 2% de massa por ano. E por isso, o exercício físico é essencial para preservar sua qualidade de vida. A partir aí dos 30 anos, precisamos pensar em como estaremos 50 anos depois. Por isso, é importante ter essa reserva de músculos e trabalhar a prevenção. Estudos apontam que até 40% dos casos de demência poderiam ser evitados se fatores de risco, como a falta de atividade física, fossem reduzidos. Com isso, estudos recentes têm mostrado que o fortalecimento dos membros inferiores está diretamente ligado à saúde cognitiva. O fortalecimento das pernas melhora a circulação sanguínea e otimiza o transporte de oxigênio e nutrientes para o cérebro, ajudando a preservar as funções cognitivas. Problemas de saúde mental. 52% dos brasileiros dizem que saúde mental é o principal problema de saúde no país. Um estudo aponta que para 52% dos brasileiros

0: Brasileiro, saúde mental é o principal problema de saúde do país. E de acordo com o Instituto, o número representa um saldo significativo em relação a 2018, quando 18% dos entrevistados tinham a mesma percepção. Aqui no Brasil foram entrevistados aproximadamente 1.000 pessoas. O crescimento da preocupação dos brasileiros com a saúde mental também é observado nos demais países pesquisados. E um dos principais fatores para o aumento é a pandemia da Covid-19. De 30 países que citam saúde mental como principal preocupação na área da saúde, saiu de 27% em 2018 para 45% em 2025. Logo, existe esse aumento igualmente maior em diversos outros países. O estudo também revela que 74% dos brasileiros pensam com frequência sobre seu bem-estar mental, colocando o país em terceiro lugar no ranking global. Ainda houve uma melhora na percepção sobre a qualidade dos serviços de saúde nos últimos anos. Os brasileiros que acreditam que a qualidade dos serviços vai melhorar nos próximos anos passou de 61% em 2018 para 57% em 2025. No entanto, o custo do tratamento é visto como uma barreira por 24% dos brasileiros, um índice abaixo da média global, que é de 33%. 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
1: Bom dia, São Paulo. Bom dia, Brasil. Deus abençoe a todos. Eu sou seu irmão em Cristo, Alan Feitosa. Estamos na madrugada do Socorro de Deus. 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Deus tem muito mais para abençoar a sua vida através também do nosso canal do YouTube, tá certo? Deus abençoe a todos, 4 horas e 9 minutos. Bom dia a você que está se levantando agora para ir trabalhar. Você que já está no seu local de trabalho, tenha um bom dia, bom trabalho. Que Deus te abençoe nesta quinta-feira.
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Bom dia, meus queridos. Evangelista Wilson, cidade de Panorama, novamente aqui, saindo para puxar um baque já em Pargila. Peço um louvor da Débora Miranda, A Última Lágrima. Um abraço, tudo de bom.

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2: 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Todo dia eu escuto o programa A Voz da Libertação. Deus tem falado fortemente no meu coração através desse programa. Que Deus venha abençoar cada dia mais vocês. 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
5: 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Amo vocês.
6: A paz do Senhor Jesus. Amém. 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
7: Muito bem, querida audiência. Hoje temos 5 cultos. 7 agora da manhã, 9 e também às 7, 9, 11 e depois às 15 horas, pastor Davi Miranda Filho pregando a palavra de Deus e orando por todos. É a quinta da multiplicação de portas abertas. Traga também a sua contribuição, quilo de alimento perecível, uma roupa em boas condições para ajudar o pobre e o necessitado. Vamos agora à confirmação do pastor Davi Miranda Filho, que vai te convidar para você estar conosco aqui mesmo na sede mundial Templo da Glória de Deus.
8: O que te trouxe aqui hoje? As suas enfermidades? O que te trouxe aqui hoje, meu amado irmão, minha amada irmã? Os seus problemas? O que te trouxe aqui? Briga no lar, briga na família, matrimônio separado, divórcio? O que te trouxe aqui hoje? Os seus filhos que estão nas drogas? O que te trouxe hoje aqui? O vício? O que te trouxe aqui? Algum problema que te aflige? O Senhor está dizendo, eu quero te ajudar. Eu quero te abençoar. O Senhor, irmãos, Jesus, ele não aceita que ninguém duvide dele. A Bíblia diz que havia 2 cegos. E eles ali, quando souberam que Jesus estaria ali, eles foram até onde estava Jesus. E Jesus disse, o que queres que eu te faça? Eu faço uma pergunta e a igreja responde. Jesus viu que eles eram cegos? Viu. E por que Jesus perguntou? Porque queria saber se eles tinham fé. Jesus perguntou, vocês creem que eu posso fazer isto? Eles falaram, sim, Senhor, eu creio. Então, Jesus curou os 2 cegos. A mesma coisa está acontecendo aqui hoje. Jesus está perguntando, você crê que eu posso te ajudar? Você crê que eu posso curar as tuas enfermidades? Vocês acreditam que eu posso resolver os teus problemas? Se você crer, a vitória está chegando até você! Glória a Jesus! Para, pensa e reflita. Qual é a tua condição hoje, agora, diante de Deus? Deus tem deixado de amar a você, amado irmão? O amor de Deus acabou, igreja? Não, nunca vai acabar. E qual é o teu amor pela palavra de Deus? Eu gostaria que você sentisse a tua miséria diante de Deus. Como somos pecadores. Como fazemos coisas terríveis. e Deus continua nos amando. A grande diferença de Deus para o homem, se você parar e começar de novo, os homens vão duvidar de vocês. Os homens não sabem perdoar. O homem só sabe te acusar. Quantos que caíram e foram massacrados por acusações, por fofoca, por contendas? Mas Deus é diferente. Quando o homem diz, eu errei, eu pequei, miserável homem que sou, e ele pede perdão, na mesma hora o céu se abre e o Senhor perdoa os seus pecados. Glória a Jesus! Como a tua palavra nos ensina, Senhor, buscai ao Senhor enquanto se pode achar, invocai porque o Senhor está perto. Meu Deus e meu Pai, olha dos céus agora, Senhor, esta pessoa que está com um propósito tão grande, Senhor, de uma renovação extraordinária. Ó Deus, como foi nos dias de Pentecoste, como a tua palavra nos diz em Atos dos Apóstolos, capítulo 2, quando eles estavam reunidos, de repente entrou naquele lugar um vento e línguas de fogo foram repartidas naquele povo, e todos falavam em mistério, todos falavam em línguas estranhas, e todos ficaram maravilhados a quantidade de pessoas que receberam a salvação, receberam o perdão, receberam a renovação. Oh, meu Deus e meu Pai, da mesma forma eu peço aqui agora, invade esse lugar, Espírito Santo, invade esse lugar, Espírito Santo, vai tocando, Senhor, de uma maneira tão gloriosa, de uma maneira tão santa e tão divina. Tere clama, se clama, rima, se clama. Oh, que coisa linda, Senhor. Seu nome, irmão?
9: Meu nome é Douglas, pastor Davi.
8: O que foi que aconteceu?
9: Eu estou mais de 6 meses sem poder andar com a minha coluna. E eu vim para cá hoje de carro, sentado em cima de um colchão, porque eu não podia me movimentar. E na hora da oração do batismo com o Espírito Santo, Jesus colocou as mãos na minha coluna. Para a honra e glória do Senhor Jesus, estou curado. Eu não conseguia mover minhas pernas, não conseguia me abaixar.
8: Abaixando e levantando.
9: Abaixando e levantando. E não podia caminhar, só que agora eu vou correr aqui para aumentar a fé do povo.
8: Olha aí, ó. Chegou, olha a situação que ele estava. Dá glória a Deus, igreja! Dá glória a Jesus, igreja! Me permita conversar com ele. Escute, irmão. O senhor falou que chegou em cima de um colchão.
9: Isso, porque eu dobrava o colchão no meio assim para colocar atrás da coluna, porque não dava para se movimentar.
8: Há quanto tempo essa enfermidade na coluna?
9: Eu já estou com essa dor assim, que eu não podia me movimentar já 6 meses, mas já tinha perto de mais de 1 ano já.
8: Veja, irmão, chegou aqui num colchão, irmãos. Dentro do carro não podia nem sentar. E ele correu, pulou, porque isso é o quê? Milagre, milagre, dá glória a Deus, igreja! O seu nome, irmã?
10: Luciene.
8: Conta pra nós qual foi a benção que a irmã recebeu.
10: Eu estive internada no Antônio Giga, ali em Osasco, com problema sério no estômago e no intestino, que deu uma obstrução. E lá eles fizeram vários exames e descobriram que eu estava com câncer no ovário esquerdo. E aí eles mandaram eu ir com urgência, porque o meu ovário esquerdo já estava todo danificado. E deram os exames. Eu fiz, dentro de 2 dias, eu fiz 4 ultrassom para eles constatar realmente se era o câncer ou não. E ali eu vim para casa, mas eu vim crendo, confiando, não entrei em desespero, né? E começava a orar. E com as campanhas que os irmãos fazem no rádio, eu estou sempre acompanhando as orações. né, durante o dia. Aí eu coloco sempre as garrafas de água, que cada um tem a sua fé. E coloco e faço oração com os irmãos. E ali, quando eu começava a orar, eu bebia aquela água e começava a pedir ao Senhor, que eu tinha certeza que Ele ia me dar cura, Ele ia me curar desse câncer. Aí eu fui chamada de urgência para o encaixe lá no AMA, no postinho lá no Jaguaré. A médica mais uma vez constatou, passou dois exames de sangue e mais outro ultrassom detalhada para me fazer. E ali eu fui. Quando eu cheguei lá, o médico fez, pediu os exames velhos, comparou com o exame novo e falou: olha, você só tem só 3 cistos bem pequenininho agrupado no seu ovário, que com tratamento some e você não está com câncer. Realmente, o primeiro exame está aqui constatando que você está com câncer, mas eu estou vendo aqui que você não tem câncer e eu recebi a minha cura em nome de Jesus Cristo.
8: Glória a Deus, glória a Jesus. Vamos aqui aos pequenos detalhes desta cura. Ela deveria fazer vários exames para tentar curar esse câncer nos seus ovários, que estava lá no seu útero. Aí, passando os dias, ela voltou e foi no posto médico, não é isso?
10: Que eles colocaram urgência, foi tão urgente que eles me jogaram no encaixe. E a médica, mais uma vez, confirmou que eu estava com câncer no ovário e estava muito danificado.
8: Primeiro, você fez quantos exames?
10: Eu fiz 4 transvaginal, fiz a ultrassom, 3 ultrassom do abdômen, que eles fizeram, fez tomografia, fez tudo. É, foi mais de uns 9 exames que eu fiz.
8: 9 exames. Nos 9 exames apareceu que era câncer?
10: Apareceu que era câncer. E dava o câncer no ovário. E os médicos ficaram muito preocupados.
8: Veja, irmãos, que coisa terrível é o câncer. Mas ela confiou em Deus. Através do programa de rádio, ela orando junto conosco, ela colocava... Quem já ouviu nós pedindo para vocês colocar o copo d'água em cima do rádio? Quem já ouviu? E ela colocava garrafas. Não era uma, mas várias garrafas. E com a fé em Jesus Cristo, ela ia tomando aquela água, acabava a oração, ela tomava aquela água. O que, que aconteceu? Ela voltou no médico, e o médico comparou os 2 exames, o antigo e o novo. No antigo constava câncer, no novo só tinha um pequeno, 3 pequenos cistos.
10: Bem pequenininho.
8: Que fazendo tratamento ia sumir o cisto.
10: Ele falou, pode ir, que você vai fazer o tratamento, ele vai desaparecer. Porque seu ovário está limpo, seu útero...

0: Minha mãe veio de lá da Bahia para ficar aqui comigo. E eu não aguentava nem levantar da cama, nem comer. Aí eu falava, mas mesmo assim, eu vou para a oração. Aí eu dobrava meu joelho no altar, ficava lá as 3 horas de oração. Mas minhas irmãs, meus filhos, e clamando as 3 horas de oração dos domingos. E aí eu recebi a minha cura. No último dia, no último domingo, eu falei, eu vou contar a bênção, porque o nome do Senhor tem que ser glorificado.
1: Que milagre tremendo, irmãos. Que coisa incrível que aconteceu aqui agora. Veja, irmãos, milagre, a cura completamente do câncer. Que Deus abençoe a tua fé, irmã. Amém. Eu tenho certeza que as pessoas que estão nos ouvindo em casa, que talvez estão sofrendo câncer, sofrendo de outras enfermidades, estão dizendo, agora eu vou para a igreja, eu vou orar, porque Deus tem poder para curar, né, igreja?
0: Amém. Glória a Deus.
1: Deus abençoe a tua fé em nome de Jesus. Louvado seja o nome de nosso Senhor e Salvador Jesus Cristo. Amados irmãos, aqui estamos para novamente falar com vocês o que Deus já preparou para nós nesse dia. Hoje é quinta-feira, hoje é dia 24, logo mais, às 15 horas, estaremos no grande culto, na grande campanha, quinta-feira da multiplicação, portas abertas, aonde Deus nosso Pai estará realizando algo muito grande na vida do povo. Se você que está me ouvindo precisa de um milagre de Jesus, a porta acabou de abrir. Você precisa de um milagre, Deus tem a cura para as suas enfermidades. Você está passando por um processo, uma luta espiritual muito grande. Chegou o dia da tua vitória, chegou o dia do teu milagre. Daqui a pouquinho, logo mais, às 15 horas, eu, pastor Davi Miranda Filho, estarei pregando e orando através dos dons do Espírito Santo de Deus. E com toda certeza, Deus que é fiel e justo, estará realizando tamanhos milagres, tamanhas maravilhas. Anote o endereço agora da sede mundial das nossas igrejas Deus e Amor. Avenida do Estado, 4568, aqui na Baixada do Glicério, bairro da Liberdade. A entrada principal fica na rua Prefeito Passos, número 10. Você chega com seu automóvel, você que vai vir de metrô, você que vai vir de ônibus, sejam todos bem-vindos em nome do Senhor. Já estamos aguardando você, amado ouvinte. As portas da igreja estão abertas, aguardando a tua vinda. Mas não venha sozinho, traga a sua família, traga os doentes, traga os problemáticos. Jesus garante a bênção, a cura, o milagre e a libertação. Até já, se Deus quiser.
2: Muito bem, 4 horas e 31 minutos. Bom dia, São Paulo. Bom dia, Brasil. Está aí a confirmação, o convite do pastor Davi Miranda Filho, que vai estar pregando a palavra de Deus e orando por todos nesta tarde, o culto beneficente em prol às instituições Reviver, tanto a Help Deus Amor quanto a Fundação Reviver. Você é o nosso convidado especial. E sexta-feira, Guerra contra o Mal, 9 horas da manhã, presbítero Riva e Silva, às 15 horas, presbítero Kleber de Oliveira, e teremos também a nossa vigília com a diretoria, com o tema A Chama Continua Acesa. O pregador é o presbítero Fabrício Beata, membro da nossa diretoria, vai estar ministrando a poderosa palavra de Deus. Participação do pastor José Manuel da Colômbia, o seu nosso convidado especial nessa sexta-feira, a vigília, a chama continua acesa. Atenção São Paulo, atenção povo do interior, estão convocados, convidados para estar conosco nesta madrugada de poder, avivamento, batismo com o Espírito Santo, milagres acontecendo. Pastor Fabrício Beata ministrando a palavra do nosso Deus. E agora vamos para uma palavra maravilhosa, o projeto Eu Mais Um com a nossa irmã Débora Miranda. O tema de hoje é

0: Dificuldades dos Novos Convertidos, parte 1. E já vamos retornar com todos vocês.
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3: Mais uma vez, Eu e Mais Um está aí no seu rádio receptor, também no seu aplicativo. Estamos em cadeia de emissoras e eu tenho imenso prazer de estar com vocês todos os dias. O saúdo é Débora Miranda, na paz de Cristo. Hoje eu queria falar um tema de algumas dificuldades dos novos convertidos. Eu tenho recebido alguns e-mails, mensagens de que muitos novos convertidos acabam desistindo da fé, acabam deixando a igreja, deixando a Cristo por causa das emoções, dos pensamentos conflitantes, não é? E certamente o novo convertido possui essas dificuldades no seu processo, podemos dizer, de adaptação à igreja e no conhecimento do Evangelho. E o novo convertido, ele está propenso a rapidamente se decepcionar, se fechar e até mesmo abandonar o início das suas caminhadas com Deus. Por quê? Porque ainda não tem a sua base completamente alicerçada. Isso, não há nenhum mal nisso, porque vocês estão começando a conhecer a palavra de Deus. Então cabe a nós, irmãos mais velhos, auxiliar os novos convertidos, auxiliá-los a percorrerem a jornada e não dificultá-la, ainda mais quando isso acontece em tantos lugares, né? Temos que dar a eles todo o suporte que precisam, proporcionando a eles o sentimento de família da comunidade de Cristo Jesus. E nessa aula eu vou mostrar uma das dificuldades e como vencê-la, porque muitos tendem a enfrentar e é o nosso papel nisso. Enquanto estamos ali na igreja ou fora dela, temos que apoiar e orientar esses novos na fé. Eu queria falar uma das dificuldades muito comum: emoções e pensamentos conflitantes. É muito natural que, quando o novo convertido se depara com uma realidade tão diferente, os pensamentos se tornem confusos, as dúvidas começam a aparecer e as emoções passam a desequilibrar o novo convertido. Então, isso tende a ocorrer bastante até que sejam melhor instruídos e orientados nesses seus questionamentos. Inclusive, há um momento bastante decisivo nesse período. Depois que o novo convertido decide realmente seguir a Cristo e aceita Jesus, resolve se batizar, é espontâneo que as emoções fiquem turvas e que ele comece a pensar: será que realmente é o seu caminho? Esse é o caminho que eu desejo seguir? Como ajudá-los? Primeiramente, é essencial que estejamos a todo momento ao lado dessas pessoas, dando-lhes o apoio necessário, tirando suas dúvidas e orando sempre com eles. Eu tenho aqui algumas verdades que devem ser passadas a vocês, novos convertidos, que talvez já estejam passando por essa dificuldade. Primeira coisa, o crente, o justo, né, ele vive pela fé. A Bíblia diz em 2 Coríntios 5:7, porque vivemos por fé e não pelo que vemos. Então, embora você esteja com muitas dúvidas, sua mente duvide de algumas coisas, ou seu coração sinta medo, a fé que você tem em Deus se baseia naquilo que Deus já fez e ainda fará, e não aquilo que você está vendo. E as emoções também são afetadas pelas circunstâncias, não é? É o momento que você vive, uma hora você está bastante efusivo, alegre pela circunstância, talvez, de um almoço em família. De repente você é criticado no trabalho, aí parece que tudo se torna tão ruim. Então você e nós, né, todos nós, somos afetados pelas circunstâncias e as emoções vêm. Então, estas emoções não devem ser a base da nossa vida com Cristo. Apóstolo Paulo escreveu a 2 Timóteo, capítulo 3, 14. Eu vou ler aqui na Bíblia da versão internacional. Quanto a você, porém, permaneça nas coisas que aprendeu e das quais tem convicção, pois você sabe de quem o aprendeu. Não estamos somente afetados pelas circunstâncias e as nossas emoções se afloram, e também é normal sentirmos inseguranças, mas nós temos um Consolador. Jesus voltou aos céus e ele disse: eu preciso ir, porque outro Consolador ficará com vocês todos os dias das suas vidas. Então, o que nós queremos dizer? Você vai ter emoções de tristeza, de desânimo e também insegurança. Mas aqui está a palavra de Deus. A palavra de Deus te consola. A palavra de Deus te dá a resposta. Busque um irmão mais antigo da igreja para lhe apoiar nessa caminhada. Você que está sozinho nesta caminhada, aceitou a Cristo, procure o pastor da sua igreja para que você seja acompanhado. O nosso contato é 11 982 92 3392, e na próxima edição continuaremos falando um pouquinho mais sobre este tema. Que Deus abençoe. Se despede Débora Miranda. Na paz do Senhor.
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1: Vamos agora falar com Deus nesta manhã. Maravilhoso, eterno, soberano Pai. Senhor, adentramos na Tua presença para Te agradecer, meu Deus, por mais um dia que o Senhor preparou para nós. Meu Deus, abençoai o Teu povo que está de joelhos dobrado. Este homem, esta mulher que acordou agora, meu Pai, está consagrando esse novo dia ao Senhor. Meu Deus, que o Senhor possa abrir portas, ó Deus, e abençoar os Teus filhos, ó Deus, que clamam, que buscam a Tua face, a Tua presença nesta manhã, Senhor. Meu Deus, perdoa todos os nossos pecados e nos purifica com o Teu sangue carmesim. Meu Deus, eu quero orar, Papai, para que o Senhor possa direcionar os passos e as decisões que essa pessoa precisa tomar nesse dia de hoje. Meu Deus, confirma a paz do Senhor, a cura, a libertação. Deus, Tu és o Pai que cuida dos Seus filhos. Ó Deus, nós somos ovelhas do Teu pasto. O Senhor é o nosso pastor e nada nos faltará. É o Senhor que cuida de nós. Meu Deus, atende o clamor, a petição deste homem, desta mulher que está em campanha de oração conosco na oração de portas abertas. Senhor, vai surpreendendo, meu Pai, esta vida, vai surpreendendo, meu Pai, o Teu filho, a Tua serva, esse senhor, essa senhora, esse jovem que clama com muita fé, que pela fé já está tomando posse do milagre. Deus Todo-Poderoso, abençoa a nossa família, o nosso lar. Pedimos a proteção e o grande livramento do Senhor, meu Pai. Ó Deus querido, repreende enfermidades agora. Essa pessoa que não conseguiu dormir esta madrugada e está clamando por socorro pela cura divina, meu Pai. Cura ele, cura ela agora, Senhor. Tira este mal que está afligindo, esta depressão, esta crise de ansiedade, meu Pai. Liberta esta vida, restaura, que esta alma possa ter um encontro sobrenatural contigo, Jesus Cristo, nesta oração. Movimenta as Tuas mãos poderosas, Senhor, meu Pai. Deus, que essa alma que está angustiada, aflita, possa descansar na Tua poderosa presença. Meu Deus, se revela neste local de trabalho, nesta guarita. Deus, neste automóvel, vai guardando, vai abençoando esta viagem, meu Pai. Esse motorista que está Te louvando, Te adorando, acompanhando, meu Pai, essa oração, que o Senhor possa abençoar para a Tua glória, meu Deus. Senhor, guarda esta pessoa que vai fazer uma viagem nesse dia de hoje, que já está indo em direção a esse aeroporto. Venha dar a vitória, venha proteger, que esta viagem seja abençoada por Ti, meu Deus. Senhor, essa pessoa que vai entregar currículos nesta manhã, seja por intermédio do correio eletrônico ou até mesmo presencial. Abra as portas que estão fechadas, Senhor. Abra a porta da saúde, da prosperidade espiritual, financeira, sentimental, meu Pai. Confirma a bênção, confirma a cura e a paz do Senhor. Que todas as cadeias espirituais que estão amarrando essa pessoa, o Senhor possa desfazer essas ataduras e libertar esta vida para a Tua glória, meu Pai. Salva, meu Pai, liberta em nome do Senhor. Eu Te agradeço, já entrego todos os pedidos de oração que estão aqui no nosso WhatsApp, meu Pai. Abençoa cada vida, cada nome. Pai, entra em casa jurídica, entra na saúde. Entra, meu Pai, com milagre. Nós Te agradecemos, nós pedimos perdão, misericórdia e nós Te louvamos em nome do Senhor e Salvador Jesus. Amém. Amém, Jesus. Tá.

0: Bom dia, São Paulo. Bom dia, Brasil. Deus abençoe a todos que estiveram conosco nessa oração de portas abertas. Pela fé, receba a tua vitória em nome do Senhor Jesus Cristo. 4 horas e 49 minutos. Que você possa descansar o seu coração no Senhor. Salmo 37, versículo 5. Entrega o teu caminho ao Senhor, confia nele, ele tudo fará. Nesta palavra, o salmista nos ensina a confiar plenamente em Deus. Por mais que a situação esteja adversa, por mais que nós olhamos e a tempestade se levantou, e ali parece que é o fim, Deus vai cuidar, ele vai apaziguar a tempestade. Então somente entrega os teus caminhos, entrega tudo nas mãos do Senhor e confia no Senhor, porque tudo ele fará. Queridos irmãos, vamos agora para o bloco de notícias, Saúde em Foco. Logo mais teremos o prefixo e também o culto do lar com o presbítero Douglas Lima, o tema Tempo de Crescimento. Deus abençoe a todos. Eu vou ficando por aqui, presbítero Alan Feitosa. Muito obrigado, você que esteve essa madrugada conosco. Deus abençoe também nosso irmão Hamilton, que esteve conosco na mesa de áudio. E vamos agora acompanhar o bloco de notícias. Deus abençoe São Paulo, Deus abençoe Brasil. Fiquem na paz do Senhor Jesus e com esta programação abençoada por Deus.
1: E vamos ao momento de informação aqui na Rádio Deus é Amor. Declínio cognitivo. Conheça os benefícios de aprender a tocar um instrumento depois dos 40 anos. Com o passar do tempo, o cérebro humano ele sofre naturalmente uma redução de volume, um processo conhecido como atrofia cerebral e que pode afetar as funções executivas, a memória e a coordenação. No entanto, estudos recentes indicam que a neuroplasticidade, que é a capacidade do nosso cérebro de se reconfigurar em resposta a novas experiências, oferece uma maneira eficaz de combater essa deterioração. Dentre as várias atividades recomendadas para promover essa adaptabilidade, o aprendizado de um instrumento musical destaca-se como um exercício muito abrangente, capaz de fortalecer a reserva cognitiva. Especialistas argumentam que a estrutura mental gerada pela aprendizagem constante atua como uma reserva cognitiva contra danos relacionados à idade. Então, aprender a tocar um instrumento é uma das atividades de maior impacto, porque exige a coordenação bimanual e ativa simultaneamente várias regiões do cérebro, incluindo aquelas dedicadas à audição, à leitura musical e à motricidade fina. Então, para que uma atividade seja eficaz no desenvolvimento da neuroplasticidade, ela deve apresentar um desafio constante, porém alcançável. De acordo com especialistas, a escolha da atividade deve ser baseada na motivação pessoal para garantir a consistência, o fator mais importante na consolidação de novas conexões neurais. Riscos na variação no horário de dormir. Entenda como podem aumentar o risco de apneia do sono e hipertensão. A variação nos horários de dormir e acordar pode estar associada ao risco de desenvolver apneia do sono e hipertensão. Isso é o que mostra um estudo feito a partir de dados de monitoramento de rastreadores digitais de atividade, como smartwatches, por exemplo. Os resultados alertam que, mantendo o índice de massa corporal em um valor fixo, a probabilidade de apresentar alto risco de apneia obstrutiva do sono aumentou 159% para cada aumento de uma hora na variabilidade do sono durante a semana. A apneia obstrutiva do sono, ou simplesmente apneia do sono, é um distúrbio caracterizado por episódios repetidos de respiração irregular devido ao bloqueio das vias aéreas superiores. Os principais sintomas incluem ronco, despertar recorrente e sonolência diurna. O estudo ainda reforça que, por mais que boa parte das pessoas ainda foque na duração do sono como algo essencial, padrões irregulares de sono podem ser ainda mais prejudiciais para a saúde. Então, mais do que um número exato de horas que se deve dormir ou uma hora padrão para ir para a cama, os especialistas recomendam que o mais importante é ter sono de qualidade.
2: Louvado seja o nome de nosso Senhor e Salvador Jesus Cristo. Amados irmãos, aqui estamos para novamente falar com vocês o que Deus já preparou para nós neste dia. Hoje é quinta-feira, hoje é dia 24, logo mais, às 15 horas, estaremos no grande culto, na grande campanha, quinta-feira da multiplicação, portas abertas, aonde Deus nosso Pai estará realizando algo muito grande na vida do povo. Se você que está me ouvindo precisa de um milagre de Jesus, a porta acabou de abrir. Você precisa de um milagre, Deus tem a cura para as suas enfermidades. Você está passando por um processo, uma luta espiritual muito grande. Chegou o dia da tua vitória, chegou o dia do teu milagre. Daqui a pouquinho, logo mais, às 15 horas, eu, pastor Davi Miranda Filho, estarei pregando e orando através dos dons do Espírito Santo de Deus. E com toda certeza, Deus, que é fiel e justo, estará realizando tamanhos milagres, tamanhas maravilhas. Anote o endereço agora da sede mundial das nossas igrejas Deus e Amor. Avenida do Estado, 4568, aqui na Baixada do Glicério, bairro da Liberdade. A entrada principal fica na rua Prefeito Passos, número 10. Você chega com seu automóvel, você que vai vir de metrô, você que vai vir de ônibus, sejam todos bem-vindos em nome do Senhor. Já estamos aguardando você, amado ouvinte. As portas da igreja estão abertas, aguardando a tua vinda. Mas não venha sozinho, traga a sua família, traga os doentes, traga os problemáticos. Jesus garante a bênção, a cura, o milagre e a libertação. Até já, se Deus quiser.

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29: 5 horas e 3 minutos.
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6: Glória a Deus. Pode aplaudir ao Senhor com as suas palmas e também glorificá-lo com seu fôlego de vida. Sua bondade me seguirá aonde quer que eu for. Como diria o salmista, o que direi eu ao Senhor? O que direi eu ao Senhor de todos os benefícios que o Senhor tem me feito? Isso no Novo Testamento nós chamaríamos de graça. Quero ler com vocês um texto muito conhecido, que é justamente o texto de Marcos 4:35. Vamos do 35 até o 41. É uma leitura um pouquinho esticada, mas tem uma finalidade maior. Marcos 4:35, se vocês todos quiserem ficar em pé, para ficar aquela coisa mais uniformizada, Marcos 4:35, quantos encontraram, diga glória a Deus. Vamos lá. Diz assim: e naquele dia, sendo já tarde, disse-lhes Jesus: passemos para o outro lado da margem. E eles, despedindo a multidão, no caso aqui, despedindo a multidão seria os discípulos. E eles, despedindo a multidão, o levaram assim como estava no barco, e outros barcos o seguiam. Ora, levantou-se grande temporal de vento, e as ondas se arremessavam contra o barco, de modo que o mesmo já estava a encher-se de água. E Jesus estava na popa, dormindo sobre o travesseiro. Eles o despertaram e lhes disseram: mestre, não te importa que pereçamos? E ele, despertando, repreendeu o vento e disse ao mar: acalma-te, emudece. O vento se aquietou e fez-se grande bonança. Então lhes disse: por que sois assim tímidos? Como é que não tendes fé? E eles, possuídos de grande temor, Mateus vai dizer que eles estavam possuídos de grande medo, diziam uns aos outros: quem é este que até o vento e o mar lhe obedecem? Glória a Deus. Pode se assentar. Vou fazer uma rápida oração a Deus. Feche os seus olhos, mesmo sentado. Coloque a mão no seu coração e comece a pedir a Deus para que Deus direcione esta palavra ao seu coração. Jesus, nós somos eternamente gratos a Ti, porque nós somos sabedores e conhecedores e experimentamos esse cuidado dia após dia. E sabemos que o Teu amor e a Tua graça e o Teu zelo para conosco é um zelo infinito, Pai. Que nesse momento a Tua palavra crie raízes no nosso coração. Deus, que todo espírito que faz oposição à Tua palavra, todo espírito maligno, que trabalha na oposição à Sagrada Escritura, à Tua Palavra que nos guia e nos direciona, que o Senhor, ó Deus, possa repreendê-los, expulsá-los, ó Pai. Porque o diabo não tem legalidade, ó Pai, aonde existe um filho Teu. Senhor, em nome de Jesus, eu Te peço, guia as nossas palavras enquanto falamos aos ouvidos dos Teus filhos. E o Senhor fala aos corações deles, através do Teu Espírito. Em nome de Jesus é o que Te pedimos e desde já Te agradecemos. Em nome de Jesus, amém. Amigos, o texto que nós acabamos de fazer a leitura, eu acredito que nós podemos extrair diversas lições práticas para o nosso dia a dia. Ainda mais quando o assunto é espiritualidade, porque disso a Escritura fala com propriedade. A intenção que temos ao ler esse texto é torná-lo prático para nós. Não adianta nós recorrermos à época, à geografia, às questões econômicas da época. Tudo isso é muito válido e é muito legal, porque nós entendemos o mundo em que Jesus viveu. Mas nós precisamos extrair desses fatos, desse texto, desta lição, desta ocasião, lições de aplicações práticas para o nosso dia a dia. São coisas que nós ouvimos aqui, guardamos no coração, e quando passamos por alguma intempérie, dificuldade, provas, problemas, a gente se lembra então dessa palavra que Deus libera sobre o nosso coração, e a gente então descansa em Deus. E lança em Deus toda a ansiedade. Aliás, o próprio Jesus nos ensinou a não sermos tão ansiosos com algumas coisas. Mas em especial, neste evangelista que é propriamente Marcos, ele tem alguns objetivos quando ele vai registrar Jesus acalmando a tempestade, Jesus ordenando os discípulos a ir para o barco, os ensinamentos de Jesus. Ele tem uma finalidade, ele tem um objetivo. Que talvez uma leitura corrida, uma leitura acelerada, e cá para nós, às vezes a gente vai para a Bíblia, a gente vai fazer uma leitura bíblica, e a gente faz uma leitura bíblica tão acelerada, porque a gente vive em um mundo acelerado, em um mundo rápido, tudo é muito tecnológico, você clicou, a resposta chega, você pediu o iFood, já bateu na porta da tua casa, está buzinando, é tudo muito rápido. E nós levamos essa agilidade de leitura e de vida para o texto. E quando isso acontece, nós acabamos perdendo algumas coisas que o texto tem e que enriquece demais a nossa vida espiritual. Mas é justamente isso o oposto que nós vamos fazer aqui. Nós vamos construir o que é que Deus tem para os nossos corações. E para isso eu preciso muito da sua atenção. Você percebe quando a gente inicia a leitura de Marcos 4:35, o texto começa assim: e naquele dia. Qual que é a intenção de Marcos em registrar isso? Ora, ele tem uma prioridade. Marcos, ele não está preocupado em ficar dando aquele giro na história, em ficar voltando e esticar o seu evangelho. Até porque quando você compara Marcos com Mateus, com Lucas, com João, ele é o mais curto entre as narrativas, as parábolas, os ensinamentos. A intenção aqui de Marcos até o capítulo de número 8 é apenas responder uma pergunta. Qual é a pergunta que Marcos está se prontificando a responder? É essa aqui. Quem é Jesus? Ele está preocupado em responder apenas essa pergunta. Quem é Jesus? E ele vai mostrar através dos capítulos do 1 ao 8 essa resposta. Quem é Jesus? Jesus é o Filho de Deus. Porque o próprio Deus, no ato do batismo, falou: este é o meu filho, em quem eu tenho a alegria. E esse mesmo Jesus que recebe essa validação é o mesmo que vai ser tentado, porque o Espírito de Deus o guiou para o deserto. A intenção, então, do escritor é levar a gente a entender que Jesus, ele não é uma pessoa que não possui uma identidade. Muito pelo contrário. Jesus tem uma identidade e a sua identidade é que ele é o Filho de Deus. Ora, já que Jesus é o Filho de Deus, logo entendemos que Jesus também é o Messias, aguardado, esperado por todas as nações. Mas como nós podemos comprovar? É outra pergunta interessante que Marcos procura responder. Como nós conseguimos comprovar e validar que Jesus é o Messias? Marcos, você já provou para a gente que Jesus é o Filho de Deus pelo fato dele ser batizado e João batizou ele, sendo primo dele. Oh, o Senhor vem a mim, eu que tenho que ser batizado pelo Senhor? Não, João. Deixa que isso aconteça para que a justiça do meu Pai aconteça. Mas eu não sou nem digno de desamarrar a sandália dos teus pés, a alparca dos teus pés. Eu não sou digno. Deixa, João. Fique em paz, vamos cumprir o que está escrito. Ele prova que Jesus é o Filho de Deus. Agora ele tem que responder por que que Jesus é o Messias. A intenção e a ideia que se tem é que quando o Messias chegasse, haveria alguns sinais. Eu disse que quando o Messias chegasse, haveria alguns sinais. Os sinais que esse Messias daria é que um tempo se manifestou. Um tempo, uma janela ou um novo ciclo, ele foi aberto, foi inaugurado, uma nova temporada no mundo foi iniciada. Que temporada é essa? Uma temporada de curas, milagres, libertações, sinais extraordinários aconteceriam. Agora você entende por que que Marcos ele está tão apressado em escrever acerca de Jesus? Inclusive, é justamente neste evangelho que ele usa expressões rápidas. E logo Jesus chegou. E imediatamente partiu. E assim foram. São impressões e são expressões de ação. Então, a intenção que nós temos é de pequenas cenas curtas de ação em Jesus. Como se fosse, basicamente, um trecho de ação e Jesus mal termina e já vai para outro. Você olha para esse texto, na leitura que você tem dele, depois de Jesus acalmar o vento, a tempestade, parou todo o problema ali. Os discípulos, uau! Ele é realmente, quem é esse que até o vento e o mar lhe obedecem? E diz o texto que eles ficaram espantados. Na sequência dessa narrativa, você vai ver que Jesus ele não para para tomar um cafezinho, sentar com os discípulos, bater um papo. E aí, gente, como que vocês acharam dessa demonstração aí? Não, ele vai diretamente para Genezaré, ou para a região de Gadara. Vai fazer o quê? Porque tem uma pessoa lá que nem o delegado está dando conta de segurar ele. O homem quebra as algemas, quebra tudo, ninguém consegue conter ele, o gadareno. E quando Jesus chega, ele já chega dizendo assim: vieste nos atormentar antes do tempo. O que que isso demonstra? Que Jesus havia acabado de iniciar um novo ciclo, uma nova temporada, um novo momento. É como se Satanás estivesse dizendo assim: eu sei que tem um tempo reservado para a gente ser enviado para o lago de fogo e de enxofre. Eu sei. Mas o Senhor está antecipando esse tempo. Vieste nos atormentar antes do tempo? Opa, o Messias chegou. E aonde o Messias está, o que, que acontece, Marcos? Curas, milagres, libertação, transformação e coisas extraordinárias acontecem. Percebe por que ele tem essa intenção e esse propósito de fazer essas pequenas narrativas e levar a um local de construção onde todo mundo diz assim: uau, Jesus é demais, não é, gente? Jesus faz coisas que ninguém faz, não é? A intenção de Marcos é que na leitura que a gente faça, a gente chegue a essa conclusão. Nossa, você viu? Ele nem olhou para o endemoniado, nem chegou, o endemoniado já reconheceu. Jesus nem falou nada, nem precisou da carteirada. Ele falou: vieste nos atormentar antes do tempo. Ih, rapaz, você não viu nada. Uns dias atrás a gente estava no mar da Galileia e ele acalmou o vento, acalmou a tempestade e a gente que anda com ele, que a gente já está acostumado a ver umas coisas diferentes acontecer fora do normal, a gente começou a se perguntar quem é esse. Porque se, olha, são evidências e sinais de que Marcos está dando para a gente através do texto, dizendo assim: pelo amor de Deus. Se isso não for um sinal para você validar e entender que Jesus de fato é o Messias, eu não sei mais o que eu mostro para vocês. como o Marcos ele é o Messias? Gente, pelo amor de Deus, olha o sinal que ele, olha os sinais que ele faz. Olha os sinais que ele realiza. Ele inaugurou uma coisa que a gente já está esperando há muito tempo, que é o quê? A chegada do reino de Deus. Ele iniciou a chegada do reino. E o que é o reino de Deus? É o domínio, é o governo, é o poder de Deus manifesto em uma pessoa. E ele é essa pessoa que está aqui diante de nós. Então, é para que abra os olhos e vocês contemplem o Filho de Deus. Quantos estão entendendo? Diga glória a Deus. Perfeito. A intenção de Marcos é essa. Agora, nós somos levados a fazer outra pergunta, que é muito importante para nós. A pergunta antes de nós lermos o verso 35 do capítulo 4, que Jesus começa dizendo, e naqueles dias, a gente precisa voltar um pouquinho e ter o direito de fazer a pergunta para o texto. Gente, pode perguntar para o texto, tá? A Bíblia é um livro vivo, que enquanto você lê ela, ela também te lê. Ela também trata de você. Então você tem o direito e a liberdade de fazer perguntas para o texto. Naquele dia o quê? Ele estava falando do quê? Quando você volta para o capítulo de número 4, lá no capítulo 4, no verso 1, você descobre que Jesus estava ensinando a multidão e aos discípulos. E a pregação e o ensinamento de Jesus naquele dia tinha basicamente três pontos interessantíssimos. Quantos pontos? Não, aqui comigo. Quantos pontos? Três pontos interessantíssimos tinha no ensinamento de Jesus. Jesus estava pregando, se você está com a sua Bíblia e quer acompanhar, Jesus estava pregando justamente sobre a parábola do semeador. E saiu o semeador a semear. Opa, e uma semente caiu no meio do caminho. E outra semente caiu no terreno rochoso. E outra semente caiu no terreno espinhoso. E outra semente caiu na boa terra. Os discípulos, do que ele está falando? Vocês não entenderam? Eu vou explicar. A terra é os corações. Os corações das pessoas que estão ouvindo a gente aqui. Só que a palavra, o que eu estou ensinando é a semente. Pequena, singela e que dura no máximo um ensinamento para vocês. Só que de acordo de como está o coração dessa pessoa, você tem o efeito da palavra que eu estou ensinando para vocês. Se esse coração for muito peludo, se esse coração for muito rochoso, como diria Ezequiel, coração de pedra, Simão tem um coração duro. Olha, se o coração dele for muito espinhoso, qual é o efeito da minha pregação? O efeito da minha pregação não é tão eficiente quanto o coração que está pronto a receber a palavra. Os discípulos, Jesus, estou falando, tem que explicar as coisas para vocês. E tem mais, ninguém esconde uma candeia debaixo de um alqueire. Ou seja, o que ele está dizendo aqui é o seguinte: ninguém acende a luz e coloca a luz debaixo da cama. E mesmo se colocar uma luz acesa debaixo da cama, você vai perceber que a luz está acesa. Ou seja, o que é para ser demonstrado não pode ser escondido. No Evangelho de Mateus, ele vai ser um pouco mais explícito e dizer assim, que nós somos a luz do mundo. Ou seja, onde há uma luz mediante as trevas, isso é notado. O testemunho de um cristão, aonde ele chega, é nítido. Aonde chega um cristão, o seu testemunho é nítido. Você quer ver uma coisa? Olhe para Daniel na Babilônia. É nítido que tem um crente na Babilônia. Ó, ao som do pífaro, do trompete, da trombeta, da flauta, é para todo mundo se curvar diante da estátua. Todo mundo lá, Daniel, Misael, Ananias e Azarias. Vai escovar não. Por quê? Porque é nítido a presença da luz mediante as trevas. É nítido. E é o que justamente Jesus estava ensinando. Quando ele termina este ensinamento, ele vai para outro ensinamento. Ele vai falar sobre a semente da mostarda. Que não é necessariamente a menor semente entre todas, mas é a mais resistente. É que aguenta maior capacidade, tem maior capacidade de pressão. no sentido de que ela suporta isso. E Jesus disse que o seu reino, a sua mensagem, é justamente como uma semente, como um grão. Do que nós temos aqui? Como que nós podemos resumir isso aqui? Olha para cá. Jesus está ensinando uma coisa importantíssima. Quando o texto diz, e naquele dia desses ensinamentos, naquele dia da parábola do semeador, naquele dia da parábola da luz que não pode ficar debaixo da cama, naquele dia da semente de mostarda, que é a menor entre muitas, mas ela tem uma capacidade maior, e quando ela cresce, todo mundo consegue notar que ali era uma semente de uma mostarda. Do que é que Jesus está falando aqui, gente? Em todas as parábolas, em especial a parábola do semeador, a parábola da semente, Jesus está falando uma coisa sobre crescimento. Justamente sobre crescimento. Olha para cá. Os discípulos passaram o dia ouvindo Jesus falar sobre crescimento. Eles passaram um dia todo, café da manhã, almoço, café da tarde, na janta Jesus falou, bora, passemos para o outro lado da margem. Eles passaram o dia ouvindo Jesus falar sobre crescimento. Só que falar sobre crescimento e ouvir sobre crescimento é muito diferente de estar crescendo. Porque uma coisa é a teoria, você concorda comigo? Uma coisa é a teoria, outra coisa é a prática. Jesus passou o dia todinho falando crescimento. A gente precisa crescer. A gente precisa frutificar. Passou o dia todo falando sobre crescimento. Quando Jesus terminou a lição sobre crescimento, Jesus falou assim, todo mundo dentro do barco. Vocês não sabem o que aguarda vocês, o que está por esperar. Aguardem os próximos episódios. Todo mundo dentro do barco. Os discípulos entraram, afastaram, falou, vamos. E diz o texto que Jesus ele foi para a polpa do barco dormir. Descansar, natureza humana. Precisava de uma regeneração ali. No ato em que os discípulos foram para lá e viram que o vento solapava o mar e o mar refletia essa força no barco ao ponto que o próprio Marcos e Lucas e também Mateus chegou a dizer que quase o barco foi a pique. Ou seja, quase o barco afundou. Aí os discípulos, rapaz, Pedro, pelo amor de Deus, vamos ver, cadê o mestre, cadê o mestre, cadê o mestre? O mestre, rapaz, o mestre está dormindo. O homem está cansado, ele passou o dia inteiro ensinando a gente. Foi mesmo, rapaz, ele ensinou sobre ensinamento. Mas acorda ele. Quando Jesus acorda, Jesus acalma o vento, aquieta o mar e eles ficam assustados. Primeira lição que nós temos aqui para extrair para a nossa vida, praticidade. Quando Jesus te fizer crescer, quando Jesus fizer você ouvir palavras de crescimento, gente, e Jesus gosta de fazer a gente crescer e gosta de ver a gente em processo de crescimento. Ele ama. Ele ama, Deus é o Deus do crescimento. Ele disse, crescei e multiplicai. Ele disse para Abraão, farei de ti uma grande nação. Abençoarei os que te abençoarem, amaldiçoarei os que te amaldiçoarem. Em ti serão benditas todas as famílias da terra. Quem mexer contigo, mexe comigo. Teu amigo é meu amigo, teu inimigo é meu inimigo. Deus ama o crescimento. Deus mostrou para José o sol, a lua e 11 estrelas se curvaram diante dele. Crescimento. Só que chegou uma hora que Deus falou assim, entra no barco. E Deus está dizendo para a gente, está na hora de entrar no barco. Bora entrar no barco?

da carga dentária saindo dos dentes de leite e indo para os dentes de fato permanentes, dói. Sai sangue. Quando a criança está em processo, engatinhando e dando os seus primeiros passos, ainda balbuciando, nós damos risada porque aquilo é bom ver o crescimento, mas para ela dói. Aí eu te pergunto, você quer crescer? Ô Jesus, em oração, abre a porta, Senhor, abre a porta, não é assim? Jesus, abre a porta, faz um milagre. Senhor, pelo amor de Deus, se o Senhor não fizer, olha, eu não sei mais o que vai ser da minha vida. Agora diga que eu estou mentindo. Senhor, abre a porta, faz um milagre, vai, tome petição, e tome petição, e tome petição. E não é errado não, tá? Tem que pedir, tem que pedir. Somos filhos e por direito temos essa legalidade em pedir a Deus. Só que e como isso chega para Ele, você sabe como é que chega para Ele? Aí o Espírito chega para lá e traduz para Ele a nossa oração. Ele está pedindo para crescer. Ele está pedindo para crescer. Aí o pai olha e fala assim, ué, mas como é que a gente ensina uma pessoa a crescer? Manda entrar no barco. E Deus está mostrando para você um barco hoje. Está falando, você não me pediu uma porta? Você não me pediu uma oportunidade? Você não pediu aquela porta da faculdade dos sonhos? Você não pediu aquele emprego dos sonhos? Você não pediu para mim fazer um milagre? Opa, tô aqui, meu lindo. Tô aqui, minha linda. Filhão, tô aqui. Mas entra no barco, por favor. Primeiro os filhos. Depois os pais. Entra no barco. Agora, Deus, Ele olha para a gente diante desse texto e faz uma pergunta para a gente. E eu pergunto para você. Realmente você quer crescer? Realmente você quer crescer? Porque crescer dói. Eu não sei que tipo de evangelho, não sei que tipo de filiação a gente está pretendendo construir para o futuro. Não sei que tipo de teologia nós queremos apresentar para o futuro, porque essa teologia e essa Bíblia fast food com Deus não funciona. Deus nunca teve gente que Ele tratou como não se fosse passar por processo de... Parece que as coisas só acontecem com a gente, só com a gente, não é verdade? Eu faço, né? Você acha que eu sou Superman, irmão? Sou não. Senhor, eu direto, por que comigo? Por que o Senhor faz eu passar por isso? Hoje mesmo eu falei, por que o Senhor faz eu passar por isso? Você sabe o que Deus falou para mim? Deus falou hoje para mim assim, as suas orações de 15 anos atrás eu ouvi. E você me pedia crescimento. Entra no barco e fica quieto. Em nome de Jesus, por gentileza, levante a sua mão. Deus está dando para você uma oportunidade de crescimento e você não vai perder. Em nome de Jesus, receba essa palavra. Deus fará você crescer, a sua casa crescer, a sua família crescer, a sua profissão crescer. Os talentos de Deus estão caindo sobre você. Agora eu te prometo uma coisa, não vai ser fácil. Não será açucarado. Não vai ser coisas que você vai dizer, nossa, como isso é, como prova é gostosa. Como é bom passar por uma prova. Jesus, eu não vejo a hora de sair dessa prova e entrar em outra. Não, você vai chorar, as pessoas não vão entender, vão te chamar de louco, sua petição é de coisa louca, de gente louca, só que Deus mandou você entrar no barco, e você entrou, porque você quer crescer, você ouviu sobre crescimento, e você é filho. Se você pode aplaudir ao nome do Senhor. Deus havia prometido para Israel que levantaria um libertador. Um homem que foi tirado das águas e, consequentemente, tiraria o povo do deserto. Só que quando a gente olha para as fases da vida de Moisés, parece uma coisa maravilhosa. Principalmente a primeira, eu amo. É quando ele necessariamente ele vai para o Egito, resgatado pela filha de Faraó, e nós conhecemos a história. E ele tem a possibilidade de se tornar filho da filha de Faraó, com ascensão ao trono do Egito. Rapaz do céu, irmão do céu, vou falar pra você. Eu imaginaria mil e uma coisa. Falava, ah, meu Deus, dá pra fazer tanta coisa. Olha, meu Pai do céu, será verdade? Será, Jesus? Será? E Moisés não foi diferente. Até que ele viu um homem maltratando.

0: alguém da sua parentela, alguém do seu sangue, ele não suportou, matou e se tornou homicida. E fugiu para as terras de Midian. 40 anos ele sonhando que seria filho da filha de Faraó, ascensão ao trono. Os próximos 40 anos de Midian, o negócio é ruim. Apacentando as ovelhas que nem eram dele. Eram de Jetro, seu sogro. E esse apacentamento era dose. Deserto, sol causticante, é de judiar. Quando o deserto não é 8, é 80. O negócio era terrível, irmão. Terrível, terrível, terrível. Olha, às vezes São Paulo aqui faz um sol pesado. Que quando você faz assim com a cabeça, você sente os negócios lá assim, dá uma balançada. Fala, rapaz, o negócio lá era pior. Era pior. Só que era necessário esse tempo de crescimento. E depois, com 80 anos, aí vem Deus. Em uma sarça que queima, arde, mas não se apaga. Tira a sandália dos pés, porque agora eu tenho uma missão para você. Você vai aparecer lá para Faraó. E agora você vai dar a minha identidade para Faraó. Rapaz, mas nem eu tenho identidade. Qual que é a do Senhor? Diga que o Eu Sou enviou você a ele. E tem mais. Tira o meu povo de lá. Mas não é para tirar eles de lá sem direito a nada, não. É para sair com tudo que tem direito. Gado, riqueza, ouro, prata. Tudo que eles tiverem direito, você traz com eles. Aí ele chegou lá e começou a viver. Agora eu te pergunto. Abriria-se o mar vermelho? Ele veria o maná cair do céu? Ele veria as águas de Mara se transformarem em doce? A rocha jorraria a água? O Jordão com Josué seria aberto se José, ou melhor, se Moisés não tivesse aceitado as etapas do que Deus tinha para ele? Então eu faço um convite para você. Aceite. Aceite a história que Deus tem para você. Viva a história em que Deus tem para você e viva todos os processos e todas as etapas que Deus tem para você. Eu não estou falando para você se conformar, para você não estudar, para você não buscar melhorias. Não é isso que eu estou falando. Mas por aquilo que Deus fizer, mandar você passar, você vai passar. E se negligenciar é pior, porque o processo atrasa. Aí Deus diz, é necessário fazer ele passar de novo. Então eu quero fazer um convite para você aqui, irmão. Pelo amor de Deus, entra neste barco. Porque o meio do mar com uma tempestade que parece que vai matar a gente. Que parece que vai deixar só um pedacinho do nosso barco. E a gente vai ficar num pedacinho de barco dizendo, e agora o que será de mim? É essa a impressão que a gente tem. Mas em uma coisa a gente precisa repousar. Porque quem me levou para o meio do mar não foram as minhas ideias. O que me levou para o meio do mar não foi o meu ego. O que me levou para o meio do mar foi Deus. E se tem uma coisa que Deus é, e você vai concordar comigo, Deus é responsável por aquele que ele chama. Deus é responsável por aquele que ele vocaciona. Deus é responsável por aquele que ele diz assim, pode ir. No começo será amargo, mas no fim as coisas se tornam melhores do que no começo, porque o começo, o fim das coisas é melhor do que o começo. Em nome de Jesus, aplauda o nome dele, porque Deus tem um tempo de crescimento para nós. Mas a outra coisa que também nós podemos aprender nesse texto e com essas lições que a Bíblia tem para nós, que é justamente a segunda etapa, que Jesus não privou os discípulos de uma tempestade. Ou seja, os discípulos foram obedientes, vocês concordam comigo? Foram obedientes. Eles obedeceram. Jesus falou, entra no barco. Foram. Chegou lá, tome tempestade. Mas rapaz, por conta da obediência, os discípulos estavam passando por uma tempestade. Agora deixa eu te fazer uma pergunta. As tempestades da sua vida, os vendavais da sua vida, você está enfrentando por obediência ou por desobediência? Porque às vezes você está enfrentando o vendaval, não é porque Deus mandou você fazer, não. É porque você, por iniciativa própria, chegou aonde chegou. As tempestades que vocês têm vivido, que você tem vivido e vivenciado, é porque Deus falou para você entrar nessa situação e você entrou e viveu essa tempestade? Ou você está vivendo essa tempestade por conta de desobediência. Porque uma coisa é o Senhor falar, passemos para o outro lado da margem. Outra coisa é Jonas dizendo assim, quer ir para Nínive? Vou nada, rapaz. Vou não. Para Nínive eu não vou não. Para onde eu vou? Eu vou para Tarsis. A tempestade que Jonas viveu não foi por obediência, foi por desobediência. E não é só isso. Quando você vive uma tempestade por desobediência, se fosse só você no problema, estava bom. O problema é que você leva outros com você. Porque o problema era de Jonas. Mas por conta de Jonas, o que é que os marinheiros tiveram que fazer com as cargas que eles estavam carregando no barco? Jogaram fora. Então, tem gente passando prova por conta das tempestades que você mesmo tem procurado. Será que as tempestades que você está enfrentando é porque Deus te levou para a tempestade? E aí você fica em paz. Fique em paz porque o Deus que te leva para a tempestade é o Deus que acha o ouvido do vento e fala para ele se acalmar e se aquietar. Agora, se as tempestades que você está vivendo são tempestades que foram produzidas e geradas por você, e não só isso, você está levando gente a perder coisas por conta da sua tempestade. Você não está vendo que a sua família está afundando por conta da tempestade que você mesmo está gerando? Você não está percebendo que tem coisas no seu lar que estão sendo desperdiçadas por conta desse temperamento exagerado que você tem? Irmão, vou te falar uma coisa, se cerque de pessoas que possam e que você tem condições de ouvir o feedback delas acerca de você. Cerque-se de pessoas que têm aproximação com Deus para dizer para você, olha, se eu fosse você eu faria desse jeito, mas são pessoas verdadeiras e leais ao que Deus tem para você. E na sequência do texto, o próprio Deus. É uma coisa difícil para a gente porque nós temos dificuldade para entender isso. Eu, particularmente, ainda tenho hoje, embora esteja pregando para vocês. Como conciliar as tempestades com a presença de Deus? Você olha para o barco, tome o barco, ó, para um lado, para o outro, para um lado, para o outro, para um lado, para o outro. E a gente está falando de pescador, gente que entende de mar. Gente que entende, já cansou de ver tempestade na Galileia. Esse mar aqui, irmão, isso aqui eu conheço de cor e salteado. Aqui tem peixe, aqui não tem, aqui não vai para lá, que ali dá ruim, as ondas são altas. Eles conheciam essa região, principalmente Pedro. Conhecia muito bem. E a tempestade varrendo o barco. E Jesus, Jesus, ó, em silêncio. Como é que a gente concilia? Como é que a gente casa? Como é que a gente relaciona a tempestade e o fato de Deus estar com a gente? É porque Deus nunca prometeu para a gente que a gente não passaria por qualquer coisa. Ele disse em Isaías, quando passares, ele não disse se passares. Porque se é uma hipótese, você concorda comigo? Se é uma hipótese, se você for, se você chegar, se você conseguir, é uma hipótese. Agora, quando... Tem um tempo determinado para você passar. Não sei quando. Tem gente que passou, outros estão passando e outros vão passar. Mas quando chegar a hora de Deus falar assim para você, chegou o tempo do crescimento, entra no barco. Quando esse quando chegar, entra, irmão. Porque quando você passar pelas águas, Ele estará contigo. Quando você passar pelos rios, eles não te submergirão. Quando passares pelo fogo ardente, não vai te queimar. Por quê? Porque aquele que te colocou no processo é o mesmo que está com você no processo. Embora Deus esteja em silêncio, embora Deus não esteja em atividade, porque coisa boa é ver Deus em atividade. Coisa boa é você ver Deus abrindo o mar e Deus abre o mar. Coisa boa é você ver Deus falando, pega essas pedras do Rio Jordão. Coisa boa é você ver Deus derrubando o gigante. Coisa boa é você ver Deus derramando maná do céu. Coisa boa é a rocha jorrando água. É bom demais! Agora, difícil é você saber que Deus está com você, mas Ele não está se manifestando. É o que está com os discípulos aqui. Eles estão vivendo com Deus, eles estão vivendo uma tempestade por obediência. Eles estão vivendo um vendaval por obediência, porque Deus levou ele para esse lugar, porque Deus conduziu eles para esse lugar. Só que o mesmo Deus que conduz é o Deus que não fala, é o Deus que não responde, é o Deus que demora com a oração respondida, é o Deus que demora para responder um propósito. E o que é que você vai fazer? Vai pegar Deus pelo colarinho, levar ele para o canto da parede e falar: e aí, vai fazer ou não vai fazer? Ou você vai dizer assim: Senhor, se o Senhor não agir, o negócio aqui vai ficar feio. E eles recorreram a Jesus e falou: olha, gente, vocês fiquem em paz. E aqui nós aprendemos a última lição que esse texto tem para nós. Qual é? Que o que Jesus prometeu para os discípulos não foi uma viagem tranquila. Não foi um cruzeiro. Jesus não prometeu um cruzeiro para eles. Muito pelo contrário. Jesus prometeu para eles uma travessia. Ele disse: passemos para o outro lado da margem. Isso aqui é uma certeza. Isso é uma certeza. Isso aqui não é uma dúvida. É uma certeza. Passemos para o outro lado da margem. Não é? Será que vamos passar? Passemos para o outro lado da margem. É uma certeza. O que ele promete é uma travessia. Ele não prometeu que o percurso do trajeto do barco seria fácil. Ele disse assim: vocês vão chegar lá. Agora, o que vai acontecer no meio do mar, aí eu não posso contar, porque senão acaba com a surpresa. Você já percebeu que Deus nunca dá o plano todo para a gente? Deus chega para Abraão e fala: sai da tua terra. Ele saiu. Mas Deus falou para ele no início do capítulo 12 que ele teria que sacrificar o filho dele? Deus nunca dá o plano todo. Por quê? Ele quer ver até onde você alcança o nível de obediência. Fique de pé agora em nome de Jesus. Fique de pé agora em nome de Jesus. E eu quero convidar você agora a fazer uma oração mais do que sincera. Uma oração mais do que sincera. Em alguma fase deste sermão você está. Ou você está naquela fase que Deus está dizendo assim: opa, ouvi a sua oração, prepara aí para entrar no barco. E você todo alegre, feliz: opa, vamos para o barco. Ou você está na fase em que você já está no meio da tempestade, ou você está dizendo assim: estou em paz, porque embora eu sei que a tempestade está aqui, que o vento está soprando junto às águas no meu barco, eu sei que o que ele me prometeu não foi um afogamento. O que ele me prometeu foi uma travessia. Feche os seus olhos agora em nome de Jesus. Será que as tempestades da sua vida que você tem enfrentado são por obediência? Foi porque Deus te levou para o meio deste vendaval? Foi Deus que te levou para o meio desta crise? Foi Deus que te levou para esse local que às vezes é desconfortável, sim, tá? É desconfortável, só que foi Deus que te levou. E você sabe que você não é a mesma pessoa de 2 anos atrás. Por quê? Porque aquela tempestade fez você crescer. Senhor, e nós estamos aqui, Pai, agora, iniciando essa oração. E eu vou fazer uma oração junto com os teus filhos que me acompanham nesta oração, Deus. Nós queremos te agradecer pelas tempestades que nós enfrentamos anos atrás. Senhor, nós choramos. Nós oramos na madrugada, nós jejuamos. Eu quero te agradecer, Deus, pelos 2 anos, 3 anos atrás que se passaram. E realmente, Deus, não foi fácil. Foram perseguições, foram calúnia, foram tempestades, foram defamações, foram gente cavando cova, gente abrindo buraco dizendo, é hora dele cair, é hora dele morrer, é hora dele ir. Além disso, Senhor, os inimigos, Satanás, os seus asseclas, ó Deus, trabalhando, Senhor, arduamente, ó Deus, para ver o teu filho, Pai, tombado, ó Deus, sem vida, ó Deus, sem ânimo, depressivo, ansioso, trabalhando, tirando a paz, roubando a paz do coração dele, Deus. Embora, Senhor, ele transmita paz e sossego, ó Pai, em meio à tempestade, o coração do teu filho pede por socorro. Meu Deus, em nome de Jesus, eu quero, Pai, te pedir agora, reavive, Senhor. Deus, traz novamente, reacende, ó Pai, sopra novamente, Senhor, o sopro, ó Pai, das promessas que o Senhor fez ao teu filho quando o Senhor disse para ele entrar no barco. Senhor, em nome de Jesus, eu quero te pedir agora, aumente a fé do seu filho. Eleve, Senhor, a fé do seu filho a um nível que ele pediu, ó Deus. Senhor, abre a porta que o teu filho, ó Deus, solicitou, pediu, ó Pai, mas que o Senhor, ó Pai, produza um crescimento extraordinário para ele, porque ele não seria o que ele é se o Senhor não tivesse levado ele para essa tempestade. Deus, nós te agradecemos pelas tempestades que vivemos. Aliás, ó Deus, bons marinheiros, bons marujos são produzidos em dias de vendavais. Bons marinheiros, ó Pai, são gerados em ocasiões de tempestade. Eu queria que agora você começasse a agradecer a Deus nessa oração que você está fazendo. Você começasse a agradecer a Deus dizendo, Deus, muito obrigado. Muito obrigado. Muito obrigado, porque eu sei que essa tempestade cresceu, subiu, elevou-se para que o Senhor produzisse em mim, ó Pai, crescimento espiritual. Senhor, sim, ó Deus, nós te louvamos, ó Pai. Nós te adoramos, a tua igreja te agradece. A tua igreja te agradece. A tua igreja, Senhor, te louva.
1: Eu posso até chorar.
0: Porque o Senhor tem nos levado para este lugar.

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2: 5 horas e 53 minutos.
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2: Cinco horas e 57 minutos.
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1: Bom dia, São Paulo, bom dia, Brasil! Sejam bem-vindos! Estamos no ar mais uma vez, mais um programa Sertão Evangélico. Que Deus abençoe! Vamos acordar, garotada boa, gente boa de Deus! Que Deus abençoe! Eu sou o Senhor Irmão em Cristo, Diácono Lindenberg Araújo. E hoje é quinta-feira abençoada na presença do nosso Deus. 13 graus na capital paulista. Que bênção, hein? Que bênção! O nosso Deus nos dá mais uma oportunidade de estarmos na presença dEle para glorificar. E que alegria ter você juntamente conosco nesta manhã abençoada na presença do nosso Deus. E como de costume, nós queremos já anunciar que neste momento clamaremos a Deus. Convoco você e toda a sua família agora para glorificar e exaltar o nome santo do Senhor Jesus Cristo. Você que está agora neste momento a caminho do seu trabalho ou retornando do seu trabalho, não tem problema. Ou que você já está trabalhando, vamos orar. Clamaremos ao nosso Deus. Vamos buscar a presença do Senhor Jesus. Temos certeza que as bênçãos do Senhor serão recalcadas, sacudidas e transbordantes. Estejam prontos, ligue o seu pensamento agora na presença de Deus e clame ao Senhor Jesus. Oremos ao nosso Senhor. Maravilhoso Deus, soberano, bendito e eterno Pai, Deus de nosso Senhor e Salvador Jesus Cristo, Deus poderoso e santo e bendito, Senhor, queremos clamar-te a Ti agora, Senhor. E ó Deus, nos humilhar diante da Sua presença. Meu Deus, perdoa, Senhor, as nossas falhas, os nossos pecados, as nossas iniquidades, aquilo que faz, ó Pai, divisão entre nós e o Senhor. Perdoa, Pai, agora. Perdoa as nossas vidas. Perdoa, meu Pai, por tudo que nós fizemos e que não agradou ao Teu Espírito Santo. Queremos nos humilhar diante de Ti nesta manhã. Queremos clamar na Tua presença, na Tua casa agora, ó Deus. E apresentando, ó Pai, a cada um dos Teus servos e servas que estão clamando conosco agora. Em nome de Jesus Cristo. Em nome do Senhor e Salvador Jesus. Senhor, neste exato momento, ó Pai, eu Te apresento a cada um dos ouvintes, internautas. Senhor, visita agora. Visita os Teus servos, visita os Teus filhos nesta hora, Pai, que eles possam ser alcançados pelo Teu amor, que eles possam ser alcançados pela Tua graça, pela Tua presença, pela Tua misericórdia, Pai, em nome de Jesus Cristo, o Salvador. Meu Deus, queremos Te agradecer por tudo que o Senhor tem realizado em nossas vidas, na vida deste irmão, desta irmã, ó Pai. Em nome de Jesus Cristo, ó Pai da glória, confirma, meu Senhor, confirma a Tua bênção sobre eles, confirma a Tua bênção sobre estas vidas, confirma, meu Pai, o Teu amor sobre estas pessoas que estão perto, que estão longe, que estão agora, Senhor, em oração. Onde, ó Pai, este momento de oração, aonde, ó Deus, esta pessoa está ouvindo, esta pessoa está acompanhando e está orando conosco, ó Pai, que o Teu Espírito Santo possa alcançar agora, que o Senhor possa ir ao encontro desta pessoa e repreender todo o mal agora, Senhor. Em nome de Jesus Cristo, Senhor meu Deus, poderoso Espírito Santo, Meu Deus, eu venho clamar, meu Pai, porque esta pessoa passou a noite inteira tendo crise de ansiedade, tendo pensamentos, ó Pai, em suicídio, o inimigo, ó Pai, trazendo aflição, trazendo opressão na mente, no coração desta pessoa, mas eu venho repreender agora no nome santo do Senhor e Salvador Jesus Cristo, que toda opressão maligna, que toda perturbação na mente, na vida desta pessoa possa cair por terra agora, em nome de Jesus Cristo. Consagramos, ó Pai, a nossa manhã na Sua presença. Consagramos, ó Pai, o nosso dia em Ti, ó Deus, na Sua presença, Senhor. E queremos colocar os nossos propósitos, a nossa casa, a nossa família em Tuas mãos. Senhor, eu coloco o casamento, eu coloco o matrimônio, Senhor. A área conjugal desta pessoa que ela está enfrentando agora várias tribulações, tendo crises, Deus, mas o Senhor é Deus que restaura, o Senhor é Deus que restitui, o Senhor é Deus que entra nesta batalha para entregar a vitória. Oh Deus tremendo, que coisa tremenda é buscar a Tua presença, Pai. Que coisa tremenda é buscar a Tua face, é clamar, é orar, é pedir ao Teu Espírito que possa enviar o socorro para esta pessoa. Oh Espírito Santo, quando Daniel estava na cova dos leões, Pai, ele não se acovardou, ó Deus, ele não quis, ó Pai, fugir da cova dos leões, ele entrou. E lá dentro da cova, quando o rei Dário, ele entrou e perguntou o que é que aconteceu. Daniel respondeu dizendo, o Senhor enviou o seu anjo para me dar o livramento. Senhor, e nós cremos no livramento do Senhor, Pai. Nós cremos no livramento do Teu Espírito, ó Deus, na vida desta pessoa agora que está orando, clamando, ó Pai, ao Teu Espírito. Em nome de Jesus Cristo, Salvador, eu creio, ó Pai, eu creio que esta pessoa já está recebendo o milagre, a resposta que ela veio buscar e pedir. Ela já está recebendo agora, Senhor, o grande livramento da parte do Senhor para a sua vida. Oh, glória a Deus. Eu creio, ó Deus poderoso, que quando nós nos humilhamos diante da Sua presença, o Senhor estenda as Tuas mãos para operar, para trabalhar, meu Deus, em nome de Jesus, em meio às tribulações da vida, em meio às circunstâncias da vida. O Teu Espírito intercede por nós, com gemidos inexprimíveis, ó Deus, de amor e de verdade. O Senhor é Deus poderoso na batalha. O Senhor é Deus que cura esta pessoa, esta vida, Pai, que porventura está agora, ah Deus, aguardando, Deus poderoso, a intervenção divina. Senhor, estar aguardando o milagre, a visitação do Teu Espírito neste hospital, nesta UTI. Senhor, vai visitando, ó Pai. Vai visitando esta pessoa, vai visitando esta casa, visita agora, meu Deus, esta pessoa que está enfermo, ó Pai, foi diagnosticado com esta doença, com esta enfermidade, com este câncer, meu Deus, mas o Senhor cura mesmo esta pessoa desta enfermidade, ó Pai. O Senhor é Deus, Pai da glória, que realizou o milagre na vida daquela mulher, meu Deus, que estava há 12 anos padecendo com médicos, com medicamentos, e nada havia resolvido o seu problema. Mas ela pensou consigo mesma, eu só preciso tocar em suas vestes e sararei. E ela toca nas tuas vestes, ó Pai, e recebeu o milagre da parte do Senhor. Meu Deus tremendo e poderoso, confirma, meu Senhor da glória, confirma a cura, meu Pai. Eu creio no poder da oração, ó Deus, porque uma igreja que ora é uma igreja vitoriosa, uma igreja que clama é uma igreja que recebe o milagre. E nós clamamos ao Teu Espírito agora, porque o Senhor disse para Jeremias, clamas a mim e respondeste-ei, e anunciar-te-ei coisas grandes e firmes que tu não sabe. Senhor, tenha misericórdia, Pai. Tem misericórdia, meu Deus, deste internauta, desta irmã, deste irmão que está orando conosco, Pai, mas está angustiado, está com o coração agora, Senhor, com esta mágoa no coração, esta tristeza, Pai. O Senhor age, age, ó Deus, no mais profundo deste coração. Age, ó Pai, para que ele possa ser fortalecido pelo Teu Espírito, ser fortalecido pelo Teu amor, ser fortalecido pela Tua graça, pela Tua presença. Meu Deus, poderoso Espírito Santo, abençoa, meu Pai, este ouvinte. Está pela rádio, Senhor, todos estão sintonizados agora com este momento de oração e de clamor, de súplica. O Senhor visita agora. O Senhor visita, meu Pai, esta jovem, esta criança que está internada. Meu Deus, vai operando, ó Pai, o Teu milagre. Ele aguarda, ele espera, ele crê, Senhor, ele acredita. Ó Pai, o Senhor pode resgatá-lo, ó Pai da glória. Senhor, muito

obrigado por este livramento. Muito obrigado por este milagre que o Senhor acaba de realizar. Muito obrigado, Senhor. Muito obrigado por esta cura, pela manifestação do Teu poder e da Tua glória sobre esta casa, sobre esta família. Entra agora, meu Deus, entra agora com providência. Vem, Espírito Santo, trabalhar agora na vida, Senhor, material desta pessoa, na vida financeira. Pai, o Senhor é Deus que entra nesta causa para enviar a bênção, enviar a vitória, a resposta que este irmão, que esta irmã precisa e almeja da Tua parte. Meu Deus, graças nós Te damos. Graças Te damos, ó Deus de poder e glória. Desperta, Pai. Desperta esta pessoa agora. Desperta, Pai, o Teu servo neste momento, ó Deus, de oração. Que ele está clamando e buscando, mas mesmo sem forças, com esta dificuldade, Pai, com esta, meu Deus, com esta situação vulnerável, mas está agora clamando, está buscando a Tua presença, está clamando agora, meu Senhor. E eu creio que o Senhor está vendo o intuito, o coração desta pessoa. Pai, em nome de Jesus, como declarou o salmista Davi, em Salmos de número 51, dizendo: não me lances fora da Tua presença, e nem retires de mim o Teu Espírito Santo. Meu Deus, eu acredito, eu creio, ó Pai, eu creio, Senhor, na manifestação do Teu poder, do Teu Espírito, que o Senhor estará a curar, que o Senhor está, ó Pai, a enviar a bênção. Senhor, em nome de Jesus Cristo, que haja agora a libertação. Eu oro, ó Deus, para que o Teu Espírito envie agora a libertação para esta pessoa. Liberta, Pai, da droga. Liberta das bebidas. Liberta desta opressão diabólica. Quantos agora, Senhor, estão enviando, meu Deus, Espírito Santo, agora estão passando, ó Pai, por momentos de opressões malignas. Não conseguem ter paz. O diabo está oprimindo, está perturbando a mente desta pessoa, está como aquele jovem endemoniado, possesso por legiões malignas, mas o Senhor respondeu com a libertação e a salvação daquele jovem. Liberta agora, Senhor, liberta, meu Pai, esta vida, esta pessoa que está oprimida, que está agora, meu Pai, em uma situação debilitada. Senhor, o inimigo está escravizando. O inimigo está lutando, o inimigo está, ó, meu Deus, querendo escravizar esta pessoa até chegar o momento que ele possa ser ceifado pelas trevas. Mas há poder no sangue de Jesus, há poder no sangue do Cordeiro de Deus, há poder no sangue de Jesus, que saia agora desta vida. Que saia agora desta pessoa, agora, Satanás. Eu te repreendo no nome de Jesus Cristo. Eu te repreendo enfermidade, tumor. Eu te repreendo câncer. Eu te repreendo obra maligna. Eu te repreendo no nome de Jesus. Senhor, o Senhor é Deus no céu e também na terra. Porque, ó Deus, uma coisa disse Deus, e por duas vezes eu a ouvi, que todo poder pertence ao Deus. Meu Deus poderoso, eu creio, ó Pai, na manifestação da Tua glória, do Teu poder, das Tuas misericórdias, ó Pai, e que o Senhor reina sobre os céus e sobre a terra. Em nome de Jesus Cristo, o Senhor trabalha, meu Deus, no coração desta vida, no coração desta pessoa que está orando conosco agora, que está clamando ao Teu Espírito agora, Senhor. Repreenda este mal, repreenda agora o laço do inimigo que estava arquitetado contra esta vida, que estava armado o laço, ó Deus, contra esta pessoa, na estrada, no trabalho, na viagem. Meu Deus, Pai, o Senhor é Deus de livramento. O Senhor é Deus de livramento. Dá livramento agora, Senhor. Dá o livramento para o Teu servo, ó Deus. Dá livramento para a Tua serva.
que ora, que clama, que está suplicando, porque ela crê no poder da oração. Porque quando Pedro foi encarcerado, ele foi preso, a tua igreja fazia oração contínua a Deus. E o Senhor enviou anjo também naquela prisão para dar o grande livramento para o apóstolo Pedro. Senhor, e nós cremos, eu creio, Senhor, que o Senhor já está indo ao encontro agora deste familiar, deste ente querido, deste parente, abençoando e dando uma grande vitória. Meu Deus, envia multiplicação também. Hoje é a quinta-feira, esta campanha em prol às instituições reviver. Abençoa, meu Deus, todos os projetos da Fundação Reviver, da Associação Reviver e Help Deus e Amor. Abençoa, meu Pai, o projeto Eu e Mais Um, projeto Multiplicação. Abençoa, meu Deus, esta obra, esta igreja, este ministério. Abençoa mesmo, meu Pai, todos que estão empenhados para que este trabalho seja realizado, ó Pai. Meu Deus, não para a meritocracia, mas para a glória do Teu Espírito Santo. Senhor, meu Deus e meu Pai, em nome de Jesus, abençoa. Senhor, abençoa mesmo, ó Pai da glória, toda a equipe de áudio e vídeo. Abençoa, meu Pai, o pastor César Medina. Abençoa, meu Deus, a nossa família, a nossa casa. Senhor, abençoa minha esposa. Abençoa, meu Pai, todos os nossos familiares. Abençoa a nossa diretoria deliberativa e executiva da nossa igreja pentecostal Deus e Amor. A nossa presidente, Ereni Miranda. Senhor, estenda as Tuas mãos sobre a sua serva. Estenda a sua mão, ó Deus, sobre a Tua filha, Pai, dando saúde e graça. E abençoando de forma poderosa. Senhor, blinda o coração do Teu filho. Vem blindar o coração da Tua filha para que ele seja agora, Senhor, livre das armaduras do inimigo, das ciladas, das flechas, Senhor, de Satanás, que tem sido lançado de dia e de noite para setas malignas, para oprimir a mente desta pessoa, mas o Senhor tem guardado, o Senhor tem protegido, o Senhor tem trazido fortalecimento espiritual para esta pessoa. Meu Deus, em nome de Jesus Cristo, eu oro, ó Pai, pela nação brasileira, por cada estado, todos os estados desta pátria brasileira. A Tua palavra diz que bendita é a nação cujo Deus é o Senhor. Senhor, meu Deus e Pai de amor e de verdade, eu coloco esta nação, este país, o nosso Brasil em Tuas mãos, e o Senhor é o governante desta nação brasileira. O Senhor é quem governa, o Senhor é quem reina, o Senhor é o nosso Rei, Pai, e o Senhor tem total autoridade, autonomia para fazer aquilo que lhe apraz. De Deus poderoso, aleluia, Pai da glória, confirma, meu Pai, a libertação, a salvação para o Teu filho, a salvação para a Tua serva, Pai da glória, que está fraco na fé, que está desanimado, que está agora, Senhor, talvez afastado dos Teus caminhos, e eu oro para que o Senhor possa trazê-lo de volta. Traz de volta a Tua filha, Senhor, convence o coração desta pessoa, porque somente o Teu Espírito Santo que convence o homem do pecado, da justiça e do juízo, convence agora. Que haja uma metanoia, que haja uma mudança de mentalidade, uma mudança de comportamento na vida desta pessoa, e ele possa contemplar a Sua glória, Senhor. E o Teu Espírito possa trabalhar e limpar e purificar a vida desta pessoa, no nome de Jesus. Tira toda a mancha, tira agora, Senhor. Tira esta mancha no coração desta pessoa, meu Deus, e que está endurecendo o seu coração. Pai, o coração está como uma pedra. Meu Deus, não quer ouvir a Sua palavra, mas que haja um quebrantamento. Que haja um quebrantamento espiritual de dentro para fora. Que haja agora, Senhor, meu Deus, como o Senhor fez com as muralhas de Jericó. Pai, que haja agora
que haja um quebrantamento no coração desta pessoa, em que ele retorne para a tua casa, e que ele volte para o aprisco, de onde ele nunca deveria ter saído. Senhor, o Senhor ama, meu Pai, esta vida, esta pessoa. Então dá saúde, dá graça, dá vigor, dá força, como Filadélfia, mesmo com pouca força, mas guardastes a minha palavra, e assim o guardarei no dia da tribulação que há de vir. Guarda, Pai, guarda o teu filho, guarda a tua filha. Na sua presença, meu Pai, nós temos abundância de vida, temos saúde, temos paz. Meu Deus, temos esta oportunidade de desfrutar do teu amor e da tua presença e da tua graça. Em nome de Jesus Cristo, Salvador. Meu Deus, eu quero te agradecer por esta oportunidade. Eu quero te agradecer por teu amor. Eu quero te agradecer, ó Pai, pela saúde que o Senhor nos deu, pelo fôlego de vida que o Senhor nos permitiu estar aqui hoje pela manhã, já consagrando este dia da sua presença. Obrigado, Senhor. Obrigado, ó Pai. Obrigado, Espírito Santo da verdade. Porque nada podeis fazer. O Senhor disse na sua palavra, sem mim, nada podeis fazer. É tudo para a tua glória. É tudo, Senhor, para o teu louvor. Queremos te engrandecer, te louvar, te glorificar, Pai, na beleza da tua santidade. Confirma, meu Pai. Confirma a tua bênção, Senhor. Abençoa o culto desta manhã. Abençoa, meu Deus, o culto desta tarde. Abençoa o culto desta noite. Abençoa todos os cultos em todas as nossas igrejas, Pentecostal, Deus e Amor. Em nome de Jesus Cristo, abençoa os pastores, os obreiros, as obreiras que estão, ó Pai, na sua casa, por amor, com dedicação, ó Deus. Em nome de Jesus Cristo, o Salvador. Meu Pai, abençoa esta obra, abençoa esta igreja. A nossa igreja matriz, a sede mundial, o templo da glória de Deus. Que haja milagres, que haja prodígios e maravilhas, como a igreja primitiva. Como na igreja primitiva, enquanto a igreja orava, enquanto a igreja clamava, o teu Espírito derramava sobre nós o teu poder e a tua glória. Portanto, ó Pai, abençoa o teu povo. E é isto que nós queremos te pedir e já te agradecer por esta oportunidade. E o meu pedido é este, ó Pai, confirma a tua bênção e recebe a nossa oração que é feita nesta manhã, para a glória de Deus Pai. E assim pedimos e te agradecemos em nome de Jesus. Amém. Glória a Deus. Que maravilha. Que bênção. Deus te abençoe. Deus abençoe você e toda a sua família, você que está em casa agora, está em viagem e orou conosco. Creia, você já recebeu o seu milagre. Aquilo que você precisava, não precisará mais, porque o Senhor já te entregou a resposta, a cura, a bênção, o livramento que você pediu a Deus, Ele já te deu. Recebam hoje, agora, em nome de Jesus. Portanto, ouvintes, internautas, nós já está aqui no rodapé da tela. Peço para que o GC coloque no rodapé da tela já o contato, o número, onde você poderá entrar em contato conosco. O e-mail também, queroaceitarjesus@ipda.com.br. Temos também um número onde você entrará em contato conosco e nós temos uma equipe prontamente disponível para te receber. Mas antes disto, eu quero fazer esta oração com você, para que você agora, que está entregando a sua vida para Jesus, entregue agora a sua vida para Jesus, reconcilia-te com Deus, certamente Ele te abençoará de forma poderosa. Ore comigo. Senhor Jesus, eu estou na tua presença, perdoa, Senhor, os meus pecados, perdoa agora, Senhor, as minhas falhas, eu pequei.
Eu falhei, Senhor, e agora eu me humilho diante da Tua presença, porque eu entrego a minha vida para o Senhor. E eu quero que o Senhor agora, Senhor, possa me limpar, me purificar. Em nome de Jesus. Senhor Jesus, me ajuda a perseverar. Me capacita. Me fortalece. No nome de Jesus. Escreve agora o meu nome no livro da vida. E sela com o Teu sangue. Para que eu possa desfrutar do Teu amor e das promessas do Senhor na minha vida, em nome de Jesus. Amém? Seja muito bem-vindo. Seja muito bem-vindo à Igreja Pentecostal Deus e Amor. Igreja Deus e Amor, mais que uma igreja, uma família. Você que está pela rádio também, envie agora o seu número 11 98292-3392. Temos também outro contato onde você poderá entrar em contato agora, imediato conosco. Número 11 950-94-4645. E nós temos uma equipe para te receber, para cuidar de você, para discipular, em nome de Jesus. Que Deus abençoe a sua vida. Glória a Deus. Que maravilha, ouvintes. Que maravilha, internautas. É isto.

0: do Evangelho, né? Com 14, 16 anos, minha mãe me levava, com 14, 15 anos, minha mãe me levava para a igreja. Porém, como que muitas amizades mais influência, comecei a parar de ir para a igreja e comecei a conhecer o mundo, né? Aí, com 16 anos, eu conheci o mundo, conheci a bebida, as drogas. Aí, com o decorrer do tempo, com uns 19 anos, eu perdi o meu pai. Meu pai, hoje, graças a Deus, está na glória. Aí, eu me entreguei para o mundo do crime. Comecei a roubar, comecei a traficar, até mesmo dar golpe. E foi um processo muito difícil, porque eu me lembro uma certa vez eu estava muito bêbado. E eu pedia muito para Deus me tirar disso. Uma certa vez cheguei muito bêbado, muito drogado em casa, e deitei minha cabeça e aquele vazio, e eu comecei a chorar, pedindo para Deus me libertar, pedindo para Deus me ajudar e me dar força. Aí uma certa vez eu estava num ponto de ônibus, doido para vir aqui para a igreja. Eu falei, hoje eu vou para a igreja porque eu preciso. Aí eu sentado lá comecei a ouvir a palavra de Deus e aquela palavra começou a entrar no meu coração. Comecei a ver a situação mesmo que eu estava passando. Ela começou a falar ali. Aí ela falou que Deus usar ela, começando a falar que tinha um projeto na minha vida, que tinha coisas grandes para mim, que seria um pregador do Evangelho. Aceitei Jesus lá. Aí como que foi só um culto, aí eu iniciei, voltei para a igreja. E graças a Deus eu tô 2 anos e meio no Evangelho já, sem usar mais drogas, sem nada, liberto de tudo. E é tudo para honra e a glória do Senhor Jesus Cristo. Que eu quero crer que muitos jovens ainda vão ser resgatados. Assim como que eu fui, né, Jesus, e eu sempre falo, né, o mesmo encontro que Paulo teve a caminho de Damasco, foi o mesmo encontro que eu tive com Jesus, que Jesus, ele realmente transforma, ele realmente liberta, e vale a pena servir esse Deus vivo, né, que nós servimos. É um Deus poderoso que tudo pode fazer na nossa vida, até mesmo as pessoas que estão com depressão, angústia, que vivem em solidão. O melhor remédio que tem é Jesus, né? Ele é o que nos pode curar, nos libertar, nos transformar e nos dar vida e vida com abundância.
1: Glória a Deus, que bênção! Mateus contando este lindo testemunho de conversão. É isso que Deus faz na vida do ser humano. É isso que Deus faz quando um homem ele ouve a voz de Deus. Quando a Bíblia Sagrada nos diz que se pois o Filho vos libertar, verdadeiramente sereis livres. E quando nós estamos, irmãos, em um momento de escravidão, momentos de angústias, momentos de tribulação, o homem pensa, a primeira coisa, tira a minha vida. Eu quero desistir da minha vida. A vida não presta. O mundo não presta. Mas é aí que Jesus chega para resgatar. É aí que Jesus chega para dar uma oportunidade de vida e enviar a salvação. Deus fez isso com Mateus. Olha isso. E ele obedeceu à voz do Senhor. Que quando ele ouve a voz de Deus e obedece e vai para a igreja, irmãos, Deus fez uma grande obra na vida dele. Você que está em casa, Jesus tem uma obra na sua vida. Você que está agora, neste momento, pensando se vale a pena ou não. Não vale a pena servir ao mundo, ser escravo do sistema. Mas servir a Deus, pode ter certeza que vale a pena. Enfrentamos lutas, enfrentamos barreiras, provações na vida, mas contudo, o Senhor está nos guardando e nos livrando. Ouça a voz de Deus. Ouça a voz do Senhor. Que tremendo, irmão. Ouviu a voz de Deus no ponto de ônibus. Meu Deus, você que está agora me ouvindo ou me assistindo, ouça a voz de Deus falando contigo. E Ele tem uma obra na sua vida e Ele está fazendo esta obra na sua vida, em seu coração e na sua mente. em nome de Jesus. Deus pode transformar

0: vidas. Deus pode libertar, Deus pode salvar, e Ele salva, como já está salvando aqui nesta manhã. Mas é necessário nós obedecermos a voz do Senhor e Salvador Jesus Cristo, porque Ele está aqui para nos libertar. Você é escolhido por Deus, você é amado por Deus. E assim como nosso irmão Mateus contou este testemunho, certamente você será o próximo a testemunhar do milagre, porque isto é um milagre. Isto é um verdadeiro milagre, ser transformado e salvo por Jesus. Amém? 6:35, que maravilha, que bênção, glória a Deus. Olha, já quero apresentar e chamar aqui uma pessoa, que o homem é trabalhador, hein? Esse pastor é uma bênção, e é trabalhador, e ele já está chegando aí com uma enxada, porque estava no campo, já na roça, no trabalho, eita glória, e já está chegando aí, ó. Pastor César Medina. Uau! Eita glória, eu que tô tendo um pesadelo com enxada e você me aparece já com a enxada essa hora da manhã,
1: bom
0: pastor.
1: Bom dia, paz do Senhor Jesus.
0: Bom dia, meu pastor, dia, como é que o senhor está?
1: Rapaz, você sabe que peão quando chega atrasado, ele quer fazer moral, sabe? Aí ele entra lá por trás da empresa, sabe? É, bate o ponto quietinho.
0: Vem,
1: né?
0: Pela porta da, de trás.
1: Vem lá pela porta do fundo.
0: Eita.
1: Aí ele já vem com a ferramenta, sabe? Mas sempre tem um peão, sabe? Ô, pastor Cerão, irmão fulano.
0: Então você já capinou hoje, já pela manhã?
1: Não, acaba o segredo da pessoa, né? Você chamou, você já contou pra todo mundo, não é verdade?
0: Rapaz.
1: Já contou pra
0: todo mundo. Já espalhei já o segredo.
1: Espalhou o segredo, rapaz. Eu queria entrar tranquilo, sossegado, sabe, escondidinho, né? Mas fazer o quê, né? Sempre tem aquele colega mais, sabe, mais pra frente, né? E aí, você chegou atrasado, tudo bem?
0: Mas é isso aí, a vitória chegou, né?
1: Chegou, olha.
0: A vitória é bem, né? Quando nós estamos num trabalho no campo, Deus
1: está
0: abençoando.
1: Então eu vou fazer o seguinte, vou deixar pra amolar inchado depois, né?
0: Fala de amolar inchada, não, pelo amor de Deus. Deus, porque
1: mas e assim,
0: eu vou ter que fazer um curso, me graduar para me aprender a fazer, amolar essa enxada aí.
1: Aí se o patrão ver, né, o rapaz, o menino, ué, você tava onde, fulano? Não, eu tava, fui ali buscar a ferramenta, entende,
0: Foi só tomar uma água ali, rapidinho, já chegou, já voltou.
1: Mas o colega Lindenberg já contou para todo mundo que chegou atrasado, rapaz. Bom dia, bom dia, bom dia, minha gente, você tá atrasado também? Ó, você tá atrasado também, rapaz, levanta logo, não tem jeito não. Ah, faz, você fez igual eu? É, o despertador tocou, você deu um chega pra lá nele e acabou roncando de novo? Olha, menina. Vai chegar atrasado no serviço e vai disfarçar que tá pegando ferramenta também, ó. Bom dia, bom dia, bom dia pra vocês. É, estou aqui, estamos aqui, né, irmão Lindenberg? Eita, maravilha, rapaz, eu achei que não ia chegar não,
0: rapaz,
1: cara.
0: Rapaz, é porque tá chegando sexta-feira, amanhã é sexta-feira,
1: tá
0: já
1: um
0: chega
1: trânsito,
0: aquele...
1: Ih,
0: e aquela
1: tá um
0: garoa.
1: Trânsito, meu filho.
0: É a terra da garoa, né, pastor?
1: Rapaz, e tem uns pés de breque, meu filho.
0: Eita,
1: pior que você sai um pouquinho mais tarde, você pega cada pé de breque, meu filho.
0: Só Deus, hein?
1: É, só Deus na
0: rapaz,
1: carro.
0: Rapaz, São Paulo é desse jeito, né, pastor?
1: Dá vontade de fazer o carro criar asa pra voar já. Rapaz, eu vou comprar um helicóptero ainda qualquer hora dessa.
0: É isso aí mesmo, é aconselhável, né?
1: Rapaz, não. Rapaz, esse negócio de helicóptero não tá muito bom, não. Tem helicóptero caindo por aí.
0: Rapaz, é um perigo, hein?
1: É, melhor de carro mesmo, tranquilo, sossegado.
0: Melhor
1: trânsito,
0: confiar,
1: né,
0: em Deus mesmo.
1: É verdade.
0: E vamos seguindo a vida.
1: É, vamos seguindo.
0: Eita, glória.
1: Mas como eu cheguei adiantado, né? Ou quer dizer, atrasado, né? Então nós vamos ouvir nosso irmão Ivan Luiz, né? No céu com o meu Salvador. Cuidado pra você não chegar atrasado pra ir pro céu, hein? Cuidado, presta atenção. É isso aí, glória a Deus!

0: 6:42 na capital paulista. Rapaz, eu cheguei atrasado e ainda já venho sentar aqui, hein?
1: Eita!
0: Eita, meu Deus! Você começa a ficar...
1: Respirar... Puxar o ar, né, pastor?
0: Eu cheguei atrasado, você dedurou pra todo mundo.
1: Não, pastor, que é isso,
0: você me entregou.
1: Eu sou, eu sou trabalhador mesmo.
0: Você me entregou pra todo mundo que eu cheguei atrasado. Mas é, e ainda já chego sentando aqui, né?
1: Eita.
0: Deixa você em pé, nem... Cadê? Eu vou trazer, vou ter que trazer uma cadeira pra você também,
1: não,
0: rapaz.
1: Fica tranquilo.
0: É.
1: Tô muito novo
0: tá
1: ainda.
0: E você tá aí do outro lado, é. Você chega atrasado, já vai sentar também no serviço. É verdade. É, tem gente que não tem como, né? Não tem como chegar, né? Ou chegar e sentar como nosso irmão Olavo, como nosso irmão Daniel, nosso irmão Irisvan, né? Não tem como sentar, meu filho. Tem que ficar em pé aí, ó. Né? Rapaz, vai criar músculo na batata.
1: Não cresce mais, pastor.
0: Na perna.
1: Não cresce mais, não. Então...
0: É, diz que vai criar glúteos. Glúteos. Mas vamos que vamos. Tem gente com a gente? Vamos abrir a porteira, mundo.
1: Bora, abre a porteira aí.
2: Bom dia, pastor Medina.
0: Bom dia.
2: Paulo.
0: Bom.
2: Que Deus abençoe o nosso dia hoje. Que seja abençoado, com muita paz.
0: Amém, concordo com você.
2: Muita alegria, felicidade. Como pra mim, como vocês da rádio aí, minha família, meus filhos, minhas netas, minha esposa, minha família inteira.
0: Eita, coisa boa.
2: Deus abençoe nosso dia hoje.
0: Rapaz.
2: Tem muita paz e alegria pra todo mundo. Muita felicidade.
0: É.
2: Que Deus abençoe nós todos.
1: Quinta-feira abençoada,
2: hein? Paz de Deus aí.
0: Ô, Lindenberg, rapaz, você tá bem novinho ainda, né?
1: Ah, tô chegando aos 30 já.
0: É. Mas ainda você não tem...
1: Bom que quanto mais eu fico mais velho, mais eu fico bonito.
0: É, não, eu sei.
1: Pra Jesus.
0: É. Talvez pra sua esposa, pra sua mãe aí, né? Mas aí você não tem experiência ainda do que é ser um vovô, né? Ah. E nem papai ainda, né?
1: Ainda não.
0: Rapaz, tu tá atrasado, né? Tá chegando nos 30 e não é papai ainda, tá atrasado.
1: Pois é, né?
0: Tá atrasado. Ah, agora,
1: a hora vai
0: agora
1: chegar,
0: é
1: a hora vai chegar.
0: É, agora é você que tá atrasado. Agora é você que tá.
1: Tá vendo?
0: Eu com 30 anos, acho que já tenho chegado no quinto filho já. Meu.
1: Misericórdia.
0: É verdade.
1: Homem apressado, hein?
0: Mas é pobre
1: diz homem que... é rápido, hein?
0: Eu ouvi dizer um ditado assim, que pobre tem que fazer filho enquanto é novo.
1: Ah, é?
0: É.
1: Eita, rapaz.
0: Porque depois fica difícil sustentar, né? A coluna começa a creque. Entende? O joelho começa, ai, aí, entendeu? Os tornozelos começam, ui!
1: Consegue mais levantar da cama, né?
3: bom dia na paz do Senhor.
0: Bom dia!
3: Bom dia, meu irmão.
0: Bom dia!
3: Sou aqui, é irmã Joana, aqui de Itaperuçu, Curitiba.
0: Mãe Joana!
3: Estou ouvindo essa programação linda, irmão. É muito linda, é bom demais. Essa
0: linda demais da conta, hein?
3: Alegra nosso dia, né, irmão?
0: É verdade.
3: Glória a Deus. Peço oração, meu favor, irmão.
0: Amém.
3: Peço oração de todos que estão ouvindo aí, meu favor,
0: certo.
3: Tá bom?
0: Tá bom demais.
3: Deus abençoe.
0: Amém.
3: Ponha a Sabiá para cantar e ofereço para todos que estão ouvindo.
1: Ó, o Gaúcho tá afiado hoje, hein?
3: A nossa irmã Maria Lins.
1: Será que tomou chimarrão
3: hoje,
1: já?
3: Beija. Todos que estão ouvindo,
0: eu acho
3: tá
0: que
3: bom?
0: Não.
3: Ofereço para todos. Deus
0: Amém.
3: Abençoe, um abraço.
0: Muito
3: lindo esse programa, irmão.
0: Amém, muito
3: Amém.
0: Obrigado. Deus te abençoe muitíssimo pela
1: Maravilha.
0: Sua participação. Bom dia.
4: Bom dia, meus irmãos em Cristo.
0: Bom
4: parte
0: dia.
4: De Jesus. É. Aqui é a irmã Regiane, aqui da IPDA de Calcaia, Ceará. Estou na escuta aqui do Sertão Evangélico.
1: Cidade, hein? Conterrânea. Povo de Deus de Calcaia, um abraço.
4: E a minha filha Cecília Esther. Dá um bom dia aí, minha filha.
5: Bom dia, meus irmãos.
0: Bom dia, Esther.
5: Que Deus dê um ótimo dia pra vocês. Eu já tô se arrumando pra ir pra escola.
0: Meus irmãos
4: aqui na escuta. Eu tô aqui ajeitando uma merendinha maravilhosa para levar eles para o colégio. A paz Jesus a todos.
0: Qual que é a merenda lá no Ceará, hein, cearense?
1: Oh, cuscuzinho.
0: Com ovo.
1: Com ovo.
0: É, recheado com queijo.
1: É, com cafezinho. Café. Aquele café cearense de ontem.
0: Ah, é, velho.
1: Levanta até defunto.
0: Não fala daquele café, rapaz. Não
6: tô aqui
0: fala.
6: Ligadinha. Tô aqui no estado de Tocantins, na cidade de Figueirópolis. Meu nome é Maria Marcos.
0: Diga, irmã Maria Marcos.
6: Não perca esse programa por nada.
0: Amém.
6: Que Deus
0: muito obrigado.
6: A todos vocês. Tô Eita. Curtindo esse programa maravilhoso.
0: Tá curtindo?
6: Me alegrando, tá me animando. Tá curte,
0: comente
6: vocês
0: e compartilhe.
6: Imensa, todos vocês aí. Que tá Deus bom. Abençoe a todos.
0: Tá bom, meu querido. Oh, Deus abençoe. Olha, eu quero agradecer pela tua audiência. É, nós queremos agradecer, e eu, Mundiaco Lindenberg, aqui, nós queremos agradecer a tua audiência. É, você que tá mandando a sua mensagem. Oh, meu Deus do céu, você pode mandar escrito também. A gente não sabe ler muito bem, não, mas a gente pode ler, verdade. É. A sua mensagem escrita, não é verdade? É, mensagem de texto, rapaz. Olha, qual
2: bom
0: que é
2: o... Bom dia, pastores.
0: Opa.
2: Pai do Senhor, Deus abençoe o nosso dia hoje.
0: Que Amém.
2: Seja muita paz, muita alegria, felicidade.
0: Felicidade pra você também.
2: Aqui é o Paulo falando de João Pessoa.
0: Diga, Paulo.
2: Muita chuva aqui, pastor. Não para de chover, não. Graças a Deus. Estou aqui esperando de novo, esperando aqui, aguardando pra fazer um descarrego aqui.
0: Tá certo.
2: Põe o galo tribulado pra cantar aí pra nós aí.
0: Tá
2: Pai do Senhor, Deus abençoe o nosso dia hoje.
0: Amém, Pai do Senhor. Você faça um descarrego e já pegue outro frete, carrega de novo e volta pra sua terra. Verdade, é. Desse jeito mesmo que Deus quer abençoar a sua vida.
1: O povo nordestino hoje tá... o povo tá conosco, hoje tá em peso.
6: É. O senhor, que é Nilza.
0: Diga, mano.
6: Da IPDA aqui, BR-116, Teofilândia, Nordeste. Manda um alô aí pra
0: alguém. Nordeste.
6: Pastor Felipe aqui da igreja, pastor Samuel e Serrinha, Joana Lineraci, meu primo Douglas em São Paulo, que tá ligada no programa.
0: Tá bom.
6: E pra todos vocês, pra todos os ouvintes, né? Também é rádio maravilhosa, programa maravilhoso.
0: Aleluia.
6: Bom dia.
0: Bom dia! Deus abençoe, minha irmã.
1: Maravilha.
0: É, e a todo o povo ali, né? É verdade, todo o povo.
1: Cadê os irmãos do Ceará? Já vi aqui no chat aqui do YouTube.
0: Você que é do Mato Grosso do Sul, Mato Grosso também, manda mensagem, rapaz.
1: O povo do Ceará tem uma curiosidade, porque lá por causa do calor, pastor, o povo acorda muito cedo lá. Cedo demais.
0: Por lá não tem praia, não?
1: Tem. Opa, é bom pescar, hein? Você gosta de pescar, pastor?
0: Eu gosto de pescar.
1: É bom, viu?
0: É verdade. É. Eu gosto de pescar. Vou lá pro Ceará pescar.
1: É bom,
0: viu? E o que que eu posso pescar lá?
1: Rapaz, tem um...
0: Baleia, tubarão.
1: Tem um jacaré lá pra você pescar lá, é bom, viu?
0: Ah, não, jacaré tem bastante lá no Pantanal. Tô até enjoado de jacaré no Pantanal.
1: Tem uns tubarão lá, rapaz. Mansinho.
0: Mansinho, né? Ele até sorri assim. Quando vê você.
1: Abre a boca, fica feliz.
0: Fica feliz, alegre.
1: Aí ele vê a gente.
0: Aí ele agradece, papai do céu. Muito obrigado pela comida.
1: É desse jeito aí.
0: Vamos que vamos! Mondiaco Lindenberg, momento da palavra. Coisa boa demais da conta, né? Então traga uma palavra maravilhosa que Deus colocou no seu coração neste momento abençoado. Palavra de Deus, nós tiramos o nosso chapéu, porque é a palavra de Deus. O evangelho é o poder de Deus.
1: Glória a Deus, que maravilha, que bênção. Eu quero ler uma palavra com você hoje. Nós meditaremos nesta palavra, o texto áureo, onde está escrito em João capítulo 3, o verso de número 16 e 17. Você que tem a sua Bíblia em casa, ou se porventura não, acompanhe. Capítulo 3, versículo 16 e 17 de João. Porque Deus amou o mundo de tal maneira que deu seu Filho unigênito, para que todo aquele que nele crê não pereça, mas tenha a vida eterna. Porque Deus enviou o seu Filho ao mundo, não para que condenasse o mundo, mas para que o mundo fosse salvo por ele. Que tremendo!
0: Glória a Deus!
1: Que tremendo! Você que está em casa agora, Jesus, ele te ama de uma forma incondicional, de uma forma poderosa. Você não está, talvez, vendo o tamanho, porque o amor de Deus, ele é ilimitado. Certa vez, Paulo, ele disse, o amor de Deus me constrange. O amor de Deus pela sua vida é tão grande que ele deu o seu Filho único para morrer em seu lugar, em nosso lugar. Jesus, ele te ama, ele quer te salvar. E quando aqui neste versículo 16, quando a Bíblia descreve, porque Deus enviou o seu Filho ao mundo, não para que condenasse o mundo. Quando ele está falando o mundo, ele está generalizando as pessoas, as vidas. Então ele não veio ao mundo para que condenasse ao mundo, mas para que o mundo para que as pessoas, para que o povo fosse salvo por ele. Propósito de Jesus aqui nesta palavra é salvar a sua vida, é te salvar, é te libertar e te tirar desta escravidão, das trevas. E eu te faço uma pergunta: vale a pena viver neste mundo onde só há ilusão, onde só há vaidade, onde tudo é passageiro? Será que vale a pena viver na angústia, depressão, ansiedade, escravo do pecado? E eu te apresento este Jesus que veio ao mundo e que nos amou primeiro para nos dar a vida eterna. Eu quero que você hoje medite nesta palavra e entenda que o amor de Deus, ele é ilimitado. Não tem limite. Ele te ama de uma forma poderosa. E repito, porque Deus amou o mundo de tal maneira que deu o seu Filho unigênito para que todo aquele que nele crê não pereça, mas tenha a vida eterna. Amém? Jesus te ama. E nós também!
0: Aleluia! Nós também! Olha, preste atenção, meu irmão. Olha a palavra de Deus para você, para mim, para nós desta manhã. Quero dizer a você que está pela Rádio Deus e Amor, venha para o YouTube agora, porque vai entrar o horário obrigatório, é político. Você vai ouvir promessa, um monte de promessa lá. Não. Vem para cá. É verdade. Deus promete e cumpre. Homem promete e pisa na palavra. É, por isso vem para cá, para o YouTube, para você estar com a gente até as 7:30 da manhã com o programa Sertão Evangélico.
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27: 6:57.
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24: 7:24.
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26: A paz do Senhor, ouvinte, eu sou o seu irmão em Cristo, Bruno Lopes, e eu tenho uma palavra de Deus para o seu coração. No livro de Joel, capítulo 3, versículo 10, está escrito: forjem os seus arados, fazem deles espadas, e de suas foices façam lanças. Diga ao fraco: eu sou um guerreiro. Joel, capítulo 3, versículo 10, e eu quero falar com você sobre eu sou forte. desânimo, a tristeza, a depressão parecem ser as palavras de ordem nos dias atuais. Ainda que sejam algumas respostas naturais do corpo, as dificuldades, o isolamento, os problemas que enfrentamos, ninguém deseja permanecer nessa situação. Vivenciar momentos difíceis e sofrimento é um caminho válido para o amadurecimento do crente em Jesus Cristo. Apesar da nossa fragilidade e das aflições que enfrentamos, podemos ter a certeza da fidelidade de Deus. Esse versículo ele faz parte de uma passagem que fala sobre a promessa de Deus. O livro do profeta Joel anuncia o juízo vindouro e a promessa da restauração do seu povo. O Senhor triunfará sobre todo o mal e fará prevalecer a justiça no seu reino. Pelo seu poder, nós somos feitos fortes guerreiros, habilitados a enfrentar as batalhas da vida pela fé. Não se trata de uma estratégia mental ou de um pensamento positivo, nem de usar o poder das palavras. A nossa fé, ela vem de Deus. Está registrado em Salmos 28, 7 e 8. O Senhor é a minha força, o meu escudo, e nele confiou o meu coração. Eu fui socorrido, pelo que o meu coração salta de prazer, e com o meu canto eu louvarei. O Senhor é a força do seu povo e também a força salvadora do seu ungido. O Senhor é que nos fortalece. Por causa de Jesus nós venceremos e podemos dizer, em Cristo nós somos fortes. Que Deus te abençoe. Eu sou o seu irmão em Cristo, Bruno Lopes.
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alegria na doce e gloriosa paz do nosso Senhor e Salvador Jesus Cristo. Uma linda e ótima manhã na presença do Todo-Poderoso, e que Deus te abençoe, te guarde e proteja, que a mão do Todo-Poderoso te alcance e que a bênção do Senhor faça morada em tua vida. Que o Senhor prospere o teu caminho, que o Senhor prospere a tua jornada, que o Senhor prospere o teu ser. E temos a certeza que hoje vivemos no dia chamado hoje e momento chamado agora, não é? Em que Deus se manifesta. Deus opera sinais e maravilhas. Deus realiza sonhos. Deus derrama graça a favor. Deus faz a obra ser completa. Então, quero convidá-lo a estar conosco. Vem comigo, vem conosco, vem com fé, vem com alegria na presença de Jesus Cristo. Já sabe, começamos a nossa programação daquele jeito.

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2: Muito bem, 7:33, Rádio Deus e Amor é programação A Voz da Libertação, a nossa programação de todo dia, a nossa programação de toda manhã. E já sabe, eu sou o seu irmão em Cristo e amigo Erwin de Lalande, e vamos juntos nesta viagem de fé, vamos juntos neste momento de comunhão e de favor também. Vamos juntos para viver o tempo do Senhor, a vitória do Senhor. Vamos juntos para viver o milagre do nosso Deus e do nosso Pai. Vamos então fazer nossa oração. Vamos agradecer a Deus, vamos glorificar ao Senhor e vamos exaltar a Jesus Cristo, porque Ele está conosco e nós cremos que já somos vitoriosos. Somos sim, porque o Senhor está conosco. Somos sim, porque a mão do Senhor está conosco. Somos sim, porque a bênção do Senhor está conosco. Então, vamos orar, vamos consagrar a Deus o nosso dia, a nossa manhã e as nossas vidas. Maravilhoso Deus, poderoso e eterno Pai, Senhor de vida, Senhor de graça, Senhor de favor e também de milagre. Meu Deus, obrigado. Obrigado pelo privilégio, obrigado pela oportunidade. Obrigado pela graça e pelo favor que o Senhor nos concede de podermos estar em Tua presença, ó Deus, e viver um tempo de fé, um tempo de comunhão, um tempo de alegria, um tempo de graça. Obrigado, Senhor. Obrigado, Pai amado, porque até aqui nos tens sustentado. Obrigado, Deus poderoso, porque até aqui tens feito uma obra gloriosa em nossa vida. Senhor, queremos consagrar o nosso dia, a nossa manhã, sim, meu Pai, o nosso pré-final de semana, que hoje já é quinta-feira. Senhor, entregamos, ó Pai, tudo que temos e tudo que somos. Temos a certeza que a Tua mão amiga

barriga e de poder, nos vai restaurar, nos vai resgatar, nos vai favorecer. A tua mão amiga e de poder, ó Pai da Glória, nos vai ajudar, nos vai conduzir, Senhor, para a glória do teu nome. O Senhor vai conduzir-nos, ó Pai, a um lugar de fé, a um lugar de graça, a um lugar de favor, a um lugar de vida, a um lugar de transformação, a um lugar de milagre. Consagramos todas as dores, todas as enfermidades, sim, meu Pai, porque sabemos que o Senhor trará cura. Consagramos, Deus e Pai, todo o mal-estar que nos tem chegado, a dificuldade financeira, a dificuldade emocional, sentimental, não nos vão mais destruir, não nos vão mais corroer, não nos vão mais, ó Pai da Glória, abater, porque consagramos ao Senhor tudo, sim, meu Deus, tudo, ó Pai. Senhor, uns consagram filhos, outros consagram esposa e esposa, consagra o carro, a casa, os animais, e nós consagramos também tudo que temos, ó Pai. Senhor, dentro das nossas limitações, dentro das nossas mazelas, dentro dos nossos medos e temores, dentro, Pai, das nossas culpas, dentro das nossas inseguranças, consagramos tudo ao Senhor. Que o nosso dia seja uma bênção, que a resposta venha do Senhor, que o inimigo caia por terra, no nome de Cristo agora, que saia toda obra contrária, saia a obra maléfica, saia a obra da mentira, a obra do engano, que saia, Senhor Pai, todo o sistema nervoso alterado, toda perturbação, toda preocupação, todo mal que nos aflige, que saia agora, em nome de Jesus Cristo, toda obra infrutífera da maldade, toda obra infrutífera das trevas, que não prospere, que não progrida, Senhor, todo olhar de inveja, toda palavra maldita, meu Deus e Pai, todo desejo contrário, Senhor, toda falsidade, toda hipocrisia, todo o mal que nos cerca e tenta nos afundar e abater, que o Senhor repreenda no dia de hoje, em nome de Cristo, toda a intenção de Satanás, todo o laço satânico e diabólico, que o Senhor derrube, abata e repreenda no nome de Jesus Cristo. Consagramos o tempo chamado já, o momento agora, e o Senhor é o Senhor de todas as coisas, para a glória de Jesus. Cremos, confiamos e esperamos. Amém. E graças a Deus.

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3: Meu nome é Jonathan Novaes. Quero contar que comecei a ir aos bailes funk. Comecei a fumar maconha, aprofundando no tráfico de drogas. Passei a traficar drogas também. E minha vida ficou um inferno. E eu não achava, né, uma paz para mim assim. Procurava paz onde não tinha paz, na verdade. Quando eu conheci Jesus, eu comecei a chegar na Igreja Pentecostal Deus Amor. Foi quando eu fui me alimentando da palavra de Deus e já não queria mais essa vida errada para mim. Procurei afastar de tudo aquilo que não agradava a Deus e que não agrada a sua palavra. E ali minha vida começou a transformar da água para o vinho. Tinha vezes assim que eu nem sabia, né, quem era eu, né? Minha vida mudou tão rápido que eu falei: meu Deus do céu, como eu já tô nessa condição assim já para com Deus, de estar obedecendo a palavra de Deus, de ter uma mudança de vida, de um emprego bom, na verdade, uma vida já mudada. Eu cheguei a ser batizado com o Espírito Santo de Deus, né, me preparando para descer as águas. Esse é o meu testemunho que eu tenho para contar sobre a minha vida, né? Honras e glória ao nosso Senhor e Salvador Jesus Cristo.
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4: Portanto, eu digo, tudo o que vocês pedirem em oração, creiam que já o receberam, e assim sucederá. Marcos capítulo 11, versículo 24.
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Atenção, atenção, atenção, todos os nossos irmãos novos convertidos. Está chegando o grande batismo nas águas. Atenção, atenção, toda a região de Ribeirão Preto. O batismo nas águas está se aproximando. E dia 27 de setembro, às 8 horas da manhã, o nosso batismo estará acontecendo no Parque Náutico em Batatais, isso mesmo, na cidade de Batatais, no Parque Náutico, no dia 27 de setembro, às 8 horas da manhã. Às 8 horas da manhã, nós já estaremos reunidos em uma só fé para estarmos realizando o grande batismo nas águas. Portanto, pastores, atenção, atenção, todos os pastores da nossa região, ninguém pode perder aí a data do batismo. Nós temos os nossos irmãos novos convertidos que estão aí já se preparando, né, na reta final de preparação para estarem cumprindo com a justiça divina. Atenção, atenção, novos convertidos, está chegando aí o grande batismo nas águas, hein? Já vai alinhando aí com o seu pastor, os pastores alinhando com os novos convertidos, para todos estarem reunidos em uma só fé no dia 27 de setembro, às 8 horas da manhã, toda a região de Ribeirão Preto estará realizando o batismo nas águas no Parque Náutico em Batatais. Isso mesmo, este é o local, Parque Náutico, na cidade de Batatais, 8 horas da manhã. Nós estaremos nos deslocando da nossa sede estadual das Igrejas Deus e Amor, já às 7 horas da manhã, estaremos já postos ali para estarmos saindo da nossa sede estadual em direção à cidade de Batatais, para estarmos então realizando o grande batismo nas águas. Você, querido irmão, querida irmã, que é novo convertido, vai se batizar, é da região aqui de Ribeirão Preto, você que não tem aí como se deslocar até o local do batismo, né? Nós estaremos nos deslocando com a caravana, portanto, desça aqui para a nossa sede estadual, não são muitos lugares, mas já entre em contato, já garanta aí o seu lugar para você ir conosco de caravana para o batismo. E os demais irmãos que vão estar se deslocando de carro para o local do batismo, sair com antecedência, para nós iniciarmos ali cedo o batismo e terminarmos cedo também o batismo nas águas. Parque Náutico em Batatais, 8 horas da manhã, o batismo dará início. Estaremos saindo da nossa sede estadual às 7 horas da manhã com a caravana. Venham estar conosco, povo de Deus, que quer contemplar o que Deus vai estar fazendo, o que Deus vai estar realizando. Todos estão convidados para acompanharem aí o batismo, os familiares dos nossos irmãos novos convertidos, que estarão descendo as águas batismais. Se programe para estar junto ali com o seu irmão, né, novo convertido que vai descer as águas. Eu tenho certeza que vai ser de grande valia e alegria para a vida de ambos, né, dele, de vocês. Vai ser lindo o que Deus vai estar fazendo. Eu quero lembrar a todos os irmãos novos convertidos para não se esquecerem de levar uma troca de roupa e também toalha, isso mesmo, pois após você descer as águas, você vai ali se trocar, se enxugar, se trocar, né, no local apropriado ali que vai estar já preparado. Então não esqueça a troca de roupa. E vamos juntos para o grande batismo nas águas, dia 27 de setembro, no Parque Náutico em Batatais, 8 horas da manhã.

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0: a senhora se chama, minha irmã?
1: Eunice Martins Alves.
0: Tô vendo que a senhora tá muito feliz com Jesus, né? O que a senhora vai contar? O que, que Jesus tem feito na sua vida?
1: É muita cura de enfermidade, extensão do braço, que eu pegava muito peso na fazenda e foi curado tudo na igreja. É, fora as que eu não fui curado e não...
0: Nem lembro, né?
1: Não, e não percebe. Quando vai ver, já está curado. E minhas filhas, que abençoam, minhas quatro filhas, minha filha Gisele, Deus deu a caminhonete Hilux, todos esses quatro...
0: Deus tem dado prosperidade para a senhora, para a sua família.
1: Carro, prosperidade.
0: E a senhora tem ajudado a Fundação Reviver.
1: A Fundação Reviver e R$100 todo mês que eu dou, eu trouxe agora.
0: Não faz falta, não?
1: Não faz falta, não. E milhar de bênçãos. E agradeço a oportunidade. Eu gosto de resumir, eu não gosto de ficar tomando
0: tudo. Não quer falar muito, não, né? O seu nome?
1: Maria Eunice Martins.
0: A senhora mora onde?
1: Assentamento Santa Luz, Cidrolândia.
0: Cidrolândia, estado do Mato Grosso. Deus abençoe, minha querida irmã. Muito obrigado pelo seu testemunho de bênção.
2: Querido irmão, seu nome?
3: Eduardo.
2: Irmão Eduardo, vamos lá, experiências com Deus vividas na Igreja Deus e Amor e também através desta obra assistencial da Fundação Reviver.
3: Sim, bastante experiência e bastante vitória através do culto da Fundação Reviver.
2: Ô meu irmão, quem participa destas campanhas recebe vitória.
3: Em nome de Jesus, com toda certeza, a vitória é certa. Só da pessoa se dispor a vir até a igreja, Deus já honra o pensamento dela. E quando ela subir essa escada, quando adentrar neste local, com toda certeza, em nome de Jesus Cristo, algo acontece na sua vida, na vida da pessoa.
2: Agora conte o milagre, o que foi que você recebeu na sua vida?
3: As bênçãos são tantas. São bastante, são inúmeras. Mas a principal foi o meu resgate. Porque eu era uma pessoa assim, perturbada, sem direção na vida. Vim ter experiência com drogas e drogas pesada. Perdi meus patrimônios, perdi a família. Fez eu perder tudo na vida, varão. E fiquei amarrado durante 28 anos procurando ajuda, sendo aconselhado a buscar solução ali, acolá, faz isso, faz aquilo e nada. E nada. E eu só na angústia, na tristeza, sendo assim tentado para tirar a minha própria vida, uma angústia tremenda mesmo, que não tem tradução para explicar. É algo, se eu pudesse fazer por mim, se eu desse toda a fortuna e se tivesse toda essa fortuna para dar em resgate daquilo que eu estava precisando da minha alma, não conseguiria fazer por mim. Mas o único que pôde fazer algo por mim, me socorrer, foi Jesus Cristo. Foi quando eu adentrei, quando eu vim aqui na igreja pentecostal, Deus é Amor, aqui eu encontrei a solução, aqui eu encontrei a libertação.
2: Vida mudada.
3: Vida mudada. E tem coisas na vida do ser humano que é só Jesus pode fazer. Não tem outro jeito, não tem outro caminho, não tem outra porta. É só Jesus pode libertar das correntes que nos aprisiona, das obras de Satanás. Porque muitos têm gastado os seus recursos na medicina, procurando solução ali, e não encontram. O único que pode solucionar o problema da alma mesmo é só Jesus.
2: Dê o nome e o teu endereço, meu irmão.
3: Meu nome é Eduardo Lutfi, eu moro na região da Bela Vista, na rua Humaitá, número 71.
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0: dizer que essa vocês conhecem. Então, me ajuda a adorar a Deus.
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33: 8 horas e 5 minutos.
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0: Muito bem, são 8 horas 7 minutos. 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Sejam todos muito, mas muito bem-vindos no nome de Jesus Cristo para este momento, este tempo de comunhão, de mesa, este tempo de bate-papo. E já sabe, Jessé Ávila está aqui do meu lado e, gente, temos muita coisa a falar. Primeiro, setembro amarelo, não é? Estamos a terminar o mês de setembro, mas foi um setembro em que chamou-se muita atenção sobre a prevenção ao suicídio, a prevenção, os cuidados a ter, enfim. E também tivemos o workshop. E é isso que nós vamos trazer aqui. É porque vale a pena falar, não é, deste tempo de mesa com casais e em casais também, e de casais para casais, não é? Então é valoroso viver esse momento. Jessé, mais uma quinta-feira, bom dia, meu amigo, na paz do Senhor Jesus Cristo.
1: Erwin Delalande, bom dia, paz do Senhor Jesus, graças a Deus, felizes, né? Mais uma manhã estamos aqui, saudação de paz aí a todos os nossos ouvintes, Brasil e mundo. Glória a Deus, porque estamos vivendo hoje o dia 24 de setembro, a nossa quinta de primeira sempre, né?
0: É verdade, é verdade. Que maravilha é estar na presença de Jesus. Jessé, vamos falar um pouquinho e continuar aquilo que falávamos na semana passada, lógico, mas eu quero aproveitar já, porque tivemos um domingo especial, não é? Este domingo, como todos os outros, mas este domingo foi especial, foi o terceiro aniversário, não é? Deste workshop de casais. Como foi? Como foi o trabalho no domingo? Como foi estar com os casais em mais um aniversário?
1: Olha, foi muito especial justamente por essa razão, né? Esse motivo. 3 anos celebramos aqui juntamente com os casais. Dei glórias a Deus porque muitos casais vieram, alguns casais pela primeira vez, outros que estão conosco já há muito tempo, e eu fico feliz por isso. E depoimentos, né? Ouvir esses retornos aí. Sim. De que depois, até em particular, muitos casais às vezes preferem não se identificar também, né?
0: Sim.
1: Mas dizer assim, teve um casal que na hora do coffee break ali, né? Tomando um cafezinho e tal, e dizendo, me chamou assim no canto e falou assim, irmão, a gente vem nesses workshops porque depois que a gente começou a vir, só Deus sabe como mudou o nosso relacionamento.
0: Glória a Deus.
1: Eu melhorei muito e a gente está muito feliz. E teve um outro casal que mencionou também assim a gratidão, né?
0: Sim.
1: Agradecendo a Deus, nosso Deus, pastor, muito obrigado por tudo que vocês têm feito aí, pelos casais, especialmente pelo nosso casamento, porque a gente estava numa situação bem difícil, mas a cada mês a gente aprende mais. E é aquilo que a gente sempre fala, né? Quanto mais a gente sabe, ouvintes, menos ignorante a gente se torna. Quanto mais conhecimento a gente tem, mais possibilidade a gente tem de errar menos. Então, quando a gente erra menos, é justamente porque a gente conhece mais. Por isso que a gente está sempre trazendo aqui conteúdos importantes de acordo com a realidade e com a necessidade do público. Então não adianta a gente vir para cá falar o que a gente quer. A gente fala aquilo que o povo precisa, aquilo que os casais precisam.
0: Sim.
1: É um trabalho excelente aí, eu vou falar que o pós, né? A gente está fazendo uma reflexão aqui. Se eu estava feliz antes de a gente celebrar os 3 anos de workshop de casais aqui na sede mundial, agora eu estou muito feliz para a glória de Deus. Meu Deus.
0: E isso é um trabalho de formiguinha, né, Jessé? Porque, às vezes, um trabalho de workshop, de treinamento de casais, de aprimoramento, de cuidado de casais, não é um trabalho, eu vou usar aqui entre aspas, bombástico, que chega, que arrebenta, que faz e chama atenção. Não, é um trabalho de formiguinha, porque estavas aqui a dizer que o homem chegou até ti e falou assim, ó, eu melhorei muito. E para um homem confessar isso, é preciso que esse trabalho esteja realmente a trazer um resultado gigantesco em sua vida, não é?
1: Perfeitamente. A gente começou esse trabalho há 3 anos e aí a gente vai ver que dentro do nosso ministério, durante muito tempo, não se tinha, né?
0: Sim.
1: Ou se teve. Na verdade, quem iniciou foi o pastor Lorival e a irmã Débora, E começaram muito bem. Eu estava assistindo esses dias uma palestra que eles deram aqui. Nosso Deus, excelente, foi uma bênção. E muito conhecimento, muito Sim. aprendizado. E aí, obviamente, que passou a pandemia depois, toda essa dificuldade que a gente tem em várias esferas da sociedade. E aí ficou mais difícil, né?
0: Sim.
1: E a partir
0: Sim.
1: do momento que a gente começou indo no final já de 2023, a gente viu que teve casais que abraçou mesmo essa causa do workshop de casais, porque eles entendem. Peraí, olha a oportunidade que a gente está tendo. É gratuito.
0: Sim.
1: Não vai pagar a entrada. Tu quer ver que tem casais que gostam de vir? Acho que teve uns 2 meses que a gente não conseguiu aquela foto que revela na hora, né?
0: Sim.
1: Personalizada e tal. Aí já vieram perguntar, pastor, aquela fotinho não vai ter mais? Porque tem teve um casal que mostrou pra mim que eles têm quase todos, porque algumas a esposa não pôde vir, a outra ele não podia vir, então...
0: Sim.
1: Eles têm uma coleção, e olha que legal isso.
0: Glória a Deus.
1: Eles têm uma coleção de fotos...
0: E a trajetória
1: aí,
0: toda.
1: Exatamente. E aí, óbvio que eu e a Joyce também temos com a Rebeca, né? Maravilha. Lá em casa a gente tem um muralzinho lá com muitas fotos. Então, você que está nos ouvindo no Brasil todo, você pode acompanhar a transmissão pelo YouTube. Agora, você que está aqui em São Paulo, você pode nos acompanhar no presencial, ao vivo aqui, na sede mundial da Igreja Pentecostal Deus e Amor. Talvez você esteja passando aí na internet, no rádio, dizendo, mas quando que acontece? Qual é o lugar? É aqui na Igreja Deus e Amor, aqui na sede mundial. E você é nosso convidado especial para estar conosco. E estamos falando aqui do que aconteceu neste último domingo. Sempre é das 9 até 11, um pouquinho mais ali, não chega... Chega no meio-dia não, né? Então, é uma bênção, estamos gratos a Deus e você pode participar com a gente aí no WhatsApp também, né? Pode Sim, fazer perguntas certeza. Que eu tô para responder perguntas aí também.
0: E aproveita, gente, eu sou casado há 8 anos, o Lucas é casado há 3 meses e todos nós aqui, o nosso bate-papo aqui no pós é isso. E nós
1: vai
0: queremos aproveitar, né?
1: Vai fazer 9 quando?
0: É em novembro.
1: Dia?
0: Eu faço novembro, dia 25.
1: Ah, tá bom. Pensei que não ia saber, né?
0: Não, tem que saber. Eu sei da data do namoro, do noivado e do casamento.
1: Ah, sabe?
0: Tenho tabelado.
1: Ao vivo, então, vamos lá.
0: É, 25 de janeiro, pedir namoro. 24 de junho nós noivamos e 25 de novembro nós noivamos.
1: Avalou tudo.
0: Não posso errar uma data dessa.
1: Avalou,
0: aniversário
1: isso aí.
0: Da esposa, 13 de dezembro.
1: Meu Deus, a Carol deve estar lá cheia de coraçãozinho no olho, né?
0: E tem que estar, pastor. Glória. Mas é isso, é válido, pastor. E é sobre isso, por quê? Porque a gente precisa aproveitar. E eu até estava aqui no nosso YouTube, o senhor estava aqui a falar.
1: Uhum.
0: Aproveitar os irmãos. Pastor, eu não acompanhei o workshop. Entro no YouTube da igreja, depois, né, que acabar a participação aqui, você vai entrar no YouTube, é só escrever Igreja Pentecostal Deus e Amor, vai abrir a página, entre no setor ao vivo ou escreva Workshop de Casais IPDA e vai aparecer todos os workshops e tem este último agora, que foi dia 20, então você pode aproveitar e fazer
1: Exato.
0: Até um link, uma ponte com culto à tarde. Que o senhor também ministrou em prol dos casais também, consagrando o casamento ao Senhor no domingo à tarde.
1: Perfeitamente. Então, como a transmissão começou em junho, se colocar lá workshop de casais IPDA, vai aparecer o de junho, de julho,
0: sim,
1: de agosto,
0: sim, sim, sim.
1: E esse agora no mês de setembro. Como é que eles participam ali? Qual é o número? Passa para eles mandarem as perguntas.
0: O nosso WhatsApp, você pode mandar já, 119, anote aí, 119-8292-3392, e nós vamos já aproveitar para trocar impressões. Pastor, eu quero fazer algumas perguntas ao Jessé no final. Você pode, durante a apresentação aqui, pode perguntar também. Ah, será que a gente consegue mandar algumas perguntas ao vivo e o Jessé responder ao vivo? É um projeto que pode existir, hein, Jessé? Assim, um tempo para os internautas e os ouvintes ao vivo fazer ali algumas perguntas e respostas, quem sabe?
1: Estamos aqui para apoiar. Maravilha. Não só lá no workshop, mas aqui também. Toda quinta-feira, das 8 às 9, estamos ao vivo, hein? Aqui por essa programação que é uma bênção, programa Família em Foco. Sempre o foco é a família, sempre o foco é o casamento. Por Sim. isso vocês podem participar conosco. E de fato, né? É, o domingo à tarde também foi uma bênção, né?
0: Foi.
1: Glória
0: foi,
1: a Deus.
0: Foi maravilhoso.
1: Fechamos aqui bonito para a glória de Deus, orando pelos casais, trazendo a mensagem da parte do Senhor. E nós falamos sobre como que a gente consagra, quais as formas que a gente utiliza para consagrar o nosso casamento ao Senhor. A nossa irmã a cantora Cristina Santana, a nossa vice-presidente, a cantora Débora Miranda também estiveram presentes aqui louvando a Deus e foi muito lindo, foi muito especial fechar essa campanha de 3 domingos em favor do casamento. Foi domingo foi um domingão de bênção aqui
0: o
1: na Sede Mundial.
0: O domingo do casamento então esse domingo, né?
1: Perfeitamente, porque coincidiu, né? Jesuicidência, né? É. Que o último dia da festa em favor dos casais foi bem no dia do aniversário do workshop de casais. Então, domingo foi manhã e tarde de bênção aqui na sede.
0: Que maravilha. Jessé, culto à tarde, workshop pela manhã. Como é que a gente consegue equilibrar essa balança e diferenciar o tipo de apresentação,
1: Opa.
0: A forma de levar ao povo?
1: Boa, como é que... boa. Foi o que eu falei no início da mensagem no culto da tarde. Vamos lá, vamos fazer a leitura da Bíblia, igreja. E já vou avisar aqui: culto não é palestra.
0: Boa.
1: Porque palestra a gente tem alguns direcionamentos específicos, a liturgia é diferente. Às vezes tem pessoa que vai na palestra e acha que é culto. Não é, palestra é palestra.
0: Sim.
1: A dinâmica é outra, né? Até porque, embora o embasamento ele seja bíblico, a base seja bíblica, nós temos recursos de ciências humanas que nós utilizamos para trazer norte, para trazer orientação. No culto, é aquela liturgia que a gente sempre conhece, e aí é pregação da palavra. Então, não é palestra. E aí, obviamente, que Deus operou tremendamente aqui na oração em favor dos casais, em favor da família,
0: Glória
1: na oração dos milagres, as pessoas contando o testemunho, contando a bênção de Deus.
0: Glória a Deus.
1: E a gente viu a igreja tomada aqui, repleta, o auditório estava praticamente lotado e o povo saiu ali regozijando-se no Senhor.
0: Ô Jessé, eu vou fazer uma pergunta daquilo que a gente vê, não é? Os cultos estão aí, algumas doenças físicas, algumas doenças, algumas dores que nós carregamos, que as pessoas carregam, porque a gente vê muita gente a chorar nesses cultos, às vezes. Os casais estão ali a chorar e eles se entregam. Será que muitas das doenças que nós carregamos, nós no todo, deve-se a algumas dificuldades de casamento, de família, dificuldade de falar, dificuldade de expressar, de saber expor condignamente? Será que isso reflete na saúde?
1: A gente sempre fala, durante as nossas programações aqui, que todos os casais são candidatos a enfrentarem desafios, a enfrentarem problemas. A diferença vai se dar como que esse casal vai interpretar os desafios que virão, supostamente. Então, ao tempo que a gente está vindo na igreja, está buscando ao Senhor, a gente está orando, está fazendo campanhas, fazendo propósitos, isso não nos exime de nós termos as dificuldades, obviamente. Agora, pode ter certeza, você nutrindo a espiritualidade, nutrindo o amor, o diálogo, né? A comunicação ativa dentro do casamento. E aí, se estiver passando uma situação que você vê, você cônjuge, né? Ou vocês, o casal em si, estão tendo dificuldade para lidar com essa situação, a nossa orientação é sempre terapia de casal. É sempre buscar um profissional da área da saúde mental, o psicólogo, o psicanalista, durante um período de tempo que não é para sempre, para buscar algum tipo de suporte. Não importa aí qual é a religião da pessoa, a sua questão de fé, entra a questão do matrimônio. Nós não estamos conseguindo superar esse desafio, vencer esse problema. Então, juntos, nós iremos. Tem que quebrar esse protocolo e esse paradigma além do preconceito e buscar um apoio profissional, seja online, seja presencial, isso é muito importante. Então a gente tem o apoio no casamento, o apoio da família, o apoio emocional, né? É que a gente precisa buscar em terapia. E aí, obviamente, que o espiritual. Então, um não invalida o outro. Acho que são ferramentas que a gente tem que buscar para que a gente tenha sucesso do conjugal.
0: Aproveitando aqui esse um não invalida o outro. Como então a gente consegue manter no casamento a própria identidade? Sabemos que às vezes um tenta não engolir o outro, sufocar o outro, não é isso, mas são pessoas diferentes. Um tem que se adaptar ao outro. Como é que a gente, então, consegue manter a própria identidade sem atrapalhar o casamento?
1: Entra uma grande questão aqui que muita gente confunde e se culpa. Ou é motivo, às vezes, de desavença dentro do relacionamento. Porque o próprio Senhor, quando fala que esse jovem, ao sair da sua casa e ele se une a essa moça e agora ambos são uma só carne, muita gente acha que deixar a parentela é abandonar a família. Não tem nada a ver com isso. Então não é que a gente vai abandonar, e ao mesmo tempo não é que a gente vai perder a nossa identidade. Não, agora tu casou comigo, agora é só eu e tu, e agora não existe mais ninguém, não existe amigos, não existe família, não.
0: Acho que apaga a gente... todos os contatos, esquece todo
1: perfeitamente.
0: Mundo.
1: Perfeitamente. Não é perda de identidade, né? Um relacionamento que ele é saudável, Erwin, não é preciso que um controle o pensamento, as emoções, o comportamento, os hábitos, o passo a passo do outro para provar que me ama, para provar que gosta de mim, né? Porque confiança também é uma forma de a gente cuidar do outro e cuidar. E aí cada pessoa vai continuar precisando de um momento de descanso, de privacidade, de amizades saudáveis. E aí falando de amizades, por exemplo, eu, homem, se eu tenho uma amiga, ou eu tenho amizade do sexo oposto, a minha esposa precisa saber quem é essa amiga. Se a minha esposa tem um amigo, ou seja, uma amizade do sexo oposto, eu preciso saber quem é e é aconselhado mesmo que um venha conhecer o outro para a gente evitar suspeição, a gente evitar até uma questão de calúnia ou até a própria questão de infidelidade. Vigilância é tudo, orar é bom, vigiar é melhor ainda. Então, dentro do casamento, nessa questão de individualidade é importante, o que é bem diferente do egoísmo e do individualismo. Então, o que a gente fecha aqui? A gente é um casal. Mas continua sendo duas pessoas. Jesus não falou que era uma pessoa só. É uma linguagem figurativa. Ele traz essa ilustração quando ele fala que eu e o Pai somos um, né? Então isso aí deu um nó na cabeça de muita gente que não entendeu, que acha que vai chegar no céu e vai ter um trono só. Porque, eu e o Pai somos um, então vai ter um trono apenas. Não, é óbvio que a Bíblia traz várias referências que o Senhor está ao lado, né? Está à destra. Quem viu isso foi o próprio Estevão ao ser apedrejado. Então, às vezes a pessoa olha e fala assim, esse casal é uma só carne, né? Mas não é um só. Eles são dois, eles têm os seus gostos, as suas vontades, os seus desejos, as suas opiniões. E aí, por que que é uma só carne? Em propósito. Em direcionamento. Agora, ela continua sendo a esposa, ele continua sendo o esposo. Com conexões neurais diferentes um do outro. Questão endocrinológica hormonal diferente um do outro. O cérebro da mulher funcionando de uma maneira, o homem de outra. Agora, a mentalidade, quando eles entram em comum acordo, eles, no propósito deles, eles se tornam uma só carne.
0: Muito bem, 8 horas e 25 minutos. Vamos aproveitar este tempo, meu povo, porque temos algumas perguntas, muitos temas aqui para abordar também. Aproveitar, porque a cada quinta-feira é uma vez por semana e o workshop é uma vez por mês. Então, eu sei que você tem muita dúvida também. Pastora, é uma pergunta meio... pode trazer para cá. E eu até quero falar sobre isso porque, Jessé, nós, cada um tem a sua família, somos casais. E como é que nós conseguimos conversar sobre assuntos difíceis sem nos destruir? Como é que a gente consegue fazer isso?
1: Primeiro que a gente tem que entender que se eu amo o meu cônjuge, eu vou querer construir o nosso amor, o nosso casamento, o nosso relacionamento. Eu não vou querer destruir. A gente tem que pensar alguns questionamentos aqui. A gente não consegue conversar sobre assuntos difíceis sem machucar um ao outro? Será que não dá pra gente trocar ideia aqui, bater um papo leve, sem precisar machucar, sem precisar ferir?
0: Sim.
1: O que você que é esposa que está ouvindo a gente aí, ou você marido, né? Quando o meu cônjuge está mal, está nervoso, está irado, ela tá na TPM, ela está, nossa, está insuportável, né?
0: O dia do homem foi terrível também.
1: O homem chegou estressado do trabalho, enfim. Ele encontra em mim, ela encontra em mim um ambiente, um local, uma pessoa, um lugar de acolhimento, de refúgio, um lugar seguro. Pensa bem aí, ouvinte. Terceiro ponto. A gente está dividindo adequadamente e de maneira justa as atividades domésticas? Pensa bem. Qual o seu papel enquanto marido em casa?
0: Sim.
1: Enquanto esposa em casa? Por exemplo, vamos dizer que os nossos avós, os nossos pais, na realidade daquelas décadas, Erwin, naquele tempo, a esposa doméstica do lar, cuidando das questões da casa, dos filhos, e o marido correndo atrás da caça.
0: Sim.
1: Trazendo o pão nosso de cada dia. Hoje, era da pós-modernidade, avanços tecnológicos, século XXI, a realidade é outra. E a mulher se insere no mercado de trabalho. Temos homens que são domésticos e donos de casa.
0: É verdade.
1: A mulher busca a caça e o homem cuida das crias, dos filhos. Não é? O que que isso infere? Se eles se entendem, está tudo certo e ninguém tem nada a ver com isso.
0: Mas
1: isso aí é que importa.
0: Não é uma fragilidade? É. No mundo atual hoje, as pessoas dizem que
1: a grande
0: são
1: questão,
0: homens fracos, sem testosterona.
1: A grande questão é eles se entenderem. Grande questão é eles terem as contas pagas. Grande questão é eles educarem os filhos. A grande questão é ela não ficar sobrecarregada porque ela está trabalhando lá e aí o marido está em casa. Acho que tem que ter essa questão aí. Acho que às vezes as pessoas acabam confundindo muitas coisas e colocando um padrão na vida alheia. Quem precisa se entender é o casal. Os filhos estão parados, o marido e a esposa estão trabalhando ambos para trazer o sustento para dentro de casa. Os filhos estão desamparados? Não. Os filhos estão sendo cuidados? Estão em escola? Ou estão... qual é a idade? Qual é a faixa etária? Tá tudo certo. Então, segue a vida, cada um cuida da sua vida, cada um faz o seu trabalho. O importante é que a gente não esteja em dívida com nada e nem ninguém.
0: Que maravilha.
1: Por isso que esse terceiro tópico que a gente fala aqui é justamente divisão justa, adequada das nossas responsabilidades. Quem é que vai tirar o lixo da pia da cozinha, do banheiro? Quem é que vai varrer a casa? Quem vai passar um paninho aqui? Quem é que vai lavar a roupa? Quem é que vai passar? É tudo a mulher. Né?
0: É coisa de mulher, é coisa de cara.
1: Exatamente. Aí o filho adolescente não ajuda. Aí a filha jovem só fica em telas, só fica trancada no quarto. Por quê? Não existe uma divisão justa. Mas por que não existe? Porque nessa casa não há comunicação.

0: Tem um tempo sem relógio, ficar tranquilo, 10 minutinhos por dia, 15 minutinhos, meia hora. À noite, quando a gente está em casa, ou quem trabalha à noite, está durante o dia, enfim, não importa. A gente tem tido um tempo de qualidade? Ou a gente está só morando junto na mesma casa?
1: Debaixo do mesmo teto.
0: Estamos debaixo do mesmo teto aí. Você que é filho, né? Você tem tido um tempo com seus pais? Você que é mãe, você que é pai, você tem tido um tempo diário com os seus filhos? Ah, Jessé, mas não é fácil, né? Porque é bem corrido, meu Deus. Bastante coisa, eu trabalho, minha esposa. Ai, meu marido também. A gente mal se vê. Cuidado, gente. Isso, a curto prazo, a gente consegue superar. Agora, a longo prazo, a gente pode ter prejuízos que precisam ser considerados hoje, não amanhã. Não depois da manhã na vida. Então, começa a dar uma refletida sobre isso, né? Outra coisa aqui para fechar. O que eu poderia começar a fazer hoje? O que eu poderia começar a fazer nessa semana? Pra gente melhorar um pouco a qualidade do nosso relacionamento, do nosso casamento, da nossa casa. Quem que mora comigo nessa casa? O que eu posso contribuir? O que eu posso solicitar para o outro gentil e educadamente pra gente melhorar o nosso nível de qualidade da nossa relação? O que a gente pode desenvolver juntos aqui? Que tal passar essas dicas, essas perguntas, essas reflexões para as pessoas que estão aí na sua casa? E se, dentro do seu casamento, o que você acha? E trazer essa questão, né? Número um, o que a gente consegue conversar sem machucar um ao outro? Consegue trocar uma ideia leve, tranquila, amorosa? Número dois, quando ele tá mal, o meu cônjuge, né? Consegue encontrar em mim seguro? Consegue encontrar refúgio? O número 3, tem uma divisão adequada, justa, das atividades domésticas aqui em casa? E o penúltimo, a gente tem um tempo de qualidade ou está vivendo só debaixo do mesmo teto aqui no mesmo ambiente? E o último é, o que eu poderia começar a fazer a partir de agora para a gente começar a melhorar a qualidade do relacionamento familiar e conjugal?
2: Cai por terra, então, toda aquela desculpa que a gente começa a ouvir e o mundo tem apresentado e hoje é cai por terra até aquela afirmação, eu já coloco dinheiro em casa, já fiz a minha parte. E não é bem por aí, não é?
0: Diante das dívidas, das contas, das necessidades, é importante colocar dinheiro. É importante, opa, de qualquer forma, colocar dinheiro, pão, sustento. Mas é muito importante também colocar presença, estar presente. Não só comprar presentes, mas estar presente e ser o presente na vida das pessoas que estão presentes naquele ambiente. Trabalhe, estude mesmo, vá para a igreja, tenha os seus compromissos, organize sua agenda, organize os seus períodos do dia, manhã, tarde, noite, feriado, final de semana. Opa, isso aí é fundamental. Agora, a gente precisa saber viver.
1: Verdade.
0: Não só estar vivo, né?
1: Sim, sim.
0: E não sobreviver. Ultimamente eu tô sobrevivendo. E o pessoal romantiza e o pessoal naturaliza isso. Meu Deus, eu tô sobrevivendo. E daí como é que tá? Tamo aí, né? Tamo vivo.
1: As estações, as tempestades.
0: Então, é preciso que a gente aprenda a viver a nossa vida de maneira equilibrada, no meio dos transtornos mentais, no meio de ansiedade, de estresse, de esse boom de depressão, sim, de burnout, o estresse laboral, a gente precisa adotar atividades, pequenas mudanças que podem fazer diferença para a gente ter qualidade de vida, embora os desafios da saúde mental na atualidade.
2: Muito bem, meu povo, 8 horas 35 minutos. Vamos fazer o seguinte, vamos dar um tempinho para o Jessé tomar um golinho de água, vamos um belíssimo louvor e na volta continuamos aqui a trazer algumas perguntas. Vamos aproveitar, não é, extrair o máximo e guardar este conteúdo, gente. É importantíssimo guardar este conteúdo, por quê? Porque é uma ajuda que o próprio Deus prepara através desta programação, porque você às vezes ora, Deus me dá uma saída, Deus me dá uma resposta, me mostra um caminho, mostra como eu devo agir, como eu devo fazer. E aí Deus fez o quê? Uma programação de rádio séria como esta, 24 horas, trouxe um pastor, um psicólogo e um marido hoje, sério também, que traz um conteúdo sério para melhorar a sua vida. Então a resposta está na palma da sua mão agora, é você tomar nota, grave isto aqui no celular, guarde este conteúdo, porque valerá a pena. E a mudança não começa amanhã, começa agora. Em primeiro entender, e aí você começa a aplicar aquele trabalho de formiguinha que a gente falava. Você não vai mudar tudo da noite para o dia, mas gradualmente vai aplicar e Deus te vai ajudar com certeza. 8h36,

0: Lucas, vamos um belíssimo louvor, desfazemos a rede e voltamos para o momento, não é, póstumo, para bater esse papo com o Jessé. Não sai daí, aproveite e até já.
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A paz do Senhor Jesus, queridos ouvintes, muito bom dia, estamos por cá, Estadual de Ribeirão Preto. Quem vos saúda sou eu mesmo, vosso irmão em Cristo, irmão Cleiton Santos Damasceno. Muito bom dia, querido ouvinte, seja bem-vindo à programação da Rádio Milênio na sede estadual de Ribeirão Preto. Deus venha abençoar a tua vida, meu irmão, nesta manhã. Que o Espírito Santo venha conceder maravilhas sobre a tua vida. Que em nome de Jesus Cristo, Deus venha abençoar poderosamente. Irmãos, já vamos de oração nesta manhã, em nome de Jesus Cristo. Que o Espírito Santo venha abençoar a tua vida. Oremos ao Senhor nesta manhã. Espírito Santo de Deus, em nome do Senhor Jesus, venha fazer, Senhor meu Deus, prodígios e milagres, Senhor, nesta manhã. Espírito Santo de Deus, que nesta data de hoje, os seus filhos, o seu povo, possam alcançar grandes misericórdias. Que no nome do Senhor Jesus Cristo, o Senhor venha trazer, Senhor meu Deus, nesta manhã, sinais de maravilha, sinais de prodígio. E que no nome do Senhor Jesus Cristo, ó Pai, todo mal seja desfeito, Senhor meu Deus, nesta manhã. Eu oro pela vida deste irmão, eu oro pela vida desta irmã. Senhor, que no nome de Jesus Cristo, ó Senhor, o Senhor venha nesta manhã colocar as coisas em seu devido lugar. Que no nome de Jesus Cristo, ó Senhor, todo mal venha cair por terra nesta manhã. Tudo aquilo que não provém de Ti, ó Pai, em nome de Jesus, tudo aquilo, Senhor meu Deus, que é contra as Suas vontades, que o Senhor desfaça, meu Deus, nesta manhã. Que no nome de Jesus Cristo, ó Pai, o Senhor venha dar, Espírito Santo de Deus, ó, a ordem para que este mal venha cair por terra, Senhor meu Deus, nesta manhã. Que no nome de Jesus Cristo, Senhor, esta irmã, este irmão, ó Pai, seja abençoado pelas Suas mãos. Que no nome do Senhor Jesus, ó Pai, haja paz. Haja, Senhor meu Deus, nesta manhã, libertação da alma, libertação da mente, libertação das setas, que no nome de Jesus Cristo, ó Senhor, o Senhor venha fazer sinais de maravilhas, que o Espírito Santo de Deus, ó Pai, venha, Senhor meu Deus, fazer morada nesta manhã, venha fazer morada nos corações, venha fazer morada, Senhor meu Deus, ó Pai, dentre lares, dentre famílias, que o Teu Espírito Santo, ó Senhor meu Deus, com bondade, venha agir, Senhor meu Deus, no meio de nós, para que haja glorificação do Teu nome, para que o Teu Espírito Santo de Deus venha operar, Senhor meu Deus, sinais de maravilha, Senhor, através da vida deste irmão e através da vida desta irmã. Que no nome de Jesus Cristo, ó Pai, nesta manhã, todo mal venha se apartar de nós e que no nome de Jesus Cristo, Deus seja glorificado. É isso aí, queridos ouvintes, você está na programação da Rádio Milênio nesta manhã. Deus venha abençoar a sua vida, querido ouvinte, a paz do Senhor Jesus Cristo, um ótimo dia, em nome de Jesus, que com muita alegria o Espírito Santo alcança a tua vida nesta manhã, seja edificado. Eu já profetizo aqui que todo mal nesta manhã já começa a bater em retirada, que toda muralha, que tudo aquilo que não provém de Jesus já venha a ser desfeito aqui nesta manhã. Deus abençoe, queridos ouvintes. Continue conosco nesta programação. Tem muito de Deus aqui hoje para nós tratarmos a respeito da obra de Deus. Tem muito de Jesus para falar aqui hoje. E eu já quero deixar aqui para você, meu irmão. Nesta manhã já temos aqui cultos escalados para você estar aqui conosco, viu? Nesta manhã aqui de quinta-feira de
providência. É quinta-feira de providência. Às 9 horas já estaremos aqui no altar com o pastor Leandro. Vamos escutar um louvor? Já para começar a esquentar a nossa manhã, vamos de louvor com Elias Santos.

É isso aí, queridos ouvintes, cadeias já estão caindo aqui nesta manhã. É muita bênção, é muito avivamento, é muito fogo que o Espírito Santo tem para a nossa vida nesta manhã. Queridos ouvintes, eu já quero deixar aqui um número do Via WhatsApp para que você manda a sua oração, para que você manda o seu pedido. Já estou aqui a todo fervor, a todo vapor, esperando para você trazer a sua súplica para nós apresentar ao nome do Senhor Jesus. E o número é este, hein? 16, anota aí, 993-71-2972. Irmão Cleiton, não deu para escutar direito? 16-993-71-2972. A via WhatsApp que você pode estar deixando aqui, em nome de Jesus Cristo, o seu pedido de oração, que já vamos estar orando. Deus venha abençoar a sua vida, querido ouvinte. Deus venha abençoar a sua vida, querido irmão, querida irmã. Olha, estamos aqui hoje numa programação de fervor. Quinta-feira, onde Deus vai providenciar, hein? A providência de Deus. Aqui pela manhã, às 9 horas da manhã, temos conosco o presbítero Paulo Leandro, lá de Serrana, que vai estar ministrando a palavra de Deus e trazendo uma palavra aos nossos corações. 9 horas da manhã, aqui hoje na sede estadual de Ribeirão Preto, no coração de Ribeirão, aqui no centro, vamos ter um culto especial para você aqui nesta manhã, todo especial, viu? Manhã de bênção da providência de Deus. E o endereço é aquele que você já sabe, né, meu irmão? Rua Saldanha Marinha, de número 740. Corra pra cá, ainda dá tempo, ainda são exatamente 8h50. Tem tempo de você estar aqui para glorificar ao nome de Jesus conosco nesta manhã. Não perca esta oportunidade de estar aqui conosco, meus irmãos, porque está sendo uma bênção, está sendo glorioso estar aqui glorificando o nome do Senhor Jesus Cristo. Então não perca esta oportunidade, que Jesus venha abençoar a sua vida nesta manhã.

É, e já vamos comentar aqui, nesta manhã, aquilo que está para acontecer, aquilo que está para ser vindo sobre a nossa vida aqui. Irmãos, vamos ter aqui na sede estadual de Ribeirão Preto também o encontro dos casais. Você não pode ficar de fora também desse encontro maravilhoso que vai ter aqui. Encontro de casais, as 5 linguagens do amor, psicologia e também muita fé. Dia 31 de outubro, no sábado, às 6 horas. O palestrante será o nosso irmão lá da sede mundial, Jessé Ávila, psicólogo e tudo mais, viu? Vai ser uma bênção de Deus na direção do homem de Deus, pastor Robson Santos. Então corra pra cá, meu irmão, no encontro de casais, as 5 linguagens.

0: E nós estamos aqui para trazer para vocês um convite todo especial para o dia 31 de outubro, onde acontecerá o nosso encontro de casais com o tema As 5 Linguagens do Amor.
1: É isso aí. E quais são as 5 linguagens do amor? Vamos lá. Palavra de afirmação, tempo de qualidade, presentes ou trocas de presentes, atos de serviços e toque físico. E neste dia, pastor Gessé Ávila, diretamente de São Paulo, estará ministrando a palavra de Deus dentro desses 5 tópicos ali, trazendo para nós um grande aprendizado da palavra de Deus.
0: Sim, e vocês ouvintes, será que vocês conhecem qual é a linguagem do seu cônjuge? E qual é a sua mesma, né, a sua própria linguagem? Então venha aprender da palavra do Senhor, nosso pastor Gessé Ávila, é um psicólogo, estará trazendo aqui uma palavra de psicologia e fé para tratar sobre o nosso relacionamento, a nossa vida conjugal, para que sejamos edificados, né, através da palavra do Senhor.
1: Para que haja crescimento dentro do nosso lar e edificação para o nosso casamento.
0: E será a partir das 18 horas, porque a gente vai ter muita bênção. Então, eu os convido para chegarem cedo, a partir das 18 horas.
1: Conta para nós um pouquinho do que vai ter nesse encontro de casais, Marlete.
0: Sim, além da palestra, que vai ser muito edificante, né, através do nosso pastor Gessé Ávila, nós teremos também dinâmicas, teremos um momento de louvor e teremos também brindes, sorteios, né?
1: Brindes?
0: Sim, serão premiados alguns casais que aqui estiverem, né, para poder sair daqui feliz e abençoado, né,
1: Manoel? Que bênção. Ah, e outra coisa, tem mais uma surpresa aí, não tem não, Marlete?
0: Sim, nós estamos preparando também para todos os casais que se inscreverem, nós teremos um jantar romântico, depois de uma palestra tão maravilhosa, onde os casais já estarão todos acalorados, todos romantizados,
1: apaixonados.
0: Nós teremos um jantar para todos que fizerem as suas inscrições. Eu digo inscrição porque nós temos um espaço limitado, né? Então, nós precisamos que vocês façam a sua inscrição para participar deste jantar maravilhoso. E nós estamos disponibilizando para vocês, através dos nossos WhatsApp, dos grupos, né, de WhatsApp, o nosso link, onde você vai entrar e preencher o formulário e também trazer a sua colaboração para nos ajudar na preparação do jantar.
1: E como é que eu posso me inscrever para participar do jantar?
0: Sim, você vai estar acessando esse link nos nossos grupos, onde eu estou aí colocando em todos os nossos grupos. E você vai simplesmente clicar e preencher o formulário. E também vai ter o QR Code para você trazer a sua colaboração.
1: Mas, Marlete, eu quero participar do jantar, mas eu não estou em nenhum grupo. Como é que eu faço para participar?
0: Não tem problema. Se você não está em nenhum grupo, você pode ligar para mim ou mandar uma mensagem que eu vou estar te dando todas as orientações necessárias para você também participar do jantar. E eu vou passar o meu telefone. Anota aí, ouvinte, você que quer participar e não está nos grupos, né? Anote aí o meu telefone, é 16-981-18-0031. E, então, anote aí, 16-981-18-0031. Você vai ligar para mim que eu vou estar te dando toda a orientação necessária.
1: Marlete, mas e se eu não consigo entrar, eu não me lido bem com tecnologia, mas eu quero participar do jantar. Como é que eu posso me inscrever se eu não consigo entrar e acessar a internet?
0: Não tem problema. Você ligando para mim, eu mesma vou estar fazendo a sua inscrição para facilitar para vocês também.
1: Bom,
0: então
1: bom.
0: Não tem motivo
1: para não comparecer.
0: Não participar,
1: exatamente. É isso aí.
0: Não tem motivo.
1: E qual é o endereço? Aonde vai acontecer esse encontro de casais aqui em Ribeirão Preto?
0: Sim, será aqui em nossa sede estadual, na rua Saldanha Marinho,

0: Número 740. E se você vier de carro com seu automóvel, você pode entrar pelo estacionamento na rua Florêncio de Abreu, número 124. Lembrando que temos o nosso estacionamento para você deixar o seu veículo sem nenhum custo.
1: Que bênção! Então está aí, amados ouvintes, esse convite mais que especial de Deus para você. Não é meu, não é da Marlete, mas é de Deus. Você que precisa ter uma mudança no seu casamento, você que percebeu que há um esfriamento no seu casamento, venha. Venha estar conosco, porque Deus vai nos direcionar, Deus vai nos ensinar, nos instruir e nos capacitar para quê? Para que nós tenhamos um casamento abençoado e próspero.
0: Sim, com certeza. Nós sempre podemos melhorar o nosso relacionamento. E nós convidamos vocês, neste dia 31 de outubro, a partir das 18 horas, com esse tema maravilhoso, As Cinco Linguagens do Amor, e a presença do nosso irmão Pastor Jessé Ávila, ministrando a palavra de Deus. E vocês são todos nossos convidados para estar aqui conosco.
1: Venha estar conosco, nós esperamos por vocês. 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

0: Querido ouvinte, muito bem, 8h59 nesta manhã de bênção e vitória. Você viu aí, né? A Marlete chamando vocês para o encontro aí dos casais que vamos ter aqui com Jessé Ávila. Não fica de fora, viu? Você com seu cônjuge aí, para ter uma edificação na sua vida, né? Dentro da sua casa, no seu casamento. Corra pra cá, na rua Saldanha Marinho 740, no centro, no sábado, no dia 31 de outubro. Falando em bênção, meus queridos, vamos lá, porque hoje, como eu disse para vocês, é manhã de muita bênção e de muita vitória. Já temos aqui pedidos e chamados de oração, irmã Nair. Deus abençoe a sua vida, irmã Nair, em nome de Jesus Cristo, que ele venha alcançar a senhora e a sua família com vitória. Um bom dia, Pai do Senhor, também para nossa irmã Regina, lá de Santa Lúcia. Peço oração para toda a minha família. Deus abençoe a sua vida, minha querida, em nome de Jesus Cristo. Que o Espírito Santo venha abençoar. Manhã de bênção e manhã de vitória, às 9 horas, no Santo Altar de Deus hoje, presbítero Paulo Leandro, lá da cidade de Serrana. Você não pode ficar de fora deste culto, onde Deus tem abençoado o seu povo, onde Deus tem alimentado o seu povo com grande graça, com grande misericórdia, e também tem falado poderosamente. Temos vários testemunhos aqui do que Deus tem feito sobre a vida do povo. O povo está aqui a todo fervor, a todo vapor, e você não pode ficar de fora. Rua Saldanha Marinho, no número 740, na sede estadual de Ribeirão Preto, aqui mesmo, no centro, no coração de Ribeirão Preto. Corre pra cá. Ah, irmão Cleito, mas não tem como eu ir, porque não tem como eu deixar meu carro de fora. Fica tranquilo, temos estacionamento aqui amplo, próprio, somente para você estar aqui estacionando o seu veículo para participar aqui das bênçãos do Senhor Jesus.
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0: Não fique de fora, não perca esta oportunidade, em nome do Senhor Jesus Cristo, que Deus venha abençoar, em nome do Senhor, esta programação poderosamente. Que no nome de Jesus Cristo, o Espírito Santo de Deus venha te abençoar com muita bênção e muita vitória. Eita, glória a Jesus Cristo, irmãos. Então, como eu disse aí, aqui pela manhã, pastor presbítero Leandro, irmão Cleiton, não tem como eu ir pela manhã. Fica tranquilo, porque também...
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0: Muita bênção, muita glória e muita vitória, queridos ouvintes de Deus. Eita, Jesus. Vamos aqui, irmão, também escutar o chamado do pastor presbítero Robson, que vai estar na chamada também aqui, em nome de Jesus Cristo, aos encontros do casais, hein? Vamos escutar ele nesta manhã, que vai estar na chamada aí dos encontros do casais também, e também do batismo, que vai ter o batismo também. Então vamos escutar primeiro aí ele na chamada do batismo, né? Você não pode perder aí esse batismo que já está vindo. Você aí que quer batizar em nome de Jesus Cristo, ainda dá tempo, desça nas águas e seja abençoado. Vamos escutar pastor Robson no chamado do batismo.
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6: 9:06.
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Atenção, atenção, atenção, todos os nossos irmãos novos convertidos. Está chegando o grande batismo nas águas. Atenção, atenção, toda a região de Ribeirão Preto. O batismo nas águas está se aproximando. E dia 27 de setembro, às 8 horas da manhã, o nosso batismo estará acontecendo no Parque Náutico, em Batatais, isso mesmo, na cidade de Batatais, no Parque Náutico, no dia 27 de setembro, às 8 horas da manhã. Às 8 horas da manhã, nós já estaremos reunidos em uma só fé para estarmos realizando o grande batismo nas águas. Portanto, pastores, atenção, atenção, todos os pastores da nossa região, ninguém pode perder aí a data do batismo. Nós temos os nossos irmãos novos convertidos que estão aí já se preparando, né, na reta final de preparação para estarem cumprindo com a justiça divina. Atenção, atenção, novos convertidos, está chegando aí o grande batismo nas águas, hein? Já vai alinhando aí com o seu pastor, os pastores alinhando com os novos convertidos, para todos estarem reunidos em uma só fé, no dia 27 de setembro, às 8 horas da manhã, toda a região de Ribeirão Preto estará realizando o batismo nas águas, no Parque Náutico, em Batatais. Isso mesmo, este é o local, Parque Náutico, na cidade de Batatais, 8 horas da manhã. Nós estaremos nos deslocando da nossa sede estadual das Igrejas Deus e Amor, já às 7 horas da manhã, estaremos já postos ali para estarmos saindo da nossa sede estadual em direção à cidade de Batatais, para estarmos, então, realizando o grande batismo nas águas. Você, querido irmão, querida irmã, que é novo convertido, vai se batizar, é da região aqui de Ribeirão Preto. Você que não tem aí como se deslocar até o local do batismo, né? Nós estaremos nos deslocando com a caravana. Portanto, desça aqui para a nossa sede estadual, não são muitos lugares, mas já entre em contato, já garanta aí o seu lugar para você ir conosco de caravana para o batismo. E os demais irmãos que vão estar se deslocando de carro para o local do batismo, sair com antecedência para nós iniciarmos ali cedo o batismo e terminarmos cedo também o batismo nas águas. Parque Náutico em Batatais, 8 horas da manhã, o batismo dará início. Estaremos saindo da nossa sede estadual às 7 horas da manhã com a caravana. Venham estar conosco, povo de Deus, que quer contemplar o que Deus vai estar fazendo, o que Deus vai estar realizando. Todos estão convidados para acompanharem aí o batismo, os familiares dos nossos irmãos novos convertidos, que estarão descendo as águas batismais. Se programe para estar junto ali com o seu irmão, né, novo convertido que vai descer as águas. Eu tenho certeza que vai ser de grande valia e alegria para a vida de ambos, né, dele, de vocês. Vai ser lindo o que Deus vai estar fazendo. Eu quero lembrar a todos os irmãos novos convertidos para não se esquecerem de levar uma troca de roupa e também toalha, isso mesmo, pois após você descer as águas, você vai ali se trocar, se enxugar, se trocar, né, no local apropriado ali que vai estar já preparado. Então não esqueça a troca de roupa. E vamos juntos para o grande batismo nas águas, dia 27 de setembro, no Parque Náutico em Batatais, 8 horas da manhã.

0: isso aí, queridos ouvintes. Muito bom dia para quem chega agora. A paz do Senhor Jesus para todos. Manhã de fervor, manhã de graça, manhã de glória, manhã de muito fogo do Espírito Santo de Deus. Que Jesus venha abençoar a minha e a sua vida. Pessoal, e olha quem está aqui nesta data de hoje, nesta hora comigo aqui, neste horário maravilhoso de 9h16. Ele mesmo, o ministrador da palavra de Deus desta manhã, presbítero Paulo Leandro. A paz do Senhor Jesus, presbítero.
1: A paz do Senhor Jesus, irmão Creito, a paz do Senhor Jesus, queridos ouvintes. Maravilha poder estar aqui nesta manhã, manhã com Deus, né, irmão Creito? Manhã com Deus, onde Deus preparou esta manhã maravilhosa, um dia maravilhoso, sol que amanheceu hoje em toda a região de Ribeirão Preto, creio ali em Serrana, hoje amanheceu um dia maravilhoso. E nesta manhã é uma honra poder estar falando com toda a nossa amada audiência, nesta grande oportunidade. E onde Deus tem grande vitória para todos nós. Estamos ouvindo aí, acabamos de ouvir um comunicado na voz do nosso pastor Robson Santos. O batismo é domingo agora, portanto, dia 27, é isto? 27, isso mesmo, dia 27 agora.
0: Isso, dia 27.
1: O último domingo deste mês, portanto, ficou aí marcada essa data, né? Dia 27. Já está chegando, hoje é quinta-feira, portanto, daqui a, contando com hoje, 4 dias vai estar acontecendo o batismo por imersão ali mesmo, como está sendo citado aí no Parque Náutica, ali na cidade de Batatais. E nós de Serrana também estamos unidos com a nossa estadual, e a região de Serrana vai descer ali para Batatais também, para realizar junto com o nosso pastor, com toda os novos convertidos, o pastorado, os presbíteros, diáconos. Vai ser uma bênção, uma festa maravilhosa. Irmão Creito, é o dia que nós vamos ver o resultado do nosso trabalho. É exatamente o resultado do nosso trabalho no longo desses 6 meses, é agora. Então, este pastor, esse dirigente, este irmão, por que não dizer, irmão Creito, este irmão que discipulou, né, que acompanhou aquele novo convertido, esteve com ele ali, agora é a hora de você estar lá para dar aquele abraço, né, dizer, olha, você venceu, né, porque muitos novos convertidos às vezes pensaram em desistir, mas teve aquele irmão, teve aquela irmã que foi ali dar aquele auxílio, aquele apoio total. Ali a pessoa chegou, fez o discipulado do batismo, e agora é domingo agora, dia glorioso, dia de festa, irmão Creito. Eu fico emocionado em pensar, toda vez que eu vejo o batismo, eu estou nas águas para batizar, dá vontade de pedir outro presbítero me batizar novamente, porque olha, é coisa maravilhosa.
0: É muito lindo estar neste contato com o céu, com todos os pastores, né? É igual o pastor disse aí, presbítero, ele vai ver aí, né, a alma aí que eles lançaram aí sobre os pés de Jesus Cristo, e agora vai ter o prazer de vê-las morrendo para o mundo e ressuscitando para Jesus. Irmãos, eu quero dizer para vocês que o estúdio aqui já está pegando fogo, viu? Porque o presbítero Paulo Leandro chegou aqui a todo vapor, daqui a pouco ele vai assumir o santo altar de Deus ali, e então ele já está aqui conosco para dar um glória, para dar um aleluia, e em nome de Jesus Cristo, nós sermos preenchidos pela presença do Senhor Jesus. Vou citar novamente para você aí, Rua Saldanha Marinha 740, não fique de fora deste culto poderoso que está tendo aqui na sede estadual de Ribeirão Preto, na direção do pastor Robson Santos. Deus abençoe a sua vida, querido ouvinte, em nome de Jesus Cristo. Já vai mandando mais aí o seu pedido de oração, porque daqui a pouco aqui o irmão Cleito vai dar uma palavrinha para você ser edificado, hein? Em nome de Jesus, vamos se alimentar da palavra de Deus, vamos ser resplandecido, restaurado, avivado, e muito choque e muito fogo de avivamento, para que nossa alma seja repleta de paz do Espírito Santo de Deus. Então não perca aqui pela manhã, daqui a pouquinho, no Santo Altar de Deus, presbítero, pastor Paulo Leandro. Corre para cá, em nome de Jesus Cristo, que o Espírito Santo de Deus venha abençoar a sua vida poderosamente. Ô, glória a Jesus Cristo. Muitas pessoas aqui já deixando o seu pedido de oração. Eu também quero mandar aqui, em nome de Jesus, ô, glória, para nossa irmã Maria de Lourdes. Maria de Lourdes, que Jesus Cristo abençoe a tua vida. Nosso irmão Walter dos Santos Fernandes, que o Espírito Santo conceda a bênção sobre a tua vida, meu irmão. Tem pedido de oração nesta manhã. Maria de Lourdes também, ela pede oração para os seus familiares que está muito doente, a Maria Aparecida, família, a irmã Meire, a Maria de Lourdes, aqui mesmo de Ribeirão Preto. Jesus, em nome do Senhor, venha conceder um milagre sobre a tua vida, minha irmã, em nome de Jesus Cristo. Não fique de fora, queridos ouvintes, porque o Espírito Santo de Deus tem bênção para você aqui nesta manhã. É muita bênção, é muita vitória, e eu já vou me preparar aqui para dar uma palavrinha para nós em nome de Jesus Cristo. Está sendo edificado pela presença do Senhor Jesus Cristo. Irmão Paulo Leandro, já que é o Senhor que vai ministrar, qual a expectativa aí para hoje?
1: Queridos ouvintes, irmão Creito, olha, eu já estou ansioso, né, ali, porque Deus, ele tem uma palavra para mim, tem uma palavra para toda a nossa amada audiência e também para todos que estiverem presentes. Você que está aqui na área central, você que está nos acompanhando no seu aplicativo, você que está aí ouvindo pela rádio, se der tempo, venha para cá. Mas se você não puder vir agora às 9 da manhã, às 10 eu vou estar indo para o altar. Quando for meio-dia, nós temos a oração do trabalhador. Às 14 horas, temos o terceiro culto de hoje, culto da Fundação Reviver. E às 19 horas também de hoje, nós temos a finalização do culto da Fundação Reviver em todas as nossas igrejas pentecostal Deus e Amor. O endereço da sua bênção é muito fácil. Saldanha Marinho, número 740, esquina com a Florêncio de Abreu. Lembrando, irmão Creito, que nós temos o estacionamento próprio para quem vir cultuar. Muito, muito certo que é para aqueles que vir cultuar. Você vai deixar aí o seu carro, a sua moto em segurança para cultuar. Então você pode vir tranquilo. Então é hoje que é o dia da sua vitória, não perca. Aproveitando essa oportunidade, quero falar aos irmãos de Serrana. Atenção, irmão de Serrana, logo mais às 19 horas de hoje, nós temos aí o culto da Fundação Ribeiro também, é no horário das 19 horas. E amanhã, dois grandes horários da libertação, como na nossa estadual, 4 horários. Depois o Moncrete vai estar falando com mais precisão aí sobre a sexta-feira, como está comentando, mas Serrana amanhã, 2 horários, às 14 e às 19 horas. Às 14, nossa irmã Lúcia vai estar conosco. E às 19 horas que vos fala, o pastor Paulo Leandro vai estar ali no altar de Deus, orando por todos vocês, em nome de Deus. Então vem para cá, não perca já uma palavra do coração de Deus aí, na instrumentalidade do nosso irmão Creito, que está aí, preparado com a palavra para falar ao nosso coração. Então o endereço mais uma vez, Saldanha Marinho, 740, próximo ao terminal rodoviário. Vem para cá, porque Jesus que garante a vitória.
0: Venha para cá, corra para cá, venha já com alegria, com fé, para receber a tua vitória. Eu também não vou perder essa oportunidade não, viu, irmão? Daqui a pouquinho, em nome de Jesus Cristo, vou estar lá também glorificando ao nome do Senhor. Então vamos escutar um louvor nesta manhã para a edificação da tua fé e para que você adore o nome do Senhor. E já voltamos com uma palavra do Senhor Jesus para o teu coração.

Não pare, glorifica e não reclame. Eita glória a Jesus! Esse foi o louvor que tocou aqui em nossos corações nesta manhã. Queridos ouvintes, vamos se preparar para aquela palavrinha que vai edificar a nossa fé? Vamos preparar aí, em nome de Jesus Cristo, aquela palavra que vai trazer, em nome de Jesus, o alimento para tua vida. Você que está na sua casa, você que está no seu lar, você que está no seu trabalho, você que está aonde você estiver agora, Cristo venha te abençoar nesta manhã. Queridos ouvintes, nesta hora, em nome de Jesus Cristo, 9:29, vamos receber a palavra de Deus. Salmo de número 91, aquele que habita no esconderijo do Altíssimo, à sombra do Onipotente descansará. Eu direi do Senhor, Ele é minha fortaleza, o meu refúgio. Eita Jesus Cristo, e Ele me livrará do laço do passarinheiro. Irmãos, o que Deus tem para dizer para você nesta manhã é que há um esconderijo dEle para te esconder e te guardar. Fica tranquilo, minha querida irmã, meu querido irmão, porque Deus está te escondendo no meio das batalhas. Deus está te escondendo no meio dos rumores, no meio desta peleja. A palavra diz que não tereis que pelejar, porque é Deus quem peleja por vós. É Deus quem está na peleja por você nesta manhã. É Deus quem está pelejando e além de pelejar, Ele está te escondendo. Na manhã de hoje, a palavra profética para a tua vida é: Deus vai te esconder. Deus vai te esconder, meu irmão, fica tranquilo, e você vai passar este vale, e você vai passar essa prova, e você vai passar esta dificuldade, glorificando ao nome do Senhor Jesus Cristo. Irmão, sabe por que a enfermidade não te alcançou? Minha irmã, sabe por que o espírito da morte não conseguiu alcançar a tua casa? Sabe por que os laços não conseguiu alcançar a tua vida? Porque Deus já tinha te escondido. Deus, Ele já tinha escondido a tua vida, meu irmão. Então, em nome de Jesus Cristo, nesta manhã, o Espírito Santo

de Jesus Cristo, seja glorificado o nome do Senhor, que o Espírito Santo de Deus venha guardar a tua vida no nome do Senhor Jesus Cristo. Muita bênção, muita paz, e em nome de Jesus Cristo, o Espírito Santo vai agindo conforme o teu querer. Meus queridos ouvintes, em nome de Jesus Cristo, manda para cá novamente a sua mensagem para que nós podemos orar para você e tua família. Manda para cá no nosso WhatsApp do estúdio aqui da sede estadual de Ribeirão Preto, no número 16 993 71 29 72, 16 993 71 29 72. Eu mesmo estou aqui, cooperador Cleiton, recebendo a tua mensagem para que Jesus Cristo venha abençoar os nomes dados e efetuados para que nós viemos orar e você ser edificado na presença do Senhor Jesus Cristo. Meu irmão, em nome de Jesus, daqui a pouquinho o pastor presbítero Paulo estará conduzindo a palavra de Jesus sobre o altar. E como já comentado aqui, vamos comentar novamente. Você que não tem a oportunidade de vir agora de manhã, fica tranquilo, porque temos aqui até as 7 horas da noite para que você esteja aqui conosco, glorificando o nome do Senhor Jesus Cristo. Temos até as 7 horas da noite, fique em paz. Irmão Cleiton, eu não posso ir às 9, fica tranquilo. Aos meio-dia, eu mesmo, cooperador Cleiton, estarei ministrando a palavra do Senhor. Das 2 horas, estará conosco o presbítero, a cooperadora Edina Martins. Cooperadora Edina Martins estará aqui conosco no culto das 2 horas, hein? Aí já começa aí o culto da Fundação Reviver, ela é uma bênção também, viu? E depois à noite também temos o culto da noite com a nossa irmã Raquel Camargo, também da Reviver. Então você tem vários horários aí para estar conosco, às 9, às meio-dia, às 2 horas e também às 7 horas. Venham acompanhar, irmãos, esta programação, vem acompanhar também estes cultos, que no nome de Jesus Cristo, o Espírito Santo de Deus possa te abençoar. Irmão Cleiton, repete para mim o endereço, que eu perdi o endereço. Ah, muito fácil o endereço, meu irmão. Rua Saldanha Marinho, 740. Ah, irmão Cleito, pode ir mais devagar? Vou bem melancólico para você. Rua Saldanha Marinho, 740. Cleitão, aonde tem um endereço aí para nós, que nós conseguimos achar esta igreja mais fácil? Meu irmão, estamos aqui no coração de Ribeirão Preto, perto da rodoviária. Ou você já deve conhecer aqui o restaurante famoso Bom Prato, né? Estamos bem pertinho aqui na divisa da Florença de Abreu. Você pode descer aqui e dar uns glórias com a gente nesta manhã, em nome de Jesus Cristo. Venha pra cá, corra pra cá, que o Espírito Santo de Deus venha edificar a sua vida e que Jesus venha abençoar em nome do Senhor Jesus Cristo. Deus abençoe, queridos ouvintes, em nome de Jesus, que esta programação possa preencher o teu coração de graça, possa preencher o teu coração de glória e que no nome de Jesus Cristo você seja edificado pela presença do Senhor. Ontem você viu aí vários testemunhos que tinham por aqui, que nós passamos no posto volante, várias pessoas recebendo bênção, várias pessoas recebendo cura, várias pessoas recebendo o seu milagre. Então você não pode ficar de fora, você também está aqui convidado conosco para participar, em nome de Jesus, das bênçãos cintilantes do Espírito Santo de Deus. Então, em nome de Jesus Cristo, vamos escutar uma chamada nesta hora então. Irmão Cleito, dá tempo ainda de eu estar com vocês aí? Dá tempo, meu irmão. Pastor Paulo Leandro está aqui comigo no estúdio da rádio e daqui a pouquinho ele está indo para o Santo Altar. Dá tempo ainda de você vir, dá tempo de você vir e dar uns glória conosco aqui nesta tarde, viu? Pastor Leandro está se dirigindo ali para baixo agora mesmo, vai assumir o altar, mas ainda dá tempo. Tem alguns minutos, tem alguns segundos, você pode correr para cá, que ainda dá tempo de você vir
para estar conosco, glorificando ao nome do Senhor Jesus Cristo. Muita bênção, muita vitória, né? Muita prosperidade.

e que Jesus Cristo abençoe a tua vida. Então eu vou ficar aqui com o pastor Robson na chamada, viu? Pastor Robson, que vai dar a chamada aí para nós, vai fazer a chamada para o povo aí de Deus, em nome de Jesus Cristo. Então escute o nosso pastor estadual Robson, que está conosco, que vai trazer a chamada aos ouvintes. Seja bem-vindo, querido pastor Robson.

Deus abençoe povo de Deus, povo abençoado de Ribeirão Preto e toda a região. Quem vos fala é seu irmão em Cristo, pastor Robson Santos. Prazer e alegria em estar aqui falando com todo esse povo de Deus abençoado de Ribeirão Preto e toda a região. Que Deus possa abençoar você de perto, você de longe, você do campo, da fazenda, você que está na grande Ribeirão Preto e nas imediações, cidades vizinhas. Deus abençoe a todos. Minha participação aqui no programa Voz da Libertação é para esboçar a minha alegria em estar aqui com todo esse povo de Deus, o Senhor Jesus que preparou esta oportunidade para mim, a minha esposa, né, minha família, estar aqui na cidade de Ribeirão Preto, na direção da sede estadual de Ribeirão Preto, a qual o Senhor Jesus confiou as nossas mãos, nós que estávamos no estado de Minas Gerais. E assim aprove pela vontade de Deus de agora estarmos aqui no estado de São Paulo, na cidade de Ribeirão Preto. E eu estou ansioso em poder conhecer os nossos irmãos, né? Já conhecemos alguns irmãos e eu quero conhecer você também, meu querido irmão. Você que está me ouvindo agora, você que é um membro da Igreja Pentecostal Deus e Amor, você que é um visitante, você que está aqui sempre nos cultos, quero te conhecer, venha estar conosco, nossos irmãos, companheiros de batalha, os nossos irmãos pastores, pastores sedes setoriais, pastores sedes centrais, sedes regionais, igrejas locais, casas de oração, os nossos companheiros, né, de batalha aí na obra do Senhor. Que Deus possa abençoar todos vocês. Eu gostaria muito de poder já conhecer os nossos irmãos, de cumprimentar os nossos irmãos. Vai ser um grande prazer. Venham estar em um dos nossos cultos. Venha cultuar a Deus conosco aqui na nossa sede estadual das Igrejas Deus e Amor, aqui em Ribeirão Preto. Igreja Pentecostal Deus e Amor, sempre de portas abertas, 4 grandes concentrações diárias, 9 horas, 12 horas, às 14 horas e às 19 horas. Com grande prazer e alegria, convidamos a todos para estarem conosco. E assim, poder orar em seu favor, da sua casa, da sua família, apresentar a sua vida nas mãos do Senhor. Vai ser um prazer conhecer aí mais um irmão abençoado, uma irmã abençoada, mais um povo de Deus, a qual o Senhor Jesus escolheu, separou para a grande seara. Deus abençoe, queridos irmãos. Forte abraço do seu irmão em Cristo, pastor Robson Santos. Nossa sede estadual está localizada na rua Saldanha Marinho, número 740, bem no coração de Ribeirão Preto. 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

0: Isso aí, queridos ouvintes, Pastor Robson na chamada para todos os ouvintes, toda a região, e em nome de Jesus, o nome do Senhor seja glorificado. Lembrando que esta quinta-feira está tendo em toda a região, nas igrejas locais da Deus e Amor. Então você que está na região aqui perto de Ribeirão Preto, você que está aqui para Jardinópolis, Batatais, Serrana, Cruz das Posse, várias regiões que tem aqui perto, não fique de fora, vá cultuar, meu irmão, em nome de Jesus, não fique de fora das bênçãos do Espírito Santo de Deus. Então temos culto também em todas as regiões locais, viu? Ao seu pastor aí, em nome de Jesus Cristo, comunica a ele, vai no culto nesta tarde, vai no culto esta noite, em nome de Jesus, não deixa de cultuar. Então nas regiões das IPDAs locais, temos culto também às 7 horas da noite em toda a região aí. Hoje, por a tarde, culto da Fundação Reviver, viu? Projeto maravilhoso das irmãs que elas fazem para arrecadamento de alimentos, para arrecadação também ali de roupas, para que o povo do Senhor Jesus Cristo venha a ser alimentado, venha a ser vestido, né? E que venha a ser cuidado pelo nome do Senhor Jesus Cristo. Então não fique de fora, irmão, cultue, vá cultuar em nome de Jesus Cristo, não fica de fora de cultuar o nome do Senhor Jesus Cristo, em nome do Senhor, tá bom? Então cultue ao nome do Senhor, louve ao nome do Senhor, aquele que tem fôlego, aquele que tem fôlego, viu, meu irmão? Louve ao Senhor. Irmão, você sabia que o louvor de Deus, o louvor, ele tem capacidade de entrelaçar a nossa alma e até arrancar a angústia? Porque você se lembra bem de que quando Saul, ele estava atormentado por espíritos malignos, sabe o que Davi fazia, meu irmão? Assentava a arca no centro ali da casa de Saul, tocava a harpa, tocava os louvores e os demônios fugiam, os demônios corriam. Então louvar ao Senhor, glorificar ao Senhor, estar louvando ao Senhor, faça com que todos os demônios corra da sua vida. Ô Jesus poderoso, então em nome de Jesus você tem que estar louvando. Irmão Cleiton, mas eu não sei adorar, como eu vou adorar o Senhor? Como vocês dizem para trazer adoração, mas não sabemos? Eu vou te explicar o que é adoração dentro de alguns segundos. Sabe uma mulher de Samaria, ela perguntou para Jesus: Jesus, uns dizem que a gente tem que adorar no monte, outros dizem que a gente tem que adorar em Jerusalém. Eu não estou entendendo, Jesus, aonde é que nós se adora? Aí Jesus vai olhar para a mulher e vai dizer assim: olha, na verdade nem no monte e nem em Jerusalém. Aí ela vai questionar: como assim, Jesus? Nem no monte, nem em Jerusalém? Na tradição de Jerezinha, lá no monte, na tradução judaica, tem que ir em Jerusalém. Eu não estou entendendo. Aí Jesus vai olhar para ela e vai dizer: mulher, na verdade... Oh, isso aqui é lindo, viu, meu irmão? Os adoradores adorarão em espírito e em verdade. Sabe o que Jesus estava querendo dizer para ela, meu irmão? Que o lugar se tornaria irrelevante, o lugar se tornaria insignificante. Se Jesus falar para você que a adoração é só na igreja, que a adoração é só no culto, que a adoração é só no monte, que a adoração é só nas campanhas, se tornaria irrelevante. Mas ele diz: mas sim em espírito e em verdade. Isso significa que você tem oportunidade hoje. Se eu abrir a boca aqui no estúdio, o céu vai descer aqui, porque é em espírito e em verdade. Se você abrir a boca aí, minha irmã, na beira da pia, o céu vai se abrir na beira da pia, porque é em espírito e em verdade. Você que está trabalhando dentro de um trator, dentro de um caminhão, se você adorar aí, o céu vai se abrir, porque é em espírito e em verdade, meu irmão. E aí ele recebe, ele tem prazer de receber a adoração que é em espírito e em verdade. Então adore ao Senhor, louve ao Senhor enquanto é tempo, e que o Espírito Santo de Deus venha abençoar a minha e a sua vida. Não fique de fora, meu irmão, das bênçãos cintilantes que o Espírito Santo tem para mim e também para você. Ô, glória a Jesus, é muito importante que você esteja adorando, glorificando e exaltando ao nome do Senhor. Irmão Clay, mas você não sabe a dificuldade que eu estou passando, eu não tenho motivo para adorar. Irmão, Ana também não tinha motivo para adorar. Sabe por quê? Ana só queria um milagre, só queria um filho, e Penina, que estava do lado dela, tinha dois. E mesmo assim, acusava a mulher, mas deixava a mulher entristecida. A Bíblia fala que Ana estava tão mal que ela nem comia, só chorava, chorava, chorava, chorava. Ela também não tinha o que adorar o nome do Senhor, mas ela decidiu subir. Sabe por que ela decidiu subir, meu irmão? Porque eu me lembro daquela passagem que Abraão, com seu único filho Isaac, o seu filho vai perguntar: pai, aonde estamos indo? Ele vai dizer: estamos subindo para sacrificar. E quando ele está subindo para sacrificar, ali o menino vai perguntar: mas cadê o cordeiro, pai? Vamos sacrificar, mas cadê o sacrifício? Aí Abraão vai dizer: Deus proverá. Deus proverá. Minha irmã, então, meu irmão, para você nesta manhã é: Deus proverá. Fica tranquilo, porque Deus proverá na sua vida. Deus proverá para você aquilo que é necessário. Deus não entregou ainda, porque é necessário você estar só com isso. Fica na paz, mas adore ao Senhor Jesus. Porque Ana, enquanto estava se prostrada, Ana, enquanto estava triste, nada aconteceu. Mas em meio ao silêncio, no meio da tribulação, ela vai decidir subir. E quando ela vai subir, sabe para onde ela vai? Para dentro da tenda, para a oração. E quando ela vai para dentro da tenda, da oração, buscar o nome de Jesus e dizer: Jesus, que se Jesus desse, que se Deus desse, ela devolveria. Ah, aí Jesus começou a quebrar as correntes, cadeia. Aí Deus começou a quebrar todo o laço, todo o cenário ruim, e deu a bênção a Ana. Então Jesus está dizendo para você nesta manhã: mesmo que você esteja em meio à turbulência, se levante para adorar e glorificar, porque Deus só vai atingir o inimigo da nossa alma quando a gente for pro pé da oração. Ô, glória a Jesus, receba, meu irmão, nesta manhã, com muita paz, com muita alegria, e que o Espírito Santo de Deus venha abençoar a sua vida. Daqui a pouquinho, meu irmão, temos os horários prefixos aí. Daqui a pouquinho temos os horários prefixos, né? E então, a gente vai estar aqui liberando para os horários prefixos daqui a pouco, viu? Daqui a pouquinho também já vamos terminar esta programação. E que Deus abençoe a sua vida. Ô, glória a Jesus Cristo. Irmãos, manhã de muita bênção em Vitória. Corra para cá na sede estadual, Rua Saldanha Marinho, 740. Que Jesus venha abençoar a minha e também a sua vida. Glória a Jesus por isso, glória a Deus por tudo nesta manhã. Então, em nome de Jesus Cristo, já vamos se preparar para dirigir uma oração aos ouvintes, que já tem os horários prefixos e a gente tem que se encaminhar aqui, viu? Então, em nome de Jesus, já prepara aí, apresenta o seu voto, apresenta também a sua família, apresenta aí, em nome de Jesus Cristo, os seus filhos, aqueles que estão necessitando de oração, de cura, de milagre, e que Deus venha aí transformar, viu? Que Deus venha, em nome de Jesus, eu profetizo que Deus vai agir na vida deste irmão, que Deus vai agir na vida desta irmã, que Deus vai agir na sua família, na sua casa, e que Jesus vai dar vitória, viu? Eu profetizo, pode receber que é de Deus. Deus vai dar vitória para a sua vida, Deus vai dar vitória para a tua família, em nome do Senhor Jesus Cristo. É isso aí, muita bênção e muita vitória em nome do Senhor Jesus Cristo. Já preparou aí? Manda pra cá que dá tempo ainda, a gente vai orar e a sua família, a sua casa vai ser abençoada. A Dulcelina, lá de Bebedouro, Deus abençoa minha irmã, que Cristo venha trazer milagres, prodígios de maravilha. O Bruno Guimarães, Deus abençoe também, já vamos apresentar a sua vida espiritual, material nesta manhã, e que Deus venha trazer bênção e muita vitória. Glória a Jesus Cristo por isso, e que Deus abençoe. Já preparou aí? Já preparou? Se você estiver preparado, a gente já vai entrar em oração e você vai ser abençoado. Coloca uma mão aí na sua cabeça, coloca uma mão no seu coração, que em nome de Jesus você venha receber a autoridade e a vitória de Jesus nesta manhã. Meu Deus e meu Pai, eu quero apresentar, Senhor, a vida deste ouvinte que está conosco nesta manhã, Pai, pedindo bênção, pedindo milagre, pedindo que o Senhor realiza, Senhor meu Deus, prodígios e maravilhas. Senhor, meu Deus, que o Senhor alcance a vida, Senhor, meu Deus, deste irmão, desta irmã agora. Que ele seja abençoado no nome de Jesus Cristo. Que a sua graça, que a sua misericórdia, que a sua bondade infinita esteja entrelaçado na vida deste irmão nesta hora. Que ele venha receber vitória. Que ele venha receber, Senhor, meu Deus, a ousadia do Espírito de Deus. A unção que cura, a unção que transforma, a unção que liberta, a unção que restaura, a unção que renova, a unção que traz, Senhor, meu Deus, em nome de Jesus Cristo, fortaleza para a nossa alma. A unção, Senhor, meu Deus, que cura, a unção, Senhor, meu Deus, que transforma. Eu profetizo que esse irmão será abençoado. Eu, em nome de Jesus, profetizo que este irmão será abençoado. Que Deus abençoe, Senhor meu Deus, a vida dele, a vida dela. Pai, que os projetos não venham cair por terra, que o Senhor venha alcançar. Pai, que os projetos, Senhor meu Deus, venham a ser realizados, que os sonhos, que os desejos venham a ser transformados pela sua paz, Senhor meu Deus, pelas suas mãos, esteja na vida deste irmão, esteja na vida deste ouvinte, que no nome de Jesus ele seja, Senhor, transformado. Dai alegria, Senhor, arranca tristeza, arranca todo mal, arranca toda angústia, arranca todo impedimento, Senhor meu Deus, tira em nome de Jesus Cristo todo mal que atrapalha a nossa vida sentimental, a nossa vida material. Senhor, esse demônio que tem tentado oprimir a vida desta pessoa, este mal, essa casca de demônio que tenta colocar setas duvidosas na mente desta irmã, deste irmão, deste jovem, em nome de Jesus Cristo, que o Espírito Santo de Deus venha colocar sobre a sua vida nesta hora as mãos dele e venha resolver os seus problemas, e que no nome de Jesus Cristo, Deus venha transformar, Deus venha glorificar o nome dele através da sua vida. Eu ordeno nesta manhã que todo mal bata em retirada, que toda casca de demônio saia, e que no nome de Jesus Cristo, a sua vida, meu irmão, e a minha vida seja edificada pelo poder do Espírito Santo. Tá aí, meu irmão, recebe esta oração, recebe com fervor, recebe também com graça e muita glória. Que Deus venha abençoar a minha vida, que Deus venha abençoar também a sua vida. Quero deixar aqui em nome de Jesus Cristo a nossa irmã Ronalda de Altinópolis. Deus abençoe também o Carlos Reginaldo. Estamos em nome de Jesus em oração para vocês. Deus abençoa em nome do Senhor Jesus Cristo. Já temos mais mensagem aqui. A nossa irmã que está mandando aqui, Silmara. Deus abençoe, irmã Silmara, em nome de Jesus Cristo, a sua vida. Ela disse, eu estou sintonizada com vocês aqui, ouvindo. Deus abençoe, irmã Silmara, em nome de Jesus, a paz do Senhor Jesus Cristo, que Cristo venha alcançar a sua vida com grande poder e graça e misericórdia. Ô, glória a Jesus, queridos ouvintes, daqui a pouquinho eu encerro a minha participação nesta programação e você vai ficar aí com o altar santo de Deus, viu? Daqui a pouquinho eu encerro a minha participação, mas você vai ficar aí com o presbítero Paulo Leandro, ele vai estar aqui ministrando a palavra de Deus e você vai estar escutando e glorificando ao nome do Senhor Jesus nesta manhã. Então daqui a pouquinho, em nome de Jesus, já vamos estar aqui passando ali para o altar, e que no nome de Jesus, Deus venha edificar a sua vida, Deus venha transformar a sua vida, e que no nome de Jesus Cristo, Deus seja louvado em nome do Senhor Jesus. Glória a Jesus Cristo, meu irmão, em nome do Senhor. É manhã de muita bênção e é manhã de muita vitória. Que Deus venha prosperar, que Deus venha te abençoar e que Cristo venha trazer muitas bênçãos para a sua vida. Já, daqui a pouquinho, vamos estar no horário prefixo e que Deus venha abençoar a sua vida. Deus abençoe nossos irmãos aí que estão na locução, Fábio, também Fábio Júnior, Fábio Cardoso. Deus abençoe a vida de vocês, meus queridos irmãos, e que Jesus venha resplandecer vitória, bênção e muita alegria em nome de Jesus Cristo. Manhã aqui de muita alegria, meu irmão, estou feliz com Cristo por estar aqui em nome de Jesus, abençoado por Deus, trazendo esta programação à sua vida. E eu já quero aqui deixar, como meu pastor, como meu professor Josias deixa, você que ainda não aceitou Jesus, aceite Ele nesta hora e repita comigo: meu Deus, eu te aceito em nome de Jesus, inscreve o meu nome no livro da vida e que meu nome esteja gravado, marcado, para que naquele grande dia eu seja salvo. E você que está afastado, reconcilie com Ele agora neste momento. Meu Deus, reinscreva o meu nome no livro da vida e que num grande dia este meu nome esteja também agravado para que eu seja salvo com Deus. Glória a Jesus Cristo, em nome de Jesus, é muita bênção. É muita vitória. Dentro de alguns minutos vamos entrar no horário prefixo e daqui a pouco voltamos. A gente volta aí em nome de Jesus com o pastor presbítero Paulo Leandro ministrando a palavra de Deus. Então corra para cá em nome de Jesus, corra para cá, ainda dá tempo, meu irmão, corra para cá em nome do Senhor, na rua Saldanha Marinho, no número 740. Venha para cá, meu irmão, em nome de Jesus, corra para cá, não fique de fora das programações. Vou citar aí novamente para você, que a gente vai ter culto aqui às 9 horas, vamos ter culto também ao meio-dia, meu irmão, eu mesmo vou estar ministrando, viu? Eita glória, é uma bênção de Deus também, viu? Corra pra cá ao meio-dia, porque ao meio-dia é o culto do trabalhador. Então você que tá aí me escutando na rádio agora, corra pra cá no seu horário de almoço, venha receber uma palavrinha, venha ser abençoado, receber uma oração nas posições de mãos e saia daqui regozijando na presença do Senhor. E às 2 horas ali, às 2 horas, cooperadora Edna Martins vai estar ministrando e depois às 7 horas da noite a nossa irmã cooperadora Raquel estará também ministrando a palavra do Senhor Jesus. Então que Deus abençoe em nome de Jesus Cristo nesta manhã, que o Espírito Santo traga bênçãos em nome do Senhor Jesus. Deus abençoe a sua vida, querido ouvinte, em nome de Jesus Cristo, que o Espírito Santo venha abençoar. Quem vos despede aqui nesta hora é eu mesmo, cooperador Cleiton Damasceno, da cidade de Brodós, mas eu volto já, viu? Daqui a pouquinho eu volto e a gente vai estar no Santo Altar de Deus.
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0: toque com fé, toque com a alma, toque, aleluia, em Jesus Cristo nesta manhã, para que ele venha ser, em nome de Jesus, a chave da sua vitória nesta manhã. Queridos ouvintes, Deus abençoe. Já estamos a todo vapor ali também, aqui na Rádio Estadual de Ribeirão Preto. E já vou te lançar um pouquinho do que está acontecendo aqui, olha.
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0: Presbítero Paulo Leandro.
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0: Meu prazer é viver.
1: Meu prazer é viver na casa de Deus, onde foi. O amor!
0: Aonde flui o amor, aleluia! Corra pra cá, presbítero Paulo Leandro, já está todo vapor ali no santo altar de Deus. E que no nome de Jesus Cristo, você esteja abençoado pela presença do Senhor Jesus. Deus vem abençoar, queridos ouvintes, em nome do Senhor, que o Espírito Santo venha alcançar a tua vida. Nós vamos ficar por aqui, hein? Em nome de Jesus. Nós vamos ficar por aqui e Deus abençoa a sua vida em nome do Senhor Jesus Cristo. Deus, só eu apresentar aqui em nome de Jesus os queridos ouvintes nossos que estão a todo vapor conosco. Em nome de Jesus, novamente vamos apresentar aqui os queridos ouvintes, a Luana Santana. Deus abençoe Luana Santana, ela pede oração para Daniel Santana, ela pede oração para Rosana Santana e toda a sua família. Deus abençoe, viu, em nome de Jesus, que a sua vida seja alcançada, que no nome do Senhor o Espírito Santo venha abençoar. Abençoe com grande graça, Pai, abençoa com grande glória e que esta irmã seja abençoada pelo nome do Senhor Jesus. Aleluias. Ô, glória a Deus. Deus abençoe, meu irmão, em nome de Jesus Cristo, nesta manhã. Que o Espírito Santo de Deus venha trazer bênçãos e glórias cintilantes para a tua vida. Vamos fazer mais um minutinho de oração? Mais um minutinho de oração, irmão Cleito? Mais um minutinho de oração e eu já encerro e passo para o santo altar de Deus. Querido Deus, querido Pai, em nome de Jesus Cristo, abençoa, Senhor meu Deus, a vida deste querido ouvinte, abençoe a vida deste irmão, abençoa esta programação, abençoa todos aqueles que estão, Senhor meu Deus, ligados na rádio aqui, Senhor meu Deus, trazendo as suas petições de oração, que o Senhor venha concluir, venha abençoar e que no nome de Jesus o Senhor venha dar muita e muita e muita vitória no nome de Jesus Cristo. Irmãos, que a graça e a paz e a doce consolação do Espírito de Deus, ela esteja sobre a tua vida nesta manhã. Fique todos com Deus no nome de Jesus Cristo e que o Espírito Santo de Jesus venha operar fervorosamente na sua vida. Não perca os cultos na estadual, corra para cá nos horários que eu te falei, às 9, ao meio-dia, às 2 e também às 7, e que Jesus venha abençoar a sua vida. Quem vos despede sou eu mesmo, o vosso irmão em Cristo, Cleiton Santos Damasceno, da cidade de Brodowski. Um abraço, Jesus seja glorificado na tua vida, em nome de Jesus, e toquem em Jesus, hein? Toquem em Jesus nesta manhã. Deus abençoe, queridos ouvintes, a paz do Senhor Jesus Cristo.

0: Ao som do meu louvor, cadeias vão cair. Então fique com o presbítero Paulo nesta manhã e que no nome de Jesus cadeias caiam aqui pelo nome do Senhor e que a tua vida seja edificada no nome de Jesus.
1: Os confins da terra nem se cansa, nem se fadiga, não há esquadriamento do seu entendimento. Dá vigor ao cansado e multiplica as forças ao que não tem nenhum vigor. Os jovens se cansam e se fadigam, e os jovens certamente cairão. Mas os que esperam no Senhor renovarão as suas forças, subirão com asas como águia, correrão e não se cansarão, caminharão e não se fadigarão. Falam comigo, meu Deus, em nome de Jesus, fala conosco através da sua palavra. Amém. Pode sentar, amados, glorificando ao Rei da Glória. Oh, maravilha, Jesus. Amados, lemos esta palavra nesta manhã, escrita pelo profeta messiânico, o profeta Isaías, a qual ele fala, a qual ele profetiza acerca do Filho de Deus, acerca do Salvador, do Messias, do prometido, do esperado, de toda a nação de Israel, de todo o povo que vivia debaixo de uma escravidão. Eles esperavam ao Salvador, eles esperavam ao Libertador, esperavam aquele que viria para libertar. E Isaías profetiza há cerca mais ou menos de 520, 530, até essa média, antes do nascimento de Jesus, ele profetiza o nascimento dele. Então ele é o profeta que fala, que profetiza acerca, aleluia, do nascimento. Ele profetiza acerca do que ia acontecer, do nascimento, do sofrimento, de tudo. Ele fala de Jesus Cristo, o Filho de Deus, o prometido, o esperado. E assim cumpriu-se as profecias, assim se cumpriu tudo que Isaías falou. Ou por que não enfatizar todos, tudo o que os profetas falaram? Cumpriu-se a palavra, cumpriu-se no tempo certo, na hora certa. E, queridos, ainda aquilo que não cumpriu, ainda há de se cumprir a palavra do Senhor para a glória do nome de Jesus. E se cumpriu o nascimento, se cumpriu, aleluia, até mesmo é quando Cristo ele é apresentado ao templo. Deus tinha falado com Simeão, um servo piedoso, ou bondoso, ou fiel, vamos dizer assim, que aquele homem, ele não veria, ele não se descansaria enquanto ele não visse o Salvador. E a Bíblia vai descrever para nós, então, que Jesus é levado ao templo, e lá tinha um homem por nome, glória a Deus, de ali, esperando a promessa, e ele, Simeão, então ele vê, ele pega Cristo aos braços para apresentar, e ele fala: Senhor, agora pode despedir o teu servo em paz, porque o teu servo viu o Salvador. Aleluia! Ele viu ao Salvador do mundo, ele enxerga, os seus olhos contempla, e era profecia, era promessa. Eu quero perguntar nesta manhã: quem tem promessa de Deus, levante a mão, diga glória a Deus. Diga comigo: quem tem promessa, diga eu tenho. Diga comigo: eu tenho a promessa. Se ela não cumpriu ainda, ela vai cumprir na sua vida. Glória a Deus, aleluia, só o Senhor é Deus. Irmão crente, só para me atualizar, está no ar ou não? Ah, tá. Ouvintes que nos acompanham, glória a Deus, aceite a paz do seu dia. Achei que não estava no ar, mas tranquilo. Deus abençoe, ouvintes, nós estamos aqui ao vivo, diretamente da sede estadual do altar, aleluia, da Igreja Deus e Amor. Então acompanha conosco, ouvinte, a palavra desta manhã. Então, eu li Isaías 40, do 28 ao 31. Então, estou falando de Isaías, estou falando das promessas, estou falando das grandezas de Deus, e desta manhã também, Deus, ele tem a promessa. Ou seja, a promessa está feita, agora basta nós prosseguirmos, aleluia, para tomar posse desta promessa sobre a nossa vida. Como eu disse, então, ele nasceu, ele foi apresentado e ele cresceu. E um dia a Bíblia diz que João, ele está pregando, João Batista está pregando, ele está anunciando o arrependimento, está anunciando o reino de Deus, e era profecia que João, ele ia preparar o caminho de Jesus também. Então ele está pregando e aproxima-se um dia, diz a palavra, que João dizia: olha, eu batizo vocês com água, eu batizo vocês por permissão, para arrependimento dos vossos pecados. Mas João dizia: olha, eu quero dizer para vocês que após mim há de vir um que esse vai batizar vocês com fogo e com o Espírito Santo. Eles vão batizar vocês, ele vai batizar vocês com fogo e com o Espírito Santo. E João dizia: esse vocês devem obedecer. E João está dizendo: olha, este homem, ele é poderoso, ele é tão poderoso, ele é tão santo, ele é tão extraordinário, que eu não sou digno nem de lavar, ou nem de desatar as suas alpacas, nem de lavar os seus pés. E a Bíblia vai descrevendo para nós o seguinte: que um dia também João está batizando as margens do Jordão, e o que acontece naquele dia que ele está batizando? A Bíblia diz que João 1:28, João levanta os olhos e vê assim: olha, eis o Cordeiro de Deus que tira o pecado do mundo. Eu vou repetir: eis o Cordeiro de Deus que tira o pecado do mundo. Quem era ele? O Cordeiro. Quem era ele? O Messias, o prometido de Deus, que Deus falou através dos profetas. E assim, diz a palavra que também João está batizando às margens do rio, e Jesus aproxima dele para ser batizado por ele. Aleluia. E aí João diz: olha, não vou lhe batizar. João recusa, João não quer batizar Cristo. Mas a Bíblia vai descrever para nós que Jesus fala para João: faça para que se cumpra a escritura. E assim então João batiza Jesus, e ele sendo batizado, a Bíblia diz que vem uma pomba em forma, o Espírito Santo vem em forma de uma pomba e repousa sobre Jesus, e Jesus é conduzido ao deserto e fica ao deserto por 40 dias e por 40 noites, se preparando. Você pode dizer: pastor, Jesus não estava preparado? Como Deus, ele sempre foi preparado, mas como ser humano, ele precisava se preparar, para mostrar para mim e para você que precisamos se preparar, aleluia, para enfrentar o adversário. Precisamos se preparar, crescer antes da graça e do conhecimento de nosso Senhor e Salvador Jesus Cristo. E o que nós lemos nesta noite, ou seja, nesta manhã, queridos, o que lemos nesta manhã é que às vezes você está pregando de manhã, às vezes você está tarde, às vezes você está de manhã e às vezes está de madrugada, e a gente tem que ficar atento para não trocar os turnos, né? Por exemplo, agora é de manhã, né? Já estou falando à noite. Meu Deus, estou pensando no culto da noite já. E que lemos nesta manhã, queridos ouvintes e irmãos presentes, é Isaías 40, 28. Que ele, o profeta vai dizer: não sabeis, não ouviste, que o Eterno Deus, o Senhor, o Criador dos confins da terra, nem se cansa, nem se fadiga, não há esquadrinhamento do seu entendimento. Isaías está enfatizando para a época e para nós, porque a palavra de Deus, ela falou no passado e ela continua falando no presente. A palavra de Deus é viva e eficaz. Então ela fala conosco, que ele enfatiza nesta manhã sobre o que Isaías está enfatizando. Ao povo, o povo está desesperançado. Lembra que eu comecei dizendo que Isaías ia falar acerca de Jesus, o que viria para resgatar, trazer esperança para Israel? Então o que ele está enfatizando é o quê? O renovo. Está enfatizando que o Senhor renova. E se nós pararmos e pensar um pouquinho, todo dia nós paramos para repousar, para renovar as nossas forças, para recarregar as nossas forças naturalmente, dormindo, amém? Descansando, renova as nossas forças. Então, nesta manhã, o Senhor, ele nos trouxe aqui para renovar as nossas forças espirituais. Para renovar a sua fé, para renovar a sua fé, como eu já disse, para renovar a sua saúde, para te dar força para você prosseguir a caminhada, porque o povo estava cansado, o povo estava desanimado, o povo estava sem expectativa, ouviste também, talvez você está também desanimado, está sem expectativa, está cansado de tantas promessas, de tantas coisas faladas e não cumpridas, por você ter confiado no A, no B ou no C, mas eu quero dizer para você confiar, aleluia, em Deus, em Jesus, no Espírito Santo, que nunca eu e você será decepcionado. Eu e você nunca será envergonhado. Então, o renovo de Deus. Ele vai enfatizar. Ele não sabe, em vós, não sabe, não ouvis, não sabeis, não ouviste, que o Eterno Deus não cansa. O Senhor, o Criador dos confins da terra, nem se cansa, nem se fadiga. Não há esquadrinhamento do teu entendimento. Eu canso, você cansa, nós cansamos, os ouvintes se fadigam, se cansa, mas o nosso Deus não se cansa. Porque ele é Espírito, glória a Deus, ele é Espírito, glória a Deus, então ele não se cansa e ele renova a nossa força. E a palavra diz então, e nós vamos dar uma viajada para o livro de Mateus, capítulo 28, versículo de número 20, Mateus 11, 28, Jesus vai dizer: vinde a mim, vós que estáis cansado e oprimido, e eu vos aliviarei. Jesus também vai dizer: vinde, Isaías falou dele, agora ele está falando ele mesmo: vinde a mim, você que está cansado e oprimido, e eu vos aliviarei. Você está cansado, talvez você não está oprimido, não está deprimido, não está com opressão, mas você está cansado de tanta falácia, de tanta promessa não cumprida. Vem até Jesus, entrega-se a Jesus, entrega a tua vida a Cristo, entrega os teus planos a Jesus. Eu vou melhorar a minha fala. Entrega a tua vida a Jesus, os teus planos, entrega o teu caminho a Jesus, e diz como o apóstolo Paulo: agora não vivo eu, mas Cristo vive em mim. Porque se nós deixarmos Cristo reinar, Cristo viver em nós, as coisas serão totalmente diferentes. E aí eu lembro, Eu lembro de um homem chamado Elias. Eu lembro de um homem chamado Elias que no seu ministério ele fez prodígio. No seu ministério ele aparece do nada profetizando, ele aparece numa época caótica, numa época o povo está distanciado, estão caídos, estão desordenados. O profeta Isaías aparece dizendo: olha, eu quero dizer para vocês, o povo está precisando de Deus. O povo estava longe de Deus. Elias, ele chega e fala: olha, eu quero falar para vocês que no período de 3 anos e 6 meses não vai chover. Deus usa Elias para criar uma situação. Que situação é essa? Da chuva. Fechar o céu, não vai chover. E com essa situação, o povo precisava pensar, precisava analisar que Deus que manda no céu e Deus que manda na terra. E com isso, o povo lembrou-se que não era, o povo precisava saber que não era Baal que mandava chuva, não era Baal que era o Deus da fertilidade, não era Baal que era o Deus, nunca foi o Deus que fazia alguma coisa. Só que o povo estava enganado, o povo estava distanciado de Deus. Então Elias cria aquela situação para que o povo visse que existe Deus. Então você sabe e conhece o texto de segundo reis, primeiro reis, melhor dizendo, 19, que vai falar ali que ele manda ficar sem chover, depois ele vai enfrentar os profetas de Baal, ele vai orar e Deus vai mostrar, ele vai fazer uma prova com o povo, com os profetas e com Deus. E depois ele vai fazer uma oração, dizendo: Deus, prova que o Senhor é Deus em Israel. E ali a Bíblia diz que Deus mandou fogo e consumiu tudo o holocausto. Sumiu tudo, consumiu tudo que estava ali. O holocausto, a pedra, a água, houve ali seca. Só que nesse cenário, veio a perseguição sobre Elias. Nesse cenário veio a fadiga, nesse cenário veio a canseira sobre a vida de Elias, a ponto dele fugir, ficar debaixo de uma árvore, a Bíblia diz, um zimbro, e dizer: Deus, basta para mim, chega para mim não dá mais, eu estou cansado de tudo isso, mataram todos os profetas do Senhor, só eu fiquei, então para mim já não dá mais. Toma a minha vida. O Elias está cansado, o Elias está injuriado, o Elias está fadigado, está como deprimido, está como na depressão. Então a Bíblia vai dizer que naquele momento que ele achou que tinha acabado, que não dava mais para ele, sabe o que aconteceu? Deus enviou um anjo, mandou pão para ele e mandou água para ele. Eu quero dizer para a igreja nesta manhã, se você quiser glorificar, pode. Pode e deve, porque ele é digno. E naquele dia, irmãos, que ele acha que tudo tinha acabado, Deus manda pão e manda água. Talvez eu estou falando com pessoas, está nos acompanhando pelo rádio, que você acha que, ou pelas redes sociais da igreja, que para você acabou, que para você não dá mais, chega, basta, não aguento mais. Mas através dessa prova, dessa situação, nesta manhã, Deus está enviando para mim, Deus está enviando para você, ouvintes, para nós aqui na igreja, está enviando pão, está enviando água para nós comer e beber, porque não acabou. O que é o fim para nós é o começo para Deus. Nesta manhã, Deus tem força para você. Nós estamos na campanha da Aleluia, multiplicação de Deus, nas quinta-feira. Deus, nesta manhã, tem multiplicação espiritual. Deus, ele tem força para você. Então, coma, aleluia, da palavra, beba da água. Jesus falou, eu sou o pão vivo que desceu do céu. Jesus, em João 7, aleluia, 37, ele vai dizer, quem tem sede, vem a mim e beba da água da vida, aleluia. Ele é o pão, ele é a água. Se você está cansado, se você está desanimado, se você está frustrado, nesta manhã, coma pão, beba água, aleluia, se fortalece na presença do Senhor dos Exércitos. Se fortaleça através da palavra. Oh, glória! Oh, aleluia! Digam glória a Deus! Digam aleluia, igreja! Aleluia, Senhor! Come pão, bebe água, pão é a palavra, glória a Deus, a água é Cristo, aleluia, a palavra é Ele também, então, nesta manhã.

senhor não tem corda para pegar água. O senhor não tem corda para pegar água. Ele fala, eu sou a água viva, aleluia. Eu sou água viva. Água viva que é Jesus, está conosco. Beba desta água, meu irmão. Beba desta água, minha irmã. Beba desta água, ouvinte, sou glória. Beba desta água, como deste pão, que é a palavra da verdade. Tem alguém que glorifica ao Senhor? Então, o que acontece? Elias é alimentado, ele come, ele deita, mas o anjo do Senhor, diz a Bíblia, que ele volta e toca no Elias, diz, come e bebe, porque cumprido ainda é, ou longo é a tua caminhada. Como eu já disse, quando eu acho, quando você acha, quando nós pensamos que é o fim, é Deus está começando. Nessa situação, neste problema que você está vivendo, Deus está preparando, aleluia, você, por uma grande vitória. Quem crê, levante a mão, diga eu tomo posse. Quem crê, levante a mão, diga eu tomo posse da minha vitória. No meio desta prova, no meio dessa tempestade, Deus está entrando com providência na sua vida. É coisa linda a palavra de Deus. Ele não se cansa, ele não se fadiga, não há esquadriamento do teu entendimento. Às vezes eu penso, o meu entendimento, a minha sabedoria acabou. Mas Deus, ele vai arrumar uma situação. Ele vai iluminar a sua vida. No livro do profeta Joel, no capítulo 3, versículo de número 10, está escrito, diz ao fraco, eu sou forte. Diz ao fraco, eu sou forte. Deus dizendo ao profeta Joel para ele profetizar. Joel 3:10. Diz o fraco, eu sou forte. Glória a Deus. Você não é fraco, meu irmão. Você é forte. Aleluia, na presença do Senhor. O apóstolo Paulo vai dizer, quando eu estou fraco, eu estou forte. Aleluia. Quando eu estou fraco, eu estou forte. Quando eu estou forte, eu estou fraco, porque quando eu penso, quando eu acho que eu posso, que eu faço, que eu sei, aleluia, eu estou fazendo da minha vontade, eu estou fazendo do meu eu, do meu jeito, como eu quero, mas quando eu falo, eu não consigo, eu não posso, o que, que eu vou fazer? Eu vou buscar socorro de Deus, eu vou buscar socorro em Jesus, e aí nós estamos fortes, porque não é eu que vou batalhar, é Deus que vai batalhar por mim. Quem entendeu? Dê mais uma salva de palma para Jesus. Oh, glória a Deus, aleluia. Em João, capítulo 17, versículo 9 diz assim, o justo segue o seu caminho, o justo segue o seu caminho e cresce em força. Quem é justo aí? Quem é fiel com Deus aí? Segue então, meu irmão, ouvintes, segue no caminho do Senhor, segue trilhando o caminho do Senhor, aleluia, porque você vai crescer. Aleluia, em força, aleluia, segue no caminho do Senhor, que você vai se crescer em força, em fortaleza. Segue firme nas promessas de Jesus. Glória a Deus. O mundo, as pessoas que não conhecem e não têm Deus, o que eles pensam? Eles olham para o cristão. Eu digo cristão porque crente há muitos, milhares, milhões de crentes, mas cristão é a minoria. O cristão é aquele que trilha no caminho reto, o cristão é aquele que se desvia do mal, como Jó. Cristão é aquele que não aceita acusação contra o teu próximo. Cristão é aquele que ama o teu próximo, aquele que não defama o teu próximo com a sua língua. Cristão é aquele que não assenta na roda dos escarnecedores. Cristão é aquele que medita na lei do Senhor.

0: de dia e de noite. Esse é o cristão. Quem entendeu, diga glória a Deus. E muito mais ainda. Então, ele cresce. Ele cresce. O justo segue no seu caminho, crescendo em força. Ele cresce. Aí o mundo não entende por que você não para. O mundo não entende por que você não para de vir para a igreja. Por que você não para de ler a Bíblia. Por que você não para de jejuar. Por que você não para de fazer campanha de meio-dia, de campanha de 6 horas da tarde, de madrugada, de vir para a vigília. Ele não entende. Aleluia. Oh, glória. É porque você está na presença de Deus. E eu finalizo nesta manhã dizendo o que está escrito no livro do profeta Isaías também, capítulo 64, versículo de número 4. Deixa eu ver aqui, Isaías, só para nós finalizar a mensagem dessa noite, desta manhã. O que diz a palavra Isaías 64, versículo 4? Por quê? Desde a antiguidade não se ouviu nem com ouvido se... Porque desde a antiguidade não se ouviu nem com ouvido se percebeu, nem com os olhos se viu um Deus além de ti que trabalha para aqueles que esperam nele. Nunca se viu... Nunca se ouviu na antiguidade um Deus que trabalha para quem espera nele. Em outras palavras, para quem serve a ele, para aquele que anda nos teus caminhos, para aquele que espera nele, Deus está trabalhando pela tua causa. Oh, glória! Posso escutar um glória a Deus da igreja? Deus está trabalhando pela tua causa. Deus está trabalhando pela sua família. Deus está trabalhando pela nossa família. Deus está trabalhando por aquilo que nós não podemos trabalhar. Aquilo que eu não posso fazer. Enquanto eu estou dormindo, Deus está trabalhando por mim. Enquanto nós estamos descansando, Deus está trabalhando por mim. Quando o adversário... Em um momento, em um descuido nosso, em um vacilo, ele vem para nos atacar. Deus está trabalhando por nós. Deus está falando para o anjo: cuida meu servo, cuida minha serva, protege ele, protege ela, protege o filho, protege a casa, livra ele do acidente, livra ela do acidente, livra ele da bala perdida, livra ela, aleluia, é Deus trabalhando por nós, igreja, dá para dar um glória a Deus para ele. Dá para glorificar o nome dele. Rebe canta lá basurianda. Deus está trabalhando por você, ouvintes. Então sirva ele. Anda no caminho dele. Seja obediente à palavra dele. Anda no teu caminho e vai crescendo. Aleluia. Em graça. Aleluia. É tão bom servir ao Senhor. É tão gostoso servir ao Senhor. Eu comentava com os irmãos ontem. Eu estava na cidade de Santo Antônio da Alegria, ministrando a Santa Ceia. E eu comentava com os irmãos que eu tive contato através de uma irmã minha de criação e de uma prima minha, que eu não falava com ela desde o ano de 86. Então se passou-se 40 anos. E os irmãos dela, que são meus primos de criação também, nós, na juventude, nós andávamos juntos e começamos a trilhar os caminhos errados. Mas eu fico olhando e pensando e analisando como Deus é tão maravilhoso. Que nessa época Deus me separou deles. Porque Deus com certeza sabia que eles endureceriam o coração para o evangelho. E me separou deles e com o tempo, depois de uns 5 anos que eu fui separado deles, que eu fui morar para outra cidade, e esse cara lá na nossa cidade de origem, e passou um tempo, Cristo me trouxe para a tua presença, passou mais um tempo, um mataram na cadeia, o outro mataram ele também, pelos caminhos tortuosos que eles andavam, e eu estou aqui, pela misericórdia do Senhor. E eu estou aqui, Deus sabe como fazer. Quando Deus ele tem algo na vida daquela pessoa, você não nasceu por acaso, você não nasceu aí por acaso, não. Deus tem um plano, Deus tem um projeto na sua vida. Só basta você dar ouvido na palavra de Deus. O Apocalipse diz assim: quem tem ouvido, ouça o que o Espírito Santo diz às igrejas. E que o Espírito Santo de Deus diz é o quê? Para nós se preparar, andar na presença do Senhor, porque João 10, João 14, primeiro a seguir, Jesus dizia: não turbe, não preocupe o seu coração. Eu vou preparar lugar e eu vou voltar para buscar vocês. Para onde que eu esteja, onde eu estiver, esteja a vós também. O que é isso? É Deus trabalhando por nós. Oh, glória a Deus, é tão lindo, né, meus irmãos? Então eu glorifico a Deus, amém? E esses meus primos e muitos amigos, né, colegas da época da juventude, já se foram. Uns morreram, matados, outros de bebida e assim, outros de doença através de cigarro, de bebida. E Deus, pela sua infinita misericórdia, tem nos guardado. Então é Deus trabalhando por nós. Quem aí reconhece que não é, se não é Deus te guardar, não é Deus trabalhar por você, você não existia mais? Levante a mão e diga glória a Deus. Ouvinte, se não é Deus te guardar. E a Bíblia diz assim: se o Senhor não guardar a cidade, em vão vigia a sentinela. Né? Se Deus não guarda a nossa vida, o que o salmista quer dizer é isso. Traduzido, é isso. Se Deus não guarda a nós, não, nada, não resolve nada. E eu quero já aproveitar nessa manhã, perguntar em nosso meio: quem vai, não entregou a tua vida a Jesus, nesta manhã você vai entregar a tua vida a Cristo. Tem alguém para reconciliar? Alguém para aceitar Jesus como teu Salvador? Alguém que você parou na fé, hoje você vai vir para a presença do Senhor. É a melhor coisa que você vai fazer. É a melhor decisão. E quando sempre eu falo isso, irmãos, eu lembro quando eu comecei a ir aos cultos, eu pensava: ih, eu vou ter que parar de beber, vou ter que parar de jogar sinuca, vou ter que parar de jogar bola, vou ter que parar de fazer isso, fazer aquilo. Então eu vou esperar eu parar com tudo isso, depois eu aceito Jesus. Aí o pregador um dia falou assim: olha, se você estiver esperando se preparar, nunca você vai aceitar Jesus. E você pode perder a sua salvação. Porque se fosse para você se preparar, Deus não tinha enviado Jesus Cristo para expirar no Calvário por nós. É Ele que nos prepara. Ele disse: entrega a tua vida a Jesus, confia nele, e você vai ver o que ele vai fazer na sua vida. Sabe o que eu fiz naquele dia? Falei: eu vou ver que esse pregador, se ele está falando a verdade. Então, eu já fiz muitas coisas, tentei muitas coisas. Apesar de ser novo ainda, eu tinha quase 21 anos na época, 21 anos eu já tinha de idade. Mas desde os meus 14 anos, entre aspas, que eu sou dono do meu nariz. Porque com 14 anos, o meu pai de criação morreu e eu fiquei aí por conta do mundo. Eu que mandava na minha vida, eu que tinha que trabalhar para me manter, eu que tinha que me virar. Então, desde os 14 anos até os 21, é eu que achava que mandava na minha vida. e fiz muitas coisas boas, muitas coisas erradas, mas Deus sempre foi generoso comigo. Então eu disse, já tentei muitas coisas, inclusive, irmãos, nessa época, o meu filho mais velho estava desenganado da medicina, e Jesus já tinha curado ele, mas o meu coração estava duro ainda. A esposa já tinha aceitado Jesus, e eu ainda não. Então naquele dia, eu então falei, eu vou ver se isso vai mudar mesmo. Se não mudar, simplesmente eu paro. Dia 24 de junho de 91, eu cheguei em frente de uma tribuna, levantei minhas mãos para aceitar Jesus. Não para ser pregador, não para ser pastor, mas para a salvação. E estou aqui. Deus foi trabalhar na minha vida. Ouvintes, se está nos acompanhando, vai aceitar Jesus, você vai reconciliar, então reconcilia em nome de Jesus. Fica de pé, tem alguém para aceitar ou reconciliar? Se tem, vem aqui à frente, nós vamos orar por você agora. Louvado seja Deus. Não há ninguém? Vamos orar então. Glória a Deus. Senhor Deus, em nome de Jesus, essa pessoa que está reconciliando, esta pessoa que está aceitando o Senhor, nesta hora como Salvador da sua alma, aí, Senhor, na sua casa, no hospital, que o Senhor possa escrever o nome dela no céu, no livro da vida, e será com teu sangue, Jesus. Em nome de Jesus, Pai, confirma a vitória. A senhora vai aceitar? Então chega mais para cá. Então, glória a Deus aí. Qual o nome da senhora? Ivonete, a senhora vai aceitar Jesus? Nunca aceitou?
1: Já aceitei.
0: Está afastado? Ah, tá. Então levante a mão. Levante as duas mãos assim. Fala assim comigo. Senhor Jesus.
1: Senhor Jesus.
0: Neste momento.
1: Eu peço.
0: Que o Senhor.
1: Perdoa.
0: Os meus pecados.
1: E escreve.
0: O meu nome.
1: Lá no céu.
0: No livro da vida.
1: Diga,
0: Senhor Jesus.
1: Me dá força.
0: Porque seguir o Senhor.
1: Ser fiel ao Senhor.
0: Em nome de Jesus. Amém. Vamos orar para a senhora. A Ivonete aceitou Jesus, então nós vamos orar por ela, para Deus dar força agora, né? Deus poderoso, Pai, no nome de Jesus, Deus querido, eu oro pela vida da Ivonete, meu Pai, que aceitou o Senhor como Salvador. Vê da graça a ela, Senhor. Tomará nas tuas mãos, Senhor, que o Senhor faça uma obra maravilhosa de transformação, de mudança na vida dela, em nome de Jesus. Amém? Fique firme, irmã Ivonete, a irmã vai pegar o seu nome para a oração. Já nós vamos orar, tá bom? Já nós vamos orar para Jesus te curar, amém? Fica por aqui, a irmã vai pegar o seu nome, já nós vamos fazer a oração da cura. Quem crê que Jesus cura, diga amém! Glória a Deus! Então vamos, neste momento, irmãos, vamos louvar a Deus com as nossas ofertas, amém? Vamos exaltar Deus com nossas ofertas, com nossos votos. Quem trouxe seu voto, quem trouxe seu dízimo para devolver hoje, pega nas tuas mãos. Quem fez o propósito na semana passada, quem vai fazer um propósito do voto do livramento agora, para entregar agora, quem vai fazer um propósito com Deus, vem aqui pegar comigo, por favor, amém? Se você não tiver o dinheiro em espécie, você pode usar o QR Code, pode usar o seu cartão, amém? Para transferir a oferta para a conta da igreja, amém? Faz um propósito agora pela manhã, no voto do livramento. Tem mais alguém para fazer um propósito com Deus, amém? Nesta manhã, tem mais alguém para fazer um propósito com o Senhor? Então, fique de pé, pega o seu voto da semana passada, de outro culto que você estava aqui, você que tem um formulário, amém, mensal, pega nas tuas mãos também para nós orar, apresentar a Deus. Você tem o voto da campanha da multiplicação, que é o voto do Salmo 23, levante nas tuas mãos. Se você não tem o dinheiro espécie, você vai usar a maquininha então, amém, vai usar o teu cartão, melhor dizendo, ou usar o QR Code que está nos pilares aí da igreja, amém, e enviar o comprovante para esse número que está aí, tá bom, queridos? E os ouvintes que querem ofertar, você vai também aí usar, né, é a chave Pix, da igreja, que é o CNPJ 43-208-040, mil ao contrário, que é 001-36, enviar o comprovante para o número da rádio, WhatsApp da rádio, que é o 16-993-712972, amém? Vamos orar? Deus da multiplicação, Deus de glória, nesta manhã, Deus querido, eu oro, apresentando cada oferta, apresentando cada voto, cada propósito. Senhor, eu oro pelo dizimista da sua casa, da sua obra, em nome de Jesus, abençoa, meu Pai, cada pessoa nesta manhã, dando a sua bênção para a glória do nome de Jesus. Amém e amém. Deus abençoe. Cantamos assim: multiplica, Jesus, multiplica o azeite da minha botija, amor. 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

multiplica, Jesus, multiplica. Amém! Glória a Deus! Senhor, nesta manhã me revela em nosso meio 6 pessoas que Ele está multiplicando as suas forças espiritual. Isso, levante a mão e tome posse da vitória. Isso, receba a força de Deus sobre a sua vida nesta manhã. Tem, aleluia, Deus abençoe, tem 4 pessoas que você fez, está orando por uma causa, e esta causa está como perdida, e você tem orado, mas está como desesperançado, vamos dizer assim. Você está dizendo que está agindo pela tua causa. São 4 pessoas. Oro pela vida do irmão, o irmão de boné, a irmã lá e a senhora de verde. O senhor também tome posse da vitória. Isso. Palma para Jesus com glória a Deus. O Senhor está me dizendo que há 9 pessoas em nosso meio que está visitando a sua vida e a sua família e te dando entendimento como você agir no meio da sua família. 9 pessoas, Deus vai te dando 1, 2, 3, 4, 5, 6, 7, ainda falta 8, 9 com a irmã obreira. Palmas e glória a Deus, sempre glorifica ao nome do Senhor dos Exércitos. O Senhor está curando 3 pessoas que tinham problema no estômago. Principalmente o alimento ácido, quando você se alimenta, te faz mal. 1, está faltando 2. Glória, eu tome posse da vitória em nome de Jesus. Cura divina! Deus mandou a cura divina. Relivro a minha alma da ruína. 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

0: E Deus está curando. Amém. Glória a Deus. 11 pessoas que o Senhor está derrubando as barreiras que impede a sua vitória. 11 pessoas, o Senhor está derrubando as barreiras. 1, 2, 3, 4, 5, 6, 7, 8 falta mais, aleluia, ali, mais outra, 9 falta ainda, lá outra, glória a Deus, ainda falta uma, isso. Palma para Jesus, com glória a Deus. Quem crê que Deus cura, diga amém. Quem precisa de cura para a sua vida e para a tua família, diga eu. Então vem para frente. Vamos orar aqui agora. A oração da cura. Jesus cura. Ele diz assim, colocará a mão sobre os enfermos e os curarão. A oração da fé, ela garante a vitória. Então nós vamos orar agora. Na oração da fé, vamos orar para que Jesus venha te curar. Jesus venha te dar a saúde. Amém? Venha para cá, para frente do altar de Deus. Glória a Deus. Vem para cá. Aleluia. Nós já morai. E no final nós vamos fazer unção. Em nome de Jesus. Quero pedir a irmã Edna me ajudar aqui. Irmã Creuza, né? A Edna não veio. Isso. Entregar esse voto para a próxima quinta-feira. O voto da campanha, nós já vamos fazer oração. Tá ali com a irmã Obreira, com a irmã Creuza, ela tá entregando para vocês aí. Próxima quinta-feira você vai levar este envelope e vai trazer na próxima quinta-feira, no próximo culto, amém, da quinta-feira. Pega com a Obreira ali, por favor. Amém, irmã Edna Creuza está entregando ali. Amém. Glória a Jesus para cada um de vocês, este envelope, amém, do Salmo 23. Ele é o meu... Ele é o meu pastor e nada me faltará. Você vai fazer, amém, um propósito com Deus, vai estar trazendo na semana que vem, amém? Levante as suas mãos, levante o teu envelope, nós vamos orar agora. Você que está enfermo, se você puder colocar a mão sobre a enfermidade, coloque, senão... Levante a mão de...
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25: 11 horas e 4 minutos.
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0: obrigado pela sua audiência.
1: E Gabriel Araújo, estamos, ó, com mais de 140 votos já na enquete. Opa, quem chegou da rádio deve estar perguntando, que enquete? O que é isso? Como é que faz? Temos mais de 140 votos e o Ítalo vai te dar o passo a passo de como você votar.
2: Olha só, todos os dias, aqui no Voz da Libertação, você que está chegando agora, nós temos a enquete do dia. Uma pergunta bíblica para a gente trocar conhecimento, para você aprender mais da palavra de Deus. E a pergunta de hoje, muita atenção, hein? Nós queremos saber qual o nome babilônico que Daniel recebeu ao ser levado cativo lá para Babilônia, né? Quais são as opções, Gabriel?
1: A, Sadraque; B, Beltesazar; e C, Abidnego.
2: Muito bem, letra A, Sadraque; letra B, Beltesazar; ou letra C, Abednego, né? Olha, você que está pelas redes sociais, é só votar no chat. YouTube, Facebook ou Instagram, deixa o seu comentário aí. E você que está pela Rádio Deus e Amor, 119-8292-3392, mande uma mensagem de texto, áudio, vídeo, foto. Estamos aguardando pela tua participação. Olha só, eu quero compartilhar com você agora a palavra de Deus. Nós chegamos ao momento do nosso devocional e eu quero convidar você a abrir a tua Bíblia no livro de Daniel. Exatamente, já que estamos falando sobre esse personagem bíblico, nós vamos também ministrar sobre ele. Daniel, capítulo 1, verso de número 19, ok? Na verdade, a gente vai ler a partir do 20, ok? Livro de Daniel, capítulo 1, verso 20. Hoje eu quero fazer uma pergunta para você para começar. Você negociaria os seus valores e a sua fé por sucesso, por dinheiro, por prazer? Vamos ao texto, Daniel 1, verso 20. E em toda a matéria de sabedoria e de inteligência, sobre que o rei lhes fez perguntas, os achou 10 vezes mais doutos do que todos os magos ou astrólogos que havia em todo o seu reino. E Daniel esteve até ao primeiro ano do rei Ciro. Agora, voltando à nossa pergunta, o que você faria se exigissem ou obrigassem que você negociasse os seus valores e a sua fé para ser aceito, ou quem sabe ter sucesso? No texto que nós lemos, nós vemos 4 jovens em um ambiente totalmente adverso, escravos, longe de casa, longe da sua pátria, e pressionados a se moldar à cultura da Babilônia. No entanto, porque eles decidiram permanecer fiéis a Deus, em seus corações, o Senhor os honrou. A Bíblia diz que Deus concedeu a Daniel, Ananias, Misael e Azarias um conhecimento e uma sabedoria extraordinários, mostrando que a verdadeira excelência e o discernimento não vem da conformidade com o mundo, mas vem do Deus verdadeiro, que nos chamou e a quem nós devemos ser fiéis. E quando você decide viver com integridade e prioriza o reino de Deus na tua vida, você pode até parecer na contramão da sociedade, do mundo, mas Deus vê o teu posicionamento e Ele está pronto para te dar sabedoria, conhecimento, entendimento para enfrentar as tuas próprias Babilônias. Então, lembre-se de que a fidelidade a Deus sempre gera frutos duradouros, permanentes. O texto diz que Daniel permaneceu ali por muitos anos, atravessando reis e impérios, e a gente vê que as modas deste mundo passam, a pressão do momento logo vai embora, mas a presença e o favor de Deus permanecem com aqueles que permanecem fiéis. Então a palavra de Deus para você nesta manhã é: permaneça fiel, não negocie a sua fé, não negocie os seus valores, independente da pressão, da cobrança, da exigência, seja fiel à palavra de Deus, ao Senhor Jesus. Embora o mundo inteiro te critique, te julgue, te menospreze, Deus vê o teu posicionamento, Deus vê a tua fé. Quando nós somos fiéis a Deus e não negociamos a nossa fé, os nossos valores, Deus nos surpreende com grandes milagres. É por isso que a gente vai acompanhar agora mais um testemunho. A Francis Neide, ela conta pra gente sobre bênçãos que o Senhor entregou para ela. Preste muita atenção e vamos acompanhar.
0: Já fazia muito tempo que eu e meu esposo estava orando para receber uma bênção que era o nosso carro, né? Como eu faço obra em outros ministérios também, né? Nós precisaríamos muito de um carro, né? E aí a gente começou a orar, pedir a Deus, né? Aí um dia a gente foi em Jaó, ministrei a palavra de Deus e lá tinha um pastor. Esse pastor chegou em mim na hora que estava orando para as pessoas. Ele falou bem assim: só Deus e eu e meu esposo sabiam do propósito que nós estávamos com Deus, que era do nosso carro. Aí esse pastor falou bem assim: faça assim com as suas mãos. Aí eu estendi as minhas mãos. Ele falou bem assim: tá preparado para receber? Toma a chave do seu carro aí. E eu caí de joelho, eu caí de joelho de gratidão a Deus, porque só a gente sabia quanto que a gente estava em oração com o Senhor, em comunhão com o Senhor, para receber essa bênção que nós estávamos precisando. Passou uma semana, Deus criou um caminho na onde não tinha, Deus abriu a porta na onde não tinha, e hoje nós estamos lá com o nosso carro. Faz um mês e pouco que nós estamos com o nosso carrinho, e ó, Deus, ele é tão maravilhoso, ele surpreende você de uma maneira tão grande, que ele cria caminho na onde não tem. Irmão, ele abriu a porta na onde não tinha porta, é o impossível ele fez na nossa vida, e hoje nós estamos glorificando. Eu fico muito feliz. Para muitas pessoas pode ser pouca coisa, mas para mim e o meu esposo, aquilo ali foi uma bênção maravilhosa de Deus. E eu glorifico o nome do Senhor pelo que ele fez na nossa vida, sabe? E o continua fazendo. Quando nós fizemos nosso propósito com Deus e comecemos a orar, coloquemos nos pés do Senhor. Tudo que você coloca nos pés do Senhor, você consegue. Mas não é com dúvida, irmãos. Não é com dúvida, que Deus não é Deus de dúvida. Você tem que ter fé, você tem que crer que ele vai fazer, que ele é o Deus do impossível.
2: Isso mesmo, irmã Francineide, o nosso Deus é o Deus do impossível, o Deus que cura, liberta, salva e transforma e também prospera a vida dos seus servos. Você sabia que Deus pode também te entregar a verdadeira prosperidade, as verdadeiras bênçãos financeiras, materiais? Só o Senhor pode entregar. E você pode viver essa bênção na presença do Senhor, por isso que nós queremos te convidar a vir à nossa igreja e viver o mesmo que a Francis Neide, ou quem sabe até mais, viver o que ela viveu e muito mais, ok? E presbítero Levi, como que as pessoas podem vir até a nossa igreja? Tem endereços? Só tem igreja em São Paulo, tem outros estados? Como é que funciona isso?
3: A Igreja Pentecostal Deus e Amor tem aproximadamente 12 mil templos em todo o Brasil. Então nós temos muitas igrejas. Você entra no nosso site pda.com.br/endereços, você vai encontrar a Igreja Deus e Amor mais próxima da tua casa. E você que está aqui em São Paulo, hoje é quinta-feira, culto da ação social. Hoje à tarde, pastor Davi Miranda Filho pregando aqui na nossa igreja. E o endereço é Avenida do Estado, 4568, no bairro da Liberdade. Estamos aqui próximo à Praça da Sé e ao Parque Dom Pedro II. Hoje, quinta-feira, culto da ação social, culto de prosperidade, hein? Assim como Deus deu a prosperidade para a nossa querida irmã, que acabou de contar esse testemunho, ele pode também abençoar a tua casa. Venha fazer votos, fazer propósitos com Deus. Venha ser abençoado aqui na Igreja Deus e Amor.
2: Glória a Deus, é isso aí, convite está feito, vem para a nossa igreja. Olha só, 11 horas e 14 minutos, chegamos a um momento muito especial. O batismo está chegando, faltam 3 dias, hein? Domingo será o batismo aqui da sede mundial, a gente vai trazer todas as informações para você. Mas agora, por enquanto, Gabriel Araújo recebe mais um pastor aqui da Grande São Paulo, da nossa região, e vai trazer essas informações. Quem será esse pastor? Gabriel Araújo, é com você no quadro Batismo em Pauta.
1: Muito bem-vindos a mais um quadro Batismo em Pauta, uma das missões deixadas por Jesus que nós, a Igreja Deus e Amor, praticamos com muito afinco, sabendo que faltam apenas 3 dias para o grande batismo aqui na nossa capital, aqui em São Paulo. E hoje temos um convidado mais do que especial, é o pastor Joeliton Jorge, ali da IPDA Setorial de Serraria. Pastor, muito bem-vindo a esse programa.
4: Amém. Pai do Senhor Jesus a todos, aos ouvintes que nos acompanham pela Voz da Libertação. Quero agradecer à diretoria que tem proporcionado a estar aqui nessa manhã e a toda a equipe, né? Ao irmão Ítalo, o irmão Levi, presbítero Levi, e ao nosso irmão Gabriel.
1: Pastor, o senhor está dirigindo ali Serraria, é uma igreja muito avivada, é uma igreja boa. A minha noiva, por exemplo, a Caroline Pimenta, ela prega muito lá, então fala muito bem do Serraria. Então eu creio que a igreja normalmente é o reflexo do pastor, então se a igreja é boa, o pastor também é bom. É um privilégio receber o senhor aqui para falar sobre missões, né? A missão, a nossa maior missão, que é o batismo. E justamente sobre isso eu gostaria de saber, na opinião do senhor, quando nós falamos de batismo, teologicamente falando, biblicamente falando, quando o senhor ouve batismo, o que que vem na sua mente?
4: Quando ouço falar de batismo, é transformação.
1: Uau.
4: Não tem como não falar de transformação. Quando nós se batizamos, nós estamos confessando a Cristo, tendo uma nova transformação de mente, uma nova pessoa, um novo ser em Cristo. O caráter de Cristo é formado em nós, tudo isso após o batismo. O Senhor, ele vai nos direcionando, o Espírito Santo vai nos moldando e nós só vem a cumprir aquilo que Cristo tem nos ordenado.
1: Glória a Deus. E falando sobre o batismo em si, sobre a transformação em si, o senhor tem alguma experiência em alguns batismos passados, com algum batizado, algo que o senhor viveu que te marcou muito sobre o batismo?
4: Eu tinha uma experiência com uma moça que ela gostava do mesmo sexo e ela conheceu Jesus.
1: Sim.
4: E ela começou a ir para a igreja, ela ficou 1 ano, né? E ela não se decidia, e ela ficava naquela luta. Ela gostava de usar roupas masculinas, e eu cheguei nela, conversei com ela, expliquei para ela, e ela falou: pastor, eu não me sinto à vontade. Eu falei assim: amém, irmã, vamos jejuar, vamos orar. Não, mas já orei, já jejuei, mas vamos de novo, vamos insistir. Porque a vitória do crente está na insistência. E ela tá bom. Nós fomos na casa dela, fizemos um culto no lar. Ela recebeu a igreja novamente, os irmãos. E nessa campanha, Jesus deu um sonho para ela em visão. Deu uma visão para ela em sonho. Né, e mostrou o arrebatamento. E ela via a igreja subindo. E ela ficava. E ela falava: Senhor, eu quero subir. E ela ouviu uma voz dizendo: com essas vestes você não sobe.
1: Uau.
4: E daquele dia em diante, ela falou: pastor, eu quero mudar. Eu quero mudar minhas vestes. Eu vou lutar. E eu falei: amém, irmã, estamos aqui para te dar apoio no seu tempo, estamos orando pela irmã, estamos acompanhando a irmã. E foi assim, coisa rápida, menos de 2 meses, ela já estava decidida, o próprio Espírito Santo convenceu. Não tem como falar que não foi o Espírito Santo de Deus. Nós não forçou nada, ela ficou lá mais de 1 ano, né, indo para a igreja, participando, dizendo que cria em Jesus, mas ela ficava triste quando era culto de ceia, que ela não podia participar. E eu cheguei, vi a necessidade, cheguei, conversei com ela, expliquei a situação para ela e comecei a acompanhar de perto. E hoje, para a glória de Deus, ela desceu as águas, está firme, pregando a palavra do Senhor. Isso já tem 2 anos já, e foi uma experiência extraordinária na minha vida espiritual.
1: O que a alma, o que nós precisamos é, de fato, de um acompanhamento. Até porque, quando nós somos transformados, nós precisamos de que alguém nos dê a direção, nos indique. Porque quem transforma o homem não é o pastor, não são os obreiros, é o próprio Espírito Santo. O Espírito Santo que vai fazendo esse trabalho maravilhoso, e agora muitas pessoas vão enfrentar ou vão viver essa transformação porque o batismo está chegando.
4: Sim.
1: Né? Eu gostaria que o senhor contasse como está sendo a preparação para esse dia e também deixasse um conselho para quem está em casa, porque talvez alguém da região ou que irá se batizar está muito ansioso, e a ansiedade às vezes acaba atrapalhando de forma que a pessoa venha desistir ou venha errar de alguma forma, e não é o que nós oramos para que haja, dê tudo certo. Mas que conselho o senhor teria para deixar para quem está em casa nos ouvindo agora?
4: Ontem eu tive uma experiência em um Uber, e o Uber, nós estávamos indo para a igreja, e o Uber falou assim: vocês estão indo para a igreja? Eu falei: estamos. Aí eu falei assim: você é crente, você é cristão? E ele falou assim: ah, eu vou para a igreja. E eu falei: mas você não tem uma congregação, um ministério? Aí ele falou assim, tô pedindo direção a Deus. Aí eu falei, você é batizado? Aí ele falou assim, não, não sou batizado. Aí eu falei, mas para ser corpo de Cristo, nós temos que cumprir com o mandamento de Cristo.
1: Sim.
4: Ele diz isso, Mateus capítulo 28, na grande comissão, para que a igreja venha levar o ídolo, venha batizar em nome do Pai, do Filho e do Espírito Santo. E ali ele ficou assim, eu falei assim, é necessário o crente se batizar, é necessário o crente renovar-se pelo batismo, e o batismo não é só o fim, não é ali você vai se batizar e pronto, acabou, não, é o início. Dali você vai ser transformado. Então é um passo de cada vez. A primeira coisa que você tem que fazer é obedecer a palavra, ser obediente à palavra do Senhor. E o Espírito Santo vai te conduzindo. Então você, ouvinte que está ouvindo essa palavra, não fique ansioso. Se o inimigo está colocando na sua mente que você não é digno, que você não vai conseguir, isso é mentira do inferno. Você vai conseguir porque o Espírito Santo, ele está sobre a sua vida e ele que vai te conduzir e é ele que vai te dar a vitória. Fica firme nesse propósito. Você que está em dúvida, você que ainda fica, não sei, não coloca, ou seja, Jesus está às portas, ele está vindo. Então, o evangelho é renúncia. O batismo é um ato público, você confessando a Cristo. Então, maior vergonha o Senhor, ele passou por nós na cruz do Calvário. Então, não é uma vergonha nós se batizar e confessar a Cristo em público. É uma glória que Deus, ele entrega aos seus filhos. É uma honra para nós confessar a Jesus.
1: Glória a Deus. Está aí a palavra do nosso pastor. Pastor, muito obrigado pela sua presença aqui. Que Deus abençoe e continue fortalecendo o Senhor para cuidar da igreja. E eu faço esse convite para você. Você ouviu o nosso pastor falando, quer conhecer mais, quer saber mais sobre a igreja, também te convido. Ele dirige a IPDA Setorial do Serraria e eu tenho certeza que você vai ser bem recebido. Esse aqui foi o quadro Batismo em Pauta. Vamos ficar agora com o Tiago, diácono Tiago Santos, com nossa reportagem.

0: paz do Senhor Jesus, Diácono Ítalo Siqueira, a paz do Senhor aos meus amigos de bancada e, claro, a você, nosso querido internauta. Sejam bem-vindos a mais uma externa do Voz. Hoje a nossa equipe de externas veio a mais uma igreja aqui mesmo da cidade de São Paulo para ver como está o trabalho, conhecer esta obra maravilhosa e conhecer mais um pedacinho do corpo de Cristo. E para apresentar essa igreja, esta belíssima igreja que está aqui atrás de mim, o Ítalo Siqueira e o nosso âncora já sabem onde nós estamos. Eu não sei se ele reconheceu já de primeira, mas nós estamos aqui na IPDA regional de Itacolami. Itacolami. Até agora eu não consegui acertar esse nome de primeira. Nós estamos no Jardim Itacolami para conhecer esse trabalho abençoado. E para isso, já gostaria de chamar aqui o pastor da igreja, o pastor Diego Tavares. Pastor, seja bem-vindo à Externa Voz. Muito obrigado por nos receber com um cafezinho abençoado. Pode chegar aqui mais pertinho, pastor? Muito obrigado por nos receber com pão de queijo, bolo, cafezinho, estava uma bênção, já enchemos a barriga e agora nós queremos que o Senhor apresente para nós esta igreja, os departamentos, quantos membros, conta tudo para a gente.
1: Pai, Senhor, amados irmãos do programa Voz de Libertação, vocês que nos ouvem, nos assistem, meu nome é Diego Henrique, sou o pastor atual desta igreja, da igreja IPDA de Itacolomi, e nós temos alguns departamentos aqui da nossa igreja. Temos o departamento infantil, departamento de mulheres de fé, no homens de fé também, e outros mais departamentos. Os nossos cultos diários têm acontecido aqui e Deus tem feito algo extraordinário em Montiago.
0: Pastor, nós já viemos aqui alguns dias atrás para gravar testemunhos e nós vimos que esta é uma igreja abençoada, uma igreja com os departamentos bem organizados, irmãos, crianças, jovens, é uma igreja de Deus. Então conta um pouquinho mais para a gente como que funcionam os cultos e como que a igreja está envolvida em fazer o avanço do reino aqui no Jardim Itacolomi.
1: Os nossos cultos acontecem diariamente, das 19 às 21. A segunda-feira nós temos um culto especial aqui com mulheres de fé. Muitas mulheres têm entrado por essas portas, têm sido encontrado pelo Senhor, tem sido um trabalho de transformação, de libertação. Os demais cultos acontecem no mesmo horário, sexta-feira também, tem trazido muitas pessoas e muitas pessoas têm sido libertas e transformadas através da palavra de Deus.
0: Pastor, maravilha. Isso é maravilhoso saber que a igreja aqui no bairro tem avançado cada vez mais e mais. E nós estávamos conversando anteriormente, pastor, e o senhor estava dizendo que tem diversos irmãos aqui da IPDA que têm testemunhos impactantes de transformação. Vidas que estavam perdidas neste mundo foram alcançadas através do Evangelho. O senhor poderia contar brevemente algum desses testemunhos para que nós possamos ver que realmente Deus está presente aqui neste bairro?
1: Sim. Em claro, irmão Tiago, nós temos um exemplo da nossa irmã Eliana, que chegou aqui, 18 anos, irmãos, que ela viveu presa, aprisionada, e ela chegou aqui destruída, mas num trabalho de quarta-feira, de um culto, ela recebeu a palavra, foi ministrada, foi transformada, hoje é membro da igreja, batizada, participa da ceia e está envolvida em todos os trabalhos da igreja aqui, principalmente na ação social, tem levado palavra e através do testemunho dela, muitas vidas têm sido alcançadas também e tem vindo nos cultos, aleluia, e a obra tem sido feita.
0: Pastor, deixa eu ver se eu entendi direito. 18 anos que ela ficou atrás das grades presa por conta da vida errada, diversas coisas que infringiam a lei, e agora ela foi salva e é um dos membros aqui da igreja e ela faz ação social também, prega e evangeliza. Então, quer dizer que uma pessoa que estava 18 anos encarcerada, que vivia numa vida totalmente pecaminosa, agora é salva em Jesus e está alcançando outras vidas através da palavra, é isso mesmo?
1: Isso mesmo, ela é uma voz de Deus, um canal de bênção. Ontem mesmo trouxe pessoas aqui que viviam no mundo errado também, tem vindo no nosso culto, nós temos adotado essas famílias, essas vidas, e Deus tem feito uma obra de avivamento e de transformação poderosa aqui nessa igreja.
0: Glória a Deus. Pastor, o senhor já está dirigindo aqui há quanto tempo?
1: Eu estou aqui atualmente, vai fazer um ano. Antes eu estava como membro aqui dessa igreja, cooperando. Já estou um ano aqui e a gente tem visto um avanço muito grande dessa igreja. Deus tem manifestado obras poderosas. Temos vindo sinais, curas, libertações e Deus tem feito coisas extraordinárias.
0: Um ano já deu para ver como Deus tem operado aqui na IPDA. E o nosso querido Ítalo Siqueira, que está lá no estúdio, certamente ficou impactado com as informações, porque nós viemos aqui alguns dias atrás e agora estamos acompanhando um pouquinho mais desta obra. É mesmo, Ítalo Siqueira, meu querido amigo?
2: Deus abençoe. Olha, essa igreja é uma bênção, né? Nós conhecemos e ficamos impactados realmente com todo esse trabalho aí. Tiago, infelizmente, devido ao tempo, a gente não consegue obter mais informações, mas nós voltaremos mais vezes aí na IPDA de Itacolomi. É isso mesmo? Falei certo?
3: Falou certo.
2: Deus abençoe, Tiago Santos. Muito obrigado, pastor. Essa é a nossa externa, sempre trazendo informações, sempre trazendo atualizações sobre o trabalho da nossa igreja. Atenção, chegamos no momento do encerramento da enquete de hoje. E para isso, a gente vai com ele, Gabriel Araújo. Gabriel, pelo amor de Deus, varão. Tá um movimento aí nos comentários, muita gente falando. Qual o nome babilônico de Daniel, Vaso? Por favor.
4: Olha, o povo tá pensando que é a letra B. Mas deixa eu falar uma coisa, é de fato a letra B.
3: É de fato a letra B.
4: O Felipe agora ficou desesperado. Capítulo 1, versículo 7. E o chefe dos eunucos lhe pôs outros nomes, a saber, a Daniel pôs o de Beltzazar. Esta é a resposta. Muitas pessoas aqui comentaram sobre isso. E tem um Marcos Aurélio, ele falou assim, olha, pastor, eu quero aceitar Jesus.
2: Meu Deus.
4: Então nós iremos orar pelo Marcos Aurélio, ele entrará em contato no e-mail queroaceitarjesus@ipda.com.br ou no WhatsApp, né, 11 95094 4645, que iremos fazer um acompanhamento. Tá bom, Marcos Aurélio? Que Deus abençoe a sua vida.
2: Muito bem, muito obrigado, Gabriel, por essa enquete. Se você tivesse falado que está errado, eu ia perguntar que livro você está lendo. Deus abençoe, muito obrigado. Amém. Pela parceria. Amém. De vocês. Amanhã estaremos juntos aqui com vocês.
4: Com certeza.
2: Olha só, infelizmente a gente vai ficando por aqui, mas obrigado pela tua audiência, hein? Obrigado para você que votou, que participou, que se inscreveu. Amanhã, 10 horas da manhã, mais uma edição do Voz da Libertação. Fique agora com a oração das 11h30 e até amanhã, se Deus permitir, a paz do Senhor Jesus.
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6: 11 horas e 29 minutos. 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
1: Que Deus abençoe, queridos irmãos, aceite a paz do Senhor Jesus, deste lado comunicando com vocês, seu irmão em Cristo, Rivair Silva, mais uma grande oportunidade Deus está preparando para

Você daí, eu daqui, juntos vamos falar com Deus, nosso Pai. Maravilhoso, eterno e soberano Deus, aqui estou mais uma vez na tua presença, ó Deus, orando, intercedendo por vidas, por almas. Senhor, quantas pessoas, ó Deus, que estavam aguardando o momento da oração para suplicar a Ti, Senhor, a Tua misericórdia e pedir, porque já sabe, ó Deus, que é somente o Senhor que pode fazer milagres. E é por intermédio da oração, meu Deus, que neste momento nós nos colocamos na Tua presença para clamar, nós nos colocamos na Tua presença para suplicar, ó Deus, a Tua misericórdia, como diz a Tua palavra. Eleva os meus olhos para os montes, de onde vem o meu socorro? O meu socorro vem do Senhor que fez os céus e a terra.

Vale das aflições, o Senhor, ó Deus, tem sido presente, como socorro bem presente na hora da angústia. Quantas vidas estão chorando, quantas vidas estão se lamentando, quantas vidas, ó Deus, estão de coração aberto, neste momento clamando pela tua misericórdia, porque não aguentam mais passar pelo processo que está passando. Senhor, são almas que gritam por ti, são vidas que gritam por ti neste dia. Atende, ó Deus, esta oração que nós estamos apresentando a ti, Senhor. Fortaleça, meu Deus, agora o teu povo que está orando. Fortaleça, meu Deus, agora o teu povo que está suplicando. Fortaleça, meu Deus, agora os teus servos que estão neste momento, ó Deus, unidos na mesma fé, clamando no mesmo propósito. Porque já sabe, ó Deus, que as muralhas cairão por terra e o teu nome será glorificado, como o Senhor disse a Josué. Ó, meu Deus, eu já posso contemplar o Senhor falando com o teu povo, que para a muralha cair é necessário perseverar, ó Deus. O teu povo tem perseverado porque crê na promessa que o Senhor fez, meu Deus. Deus, a promessa que o Senhor fez permanece de pé. Ó Deus, honra a fé do teu servo, da tua serva que está orando, do teu povo que está clamando, que está pedindo, meu Deus, uma intervenção divina em um processo jurídico, em um processo, meu Deus, que ele está enfrentando. Ele já fez de tudo.

Jesus, para que o teu nome venha a ser glorificado diante desta batalha, diante, Senhor, desta guerra que esta pessoa está enfrentando. É uma batalha espiritual, Senhor. Sabemos que estas castas de demônios só saem por intermédio da oração e do jejum. Aqui estamos, ó Deus, na tua presença, crendo que até o término desta oração a vitória chegará. Olha o teu povo pedindo, faz um milagre, ó Deus, nesta vida, Senhor, faz um milagre, meu Deus, na vida desta pessoa que está sendo apresentada. Os médicos já informou, meu Deus, que agora é somente um milagre, e milagres nós estamos vivendo. Milagres é o Senhor que faz, milagres é as tuas mãos que realiza, ó Deus. Deus, milagres não tem como explicar, é só testemunhar, e o teu povo testemunhará, ó Deus, que quando o Senhor vem para fazer

que está clamando, que está suplicando de coração aberto, por entender, Senhor, que quando o Senhor vem para fazer, homem nenhum pode impedir. Faz mesmo, Senhor, conforme a tua vontade, não a nossa. E sabemos, meu Deus, que quando o Senhor entra para fazer, homem nenhum pode impedir. Realiza, meu Deus, agora, por intermédio desta oração. Realiza, meu Deus, agora, por intermédio deste momento.

As vidas na fé estão mandando neste momento, estão crendo neste momento que grandes coisas o Senhor fará, faz, meu Deus, agora, em prol da vida daquele homem, daquela mulher, Senhor, que está desesperado devido à notícia que acabou de receber. Senhor, não deixe o teu povo perder a guerra, não deixe o teu povo, meu Deus, Senhor, perder a fé, meu Deus, não deixe o teu povo se desanimar, porque sabemos, meu Deus, que a luta tem sido grande, a prova tem sido grande, mas maior vai ser a vitória que o Senhor já ordenou para

roubo, no assalto. Liberta, meu Deus, este jovem que está trilhando por caminhos errados. Meu Deus, o Senhor diz da tua palavra que a caminhos do homem parece ser perfeito, são caminhos que levam o homem à destruição, mas eu creio que agora o Senhor já está atendendo a oração deste povo, a oração desta nação, a oração de milhares e milhares de vidas que

Clamamos ao Deus que está com as suas mãos estendidas para livrar o teu povo. Livra, meu Deus, livra das tormentas, livra do dia mau, Senhor. Livra, meu Deus, agora, Senhor, esta família que estava, Senhor, passando por uma batalha, meu Deus. Oh, Deus, é agora que eu já estou vendo o Senhor acalmando a tempestade, repreendendo a força do vento e trazendo bonança aos corações que estão feridos, às almas que estão feridas, as almas que estão desesperadas, ó Deus, ó Senhor, atende mesmo este clamor que nós estamos apresentando a Ti. Senhor, o Senhor conhece.

fé deste homem, desta mulher que tem sido fiel no pouco, porque acredita que no muito o Senhor o colocará. Ele está crendo, meu Deus, que o Senhor é o Deus da multiplicação. Multiplica, meu Deus, o ganha-pão deste homem, desta mulher, deste homem, meu Deus, deste trabalhador, Senhor, deste empresário, Senhor, deste homem que está, ó Deus, trabalhando com as suas vendas, Senhor. Ó Deus, abençoa mesmo agora todos os profissionais, Senhor, que têm atuado no campo de trabalho, produzindo para esta nação crescer. Eu oro, meu Deus, apresentando todas as categorias de trabalhos, ó Deus. Senhor, estende as tuas mãos agora aos trabalhadores, Senhor, aqueles que trabalham autônomo, abençoa eles, ó Deus, abençoa, meu Deus, agora, neste momento de oração. Ele está na luta, Senhor, em um semáforo, trabalhando, vendendo as suas balas, vendendo, Senhor. Ó, meu Deus, o Senhor sabe da batalha que a nossa nação está enfrentando. Honra a fé do teu povo, meu Deus, abrindo uma porta de trabalho para aqueles que estão desempregados. Senhor, já se cansou de mandar currículo, entrevistas e mais entrevistas, e as portas não abrem. Eu oro, meu Deus, apresentando o teu povo neste momento, que estão, Senhor, prestando concursos públicos, porque deseja, ó Deus, que uma porta venha se abrir na área que se formou. Ó, meu Deus, quantas vidas fez, ó Senhor, prestou, Senhor, concursos, meu Deus, são formados, Senhor, em várias áreas, mas a porta não abre. Senhor, ele está muito bem qualificado profissionalmente, mas as portas não abrem. Mas eu creio que depois desta oração, ó Deus, os telefones irão tocar, os e-mails serão respondidos, porque o mal que estava no caminho já

0: Senhor, que vai viver os projetos que o Senhor já preparou. Meu Deus, prepara mesmo a fé do teu povo que está orando, que está clamando, que está suplicando, que está com toda a fé, Senhor, invocando o teu nome, porque já sabe, meu Deus, Senhor, que quando oramos, a resposta vem. Ah, ó Deus, o milagre vem, Senhor, sobre a vida do teu povo, que persevera, meu Deus, suplicando, que persevera, meu Deus, clamando. Não deixa, meu Deus, o inimigo vencer. Nós repreendemos agora todos sentimentos malignos que o diabo colocou na mente, no coração desta pessoa. Nós repreendemos, meu Deus, agora todos pensamentos, ó Senhor, negativo que o diabo colocou na mente desta mulher, na mente deste homem, na mente, Senhor, deste povo que está clamando juntamente comigo. Nós repreendemos, meu Deus, agora todas as artimanhas que o inimigo vinha, Senhor, armando contra este povo. Livra, meu Deus, agora, como diz a tua palavra no Salmo 91, que 1000 cairão ao teu lado, 10000 à tua direita, mas tu não serás atingido. Ó Deus, eu creio nesta promessa, eu creio, Senhor, que o Senhor neste momento está secando todas as lágrimas que têm sido derramado, seja ela por dor, seja ela, Senhor, por sofrimento, que o Senhor venha, meu Deus, colocar um ponto final, ó Deus, e escrever algo novo. Levanta o teu povo que está caído, desperta, meu Deus, o teu povo que não tem mais força de orar, foi ferido no campo de batalha, é um soldado que está ferido, Senhor, é uma alma que está ferida, ó Deus, é uma alma, Senhor, que está à espera de um milagre das suas mãos. É hoje, meu Deus, que os nossos olhos contemplará, é hoje, meu Deus, que os nossos ouvidos ouvirá. É hoje, meu Deus, que esta boca abrirá para testemunhar acerca das tuas grandezas. Cura, meu Deus, aqueles que estão na CTI, na UTI, Senhor, aqueles, meu Deus, que estão em cima de uma cadeira de roda, em cima de uma maca, de uma cama, não podendo se movimentar. É um descontrole na pressão arterial, é uma diabetes, Senhor, é uma doença no fígado, nos rins, Senhor, tenha misericórdia, meu Deus, do teu povo que está orando, tenha misericórdia, ó Deus, deste povo, Senhor, que está enfrentando a pior batalha da sua vida. Meu Deus, são tantas coisas que têm acontecido, Senhor, que têm causado, Senhor, tantas coisas na mente desta pessoa, mas agora, nesta oração, o mal tem que cair por terra e o teu nome será glorificado. Atende esta oração, meu Deus, eu oro apresentando o teu povo que está em tratamentos com a quimioterapia, com a radioterapia, Senhor, que está fazendo hemodiálise. Quantas vidas estão em tratamentos, meu Deus, a vida deles é mais hospitais do que em casa, mas eu creio que o dono da vida, aquele que te dá saúde, já está te visitando. Como disse Pedro a Enéas, Jesus Cristo te dá saúde. Mulher, Jesus Cristo te dá saúde. Jovem, Jesus Cristo te dá saúde. Aos anciões da tua casa, dá saúde para eles, ó Deus, acrescentando os anos de vida. Só com saúde, meu Deus, agora eu creio que o Senhor faz as tuas maravilhas, repreendendo as dores dos olhos, ossos, artrose, osteoporose, todo tipo de mal, Senhor, repreenda, meu Deus, agora, e garante, meu Deus, esta grande vitória, trabalhando no coração de pedra, dando o coração sensível para ouvir a tua voz. Quantas vidas, Senhor, estão no vale do sofrimento por causa da dureza do seu coração, meu Deus, não deixe este povo, meu Deus, perder, Senhor, a comunhão com teu Espírito, não deixe, meu Deus, este povo seguir outros caminhos, não, Senhor, o Senhor já se revelou, dizendo que é o caminho, a verdade e a vida, e ninguém vai ao Pai se não for por ti. Então abraça, meu Deus, esta alma, liberta, meu Deus, esta vida, transforma, meu Deus, agora, de dentro para fora e de fora para dentro, meu Deus, que todos olharão, ficarão surpreendidos de ver a obra que o Senhor faz. Somente o Senhor pode fazer, libertar, meu Deus, este homem desta prisão, deste engano maligno e maléfico que o diabo colocou. O Senhor pode libertá-lo agora, o Senhor pode transformar agora, transforma mesmo, meu Deus, de uma forma especial, para que todos possam ver que as tuas mãos estendidas já estão, meu Deus, e pelejando, Senhor. Ó Deus, atende a nossa oração, atende, meu Deus, o clamor daqueles que choram, daqueles que gritam por ti, daqueles que se lamentam precisando da tua ajuda. Confirma a bênção agora, é o que eu te peço e te agradeço em nome de Jesus. Amém e amém, Senhor Jesus. Glórias a Deus, que oração abençoada, meu irmão. Não dá nem vontade de parar de orar, dá vontade de continuar a oração. Mas precisamos neste momento, irmão, muito importante, de convidar aqueles que ainda não tomaram a decisão de entregar a vida para Jesus agora, de reconciliar com Deus. Jesus disse: eu sou o caminho, a verdade e a vida, e ninguém vai ao Pai a não ser por mim. Jesus está convidando você agora que quer viver uma vida nova. Escreve aí agora: vida nova. Jesus vai te dar vida nova e vida com abundância. Levante as suas mãos e diga: Senhor Jesus, neste momento eu te aceito como meu único e suficiente Salvador. Diga: Senhor, eu não quero mais viver sem a tua presença, muda minha vida, salva minha alma e me liberta para a tua glória, porque a partir de agora o meu nome está escrito no livro da vida. Salva minha alma e salva minha família. E você diz amém. E eu quero também orar com aqueles que vão reconciliar com Deus, que se afastou, se abateu na fé e agora estão retornando aos braços de Jesus. Levanta as mãos e diga: Senhor Jesus, neste momento eu me reconcilio com o Senhor, salva minha alma, liberta minha vida e transforma para a tua glória, porque eu quero, Senhor, diga: eu quero, Senhor, voltar a exercer o chamado do Senhor. Diga: perdoa, ó Deus, os meus pecados e as minhas falhas. E todos dizem amém. Parabéns para você que tomou essa decisão de aceitar e de reconciliar com Deus. No rodapé do vídeo já está disponível um correio eletrônico: queraceitarjesus@ipda.com.br, e também o WhatsApp para você entrar em contato com a nossa equipe, DDD 11 950 94 46 45. Você que reconciliou e aceitou a Jesus, procure a Igreja Deus e Amor mais próximo de você, informe ao pastor que você você já tomou esta decisão e nós iremos te receber de braços abertos para os próximos passos que deve ser tomado, batizar e entrar em comunhão com a igreja e com Jesus. Quero orar por você que tomou essa decisão, para que o inimigo não tome a sua mente, muito menos o seu coração, e te faça desistir. Senhor, protege agora esse povo que tomou esta decisão. Senhor, estamos no mês do batismo, Senhor, olha quantas almas estão se entregando a ti. Abraça eles, meu Deus, renova a fé deles e transforma para a tua glória. É o que eu te peço e te agradeço em nome de Jesus, e você diz amém. Deus abençoe São Paulo, Deus abençoe Brasil, não sai daí não, canal Direto com Deus, direto ao santuário, porque de lá queremos prosseguir em oração. Você que está pelas emissoras de rádio, voltaremos com vocês ao 12:30, programa Mensagens Cantada, na apresentação cantora Débora e o pastor Lorival de Almeida. 15:00, YouTube, Facebook, emissora de rádio, transmitindo o culto diretamente do Templo da Glória de Deus, e já convido você para fazer parte desta grande transmissão. Quem orou com vocês, seu irmão em Cristo, Riva de Silva, direto do Templo da Glória de Deus, da Avenida Estado, 4568, na Liberdade. Deus abençoe São Paulo, Deus abençoe Brasil!
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2: 12:24.
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4: Louvados!
5: Pai do Senhor Jesus, aqui é a irmã Luciene. Eu moro aqui na cidade de Guarulhos e eu quero contar uma bênção que eu recebi de Deus, né? Nosso Senhor Jesus Cristo. A libertação do meu filho. Meu filho estava nas drogas, irmãos, e eu ali orando, jejuando, né? Mas nada estava acontecendo e ele se aprofundando mais ainda nas drogas. Aí quando foi um dia, o Senhor colocou no meu coração para que eu pegasse um cofrinho da Fundação Reviver e fizesse um propósito, fizesse um voto e preencher aquele cofrinho. E assim eu fiz, assim eu peguei aquele cofrinho, né, com muita fé, comecei a colocar as moedas, né, colocando moeda. Aí quando estava mais ou menos na metade do cofrinho, eu ouvindo a rádio, né, Deus é Amor, e ali eu ouvi um testemunho de uma mãe, que ela contava que ela tinha pegado um cofrinho da Fundação Reviver e feito um propósito, que ela estava com dois filhos nas drogas, né? E ela pegou esse cofrinho da Fundação Reviver, mas antes de terminar de preencher aquele cofrinho, ela falou assim que os filhos delas foram libertos. Aí a minha fé aumentou, minha fé foi, né, a mil. Eu falei, amém, Senhor, eu creio, Jesus, eu creio que assim como o Senhor fez na vida dessa mãe, o Senhor também vai fazer na minha vida. Aí eu tive mais pressa, pegava dinheiro, trocava por moeda para colocar, porque o meu propósito era só de moeda de 25, né, de 50 e de um real. Então estava faltando mais ou menos dois dedos para encher aquele cofinho. Meu filho foi liberto. Ele chegou e falou para minha mãe, eu tomei uma decisão, falei com Deus que a partir de hoje eu não vou usar mais drogas. É assim que Jesus faz, irmão. É assim que Jesus faz para que o nome dele venha ser glorificado e exaltado. E assim acontecer, irmão. Já vai para um ano, né, que meu filho parou de usar drogas, para a glória de Deus. Então você que está me ouvindo nesta hora, né, você que está ouvindo esse áudio, creia, confia no Senhor, porque no momento certo ele vai libertar o teu filho também. Faça a proposta, Fundação Reviver, pega o cofinho, né? Faça a proposta e creia, porque a vitória é nossa, em nome de Jesus Cristo. Eu agradeço ao Senhor por mais essa bênção, porque as bênçãos são muitas, mas essa eu queria relatar para o nome do nosso Deus ser glorificado, né? Que Deus abençoe a todos, em nome de Jesus.
4: Louvado seja o nome de nosso Senhor e Salvador Jesus Cristo. Amados irmãos, aqui estamos para novamente falar com vocês o que Deus já preparou para nós neste dia. Hoje é quinta-feira, hoje é dia 24, logo mais, às 15 horas, estaremos no grande culto, na grande campanha, quinta-feira da multiplicação, portas abertas, aonde Deus, nosso Pai, estará realizando algo muito grande na vida do povo. Se você que está me ouvindo precisa de um milagre de Jesus, a porta acabou de abrir. Você precisa de um milagre, Deus tem a cura para as tuas enfermidades. Você está passando por um processo, uma luta espiritual muito grande. Chegou o dia da tua vitória, chegou o dia do teu milagre. Daqui a pouquinho, logo mais, às 15 horas, eu, pastor Davi Miranda Filho, estarei pregando e orando através dos dons do Espírito Santo de Deus. E com toda certeza, Deus que é fiel e justo, estará realizando tamanhos milagres, tamanhas maravilhas. Anote o endereço agora da sede mundial das nossas igrejas Deus e Amor. Avenida do Estado, 4568, aqui na Baixada do Glicério, bairro da Liberdade. A entrada principal fica na rua Prefeito Passos, número 10. Você chega com seu automóvel, você que vai vir de metrô, você que vai vir de ônibus, sejam todos bem-vindos em nome do Senhor. Já estamos aguardando você, amado ouvinte. As portas da igreja estão abertas, aguardando a tua vinda. Mas não venha sozinho, traga a sua família, traga os doentes, traga os problemáticos. Jesus garante a bênção, a cura, o milagre e a libertação. Até já, se Deus quiser.

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2: E aqui estamos chegando com mais um programa Mensagens Cantadas para todo o Brasil, numa cadeia de emissoras e também pela internet pda.com.br e também, como não mencionar aqui, também pelo aplicativo Rádios Deus é Amor. E aqui estamos, vos saúda na paz do Senhor, Débora Miranda de Almeida, com alegria, estamos aqui para apresentar este programa no dia de hoje.
3: A paz do Senhor, São Paulo, Brasil, no ar, mais um MC. Sou o pastor Lourival de Almeida. Seja muitíssimo bem-vindo à nossa programação. Hoje, como sempre, estaremos dando o melhor de nós para levar ao seu coração a palavra de Deus, a palavra de esperança, a palavra de consolo. Tudo quanto Deus colocar em nossas mentes, né, nos inspirar, certamente será para o seu crescimento, para a sua alegria.
2: Força e poder. Que música linda, maravilhosa. Vai tocar o seu coração na voz de Daniela Balabem, do CD Sala do Trono.

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1: Vou falar um pouquinho sobre... Eu não vou dizer sobre o que é, vou ver se você consegue entender, antes que eu diga, exatamente o que é que a mensagem está tentando transmitir. No Evangelho de João, nós vemos na última ceia, né, que Jesus, ele lavou os pés dos seus discípulos. Pegou uma toalha ali, não, eu vou lavar os pés e tal. E nós podemos ver que, até nos outros evangélicos, perdão, evangelhos, não em João, mas que antes que houvesse essa questão de lavar os pés, tinha passado ali uma discussão entre os discípulos, né, para tentar encontrar um que pudesse lavar os pés dos outros. E nós, como vivemos um tempo em que, uma época em que palavras a gente ouve muitas, né? Agora, atitudes são poucas, raras. Mas parece que isso não é só do nosso tempo, não, né? Isso é coisa que já vem desde que a humanidade é a humanidade. Sendo o egoísmo um terreno muito fértil onde brota esse princípio. Caim se irritou com Deus porque Deus aceitou a oferta de Abel. Acabou matando, então, por inveja, seu irmão. Ló procurou escolher o melhor pasto para suas ovelhas, que ia levar vantagem em tudo, né? Meio na lei do Gerson lá. O profeta Jonas desconsiderou o mandato de Deus porque achava, não, esses ninivitas, não, esses não merecem viver, não. Tem mais é que morrer mesmo essa gente. Então, essa questão de servir em lugar de ser servido é, sim, o grande diferencial entre os que são cristãos e aqueles que apenas pensam que são cristãos. Nós vivemos um tempo diferente. Hoje nós vivemos a época da tecnologia, né? A época dos smartphones. A época que você vai falar com uma pessoa é a coisa mais fácil. Quer mandar uma foto é a coisa mais fácil. Mandar um documento, enfim. Agora, que tá difícil alguém pegar a toalha e servir, tá? Já entendeu o que nós estamos tentando falar no programa de hoje, né? Nós estamos falando aqui hoje sobre a questão da humildade. Humildade em ação. A gente tem tanta campanha na igreja, campanha para isso, para aquilo, que nós também realizamos uma campanha em favor da humildade, né? Será que o pessoal vem, não? Olha essa semana, a semana da humildade, vem aqui para você aprender a ser humilde, servir mais. Será que as pessoas vêm? Não sei. Podemos experimentar. Sabe-se que os discípulos começaram uma discussão entre eles para saber quem era maior. Eu sou maior que você, você não, eu sou...

0: Na verdade, essa discussão ela existiu porque os discípulos procuraram alguém que ocupasse o papel de servo, o menor entre eles, para que esse menor entre eles fosse então o que lavasse os pés dos outros, para que fosse o lavador de pés. Quando Jesus chegou, viu aquela confusão, eu sou melhor que você, porque você é pior que eu, não sei o que lá. A Bíblia Sagrada diz que ele tirou as vestes, colocou a toalha e foi lavando os pés um por um aos seus discípulos. Pedro ficou constrangido, né? Eu acho que Pedro queria ser o maiorzão ali, né? Não, eu não admito, o senhor lavar os meus pés, olha, se eu não lavar os seus pés, você não vai entrar no meu reino. Foi repreendido, dizendo, não, então o senhor vai lavar tudo, só os pés, calma. Olha, ouvintes, nós temos que nos livrar do egoísmo. Temos que nos livrar desse sentimento que nós somos melhores que os outros. Nós não podemos ficar nesse sentimento. Todo mundo tem que me servir, porque eu sou o maioral. O maior é o que serve. Jesus mostrou isso. O maior é o que é humilde. Quantas pessoas vivendo esse egoísmo? Infelizmente, muitas pessoas não conseguem perceber, até mesmo dentro de casa, né? Citamos uma coisa simples às vezes, até dentro de casa. Quantas pessoas não conseguem entender até uma divisão, simples divisão de trabalho dentro de casa? E aquele monte de gente dentro de casa, aquela família que teve 25 filhos, estou exagerando, claro. Vai lá o marido, os filhos, tudo, e a mulher sozinha, lavando a pia, lavando a roupa, passando a roupa, tirando sujeira da casa. E não há ninguém que arranque aí as vestes da presunção e coloque a toalha da solidariedade. Falta um pouquinho de visão, né? Jesus não estava preocupado com os pés dos seus discípulos, mas com o egoísmo dos seus discípulos. Ele mesmo disse que o que contamina o homem não é o que sai, não é, mas é o que, não é? Se ele estivesse conosco hoje, é possível que ele estaria até hoje nos dando essas lições de colocar a toalha, lavar os nossos pés, lição de humildade, de solidariedade. Mais uma vez a gente fala para vocês, maior é o que serve. Porque servir é a parte mais difícil. Ser servido sempre foi e sempre será a parte mais fácil, mas nem sempre a melhor parte.
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0: 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Vamos a mais
2: um hino,
0: Débora?
2: Vamos, nós temos agora um hino que traz o título Está Bem Perto. O Ricardo traz essa mensagem do CD Verdadeiro Dom.

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2: Vamos falar um pouquinho de saúde física, né? Olha que coisa interessante, novamente a gente falando sobre a importância de nós nos exercitarmos. Não sermos um atleta, né? Não estou dizendo isso, correr maratonas, não é isso. Porque quando o corpo está em forma, pelas pesquisas aqui que vou ler agora, o cérebro é longevo, ou seja, o cérebro ele vai ter muita vida. Ele vai durar muito tempo, a lucidez, né? Vida saudável, vida longa. E em 1970, o Instituto Nacional de Saúde americano começou a testar, isso em 1970, o coração e os pulmões de quase 60 mil pessoas voluntárias. E separando esses grupos, essas pessoas em três grupos. O grupo dos participantes de preparo físico ruim, outro grupo com os medianos, né? Aqueles que treinam mais ou menos, e em último, aquele grupo que de pessoas que fazem exercício muito, mas muito, com bastante tempo, né? E ao longo dos tempos, das décadas, foram registradas 4.047 mortes, sendo 164 por demências. Esse mal de Alzheimer, essas coisas, né? E a maioria desses óbitos se concentrou no grupo de baixa capacidade cardiorrespiratória. Tá vendo? Revela a neurocientista Rui Liu, autora do trabalho. Segundo ela, os exercícios aumentariam a circulação no cérebro, na cabeça, garantindo o aporte, ou seja, a chegada dos nutrientes, das vitaminas aos neurônios. Que coisa interessante. Agora, entre os casos fatais desta pesquisa de morte, que porcentagem foi causada por problemas neurológicos? 75% nos que tinham preparo físico ruim. Então, veja o grau de porcentagem de morte em pessoas sedentárias ou aquelas que faziam exercício uma vez por mês. 14% nos que tinham preparo físico regular e apenas 11% de falecimento em pessoas que tinham preparo físico bom. Então, mesmo quando a demência vem, a atividade física traz benefícios. Na Universidade de Kyoto, no Japão, pesquisadores descobriram que suar a camisa reduz dentro da cabeça a formação das placas, aquelas amiloides que fazem a doença do Alzheimer, por exemplo. Então, se observou que os pacientes, quando não sedentários, ou seja, aqueles que fazem a prática de exercício toda semana, quase todos os dias, têm os sintomas mais controlados e demoram para trocar de remédio, afirma Tânia Benedetti, educadora física da Universidade Federal de Santa Catarina. Então, vale a pena caminhar um pouquinho, né, Lorival? Nem que seja 30 minutos por dia.
3: Eu caminho 5 vezes por semana, 1 hora por dia. Uhum. Agora, sábado e domingo, eu não quero nem saber de caminhar. Eu quero mais é comer comida bem gostosa e bastante.
2: Você sabe que hoje eu estava comentando com uma pessoa que eu particularmente estou plantando para a minha terceira idade. Eu quero ter uma terceira idade frutífera. Não somente na parte saudável, mas na igreja, eu ter minha lucidez. Então, eu faço hoje essa preparação, alimentos saudáveis, caminhada. Eu caminho todo dia, menos domingo. E tem que realmente a gente fazer isso, pela nossa saúde mental, pelo menos, né?
3: É verdade.
2: Vale a pena, então, a gente ter os exercícios diários.
3: Antes do próximo hino, só quero aqui retificar, né? O que contamina o homem não é o que entra na boca, mas o que sai da boca. Eu acho que eu tinha invertido a frase, aí fica ruim, né?
2: Retificando, então, né? A gravadora Mensagens Cantadas Music apresenta mais um lançamento com a Cristina Santana do CD Deus no Controle. A gente vai ouvir o hino O Meu Socorro para você que está perto, longe. Receba a mensagem do Senhor. Música.

0: Paz do Senhor, irmã Débora. É um imenso prazer estar falando com a irmã Batiel Pumol Lourival. Amém. Aqui é a irmã Zélia, Vista da Serra 1, de Vitória, Espírito Santo. Quero agradecer muito a Deus por esse programa. E eu gosto muito da historinha que a irmã conta para as crianças. Eu sou uma criancinha de 55 anos. Eu amo as histórias que a irmã conta, amém. Eu acho muito bonito a irmã, seu esposo, a sua família, amém.
1: Irmão Dorival de Almeida e Débora Miranda. Eu sou muito grata a Deus por ouvir esse programa. Esse programa é um culto no meu lar. Eu sou da Assembleia do Ipiranga, mas eu não perco nenhum programa dos irmãos, porque eu gosto muito mesmo. Deus continua abençoando cada um.
2: Aqui é a irmã Márcia, de Campo Grande, Mato Grosso do Sul. Quero dizer para os irmãos que o programa MC tem trazido muitos ensinamentos para a minha vida e edificado muito o meu lar. Fiquem com Deus, a paz do Senhor.
3: E nós vamos trazendo para vocês também algumas cronicadas, né? Quando todos falam ao mesmo tempo e a maioria pensa que é portadora de uma grande mensagem, é melhor calar um pouco. Entre as muitas vozes, qualquer som vira ruído. O que quer ser ouvido grita e o grito ensurdece. Entre surdos gritando, o silêncio é a linguagem da lucidez. Bonito, hein? Bonito. O exagero de informações gera confusão. Perdemos a sensibilidade dos tons. As cores se misturam e viram uma coisa só. O que vemos não é o que acontece. Vemos a somatória de movimentos, o resultado deles que sempre se modificam. Não ouvimos mais as vozes, mais ruídos. Seguimos os murmúrios e os reproduzimos como se fossem reais. Corremos imprudentemente sob o forte nevoeiro e acreditamos que a paisagem se dissolveu. O que dissolveu foi a nossa sensibilidade diante das nuances. Viramos consumidores de tudo. Consumimos desenfreadamente e vomitamos pela boca, pelos dedos, pela mente. O excesso confunde. É preciso recuperar o olhar. Crônicas boas, hein? Bonitas, gostei. Nós vamos ouvir mais um hino, Subindo a Colina. Esse hino que está no CD Esperança, né? CD Esperança, exatamente. CD Esperança, Débora e Ireni vão cantar o hino Subindo a Colina. Vamos lá ouvir esse hino.

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2: 13:01.
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8: 13 horas e 3 minutos.
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1: E nós vamos a mais um hino na nossa programação. Quem vem cantando agora, Débora?
2: Nós vamos ouvir Jubileu de Ouro, do CD, do mesmo título, cantando Ivan Luiz.

0: Aí vocês acompanharam Jubileu de Ouro. Aqui vocês estão na sintonia com o programa Mensagens Cantadas. Espero que estejamos aí fazendo a sua tarde uma tarde muito especial, abençoada por Deus, que você esteja aprendendo bastante. A gente ouve muito se falar sobre equilíbrio ecológico, que nós devemos cuidar das nossas águas, né? Cuidar do nosso meio ambiente, da nossa natureza. Será que nós, como crentes, né, temos que acatar isso também? É claro que sim, nós somos cidadãos, é claro que a gente sabe que mesmo que tudo esteja ruim, que pode piorar as coisas no sentido espiritual, enfim, a gente tem que fazer a nossa parte, a gente tem que cuidar, economizar água, a gente não jogar lixo na rua, enfim. Agora, será que Deus falou disso de alguma vez, do equilíbrio ecológico? Bem, quando Deus deu a terra prometida ao seu povo, ele advertiu este povo antes a respeito dos moradores que eram grandes pecadores. E existem aqui três referências bem insólitas ao equilíbrio ecológico na recomendação que Deus faz. Primeiro, uma grande quantidade de vespas. Depois, Deus falou de uma ameaça à terra. E também em um desenvolvimento desenfreado das feras do campo. Se você abrir a Bíblia em Êxodo 23, nos versículos 28 e 29, ele fala, está escrito assim, Deus falando, também enviarei vespas diante de ti, que lancem fora os heveus, os cananeus e os heteus de diante de ti. Não os lançarei fora de diante de ti num só ano, para que a terra se não torne em desolação e as feras do campo não se multipliquem contra ti. Então, Deus falando que ele enviaria vespas em tempos periódicos, assim, em certos tipos de tempo, não todas de uma vez, para que a terra não se tornasse desolada, acabasse com tudo, essas vespas comessem tudo, e também que as feras do campo não se multiplicassem, para que o povo também não morresse. E que não fosse contra o próprio povo que ele havia criado. Deus falando um pouquinho do equilíbrio ecológico. Agora, trazendo isso para o dia de hoje, a gente vê que, no geral, assim, o povo não tem muita disciplina quanto a estas coisas, reciclagem, limpeza. Os rios estão praticamente muito poluídos, eu digo na sua grande maioria. Então, a gente vai aqui no programa para a gente alertar você que você não é apenas um cidadão do céu, mas um cidadão aqui da terra. Não custa nada você economizar água. Somente aqui em São Paulo estamos numa secura, uma sequidão. A gente sempre está alertando os irmãos, economizem água, não joguem lixo na rua, né? Então, aí perto da sua casa tem um lixão, ah, eu vou jogar lá no lixão. Não, vamos jogar no lugar certo, vamos reciclar, não jogar lixo pela janela do nosso veículo, da nossa casa. Enfim, vamos ter um pouquinho dessa consciência ecológica. Ah, mas isso aqui vai ser tudo destruído. Mas, peraí, nós estamos vivendo aqui ainda, né? Até que Jesus volte, vamos deixar pelo menos razoável a situação.
1: É verdade, e a questão da economia da água, bem colocado, é preciso economizar água, né? A gente já está tendo dificuldade, mais dificuldade, então vamos economizar para não faltar.
0: Não é só questão de você ter um pouquinho mais de alguns reais no bolso, não é só isso, né?
1: Não é, porque, não é questão não é de você isso. Poder pagar, a questão é que não vai ter.
0: Exatamente, é isso que a gente quer falar, né? Então a gente vai com o nosso recadinho para que você economize não somente luz, água e também não jogue lixo na rua, não jogue pela janela do veículo. Vamos colocar as reciclagens no lugar certo. A natureza agradece e nós vamos viver um pouquinho melhor.
1: E nós vamos a mais um hino para vocês. Abraça-me. É esse hino que nós vamos ouvir agora com Débora e Leia ao vivo, volume 2.
2: 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Receba pela fé agora. Seja abraçado pelo Senhor que te ama, que deu a sua vida por você.

Momento da família no ar. Eu quero ler aqui aos Hebreus, capítulo 13, versículo 4. Venerado seja entre todos o matrimônio e o leito sem mácula. Eu somente queria ler esta parte, desse versículo, a parte A. Nós sabemos que o sexo ele foi restrito por Deus somente ao relacionamento no casamento. Não dá para ser enfático demais nesse ponto. E o jovem crente tem sido, eu digo, bombardeado diariamente por ideias que parecem até bonitas, até lógicas, a respeito do sexo antes do casamento. E também os relacionamentos extraconjugais têm sido praticados indiscriminadamente. Mas não é assim. O amor exige compromisso, fidelidade, lealdade. Vejam, ouvintes, que essas qualidades estão desaparecendo em nossa sociedade. Fidelidade, mas que isso? Quão quadrado você é? Você é um jovem careta. Não, você tem que experimentar o sexo antes do casamento para ver se dá certo. E essas qualidades estão desvanecendo em nosso meio. Os casais lá no altar da igreja, nós casais fizemos promessas que não pretendemos descumpri-las. E elas estão sendo descumpridas. Isso tanto no meio secular quanto na igreja. E quando lá no altar as alianças foram trocadas, nós estávamos dizendo primeiramente, querido, querida, com esta aliança, eu dou a você todo o meu amor e prometo ser fiel e você será a única pessoa que terá o meu amor e o meu respeito. Então aquela aliança, que também é um símbolo, é uma lembrança constante dos votos feitos perante o Senhor, perante a igreja, perante uma legião de anjos e várias testemunhas, a família dos noivos, enfim, quantas testemunhas tiveram ali no nosso casamento? E a palavra de Deus é abundantemente clara e ela mostra que o sexo deve ser desfrutado somente por aqueles que deixaram, se uniram e se tornaram uma só carne. Agora, qualquer outro procedimento é simplesmente paixão carnal. Uma paixão carnal não abençoada por Deus. A prática do sexo extraconjugal, fora do seu casamento, só vai trazer encrencas, desconfianças, frustrações e infidelidade no casamento e consequências terríveis, desastrosas para você. Pense nisso. O leito de vocês tem sido sem mácula? Tem sido fiel? O casamento tem sido compromissado mesmo com Deus, com o seu cônjuge, e o leito tem sido abençoado pelo Senhor? Medite, é palavra de Deus, é palavra de vida para a vossa vida. Além das tempestades, vamos ouvir Caterine canta do CD Abrace o Reino. Música.

Quem planta tâmaras não colhe tâmaras. Já ouviu falar desse provérbio? Quem planta tâmaras não colhe tâmaras. Isso porque, eu vou explicar, as tamareiras levam de 80 a 90 anos para darem os seus primeiros frutos. Olha que interessante. Certa vez um jovem encontrou um senhor de idade plantando tâmaras. E ele perguntou: "Ei, senhor, por que o senhor planta tâmaras se o senhor não vai colher?" Porque ele viu que aquele senhor era de bastante idade e duraria 80, 90 anos para que aquela tâmara pudesse dar frutos. Aí o velhinho respondeu: "Olha aqui, meu jovem, se todos pensassem como você, ninguém comeria tâmaras." É verdade. Boa resposta, não é? Bastante sábia. Então, essa historinha nos traz uma lição. Você não pode pensar como aquele jovem. Você precisa cultivar, mesmo que não vá colher. Cultive, construa, plante ações que não sejam apenas para seu benefício, mas que sirvam para todos. E as nossas ações hoje refletem o futuro. Se não é tempo de colher, é tempo de semear. Nascemos sem trazer nada, morremos sem levar nada. E no meio do intervalo entre a vida e a morte, brigamos por aquilo que não trouxemos e tampouco vamos levar. Então pense nisso. Viva mais. Ame mais. Perdoe sempre, mas sempre. E seja mais feliz. Porque muitas vezes queremos, mas o nosso orgulho... Não, eu não vou fazer isso, porque eu que tenho que tomar a decisão e porque que eu que tenho que ter a iniciativa. Não! Olha, antes que venha o inverno, abrace. Antes que venha a morte, diga: "Eu te amo." Mande uma mensagem agora para alguém que você nunca mais conversou. Mande uma mensagem para aquela pessoa que te feriu. Perdoe. Deus vai abençoar a sua vida. Viva mais, ame mais, perdoe sempre. Creio em Ti. Débora Miranda canta, do CD É Assim Que Adoro, lançamento MC Music.

0: Minha vida no passado.
1: Minha vida no passado, um quadro onde nós contamos a história e a conversão dos nossos ouvintes. Eles mandam seus e-mails, as suas histórias para o e-mail programamc@ipda.com.br, que também você pode fazer. E hoje eu quero ler a carta do ouvinte Nildomar Santana Alves, de Sorocaba, São Paulo. A paz do Senhor Jesus, pastor Lorival de Almeida, irmã Débora e todos os ouvintes. Chamo-me Nildomar Santana Alves e resido atualmente aqui na cidade paulista de Sorocaba. Tenho imensa alegria em participar desse querido programa para compartilhar a minha história de vida. A minha história tem início por ocasião do meu nascimento, lá no interior da Bahia, quando houve, infelizmente, a separação dos meus pais. A minha mãe já se encontrava grávida e no momento do meu nascimento ela já estava com o segundo companheiro. Contudo, o segundo marido de minha mãe fez a seguinte proposta para ela: eu somente vou continuar com você se você doar esta criança. E esta criança era eu, Nildomar Santana Alves. A minha mãe aceitou aquela proposta. Preferiu o companheiro e perder o seu filho. Nas proximidades da minha casa havia uma senhora que o seu desejo era ser mãe, ter um filhinho e criá-lo com muito amor e carinho. Mas os seus filhos sempre morriam após o nascimento. Ela não conseguia ter filhos devido a este problema. E ela disse: quando eu conseguir adotar uma criança, eu vou dar a esta criança todo o amor que eu puder dar. Em um determinado dia, essa senhora ouviu uma voz que afirmava o seguinte:

maneira que estava desejando doar seu próprio filho. Ou seja, a minha mãe estava procurando uma família para que alguém me adotasse. E ela, como serva de Deus e dona de casa, não tinha muito tempo disponível, mas ao receber aquela notícia, o seu coração pulsou rapidamente. Imediatamente ela enviou um comunicado para a mãe da criança informando: eu fico com o seu filho. Eu fico com o seu filho. Entretanto, nesse período, a serva de Deus, que seria a minha mãe adotiva, ela ficou grávida e desistiu de me adotar. Quando chegou o dia do meu nascimento, a prima da futura mãe adotiva comunicou que o bebê havia nascido. Mas ela respondeu que não iria mais ficar com a criança. Não, eu não posso. Eu não posso. Não vou ter tempo. Estou grávida. Mas, irmãos, a noite chegou. E quando ela se deitou, que colocou sua cabeça sobre o travesseiro, ela ouviu uma voz. Aquela mesma voz que ela havia ouvido meses atrás. E essa voz lhe dizia: lembra da mensagem que foi passada para você há um tempo atrás? E ela disse: não me lembro. Porém, era um propósito de Deus, pois seria através desta mulher que eu iria conhecer a Jesus Cristo. E durante aquela noite, a serva de Deus tentou lembrar da mensagem da voz que ela havia recebido, que ela teria um filho, mas não seria o filho dela. E amanheceu o dia. E ela então se lembrou do teor da mensagem recebida anteriormente. Imediatamente ela comunicou ao seu esposo que eles fossem à casa daquela mulher onde estava sendo doada aquela criança, que era eu, o Nildomar Santos Alves. E então eles foram. E ela disse: eu vou criar ele como um filho e vou trazer para minha casa. Naquelas imediações havia uma feiticeira. Ela também desejava ficar com uma criança. E começou uma disputa entre esta serva de Deus e esta feiticeira. Começou a disputa pela minha vida. Quem iria ficar comigo? Mas o Senhor, com seus propósitos, permitiu que eu fosse morar e ser filho desta irmã que se comprometeu a criar-me como um filho. Passado 2 meses, nascia o filho da serva de Deus. E então, eu chegava na casa dela no mesmo mês em que havia nascido o seu filho biológico. E então, aquela irmã resolveu nos registrar como gêmeos. Naquele lar cristão e feliz, comecei a ser criado com muito amor, com muito carinho. Nada me faltava. E, acima de tudo, recebendo os ensinamentos da palavra do nosso Deus. Certo dia, a minha mãe permitiu que eu fosse brincar com uma criança de mais idade. E a gente estava ali brincando e aquela criança mais velha começou a me direcionar para o caminho do mal. Aquele garoto começou a me levar a ter relacionamentos com ele. Ele era uma criança. E por consequência começou a me levar a ter relacionamentos com outros meninos. E assim comecei a ter e crescer dentro de mim um desejo homossexual. E diferentemente dos meus amigos, eu não me interessava por meninas.
E a minha cabeça, como uma criança, começou a me deixar confusa.

confuso e aquilo me causava sofrimento. Porque eu não queria sair da situação em que eu estava sendo criado com amor, carinho. Eu desejava muito sair deste relacionamento homossexual, ainda mais com outra criança. Nós éramos pré-adolescentes, mas eu não conseguia. Eu estava amarrado, atado. Eu estava dentro de um dilema muito grande. E começavam a surgir pensamentos malignos para eu tirar a minha própria vida, ainda criança. Contudo, Deus não permitiu que eu tirasse a minha vida. A minha mãe, ela acabou conhecendo a Igreja Pentecostal Deus e Amor. Gostou muito, se identificou muito com o estilo de trabalho e também com o movimento pentecostal da igreja. Mas eu não gostei da ideia de ser membro desta igreja. E minha mãe começou a frequentar a Igreja Deus e Amor e toda a família a acompanhava. E eu falei, tudo bem, eu não quero ser membro, mas eu vou lá tirar a curiosidade, tirar esse preconceito que eu tenho no meu coração, eu vou visitar a igreja. E assim aconteceu. Quando lá chegamos, eu já senti um clima totalmente de paz. Eu não sei explicar a vocês o que eu começava a sentir dentro da minha alma. Algo precioso, de paz, tranquilidade, de alegria. Realmente eu fui surpreendido porque eu tinha outra ideia de uma igreja pentecostal. Principalmente a Igreja Deus e Amor, que falavam que era uma igreja de muita oração e eu teria que orar também, e aquilo, não, para mim isso não vai dar certo. Mas tudo ali era diferente do que eu havia imaginado. Eu tinha um preconceito sobre isso, mas continuei frequentando a Igreja Pentecostal Deus e Amor. O Senhor começou a trabalhar em minha vida e eu comecei a integrar o grupo de jovens. Porém, eu não estava totalmente liberto. Com o passar do tempo, eu comecei a me afastar da igreja porque eu me achava diferente dos outros jovens que cantavam ali comigo. Comecei a me afastar aos pouquinhos, porque nada é muito de repente. Tornei a praticar tudo o que não agradava a Deus e com mais intensidade. Porque agora Satanás havia trazido com ele mais 7. 7 demônios. E é claro que o pecado iria crescendo, intensificando em minha vida. Como é triste ser escravo de Satanás. E eu sei que muita gente está me ouvindo agora. Está sendo escravo e não consegue sair dessas algemas malignas, dessas correntes de ferro. Mas ouça o meu testemunho, porque o meu testemunho talvez seja a sua vida que você esteja levando agora. Eu sofria muitas humilhações naquela vida promíscua que eu levava de homossexualismo. Ah, meus irmãos, Deus não desiste de nós. Deus continuava me amando, mesmo eu naquela vida promíscua. Deus continuava me amando, eu sabia disso porque a sua palavra dizia e diz. Porque Deus amou o mundo de tal maneira. Não tem dimensão o amor de Deus por nós. E o Senhor continuava de olho em mim. E os dias iam passando. Em um certo dia, o Senhor me visitou com uma mensagem. Mas foi uma mensagem tão clara ao meu coração, que eu não tive dúvidas, porque a voz foi muito audível aos meus ouvidos, ao meu coração. E ali Deus dizia,
eu estou te dando mais uma oportunidade. Mais uma oportunidade para você. Eu sabia que era a voz de Deus, porque a voz de Deus é diferente. Ela nos acalma. Ela nos tranquiliza. Mesmo que seja uma frase, uma mensagem de juízo. E eu, temeroso, caí de joelhos. E eu, movido pelo remorso de ter deixado os caminhos do Senhor, comecei a chorar intensamente, porque os meus próprios atos denunciavam que eu estava no lamaçal do meu pecado. O Senhor me fazia reconhecer que eu estava perdido, sem salvação, porque a própria palavra de Deus, ela condena esse ato que eu estava praticando de homossexualismo. E eu comecei então chorando, suplicando com humildade. E eu comecei a orar a Deus. Senhor, me liberte disso. Eu não quero ser profano. Eu não quero ferir o seu Espírito Santo. Me liberte deste problema espiritual, desse espírito maligno do homossexualismo. Me livra, Senhor. E na mesma semana, eu resolvi voltar para os caminhos de Deus. Me lembro, era no bairro das Laranjeiras, a Igreja Deus de Amor de Sorocaba, onde eu havia me convertido, e era também o bairro onde eu residia. Voltei para a igreja, mas eu precisava da libertação. Eu precisava receber uma campanha de oração para que Deus quebrasse esse espírito maligno que me acompanhava dia e noite. E naquela noite, aleluia, eu ali na casa de Deus, sentado no meu banco em comunhão com o Senhor, meu pensamento ligado a Deus, para que Ele me restaurasse, para que Ele me libertasse, o Senhor falou, aleluias.

0: pastor olhou para mim e passou a seguinte mensagem: jovem, você orou a Deus e Deus viu o seu coração sincero e o Senhor ouviu o seu clamor. Aleluia. Quando ele disse isso, naquele momento meu coração disparou, meu corpo se aqueceu com o poder de Deus. Eu tinha certeza de que Deus estava falando comigo e ainda me amava. Aleluias. E continuei buscando esta libertação. Continuei clamando, orando, jejuando, usando as armas que o Senhor nos deu para nós cessarmos toda a casta de demônios que querem tirar a nossa vida e a nossa salvação. Voltei para minha casa naquele dia, clamando esta libertação para o Senhor. Um dia em casa, eu liguei o rádio e eu ouvi isso.
1: É o MC nosso de cada dia, paz do Senhor São Paulo, a paz do Senhor Brasil, que Deus os abençoe grandemente. E nós, através dessa programação, quando eu digo nós, é porque eu também sou, todos os que apresentam um programa se preparam para isso, não é verdade? Todos nós estaremos sendo, portanto, edificados através de tudo quanto Deus trará a nós através dessa programação.
0: Eu comecei a ouvir aquele programa tão interessante e naquele momento já estavam falando sobre o quadro Minha Vida no Passado. E aquela história era a minha história. Não é possível. Será que alguém escreveu sobre a minha vida? Não. Você contava, irmã Débora, sobre a história de um jovem que vivia na mesma situação em que eu me encontrava, no homossexualismo, mas que Deus o havia libertado pelo seu grande amor, pelo seu grande poder, aleluias. Uma chama de esperança acendeu no meu coração. Havia então jeito para a minha vida. Deus estava me dando mais uma oportunidade. E naquele instante, enquanto você contava aquela história, meu coração queimava. Era uma chama que ardia, pois conforme aquele testemunho era narrado, eu pedi a minha libertação. Tem oportunidade também para mim, porque também Deus falou para mim que eu teria mais uma oportunidade. Imediatamente dobrei os meus joelhos diante do rádio, no programa Mensagens Cantadas, e eu fiz um voto com Deus. Senhor, eu estou aqui, me liberte. Me liberte como o Senhor libertou este jovem. E eu também quero escrever para o programa contando o testemunho da minha libertação deste grande pecado. Faça, Senhor, as correntes do homossexualismo se soltarem. É a tua palavra quem diz que isso é pecado contra ti. Irmã Débora, para a glória de Deus, naquele momento eu fui completamente liberto. E hoje estou cumprindo o meu voto. Eu nunca mais tive esses desejos homossexuais. Em Mateus capítulo 7, versículo 14, diz: e porque estreita é a porta e apertado o caminho que leva à vida, e poucos há que a encontrem. Ah, louvado seja o nome do Senhor. Voltei correndo para a igreja, falei com meu pastor: eu estou liberto. Jesus me deu mais uma oportunidade, mais uma chance de ser perdoado, lavado e redimido pelo seu sangue. Eu quero começar as aulas de batismo. Imediatamente o pastor me passou o livreto do batismo para que eu pudesse aprender as doutrinas básicas da palavra de Deus. passado tempo de preparação, de conhecimento do que eu estava fazendo, porque eu precisava entender o que eu iria fazer, o que era o batismo, o que era a Santa Ceia, o que era servir a Deus. E naquele dia glorioso, maravilhoso, eu desci às águas batismais, sendo batizado em nome do Pai, do Filho e do Espírito Santo. Me lembro a data, dia 20 de março de 2021, porque para Deus não é impossível. Eu estou muito feliz. Sou obreiro da casa do Senhor, coopero no que posso. Atendo a livraria da igreja, sinto-me feliz em congregar e pertencer a este ministério maravilhoso. O Senhor agrada-se dos que o temem e dos que esperam na sua misericórdia. Louvado seja o nome do Senhor pelo seu imenso amor, pois fui alcançado e liberto pela graça do nosso Salvador Jesus Cristo. E no livro de Colossenses 3 diz: portanto, se já ressuscitastes com Cristo, buscai as coisas que são do alto, onde Cristo está sentado à destra do Pai. Eu abandonei definitivamente os meus pecados. Não tenho mais esses desejos, porque era um espírito maligno. Não era uma doença, não era genético, era um espírito maligno que me acompanhava. Hoje estou livre para servir a Deus e adorá-lo para sempre. Me despeço desejando que a graça, a paz e a misericórdia da parte de Deus e do Senhor Jesus Cristo, nosso Salvador, esteja com todos em nome de Jesus. Escreve Nildomar Santana Alves, Sorocaba, São Paulo.

0: Graças te damos, Senhor, por mais um dia. Graças te damos, meu Deus, por esta oportunidade. Meu coração também, Senhor, está regozijando em Ti, Senhor, pelas coisas que o Senhor tem feito, pelas libertações. E eu sei que tem milhares de ouvintes agora nesta mesma situação em que este jovem se encontrava. Meu Deus, pelo Seu amor, pela Sua misericórdia, venha repreender esse espírito maligno agora deste corpo, deste coração, desta vida que pede forças para se libertar. Repreende esse espírito, Senhor, maligno que tem acompanhado este jovem, esta jovem a praticar atos ilícitos, Senhor, contra a Sua palavra. Senhor, levanta o caído. O desviado traga para os seus caminhos. Meu Deus, liberta aqueles que estão também nos presídios, aqueles que estão em casa acamados, porque o médico mandou para casa que não tem mais jeito, mas para o Senhor tudo é possível. Aquele que está no hospital, talvez agonizando numa máquina de respirar. Senhor, guarda a sua igreja. Guarda o seu povo, blinda, Senhor, o nosso corpo destas pestes. Senhor, cura as enfermidades e ensina-nos, meu Deus, a buscar mais a sua presença. Coloque a sua presença nesta casa que te serve, que te honra, Senhor. E esta casa, ainda que não tenha a sua presença, que a sua palavra seja forte, manifesta e que possa libertar toda esta família. Obrigada, Senhor, por este programa. É o que eu oro em nome de Jesus Cristo, o nosso Senhor e Salvador. Amém, Jesus. Obrigado, ouvinte. Escreva-nos a sua história agora mesmo para este e-mail: programamc@ipda.
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0: Despedidas do pastor Lorival de Almeida e esta, Débora Miranda. Que a paz gloriosa do Senhor reine em vossos corações de hoje para todo sempre. Amém.
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4: 14:01.
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23: 14 horas e 2 minutos.
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0: Meu nome é Maria Zumira do Amor Divino, moro no Interlagos. Estou relatando de viva voz o grande milagre que eu recebi através das orações da Igreja Pentecostal Deus é Amor. No dia 10 de junho de 2020, sofri uma paralisia por motivo de uma queda. Fiquei sem forças, sem condições de me virar, nem para a direita, nem para a esquerda. As dores insuportáveis, os pés e as mãos gelados, fui levada ao pronto-socorro para ser medicada. E o raio-x acusou coluna travada. Para a medicina, eu não tinha mais chance de andar. Mas eu fiz um propósito com Deus. Se eu voltasse em paz para o meu lar, eu contaria o milagre para a glória do nome de Jesus. E assim aconteceu. O milagre foi muito grande. Somente um soro colocado na minha veia foi o suficiente para eu descer da maca e sair andando até o estacionamento. Não precisou a ambulância me trazer em casa, não precisou fazer cirurgia, não sinto mais dores na coluna porque Jesus me curou. Eu agradeço essa oportunidade de poder gravar o meu testemunho. Que Deus abençoe a todos os ouvintes do programa A Voz da Libertação.
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3: Mais uma vez, Eu e Mais Um está aí no seu rádio receptor, também no seu aplicativo. Estamos em cadeia de emissoras e eu tenho imenso prazer de estar com vocês todos os dias. Vos saúda Débora Miranda na paz de Cristo. Hoje eu queria falar um tema de algumas dificuldades dos novos convertidos. Eu tenho recebido alguns e-mails, mensagens de que muitos novos convertidos acabam desistindo da fé, acabam deixando a igreja, deixando a Cristo por causa das emoções, dos pensamentos conflitantes, não é? E certamente o novo convertido possui essas dificuldades no seu processo, podemos dizer, de adaptação à igreja e no conhecimento do evangelho. E o novo convertido, ele está propenso a rapidamente se decepcionar, se fechar e até mesmo abandonar o início das suas caminhadas com Deus. Por quê? Porque ainda não tem a sua base completamente alicerçada. Isso, não há nenhum mal nisso, porque vocês estão começando a conhecer a palavra de Deus. Então, cabe a nós, irmãos mais velhos, auxiliar os novos convertidos, auxiliá-los a percorrerem a jornada e não dificultá-la, ainda mais quando isso acontece em tantos lugares, né? Temos que dar a eles todo o suporte que precisam, proporcionando a eles o sentimento de família da comunidade de Cristo Jesus. E nessa aula eu vou mostrar uma das dificuldades e como vencê-la, porque muitos tendem a enfrentar, e é o nosso papel nisso. Enquanto estamos ali na igreja ou fora dela, temos que apoiar e orientar esses novos na fé. Eu queria falar uma das dificuldades muito comum: emoções e pensamentos conflitantes. É muito natural que, quando o novo convertido se depara com uma realidade tão diferente, os pensamentos se tornem confusos, as dúvidas começam a aparecer e as emoções passam a desequilibrar o novo convertido. Então, isso tende a ocorrer bastante até que sejam melhor instruídos e orientados nesses seus questionamentos. Inclusive, há um momento bastante decisivo nesse período. Depois que o novo convertido decide realmente seguir a Cristo e aceita Jesus, resolve se batizar, é espontâneo que as emoções fiquem turvas e que ele comece a pensar: será que realmente é o seu caminho? Esse é o caminho que eu desejo seguir? Como ajudá-los? Primeiramente, é essencial que estejamos a todo momento ao lado dessas pessoas, dando-lhes o apoio necessário, tirando suas dúvidas e orando sempre com eles. Eu tenho aqui algumas verdades que devem ser passadas a vocês, novos convertidos, que talvez já estejam passando por essa dificuldade. Primeira coisa, o crente, o justo, né, ele vive pela fé. A Bíblia diz em 2 Coríntios 5:7, porque vivemos por fé e não pelo que vemos. Então, embora você esteja com muitas dúvidas, sua mente duvide de algumas coisas, ou seu coração sinta medo, a fé que você tem em Deus se baseia naquilo que Deus já fez e ainda fará, e não aquilo que você está vendo. E as emoções também são afetadas pelas circunstâncias, não é? É o momento que você vive, uma hora você está bastante efusivo, alegre pela circunstância, talvez, de um almoço em família. De repente você é criticado no trabalho, aí parece que tudo se torna tão ruim. Então você e nós, né, todos nós, somos afetados pelas circunstâncias e as emoções vêm. Então, estas emoções não devem ser a base da nossa vida com Cristo. Apóstolo Paulo escreveu a 2 Timóteo, capítulo 3, 14. Eu vou ler aqui na Bíblia da versão internacional. Quanto a você, porém, permaneça nas coisas que aprendeu e das quais tem convicção, pois você sabe de quem o aprendeu. Não estamos somente afetados pelas circunstâncias e as nossas emoções se afloram, e também é normal sentirmos inseguranças, mas nós temos um Consolador. Jesus voltou aos céus e ele disse: eu preciso ir, porque outro Consolador ficará com vocês todos os dias das suas vidas. Então, o que nós queremos dizer? Você vai ter emoções de tristeza, de desânimo e também insegurança. Mas aqui está a palavra de Deus. A palavra de Deus te consola. A palavra de Deus te dá a resposta. Busque um irmão mais antigo da igreja para lhe apoiar nessa caminhada. Você que está sozinho nesta caminhada, aceitou a Cristo, procure o pastor da sua igreja para que você seja acompanhado. O nosso contato é 11 982 92 3392, e na próxima edição continuaremos falando um pouquinho mais sobre esse tema. Que Deus abençoe. Se despede Débora Miranda. Na paz do Senhor.
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1: Escrituras, vemos o relato de tantas pessoas que choraram, que derramaram lágrimas. E talvez o relato mais surpreendente que há é de João 11:35, que diz: Jesus chorou. O choro não faz de nós, necessariamente falando, alguém mais fraco espiritual ou emocionalmente, até porque é algo natural da nossa alma externar nosso sofrimento, nossas dores, nossas emoções através das lágrimas.
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3: Muito bem-vindos, queridos ouvintes, a paz do Senhor Jesus novamente. Irmão Cleiton Santos Damasceno por cá na programação desta tarde, hein? Seja muito bem-vindo em nome de Jesus Cristo, que Deus abençoe a tua vida, que Deus abençoe o teu lar, que Deus abençoe a tua família e que no nome de Jesus Cristo você seja abençoado pelo poder da graça do Espírito Santo de Deus. Já deixa pra cá, em nome de Jesus Cristo, o teu pedido de oração, que nesta tarde o tempo é curto, hein? Vamos, em nome de Jesus, apresentar a sua vida, apresentar a sua família, e que no nome de Jesus Cristo, você seja abençoado. Então já vou deixar aqui um número de via WhatsApp para você mandar aqui para o estúdio diretamente da sede estadual de Ribeirão Preto, 16 993 71 2972. Vou repetir: 16 993 71 2972. Mande pra cá, envia WhatsApp o pedido de oração que vamos estar apresentando e você vai estar sendo abençoado pela presença do Senhor Jesus Cristo. Já comentando aqui que nesta tarde, você viu que nesta manhã tivemos aí vários pessoas sendo abençoadas pelo Espírito Santo, e então nesta tarde não vai ser diferente. 9 horas da manhã aqui tivemos o presbítero pastor Paulo Leandro, lá da cidade de Serrana, e agora às 2 horas vamos ter a cooperadora Edna Martins da Reviver, às 2 horas. Corre para cá em nome de Jesus, ainda dá tempo de você receber a sua bênção, o seu milagre nesta tarde. O endereço é Rua Saldanha Marinha, de número 740, no coração, no centro de Ribeirão Preto. Corre pra cá, ouvinte. Corre pra cá, minha irmã. Corre pra cá, meu irmão. E venha ser abençoado pelo poder da graça do Espírito Santo de Deus. Tarde de bênção, hein? Tarde de vitória. Tarde de fervor, e que no nome de Jesus, meu irmão, já pode aí, em nome de Jesus, dar ordem ao inimigo ser dilacerado, caído por terra, porque não aceitamos o trabalhar dele. Vamos se alegrar na presença de Deus nessa tarde, em nome de Jesus? Então, em nome do Senhor, eu já volto com a oração. Vamos orar em nome do Senhor Jesus Cristo, para que todo mal seja desfeito nesta tarde, em nome do Senhor Jesus Cristo.
0: Eleva os meus olhos para os montes, de onde me virá o socorro? 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Ore com um homem de Deus, e a bênção chegará até você.
3: Meu Deus e meu Pai, em nome de Jesus Cristo nessa tarde, que este irmão seja abençoado, que esta irmã seja abençoada pelas suas mãos, que o poder do esconderijo do Altíssimo, aquele que tem todo o poder nas suas mãos, ó Pai, esteja nesta hora, nesta tarde, se locomovendo até onde esse irmão está, e entregando a bênção e entregando a vitória, e desfazendo, Senhor meu Deus, todo laço, e desfazendo todo mal, e jogando por terra toda muralha, toda assombração do inimigo, tudo aquilo que ele coloca sobre a nossa vida, contra a nossa família, seja jogado por terra nesta tarde, e que no nome do Senhor Jesus Cristo nenhum mal venha prevalecer sobre a nossa vida, que nenhum mal venha prevalecer sobre a nossa casa, que nenhum mal venha prevalecer sobre a nossa saúde. rede. Eu ordeno, Senhor, nesta tarde, que todo mal saia do meio dos nossos planos, do meio dos nossos projetos, e que no nome do Senhor, o Espírito Santo de Deus venha agir e venha fazer, Senhor meu Deus, em nome de Jesus Cristo, Pai, o plano, Senhor, dar certo sobre essa terra. Eu te apresento a cada ouvinte nesta tarde, eu te apresento esta mãe de família, eu te apresento esse pai de família, e que no nome do Senhor Jesus Cristo, o Senhor venha abençoar em nome do Senhor Jesus Cristo.
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3: É isso aí, queridos ouvintes, em nome do Senhor Jesus Cristo, a programação desta tarde já está começando com todo fervor, com todo vapor, e em nome do Senhor Jesus Cristo, que haja fogo do Espírito Santo na minha vida e também fogo na sua vida. Ô, glória a Jesus, que Deus venha abençoar esta tarde abençoada, em nome do Senhor Jesus Cristo. Olha, e já para começar a programação bem quente, bem esquentada, vamos louvar o Senhor, vamos escutar um louvor para que no nome do Senhor Jesus Cristo a nossa vida venha ser preenchida pelo poder do Espírito Santo de Deus. Então vamos lá, vamos escutar um louvor aqui nesta tarde, vamos escutar Débora Miranda louvando ao Senhor e já voltamos com todo o vapor nesta programação.
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0: vai te usar para curar e Deus vai te usar para salvar. Recebe, que é profético nessa tarde, querido ouvinte. Você crê que Deus vai te usar?
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0: É isso aí, queridos ouvintes. Deus, ele vai te usar. Vaso de honra é você, meu irmão. Vaso de honra é você, minha irmã. Que Deus venha abençoar no nome do Senhor Jesus Cristo. Vamos então nesta tarde, em nome de Jesus, já tem alguns ouvintes aqui ligadíssimo com nós. O irmão Sebastião, Deus abençoe, irmão Sebastião, que a glória do Espírito Santo possa resplandecer na tua vida. Deus te abençoa em nome do Senhor Jesus Cristo. A nossa irmã Maria Lúcia, lá de Matão, ela mandou a paz do Senhor Jesus. Eu peço oração para mim, meu esposo Abílio, para as minhas filhas Érica e Leia, para os meus genros Cláudio e Paulo e para meu neto Matheus Henrique e as minhas netas Sara, Stephanie, Taila e para minha mãe Augusta, para meu irmão Aparecido do Coutinho e para também o nosso irmão Donizete. Deus abençoa Maria Lúcia, que a graça do Espírito Santo cubra a tua família com as bênçãos de Deus. O nosso irmão Walter também, Deus abençoe nosso irmão Walter, que a graça do Espírito Santo de Deus também esteja entrelaçada sobre a tua vida. O número é bem fácil, viu, querido ouvintes? É 16993-712972. Manda para cá o seu pedido de oração, fique ligadíssimo com nós, porque esta programação, nesta tarde, já está a todo vapor, pegando fogo, hein? Fogo do Espírito Santo. Tudo de bom para mim, para você, Deus tem nesta tarde. Em nome do Senhor Jesus Cristo, já vamos escutar aqui então a chamada do nosso pastor Robson para que a nossa igreja sede estadual de Ribeirão Preto. Como eu disse aí para você no início, temos o culto aqui agora às 14h. Você não pode ficar de fora, já tivemos o culto das 9h, também já tivemos o culto da meio-dia e agora vamos para as 14h com a cooperadora Edna Martins, que vai estar aqui ministrando a palavra do Senhor. Então corra para cá, em nome de Jesus, na rua Saldanha Marinho, 740, no coração de Ribeirão Preto, no centro, aqui pertinho da rodoviária. Você não pode ficar de fora dos cultos desta tarde. Venha para cá, traga sua família, traga os seus filhos, traga para que recebam bênçãos do Senhor, do Espírito de Deus. Então escuta aí o nosso pastor Robson na chamada, chamando o povo para essa tarde aqui para nossa igreja sede estadual aqui de Ribeirão Preto.
2: Deus abençoe o povo de Deus, povo abençoado de Ribeirão Preto e toda a região. Quem vos fala é seu irmão em Cristo, pastor Robson Santos. Prazer e alegria em estar aqui falando com todo esse povo de Deus abençoado de Ribeirão Preto e toda a região. Que Deus possa abençoar você de perto, você de longe, você do campo, da fazenda, você que está na grande Ribeirão Preto e nas imediações, cidades vizinhas. Deus abençoe a todos. Minha participação aqui no programa Voz da Libertação é para esboçar a minha alegria em estar aqui com todo esse povo de Deus, o Senhor Jesus que preparou esta oportunidade para mim, a minha esposa, né, minha família, estar aqui na cidade de Ribeirão Preto, na direção da sede estadual de Ribeirão Preto, a qual o Senhor Jesus confiou as nossas mãos, nós que estávamos no estado de Minas Gerais, e assim aprove pela vontade de Deus de agora estarmos aqui no estado de São Paulo, na cidade de Ribeirão Preto, e eu estou ansioso em poder conhecer os nossos irmãos, né? Já conhecemos alguns irmãos e eu quero conhecer você também, meu querido irmão. Você que está me ouvindo agora, você que é um membro da Igreja Pentecostal Deus e Amor, você que é um visitante, você que está aqui sempre nos cultos, quero te conhecer, venha estar conosco, nossos irmãos, companheiros de batalha, os nossos irmãos pastores, pastores sedes setoriais, pastores sedes centrais, sedes regionais, igrejas locais, casas de oração, os nossos companheiros, né, de batalha aí na obra do Senhor. Que Deus possa abençoar todos vocês. Eu gostaria muito de poder já conhecer os nossos irmãos, de cumprimentar os nossos irmãos. Vai ser um grande prazer. Venham estar em um dos nossos cultos. Venha cultuar a Deus conosco aqui na nossa sede estadual das Igrejas Deus e Amor, aqui em Ribeirão Preto. Igreja Pentecostal Deus e Amor, sempre de portas abertas, 4 grandes concentrações diárias, 9 horas, 12 horas, às 14 horas e às 19 horas. Com grande prazer e alegria, convidamos a todos para estarem conosco. E assim, poder orar em seu favor, da sua casa, da sua família, apresentar a sua vida nas mãos do Senhor. Vai ser um prazer conhecer aí mais um irmão abençoado, uma irmã abençoada, mais um povo de Deus, a qual o Senhor Jesus escolheu, separou para a grande seara. Deus abençoe, queridos irmãos. Forte abraço do seu irmão em Cristo, pastor Robson Santos. Nossa sede estadual está localizada na rua Saldanha Marinho, número 740, bem no coração de Ribeirão Preto.

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1: É isso aí, corre pra cá, meus queridos ouvintes, aqui no coração de Ribeirão Preto, na sede estadual de Ribeirão. Corre pra cá, não perca tempo, venha cultuar o Senhor conosco, venha estar com nós aqui adorando o nome do Senhor, para que o Espírito Santo possa derramar bênção nas suas vidas. Olha, os irmãos já estão aqui, viu? A todo vapor, orando ao Senhor, para que agora mesmo as bênçãos cintilantes seja derramada. Então, olha, um pouquinho do que está acontecendo aqui na sede, aqui em Ribeirão Preto.
2: Abençoa, Pai, a cada um dá força, dá livramento, segura nas mãos de cada
1: segura,
2: um.
1: Segura, Jesus.
2: Ó Deus de poder, e vai dando grande vitória nesse batismo.
1: Deus está dando vitória aqui nesta tarde, meu irmão. Jesus já está com a sua grande mão estendida para que nós sejamos abençoados pelo Espírito Santo de Deus. Tarde de vitória, tarde de bênção, então você não pode deixar de glorificar ao nome do Senhor Jesus Cristo. Seja lá o que aconteceu com você, seja lá o que você está passando, adore. Adore ao nome do Senhor, porque adorar o Senhor, meu irmão, a alma, ela é totalmente regozijada, ela é totalmente esclarecida, é limpada, e Jesus vai recebendo as suas lágrimas, Jesus vai contemplando a sua tristeza e vai abrindo caminhos para a sua vida. Você se lembra que Cristo disse, meu irmão, servir a Deus, olha só, primeiramente buscai o reino dele, porque as demais coisas, as demais coisas, meu irmão, ele sabe que você precisa e ele acrescentará. Então somente louve, somente adore ao nome do Senhor Jesus Cristo, e as demais coisas Jesus acrescentará nesta tarde para nós.

Já vamos então escutar uma palavrinha? Você está ansioso aí para escutar uma palavra de Deus? Vamos escutar uma palavra do Senhor aqui nesta tarde, meditada por eu mesmo, o vosso irmão em Cristo, Cleiton Santos Damasceno. Vamos abrir uma palavra nesta tarde e vamos ser abençoados pelo poder do Espírito Santo. Vamos ser abençoados pela graça dele. Vamos ser abençoados por o que ele tem para falar aqui conosco nesta tarde. Então vamos meditar aí, meu irmão. Vamos trazer uma palavra do Senhor Jesus Cristo para que os nossos corações sejam totalmente abertos, sejam limpos e que toda tristeza vá embora. Eu não gosto de tristeza, viu, meu irmão? A tristeza tem que cair por terra, que ela venha a ser aqui nesta tarde vencida pelo nome de

Ele nasceu ao ventre de Maria. O anjo do Senhor a quem apareceu e disse: Salve, agraciada, bendito seja tu dentre as mulheres. E ali o anjo começou a trazer bênçãos e começou a revelar sobre a vida de Maria. Um ato de chamada em que Maria tinha da parte de Deus a trazer uma obra sobrenatural sobre a terra. E então note-se que Jesus, ele vai nascer no ventre de uma virgem. E então Deus, ele não reuniu várias pessoas. Deus, ele não reuniu vários seres humanos para revelar o seu projeto. Ele precisou somente de um. Ele precisou somente de uma pessoa para trazer à terra aquilo que o ser humano necessitava. Então isso nos dá a entender nesta tarde, meu irmão, que Jesus Cristo, ele não necessita de multidões. Que Jesus Cristo não necessita de muitos. Jesus Cristo somente necessita de um que esteja disponível para receber aquilo que ele tem sobre a vida do ser humano. Eu me lembro muito bem, meu irmão, que a arca em que Noé estava montando era uma arca gigante. Você se lembra que em um dos seus capítulos estava declarado o tamanho que aquela arca era: 300 covados de comprimento, 50 de largura e 30 de altura. Se você fosse transformar esses covados em metros, ia dar muitos metros para frente. E então o que eu quero dizer para você é que a arca era comprida, era larga, a altura era muito extensa, era 300 covados de comprimento, mas Deus precisou somente de um Noé. Era 600 mil homens que era para ser conduzido a pé no deserto, para sair do Egito e ser liberto. E Deus, no meio de 60 mil homens, mais de 600 mil homens, Deus precisou somente de um Moisés. E para mim, para você, mais de 1,8 bilhões de seres humanos na Terra. E Deus só precisou somente de um Jesus para libertar a vida de todo o ser humano da terra. Meu irmão, recebe essa palavra que é profética, levanta sua mão aí onde você estiver e receba, porque Jesus está dizendo nesta tarde: eu não preciso de muitos, eu preciso somente de um para fazer o reboliço e começar a transformar a vida do ser humano. Jesus só precisa de um que esteja disponível. Ai, mas você vai dizer: irmão Cleiton, eu não sei falar. Fica tranquilo, porque se você não sabe falar, você é chamado por Cristo, porque a palavra de Deus, ele diz que não é voz quem fala, mas sim o Espírito Santo de Deus quem fala em voz. Então, se você não sabe falar, meu querido, há uma notícia boa para você: Jesus te escolheu. Então Deus não precisa, meu irmão, de somente várias pessoas. Ele precisa de um que esteja disponível para receber. E você está disponível? Se você está disponível nessa tarde, creia que o Espírito Santo está te escolhendo. Creia que o Espírito Santo está entrelaçando a sua vida para que você seja envolvido com as glórias e as cintilantes bênçãos da parte do Senhor Jesus. Cristo está dizendo da seguinte maneira: eu não preciso de muitos, eu preciso de um. Então, se não tem muitos, se não tem alguém que creia dentro da sua casa, mas se tiver você, ele vai fazer o reboliço. Se não tiver ninguém que creia nos seus planos, nos seus projetos, mas você crê, então ele vai fazer o reboliço. Se não tiver ninguém que acredite no teu chamado, se não tiver ninguém que acredite nos seus planos, mas você acredita, então creia que ele vai fazer um milagre acontecer. Porque Deus não precisa de muitos, Deus precisa somente de um. Recebe esta palavra no nome do Senhor Jesus Cristo e
vamos louvar ao nome do Senhor Jesus mais uma vez nesta tarde. Vamos escutar.

0: Em nome de Jesus Cristo, aqui nesta tarde, um louvor para inspirarmos em nome do Senhor Jesus Cristo. Fica com louvor, vaso de honra. Você é vaso de honra, meu irmão. Você é vaso de honra.
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Deus vai te usar para curar, Deus vai te usar para salvar. Recebe que este louvor é profético na sua vida, meu irmão e minha irmã.

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1: Você crê que Deus vai te usar? Você crê que Jesus já está te usando? Glória a Jesus, que o Espírito Santo de Deus venha conceder bênçãos infinitas sobre a tua vida. Meu irmão ouvinte, para você que chega agora, 2h50 da tarde, e nós já estamos aqui a todo vapor na igreja sede estadual de Ribeirão Preto, aqui na rua Saldanha Marinha, do número 740. Olha, as irmãs já estão a todo vapor ali na tarde, já glorificando o Senhor, já chamando o Espírito Santo, já pegando aquele movimento de unção para que a tarde seja totalmente abençoada na presença de Deus. Eu creio que elas estão orando, vou passar um pouquinho da programação lá embaixo para vocês ouvirem.

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1: Aleluia, meu Jesus poderoso. Está a todo vapor aqui as irmãs já louvando ao Senhor. Corre para cá, querido ouvinte. Corre para cá, meu querido irmão. Venha receber a oração em posições de mãos. Venha receber aqui a sua bênção. Venha receber a tua vitória aqui em nome de Jesus Cristo. Ainda dá tempo. Falta alguns minutos para a irmã estar assumindo o altar. E dá tempo de você estar aqui conosco para ser abençoado pela presença do Senhor Jesus Cristo. Irmãos, queridos ouvintes, hoje encerramos o culto aqui à noite às 7 horas com a nossa cooperadora Raquel Camargo, viu? Às 7 horas da noite temos o último culto. Então hoje já tivemos 9 horas da manhã, hoje já tivemos também ao meio-dia, também agora às 2 horas e também o último culto da noite, viu? Não é o último culto ainda do dia, não. Jesus, só se Jesus voltar, né? Se Jesus voltar hoje, vai ser o último culto da noite. Mas, se aí Deus permitir que amanhã venha a sexta-feira, vai ser o último culto da noite aqui hoje às 7 horas com a cooperadora Raquel Camargo, a minha madrinha de casamento, viu? Glória a Jesus, ela é uma bênção nas mãos do Espírito Santo. Então, vem receber quem está aqui na programação contigo nessa tarde. Sou eu mesmo, cooperador Cleiton, da cidade de Brodowski, mas eu estou aqui localizado na sede estadual de Ribeirão Preto, na locomoção dessa máquina sonora aqui através dos computadores, falando com você e trazendo muita alegria e trazendo muita paz e também trazendo a palavra do Senhor e trazendo bem são cintilantes através da via desse rádio. Deus abençoe a sua vida, querido ouvinte. Corre pra cá, irmão Cleito. Eu esqueci o endereço. Vamos lá. Rua Saldanha Marinho, no número 740, aqui no coração de Ribeirão Preto. Isso mesmo. Coração de Ribeirão Preto, que significa o centro de Ribeirão Preto. Estamos aqui localizado perto da rodoviária, viu, meu irmão? Pode vir pra cá, o ônibus é R$5. R$5 você consegue parar aqui na porta, bem na boca aqui do movimento para subir aqui para a sede estadual. E para você que não tem uma locomoção, que não quer vir de ônibus, mas prefere vir de carro, temos aqui o nosso estacionamento pronto, amplo e próprio para você estacionar o seu veículo, viu? É Marala, como diz o meu pastor presbítero Delalante lá de Osasco. É Marala. Marala significa de graça. É totalmente de graça para você estacionar aqui na sede estadual. Mas só para você que vai vir cultuar, viu? Só para você que vai vir cultuar, é de graça para você estar aqui conosco. Então Deus abençoe a sua vida, queridos ouvintes, e que no nome de Jesus Cristo, o Espírito Santo possa conceder bênçãos para a sua vida. Seja edificado pela presença do Espírito Santo de Deus. Queridos ouvintes, já estamos quase chegando ao final desta programação. Já estamos quase chegando ao fim da programação da tarde. Agora mesmo às 3 horas encerramos, mas a glória do Espírito Santo ela não se encerra, viu? Em nome de Jesus, continue buscando, continue firme. Continue na presença do Espírito Santo, meu irmão, minha irmã. A vitória de Deus está chegando na sua vida. O Espírito Santo está preparando, viu? Eu me lembro bem do que o anjo disse para a Maria. Maria, quando ela recebe Jesus em seu ventre, o anjo vai dizer para ela: olha, diga para tua prima Isabel que há 6 meses eu já estou gerando algo também dentro do ventre dela que ela não saiba. Então Jesus não precisa de porta aberta, viu, meu irmão? O Espírito Santo de Deus, ele não necessita de porta aberta para operar e trabalhar na vida do ser humano, porque ele é especialista em trabalhar com a porta fechada. É ele mesmo, o Espírito Santo poderoso, quem trabalha com a porta fechada na vida do ser humano. Meus irmãos, já querendo aqui falar com vocês novamente sobre o encontro de casais, as 5 linguagens do amor, psicologia e fé. Você aí que tem o seu cônjuge, você aí que tem o seu esposo, o esposo, você que tem aí a sua mulher, corre pra cá no dia 31 de outubro, no sábado, às 6 horas da tarde. Vamos começar aqui um evento especial para os casais. Você que é casado, venha. Você que quer um restauramento na família, você que quer um restauramento na sua vida amorosa, você que quer um restauramento aí na sua vida com seu cônjuge, corre pra cá. Olha o tema, que importante. As 5 linguagens do amor. Será que sabemos, irmão, as 5 linguagens do amor? Quem sabe a primeira, a segunda, a terceira, a quarta e a quinta? Eu não sei, você não sabe, mas nós vamos descobrir aqui, na sede estadual de Ribeirão Preto, Rua Saldanha Marinho, 740, no centro. E quem estará ministrando, irmão Cleito? Você não falou, estará ministrando conosco, palestrante Gessé Ávila. Ele é psicólogo. Irmão, imagina as 5 linguagens do amor. Imagina um encontro de casais através da vida de um psicólogo. Ah, vai ser maravilhoso, meu irmão. Ele vem lá da sede mundial de São Paulo para somente trazer a palavra aqui para nós, que para nós sermos edificados pela mensagem que ele vai trazer. Mas na direção conosco aqui está o pastor Robson Santos, ele que veio lá de Minas Gerais e está agora, que Deus confiou em suas mãos, está aqui conosco agora na sede estadual de Ribeirão Preto, pastor Robson Santos e também a sua esposa Noemi. Deus abençoe pastor Robson Santos, a sua esposa Noemi, Deus abençoe todos os ouvintes, Deus abençoe essa programação. Já vamos finalizando por aqui, meu irmão, em nome de Jesus, eu quero deixar outra oração e vamos terminar esta programação em nome do Senhor Jesus Cristo.
2: 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O meu socorro vem do Senhor, que fez os céus e a terra. Ore com um homem de Deus, e a bênção chegará até você.
1: Jesus poderoso, santificado e glorioso, eu te apresento a vida de todos os ouvintes que estão nesta programação. Senhor, abençoa a vida do Sebastião, abençoa a vida da Maria Lúcia lá de Matão. Senhor, abençoa o Walter Fernandes. Meu Deus, abençoa, Senhor, meu Deus, os irmãos também lá de Luiz Antônio, que está pedindo oração por livramento. Visita o Cássio, Senhor. Visita, Senhor, a Joyce Cristina. Visita, Senhor, a nossa irmã Eli, que Deus, Senhor, vai entrando com autoridade. Visita a nossa irmã Ronaldo, lá de Altinópolis, Senhor. Visita também o Carlos Reginaldo, Bruno Guimarães. Vai, Senhor, meu Deus, abençoando, entrando e fazendo com que toda muralha caia por terra nesta tarde. O teu Espírito Santo venha conceder bênção, venha conceder vitória, que as portas venham se abrir, que o Espírito Santo, Senhor, venha agir e que todo mal venha bater em retirada, para que a tua graça e a tua misericórdia alcance a vida deste irmão e ele seja abençoado pelo nome do Senhor Jesus Cristo. Cristo te abençoa, Cristo em nome de Jesus te renova, Jesus em nome do Senhor te edifica, te restaura, seja restaurado nessa tarde, abençoado nessa tarde, que o Espírito Santo de Deus te abençoe com grande poder e com grande glória. Recebe em nome de Jesus Cristo esta oração, recebe em nome do Senhor Jesus Cristo na sua vida o refrigério, recebe na sua vida agora em nome de Jesus Cristo o renovo espiritual, sentimental e que Deus te abençoe.

0: Bem, queridos, chegamos ao fim. Eu queria ficar aqui com vocês até às 8 horas da noite, mas não vai dar. Eu tenho que se despedir, porque agora entramos em outro sistema da programação aqui nesta tarde. Mas você, em nome de Jesus Cristo, pode encontrar nós ainda aqui na sede estadual de Ribeirão Preto. Rua Saldanha Marinha, no número 740. Corra pra cá, em nome de Jesus Cristo, que ainda dá tempo de você glorificar ao Senhor conosco. Queridos ouvintes, em nome de Jesus, fica na paz do Senhor Jesus Cristo, que o Espírito Santo de Deus te alcance com misericórdia e que a graça infinita alcance a tua vida abundantemente. Quem vos despede aqui sou eu mesmo, vosso irmão em Cristo, Cleiton Santos da Maceno. Hoje eu vou estar aí na cidade de Brodowski, às 7 horas estarei ministrando na sede regional de Brodowski. Alô, São Sebastião do Paraíso, amanhã estou aí também, viu, em São Sebastião do Paraíso, na sede central. Eu mesmo, irmão Cleiton Santos Damasceno. Deus abençoe. Quem vos despede aqui é o vosso irmão em Cristo, irmão Cleiton Santos Damasceno. A paz do Senhor Jesus Cristo e corra para cá, para a sede estadual de Ribeirão Preto. Deus abençoe, querido ouvinte.
1: Ajuda a obra social, você está emprestando para o próprio Deus. E Deus, você sabe, né? Deus não fica devendo nada para ninguém. Olha o que diz a palavra do Senhor no Salmo de número 41. Salmo 41 diz assim a palavra de Deus: bem-aventurado é aquele que atende o pobre, o Senhor o livrará no dia mau. O Senhor não abandona aqueles que passam por momentos difíceis. Davi estava enfrentando enfermidade, oposição, dor, foi traído por alguém, mas ele diz: o Senhor nos livrará no dia da adversidade. Eu não sei qual é o problema que você está enfrentando, não sei qual é a luta pela qual você está passando, mas quando você ajuda a obra social, quando você ajuda a Fundação Reviver, quando você ajuda a Associação Reviver Help, Deus é Amor, você é abençoado pelo Deus Todo-Poderoso. Olha só, bem-aventurado é aquele que atende, que ajuda o pobre. O Senhor o livrará no dia do mal. O Senhor o livrará e o conservará em vida. O Senhor o abençoará na terra. O Senhor não o entregará à vontade dos seus inimigos. O Senhor o sustentará no leito da enfermidade. O Senhor lhe renovará a sua cama na sua doença. Todo mundo passa por um dia de adversidade, dia de luta, um dia de problema, mas no dia da nossa adversidade, o Senhor cuida da gente quando nós atendemos o pobre, o carente, o necessitado. 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Você que quer ajudar, você que entende que esta obra precisa da sua ajuda, tá aqui, ó, a chave Pix para você fazer agora mesmo a sua oferta de amor, ajudar o trabalho.
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2: 15 horas e 2 minutos.
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2: 15 horas e 2 minutos.
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2: Uma boa tarde a todos vocês que estão sintonizados na Rádio Deus e Amor. Quem vos saúda em Cristo Jesus, seu irmão presbítero Nelson Santos, juntamente com o nosso irmão Armando, né, o diácono Armando Medina, aqui na técnica. E hoje já estamos aqui para falar rapidamente do Espaço Reviver. Vocês estavam aí acompanhando, né, pela rádio também, o podcast das instituições Reviver. E já nós vamos diretamente para o altar aqui da sede mundial. Nosso irmão presbítero Rivair Silva já está ali orando junto com o povo. E logo em seguida, o nosso irmão Davi Miranda Filho estará nesta grande campanha quinta de Portas Abertas, a multiplicação, pastor Davi Miranda Filho, já no altar. Mas nós estamos aqui, queremos rapidamente falar, né, das instituições Reviver, as instituições Reviver que estão avançando com muitos projetos. De quinta-feira, nas quintas-feiras, em todas as nossas igrejas, nós temos os cultos ali em prol da instituição Reviver. E aqui em São Paulo, né, nós temos o culto na sede mundial e, como eu falei, temos anunciado o nosso irmão Davi Miranda Filho já no Santo Altar, né? Os irmãos já estão ali, começou o culto já em oração. E eu quero já aqui agradecer mais uma vez a todos vocês que têm nos ajudado aos projetos das instituições Reviver, você que tem se dedicado ali aos projetos Água para o Nordeste, 60 mais que nós estávamos ouvindo, você que nos ajuda ali a manter a nossa casa, que nós assistimos os idosos em Sarutaiá, aqui na Zezefredo, a nossa creche Doutora Rosa Tenório aqui em São Paulo, consultório odontológico, nós temos lá aquela casa que foi adquirida lá em Breves, no Pará, que acolhe aquelas jovens que ficaram grávidas de forma precoce e também ali até sofreram algum abuso. Então são muitos projetos por todo o Brasil. Mas hoje nós não queremos tomar muito tempo, mas como sempre, nós queremos aqui pelo menos agradecer a todos vocês que têm nos ajudado. E nós temos aqui os irmãos que entram em contato conosco, fazem ali a sua contribuição. Então nós queríamos já aqui, irmão Armando, agradecê-los, não tomar muito tempo, né? Mas eu queria aqui agradecer a nossa irmã Andréa Aparecida Silva, DDD 14, nosso irmão Sérgio da Silva Lopes, Rio de Janeiro, Lindraci Gonçalves Costa Berizal, de Minas Gerais, a nossa irmã Francisca Josefa de Alencar Silva, São Paulo, nossa irmã Cláudia Patrícia Pinto Santos, de São Paulo, o nosso irmão Olavo Reis Barbosa, filho do Espírito Santo, e a nossa irmã Ângela Maria Marçal, também de Minas Gerais, a nossa irmã Osana do Nascimento Oliveira, Santa Catarina, a nossa irmã Sandra da Silva Fideleschi, acho que é esse o pronunciamento correto, né? A irmã perdoa aí, de Santa Catarina, e o nosso irmão Fábio Rodrigues Oliveira, Minas Gerais. Uma saudação também ao nosso irmão pastor Paulo Martins, que está ali no Nordeste, em Paulistana, vai uma missão também a Codó, no Maranhão, fazer a inauguração de mais um projeto. Muitos projetos, e o pastor Paulo encaminhou aqui esses nomes para nós fazermos o agradecimento. Então, queremos agradecê-los. E eu sei que todos estão aí já esperando para o culto. Já, nosso irmão presbítero Rivair Silva ali, daqui a pouquinho, já às 15h15, vamos transferir para direto aqui da sede mundial. E você que nos acompanha, eu peço, né, entrem ali no Instagram da Fundação Reviver, da Associação Reviver Help Deus Amor, que você vai poder ver um pouquinho das nossas atuações nos projetos, você vai poder ver testemunhos e você também assim se torna um evangelista, né? Divulgando cada vez mais este trabalho que nós unidos, irmãos da Igreja Pentecostal Deus e Amor, tantos irmãos de outros ministérios que também nos apoiam, aqueles que também são simpatizantes. Então nós queremos agradecê-los e pedir que vocês não deixem de enviar suas doações. Você que está aqui perto da sede mundial já chegando, ou você que vem ainda para o culto que dá tempo, traga a sua doação, continue nos ajudando. Irmão Armando, já 15h08, creio que vamos... e nós temos aqui também, temos falado, eu quero dar duas informações, já informando que anualmente nós temos um culto ali em Sarutaiá, que nós fazemos em dezembro, que é um culto de ação de graças por tudo que o Senhor provê. E nesse ano, o nosso culto ali em Sarutaiá será dia 20 de dezembro, nós teremos duas caravanas saindo aqui da sede mundial. Teremos caravanas de outras cidades aqui de São Paulo, de outros estados, do interior de São Paulo, que sempre vão ali. E neste dia 20 de dezembro, o ano retrasado, ali a nossa irmã Maria... Maria Lorena esteve ali trazendo a mensagem de Deus. O ano passado, o nosso irmão vice-presidente da Fundação Viver, o pastor Jorge Tenório, e este ano estará conosco ali dia 20 de dezembro, o nosso irmão, o pastor Davi Miranda Filho. Levando a palavra de Deus a todos nós ali, que estaremos mais uma vez fazendo um culto de ação de graças. E aqui da sede mundial, você que tem interesse, nós já estamos cotando os ônibus e muito provavelmente a caravana, né, o valor de ida e volta para Sarutaiá será de R$170, e nós estamos vendo uma possibilidade de fazer ali para facilitar aqueles que faz um pouquinho por mês o pagamento, de fazerem até 4 vezes. Nós vamos estar passando no culto na próxima segunda-feira mais informações, mas você fique atento. Mas você que tem interesse, você já pode aí agendar então. Dia 20 de dezembro em Sarutaiá, nosso culto de ação de graças, e este ano conosco, o nosso irmão pastor Davi Miranda Filho. E irmão Armando, eu quero falar também aqui do kit escolar, já lançando para 2027, porque nós temos aí como objetivo já alcançar mais de 6 mil crianças e materiais escolares para a escola, um pedido feito pela nossa líder mundial, nossa irmã Ereni Miranda. E você então que ainda não conhece, nós vamos mais uma vez passar a vinheta e você toma ciência do projeto e aí pode também nos ajudar.
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0: E está aí, você pode acompanhar, ouvir sobre o projeto do Kit Escolar. Olha, nós divulgamos no dia 22 de agosto, ali no Culto Semear. Nesses últimos 3 anos, nós distribuímos mais de 10 mil kits escolares. Olha quantas crianças ali abençoadas, crianças que podem ter uma educação adequada e podem sonhar, né, de se preparar para um futuro melhor. Então nos ajude, continue nos ajudando. O irmão Armando vai colocar as contas aí da Fundação Reviver, o Pix. E depois eu já quero aqui agradecer e encerrar a minha participação. Que todos recebam aí a graça de Deus, estejam sobre as poderosas mãos do nosso Deus. E nós vamos passar diretamente para o altar aqui da sede mundial, já está ali juntamente com o povo, orando, está ali falando dos projetos das instituições de viver. E logo em seguida, o nosso irmão pastor Davi Miranda Filho estará trazendo a mensagem de Deus. Então ouça aí, anote as contas da Fundação Reviver e fiquem todos na paz do Senhor Jesus. Aqui também o nosso irmão Armando Menino encerrando sua participação na técnica, passando diretamente para o altar aqui na sede mundial. Fiquem na paz do Senhor Jesus.
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3: Igreja amada de Jesus, quem é que trouxe a Bíblia, a palavra de Deus? Atenção para o tema da mensagem. Deus tem chamado o homem, ao ser humano, a mulher também, ao arrependimento. Atos dos Apóstolos, capítulo 17, versículo 30. Atos dos Apóstolos. Capítulo 17, versículo 30. Quando o homem peca, ele erra. O que Deus chama o homem? Para fazer o quê? Se arrepender. Se você disser, eu errei, reconheço os meus erros, eu me arrependo e eu peço perdão. O Senhor perdoa ou não perdoa? E eu tenho certeza que nesta tarde Deus tem a palavra revelada para a tua vida. Deus está aqui falando com a igreja, com o seu povo. Amados irmãos em Cristo Jesus, existe um chamado de Deus que vem fazendo ao ser humano desde o tempo antigo, chamando o homem e a mulher ao arrependimento. Por que devemos nos arrepender diante do Senhor? Qual o motivo? Devemos nos arrepender diante do Senhor porque o pecado nos separa de Deus e o arrependimento nos leva a reconhecer os nossos erros e abandonar o pecado e voltar a nossa vida para com Deus. O arrependimento é necessário para receber o perdão e viver em comunhão com o Pai, com o Filho, com o Espírito Santo. Atos dos Apóstolos, capítulo 17, versículo 30. Quem já achou, diga glória a Deus. Vamos então à leitura do texto sagrado, a palavra de Deus revelada. Diz assim, Atos dos Apóstolos, capítulo 17, versículo 30. Mas Deus, não tendo em conta os tempos da ignorância, anuncia agora a todos os homens, em todos os lugares, que se arrependam. Vamos ler em voz alta para todo mundo guardar esta palavra. Mas Deus, não tendo em conta os tempos da ignorância, anuncia agora a todos os homens, em todos os lugares, que se arrependam. Pode sentar, igreja amada de Jesus. Pode glorificar a Deus, pode, igreja. Glória, glória, glória, glória, glória, glória a Jesus. Palavra fiel, palavra verdadeira, a palavra de Jesus. Deus não deseja que o homem permaneça distante dele, preso ao pecado e caminhando para a perdição. Por isso, através da sua palavra, a Bíblia Sagrada, os profetas, os apóstolos, principalmente através de Jesus Cristo, o Senhor chama o ser humano a mudar o caminho e voltar para o caminho de Deus. O arrependimento não é um simples sentir de tristeza pelo seu pecado cometido. Arrependimento significa reconhecer o pecado, confessá-lo diante de Deus e abandoná-lo. o pecado e voltar-se para o Senhor. A mensagem de Deus continua sendo esta palavra. Diga comigo: arrependimento. O arrependimento é uma mudança profunda de uma direção. Onde você está caminhando, para onde você quer ir, da onde você está e aonde você quer chegar. Diga: eu quero chegar no céu. E quando as pessoas reconhecem e dizem: eu estava andando pelos caminhos errados e preciso voltar para o caminho de Jesus. Jesus diz: eu sou o caminho, a verdade e a vida. O verdadeiro arrependimento envolve reconhecimento, confissão, abandono do pecado e mudança de direção. Provérbios capítulo 28, versículo 13. Diz assim: o que encobre as suas transgressões nunca prosperará, mas aos que confessam e deixa alcançarão misericórdia. Se você tentar esconder o seu pecado, você não vai prosperar. Mas se você confessar, você alcança a misericórdia do Senhor. Observe duas atitudes: confessar os seus pecados. Não basta reconhecer que algo está errado em sua vida. É necessário desejar abandonar aquilo que está te afastando de Deus, aquilo que está tirando você do caminho de Deus. O que que separa o homem de Deus? Vocês não sabem, igreja? O pecado separa o homem de Deus. Deus chama todos os homens ao arrependimento. Deus anuncia agora a todos os homens, em todos os lugares, que se arrependam. O chamado de Deus não é destinado apenas a algumas pessoas, é para todos. Não importa a história da sua pessoa, os seus erros, o seu passado, ou quantas vezes você tem caído no pecado. Enquanto houver oportunidade, existe um chamado de Deus para voltar-se para Ele e se arrepender de todo o seu coração. Jesus declarou, Evangelho de São Lucas, capítulo 5, versículo 32, diz assim: eu não vim chamar o justo, mas sim os pecadores ao arrependimento. Glória, glória a Jesus. Santo é o nome do Senhor. Uma pergunta: quem Jesus veio chamar? Os pecadores ao arrependimento. Jesus veio buscar aqueles que reconhecem que precisa de um Salvador, que precisa de um libertador, que precisa algo diferente na sua vida. O pecado separa o homem de Deus. A Bíblia nos mostra que o pecado produz separação entre Deus e o homem. Isaías 59, versículo 2, diz assim: mas as vossas iniquidades fazem separação entre vós e o vosso Deus. O pecado não deve ser tratado como algo pequeno em nossas vidas. O pecado destrói vidas. O pecado tira o homem do caminho da verdade. O pecado leva o homem à condenação. O pecado destrói relacionamento, produz escravidão espiritual e afasta nossos corações da presença de Deus. Por isso Deus chama a todos ao arrependimento. O que o Senhor está chamando nós hoje aqui? Para nós se arrependermos, para nós tomarmos decisões reais, sinceras e verdadeiras. Pode louvar a Deus, pode. Se você caiu no pecado, se você se desviou, se você por algum motivo, não sei qual foi, saiu dos caminhos do Senhor, a palavra de Deus para o teu coração é esta: Deus continua chamando você para o arrependimento. O chamado de Deus é um chamado para abandonar aquilo que está nos afastando do caminho santo. Deus não quer que a perdição do pecador. Deus não quer que ninguém se perca. Uma das verdades mais importantes da Escritura é que Deus nos oferece a grande oportunidade do arrependimento. Segunda carta de Pedro, capítulo 3, versículo 9. Vamos à leitura bíblica. O Senhor não retarda as suas promessas, ainda que alguns a tenha por tardia, mas é longânimo para conosco, não querendo que algum se perca, senão que todos venham a arrepender-se. Glória a Jesus. Deus mostra a sua paciência, a sua misericórdia para com cada um de nós aqui hoje. Isso não significa que o pecado não tenha consequências em nossas vidas. Isto é muito sério. Cuidado. Você vai pecando, errando, e depois vem as consequências do seu erro. Significa que Deus oferece ao homem, ao pecador, uma grande oportunidade de voltar aos braços do Senhor. Ainda dá tempo para se arrepender de todos os seus pecados. Atenção, o inimigo, Satanás, ele está dizendo: você não tem mais jeito. Eu quero aqui repreender uma mentira de Satanás, dizendo que você caiu, que você não tem mais jeito, que você pecou e Deus não vai te perdoar. Tudo isso o diabo fala na tua consciência, querendo te afundar, querendo que você tome atitudes erradas na tua vida. Mas o Senhor está dizendo: venha a mim, se arrependa, e eu vou te perdoar, eu vou te salvar, eu vou te dar vida. Eu vou te dar uma vida nova. Glória a Jesus. João Batista pregava o batismo do arrependimento. O arrependimento, quando João Batista começou o seu ministério, a sua mensagem era bem direta, era bem para as pessoas saberem o que, que ele estava falando. São Mateus capítulo 3, versículo 2, diz assim: arrependei-vos, porque é chegado o reino dos céus. Isto mostra que todos erraram. A Bíblia diz que todos pecaram, todos desobedeceram. O que, que a Bíblia diz? Que o Senhor olhou lá do céu e não viu um justo. Por isso que esta palavra é para todos: arrependei-vos. Errou, pecou, não permaneça caído, se levanta, sacode o pó, diz: Senhor, eu errei, eu pequei, eu estou arrependido, eu te peço perdão de todos os meus pecados. Glória a Jesus! Quando João falou àquele povo, João não apresentou uma mensagem para agradar os homens, não. Ele apresentou uma mensagem que confrontava o pecado e apontava para Jesus, o Salvador da humanidade. João Batista dizia de Jesus: aí vem o Cordeiro de Deus que tira o pecado do mundo. Glória a Jesus. Quando que João Batista disse isso? Quando Jesus vinha e veio ao batismo. O arrependimento prepara o coração do homem para receber aquilo que Deus deseja fazer na sua vida, na vida do ser humano. Se você chegou hoje vivendo uma vida de pecado, uma vida de erros, muitas vezes cometendo pecado e muitas vezes dizendo para si mesmo: por que que eu devo me arrepender? Por que que eu devo tomar atitude? E o Espírito de Deus, ele toca em nós e faz nós sentirmos a nossa necessidade. Eu preciso me arrepender. Diga: eu preciso me arrepender. Agora eu pergunto: arrepender do quê? Dos meus pecados. Diga: dos meus pecados. Jesus também pregou o arrependimento. Jesus começou o seu ministério anunciando. Evangelho de São Marcos, capítulo 1, versículo 15. Arrependei-vos e credes no Evangelho. Perceba a ligação: arrependimento mais fé no Evangelho de Jesus Cristo. O Evangelho anuncia que existe um Salvador, um Redentor. Em Jesus Cristo somos salvos. Diga: Jesus salva. Mas para receber essa salvação, o homem precisa reconhecer a sua necessidade de Deus. Diga: eu preciso de Deus. Não podemos dizer: eu não preciso mudar. Precisamos dizer: Senhor, eu reconheço os meus pecados. Perdoa-me, transforma a minha vida em seu altar. O arrependimento precisa produzir frutos. João Batista ensinou algo muito importante sobre o arrependimento e os frutos. São Mateus 3:8. Produzi, pois, fruto digno de arrependimento. Fala comigo: produzir, vamos lá, produzir, pois, frutos dignos de arrependimento. Isso significa que o arrependimento verdadeiro começa no nosso coração, mas também produz mudança na vida toda. A pessoa que se arrepender começa a desejar abandonar as práticas pecaminosas, obedecer à palavra de Deus, perdoar todas as ofensas de um, de outro, das pessoas, buscar uma vida santa, abandonar aquilo que desagrada ao Senhor, aproximar-se de Deus. Viver segundo a vontade de Deus. Não significa que a pessoa nunca mais enfrentará tentações ou dificuldades. Significa que agora existe uma nova direção. Antes caminhava para o pecado, agora deseja caminhar para o caminho de Jesus. Vamos agora. Pode louvar a Deus, pode, igreja. Vamos agora lembrar o exemplo do filho pródigo. Jesus contou uma parábola do filho pródigo. O filho deixou a casa do seu pai, desperdiçou seus bens e chegou a uma situação terrível de miséria em sua vida. Mas houve um momento de uma mudança radical no seu pensamento e no seu coração. Vamos ver qual foi esta mudança. São Lucas 15, versículo 17. Evangelho de São Lucas, capítulo 15, versículo 17. Escute o que diz. E tornando em si, disse: quando o empregador do meu

decisão radical em sua vida. Vamos ler o que aconteceu com o filho pródigo. São Lucas capítulo 15, versículo 18 e 19. Diz assim, isto é o filho falando, o filho pródigo que tinha saído de casa. Levantar-me-ei, irei ter com meu pai e dir-lhe-ei, pai, pequei contra o céu e perante ti. Já não sou digno de ser chamado teu filho, me faz-me como um dos teus empregados. Essa atitude é uma imagem poderosa do arrependimento sincero de todo o seu coração. O filho pródigo, ele não ficou apenas pensando, mas ele fez o quê? Eu irei. Você que está desviado, você que está afastado, você tem que dizer, eu vou aceitar Jesus hoje. Eu quero receber o perdão. Eu estou arrependido. Não quero mais pecar contra Deus. Ele ficou parado ou ele tomou atitude? E nós devemos fazer o quê? Tomar atitude. Se arrepender. E levantou-se e voltou para a casa do seu pai. E quando voltou, encontrou um pai disposto a recebê-lo com amor e com muito carinho. O arrependimento traz perdão. A Bíblia apresenta uma promessa maravilhosa. Se confessarmos os vossos pecados, ele é fiel e justo para nos perdoar os pecados e nos purificar de toda injustiça. Quem confessa, recebe a purificação? Ninguém responde por quê, será? Se confessarmos nossos pecados, ele é fiel e justo para nos perdoar os pecados e nos purificar de toda injustiça. Se confessarmos nossos pecados, receberão perdão, serão purificados. O que que nos purifica de todo o pecado? Diga, o sangue de Jesus me purifica de todos os pecados. Pode louvar a Deus, pode, igreja. Atenção. Deus não está procurando uma pessoa que nunca tenha cometido erros. Deus está procurando um coração que reconhece os seus erros, os seus pecados e se volte para Deus arrependido de todo o seu coração. Não endureça o coração, amados irmãos. Existe um perigo. Ouvir repetidamente o chamar de Deus e continuar se afastando, pecando. Quantas vezes Deus chamou você para você se arrepender? Quantas vezes Deus falou, você está tomando atitudes erradas? Será que nós podemos ouvir a voz do Espírito de Deus falando conosco? Nós olhamos para o filho pródigo, vamos olhar para nós agora. Agora a pergunta vem, como vai a nossa vida com Deus? A pessoa pode pensar, depois de eu me arrepender, depois de eu voltar para Deus, será que o Senhor me perdoa? Quando o filho pródigo voltou, o pai deixou ele entrar em casa, não recebeu ou abraçou e beijou? Abraçou e beijou o seu filho. Assim é Deus. Você caiu, você pecou, volte ao primeiro amor. Deus está chamando, se arrependa-se, volte ao primeiro amor. Mas ninguém sabe quanto tempo será. Hebreus 3:15. Se nós demorarmos a se arrepender, pode ser muito tarde? Pode ser muito tarde. Por quê? Porque o Senhor pode voltar agora. Hebreus 3:15. Se hoje, se ouvires a voz

não endureçais os vossos corações. A palavra é para hoje, é para agora. Se Deus está falando ao seu coração, não devemos desprezar a voz do Senhor chamando. O verdadeiro arrependimento nos leva até Jesus. Glória a Jesus! O objetivo do arrependimento não é simplesmente fazer o homem sentir culpado. O arrependimento deve conduzir o homem aos braços de Deus e à fé em Cristo Jesus. Jesus é o Salvador da humanidade. Atenção, você que está desviado, você que comete tantos pecados, aproveite agora a grande oportunidade do arrependimento. Venha a Jesus e receba a salvação completa para a sua vida. Já é a última hora e o Senhor está voltando. É tempo de arrependimento, é tempo de perdão, é tempo de salvação.

eu estava longe da casa do pai, mas dentro de mim ouvi uma voz: levanta-te e volta para casa, teu pai ainda espera por ti. Eu pequei contra o céu e contra ti, não sou digno de estar aqui. Mas quando voltei para os seus braços, encontrei misericórdia e amor. Se você caiu, levante-se agora. Se está distante, volte ao Senhor. Se o pecado feriu sua alma, Jesus ainda oferece o seu amor. Não deixe para depois. Hoje é

dai para o Senhor. Glória, glória, glória, glória, glória, glória, glória, glória. Glória, glória, Jesus. A palavra que você tem que guardar no teu coração é esta: Jesus, o Senhor, está chamando para você se arrepender. Será que tem alguém aqui que hoje quer receber o perdão e a salvação? Será que nós queremos voltar para casa perdoado e salvo? É tempo de arrependimento. Tem alguém desviado entre nós que quer reconciliar hoje? A porta acabou de abrir, venha receber o perdão, venha receber a salvação. Jesus te ama, Jesus te ama, venha, venha. Jesus te ama, venha, venha. Jesus está aqui, Ele quer perdoar os seus pecados, Ele quer salvar a sua vida. Venha aqui, você errou, você pecou, você cometeu erros e você está arrependido, venha, seja bem-vindo em nome do Senhor Jesus. Venha receber o perdão, venha receber salvação. Jesus está tocando em você para você ser salvo. Quantos erros, quantos pecados, quanta desobediência. Deixa o povo passar, irmãos, deixa o povo passar para receber salvação, libertação. Existe uma coisa mais linda do que esta, igreja? Arrependimento, salvação, libertação, transformação. Isto é o poder de Deus salvando, é o poder de Jesus libertando, é o poder do Senhor fazendo mudança na mente, no coração do homem. E você que ainda continua com seu coração endurecido, por que você não se levanta e vem à frente? Ah, pastor Davi, eu errei, eu pequei, mas eu tenho vergonha. Todo mundo vai ficar olhando para mim. Jesus está chamando você aqui agora. Ele está dizendo: venha, se arrependa. Confesse os seus pecados. Se humilha perante o Senhor e Ele vos exaltará. É tempo de perdão. É tempo de salvação. É tempo de vida eterna. Deixa Jesus tocar em você. A Bíblia diz: eis que estou à porta e bato. Jesus está batendo a porta do teu coração. Ele quer te salvar. Seja bem-vindo. Seja bem-vindo. Mais um salvo, mais um liberto, mais um transformado. Glória, glória, glória, glória. Glória, glória, glória, glória. Santo é o nome do Senhor. Tem mais pessoas ainda que continuam com o seu coração endurecido. Deus está tocando e você está dizendo: agora não. Amanhã pode ser tarde demais. Amanhã pode ser tarde demais. O Senhor está chamando, aproveite esta porta que foi aberta. O que eu penso sobre oportunidades? Deus abriu esta porta e eu tenho que entrar por esta porta. Se eu não entrar por esta porta, a porta vai se fechar. É só você lembrar a passagem bíblica em São Mateus capítulo 25. As virgens que foram comprar azeite para suas lâmpadas, quando elas chegaram, a porta estava aberta ou estava fechada? Teve a segunda chance? Quem falou e ensinou vocês que vai ter a segunda chance? Então cuidado, irmãos. Vocês ficam muitas vezes pensando: agora não, agora não, agora não. Mas o Senhor está chamando agora. A voz de Deus é chamando agora. Arrependei-vos enquanto é tempo. Se humilhe enquanto é tempo. Se converta enquanto é tempo. Que coisa linda. Veja aqui vocês. A quantidade de pessoas que estão se entregando a Jesus. A igreja fica em pé. Será que a igreja também quer receber o perdão? Será que a igreja também quer receber transformação? Purificação com o sangue de Jesus? As duas mãos levantadas para os céus. Pode chegar, pode chegar. Pode vir.
Se você sentir de vir, pode vir. O Senhor está te chamando. Pode vir receber o perdão, a salvação. Deixa passar, deixa passar. É Jesus salvando, é Jesus libertando, é Jesus transformando. As duas mãos levantadas aos céus, as duas mãos levantadas aos céus. Fecha os seus olhos. Liga o teu pensamento com Deus e diga: Senhor Jesus. Que fraquinho, meu Deus do céu. Vocês não estão arrependidos, não, igreja? Diga: Senhor Jesus. Eu ouvi a tua palavra e recebi no meu coração a tua verdade. Reconheço, pequei, errei, desobedeci, mas estou arrependido de todos os meus pecados e eu te peço aqui agora, me perdoa, me transforma, me liberta com teu poder. Escreve agora o meu nome no livro da vida e sela, Senhor, com teu sangue para o grande dia do arrebatamento da tua igreja. O meu nome esteja escrito no livro da vida, selado com o sangue do meu Jesus, do meu Salvador, do meu Redentor. Me dá força, Senhor, para eu obedecer a tua palavra. Amém. Só um minutinho, silêncio. Jesus perdoou, Jesus salvou, Jesus escreveu o seu nome no livro da vida. Agora só depende de vocês ser fiel a Deus, obedecer à palavra do Senhor. Vamos orar por essas pessoas que se arrependeram. Tem muitos ouvintes que estão nos acompanhando através dessa transmissão, que também se arrependeram e aceitaram a Jesus. Vamos orar por eles também ou não vamos, igreja? Toda a igreja orando, glória, glória, glória, glória a Deus. Senhor, meu Deus e meu Pai, nesse momento glorioso de oração, estas pessoas que se entregaram a Ti, de corpo, alma e espírito, o Senhor conhece cada coração, o Senhor conhece cada vida, o Senhor conhece cada pessoa que se entregaram a Ti, tomaram decisão e agora se converteram, pediram perdão e o Senhor, no seu grande amor, bondade e misericórdia, perdoou. Continua perdoando, continua salvando, continua transformando. Glória ao Pai, glória ao Filho, glória ao Espírito Santo. Amém. Ajuda eles a se levantar, ajuda eles agora, ajuda eles. Ajuda eles a se levantar, irmãos, ajuda eles a se levantar. Agora vamos lá dar um nome para nós orar. Atenção, atenção. Vamos lá. Nós vamos orar por vocês. Você vai dar o seu nome e nós vamos orar. Todos lá, por gentileza. Olha que coisa linda, irmãos. Olha que coisa linda. Olha que coisa linda, igreja. Vamos lá dar o seu nome para nós orar. Vamos lá. Já vamos orar por milagre também. Já vamos orar daqui a pouquinho. Vamos lá dar o seu nome para nós orar. Cadê a alegria? Cadê a alegria? Cadê a alegria? Cadê a alegria?

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2: 16:02.
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8: 6 horas e 3 minutos.
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ação de libertação. Quem crê em Jesus começa dando glória, glória, glória, glória, glória, glória. Vamos, obreiros, vamos, obreiras. Em nome de Jesus agora, nós repreendemos toda a perturbação do inferno, toda a obra do diabo. O Senhor te repreenda agora. Não adianta resistir. O sangue de Jesus tem poder. O sangue de Jesus tem poder para desfazer toda a obra do diabo, para desfazer toda a barreira satânica. Não adianta, Satanás, não adianta. Você que perturba essas pessoas, expulsa, igreja, expulsa, igreja. Sai agora, sai agora, sai agora. Toda perturbação do inferno, toda castra maligna, sai agora. Não adianta resistir. O sangue de Jesus tem poder. O sangue de Jesus tem poder. O sangue de Jesus tem poder para desfazer toda obra do diabo, toda barreira satânica que está perturbando esta casa, que está perturbando este homem, esta mulher, esse demônio que está perturbando esta família. Sai deste homem, Satanás, sai desta mulher agora. Não adianta, o sangue de Jesus tem poder. O sangue de Jesus tem poder. Sai agora, sai agora, sai agora. Toda a perturbação do inferno, toda a castra maligna que está oprimindo este homem, esta mulher, sai agora e não volta mais neste homem, não volta mais nesta mulher, não volta mais nesta vida. Está repreendida agora toda a perturbação. Sai agora, sai agora, sai agora, em nome de Jesus Cristo. Amém. Pode voltar para os seus lugares. As palmas.

Glória, glória, glória, glória, glória, glória, Jesus. Eu, olha bem, eu digo assim: sai, você diz, já saiu. Posso fazer o teste? Sai! Em nome. Mais uma vez, peraí, pera. Você está tão emocionado assim, calma. Sai! Em nome. Dá glória a Deus, igreja! Dá glória a Deus, igreja! Chegou a hora da oração, da cura, do milagre. As enfermidades, as doenças vão ser curadas em nome de Jesus. Jesus disse: se tiveres fé e não duvidar, crendo, recebereis. Vamos ficar em pé e fazer a oração do milagre, da cura. Você que chegou doente, você que chegou enfermo, você que está fazendo tratamentos médicos, você que tomou remédio, você que está até mesmo com a cirurgia já marcada, você que está sofrendo terrivelmente da enfermidade, diga: eu creio no milagre de Jesus. Quem crê em Jesus começa dando glória, glória, glória, glória, glória, glória. Glória, glória, glória, glória, glória, glória, glória. Glorioso Deus, maravilhoso, eterno Pai, nesse momento glorioso de oração, eu oro aqui agora, Senhor, porque eu tenho certeza que o Senhor está aqui para ouvir cada oração, cada clamor, cada pedido. Esta pessoa, ó Deus, que chegou aqui hoje enferma, esta pessoa que chegou aqui doente, esta pessoa que chegou aqui, ó Deus, tomando tantos remédios, esta pessoa, ó Deus, que já não sabe mais o que faz, mas agora é a operação divina, a medicina divina, o milagre divino aqui agora, para curar esta pessoa e esta pessoa ser totalmente curada. Venha dar saúde a esta pessoa em nome de Jesus. Em nome de Jesus nós oramos, em nome de Jesus nós pedimos, em nome de Jesus nós clamamos. O milagre, a bênção, a vitória, a bênção completa, o milagre, a cura dessa enfermidade. Ó Deus, esta pessoa que está intercedendo pela sua família também, que está doente, que está enferma, esta pessoa que está tomando tantos remédios, esta pessoa que já não sabe mais o que fazer, que situação terrível, quanta dor, quanto desespero, quanta aflição, mas agora a mão de Deus estendida para operar milagres, a mão do Senhor estendida para dar saúde, a mão do Senhor operando grandes sinais, maravilhas e prodígios, para o testemunho da tua palavra, para o testemunho do teu evangelho, e esta pessoa agora sendo curada, esta pessoa que chegou aqui sofrendo uma com câncer, esta pessoa que chegou aqui sofrendo dores terríveis, enfermidade no sangue, infecções, inflamações internas agora, esta pessoa, ó Deus, que chegou aqui hoje, ó Deus, sofrendo terrível enfermidade nas pernas, nos nervos, infecções, inflamações internas, eu creio que agora o milagre de Deus, a operação divina, a bênção de Deus acontecendo aqui agora, e esta pessoa sendo totalmente curada, totalmente liberta. Toca, Senhor, toca neste corpo enfermo, toca nesta pessoa doente, toca nessas pessoas, ó Deus, que estão sofrendo terrivelmente. Tira a dor, tira a enfermidade. Eu creio que agora a mão do Senhor está curando, a mão do Senhor está libertando, e esta pessoa que quer sair daqui hoje totalmente curada, aumenta a fé da igreja, aumenta
aumenta a fé do teu povo, aumenta a fé, Senhor, e eu sei que a tua mão poderosa, eu sei que o Senhor agora está ouvindo cada oração, cada clamor, cada pedido que fazemos aqui agora. Entra agora nesse hospital, entra agora nesse leito de enfermidade para curar, levantar e essa pessoa ser totalmente curada agora, totalmente operação divina. Eu creio, eu acredito, eu tenho fé que o Senhor continua curando, que o Senhor continua libertando. Jesus disse: tudo que pedires em meu nome ao Pai, eu farei, para que o Pai seja glorificado no Filho. Eu creio que agora muitas pessoas estão sendo curadas, muitas pessoas estão sendo libertas, muitas pessoas, ó Deus, estão sentindo a operação divina aqui agora. Esta pessoa que está passando pelo vale da sombra da morte, esta pessoa que sofre terrivelmente, mas o Senhor Jesus disse: eu sou a ressurreição e a vida, aquele que crer em mim, ainda que esteja morto, viverás. Eu creio na operação divina, eu creio no milagre divino, a cura agora, enfermidade maligna sai, doença maligna sai, pelo poder de Jesus Cristo, pela graça divina. É o Senhor que cura, é o Senhor que liberta, é o Senhor que da saúde aqui agora. Confirma a bênção, confirma a vitória, confirma o milagre. Glória, glória, glória, glória. Amém. Amém.

0: Glória, glória a Jesus. Pode se assentar. Vamos ver o que aconteceu. Será que aconteceu alguma coisa ou não aconteceu? Jesus faz milagre ou não faz milagre? Jesus faz maravilha ou não faz maravilhas? Vamos ver, tem um senhor ali, vamos ver o que aconteceu. Seu nome?
1: Marcelo.
0: O microfone ali dele, ligado? Seu nome?
1: Marcelo.
0: Irmão Marcelo, o que foi que aconteceu? Diga pra nós.
1: Eu tava com um ano de psoríase, mas agora fui curado, agora não tô sentindo mais nenhuma coceira, lepra.
0: Irmãos, escute por gentileza, vamos escutar com detalhes, porque é um milagre muito grande. O senhor está dizendo que sofria do que mesmo?
1: De lepra.
0: De lepra?
1: Sim.
0: Por que o senhor está com a mão aqui?
1: Eu estava coçando, agora não está coçando mais não.
0: Olha ali, irmãos, olha ali. Chega mais para cá, por favor, chega mais um pouquinho mais para cá. Vira para lá, vira para lá. Para todo mundo ver. Dá uma olhada, dá uma olhada. Vocês mesmos, com o olho de vocês, veja, irmãos. Foi curado da lepra aqui agora. Foi curado da lepra aqui agora. Foi curado da lepra aqui agora. É milagre, é milagre, é milagre, é milagre. Dá glória a Deus por isso, igreja. Vamos ouvir. Diga para mim, senhor. O senhor chegou aí no médico?
1: Cheguei.
0: O que eles falaram pro senhor?
1: O médico falou que não tinha cura.
0: E o senhor... estava sem cura, então?
1: Sem cura.
0: Quanto tempo sofrendo dessa enfermidade?
1: Um ano.
0: Um ano sofrendo dessa enfermidade da lepra. E você veio aqui hoje para ser curado?
1: Sim.
0: O senhor já é crente? O senhor já é evangélico?
1: Já.
0: E o senhor chegou aqui hoje com muita fé?
1: Com muita fé.
0: E agora?
1: Agora estou curado.
0: Quem curou o senhor?
1: Jesus.
0: Jesus cura! Jesus cura! Jesus cura! Deus abençoe. O nome da senhora?
2: Luzia Souza de Oliveira.
0: Conta pra nós, o que foi que aconteceu agora?
2: Eu passei por várias vezes AVC, fiquei muito ruim, perdi a fala, e eu estava segurando na mão de Deus que ele estava voltando. Gosto muito de louvar a Jesus, pedi com ele que eu fé, hoje estou sentindo... Eu acho que vocês estão entendendo o que eu estou falando já, né? Eu estou sentindo...
0: Só um minutinho, irmãos, só um minutinho, irmãos.
2: Eu me sinto que estou curada em nome de Jesus.
0: Por quê? Escute, irmão. Por que a senhora tinha perdido a voz?
2: AVC.
0: AVC. Quando ataca o AVC, muitas pessoas ficam com paralisia, outros perdem a voz. E por causa dessa AVC, a senhora ficou sem voz.
2: Sim.
0: A senhora não conseguia mais falar?
2: No início, não. Dei um mês, eu fui fazendo oração, minha família também, que toda acredita no Evangelho, em Deus. E ele, meu genro, e as orações dele, minha filha, minhas velhas, eu tenho 5 filhas, 12 netos, 14 bisnetos, todo mundo chama Jesus.
0: Crescer e multiplicar, hein, irmã?
2: Crescer a Jesus, todos eles sabem louvar e pedir a Jesus.
0: E agora curada por Jesus.
2: Por Jesus, essa multidão, o povo e o senhor.
0: Tá feliz com esse milagre?
2: Muito feliz, graças a Deus.
0: Quem curou a... Quem curou a senhora?
2: Jesus.
0: Então dá glória a Deus por isso, igreja. Que Deus te abençoe.
3: Mais um milagre.
0: O nome da senhora, por gentileza. O nome da senhora?
4: Meu nome é Rita São Pedro.
0: O que foi que aconteceu? Diga pra nós.
4: Eu tava com uma dor no joelho. E eu vi que tava com dor quando cheguei aqui. Agora não estou sentindo nada, agora estou sentindo curada.
0: Cadê a dor?
4: A dor sumiu.
0: Desapareceu.
4: É, sumiu. Com a dor no braço também, eu sei que sumiu.
0: E agora?
4: Sumiu, está curada.
0: Está feliz com esse milagre?
4: Está.
0: O senhor arrancou as dores dos braços e das pernas.
4: É.
0: Está feliz com esse milagre?
4: Estou feliz desse milagre.
0: Contente com Jesus.
4: Contente com Jesus.
0: Então fala, Jesus me curou.
4: Jesus me curou.
0: Dá glória a Deus, igreja. Vamos ouvir mais testemunho. Vocês estão acreditando nos milagres? Quem crê que recebeu a vitória e o milagre? O nome da senhora?
5: Zelda.
0: Conta pra nós o que foi que aconteceu.
5: Então, onde eu sou de Campinas,
3: E ontem eu estava com uma viagem para Santa Catarina numa missão lá, né, para fazer. E quando chegou na rodoviária, para mim ir, eu estava com uma dor enorme debaixo dos pés já faz tempo. De colocar os pés no chão, eu falei, meu Deus, eu vou ter que procurar o médico. E eu tenho artrose nas pernas. Só que quando eu cheguei na rodoviária do Tietê, meu ônibus não era para ontem, é para hoje. Né? Aí eu fui para casa da minha prima e o meu coração almejou, vim aqui, é a primeira vez. Né? Almejou e eu falei, Senhor, o que é que eu vou fazer ali? Né? Então, quando eu cheguei aqui, o pastor falou, eu vim aqui na frente, eu senti aquela queimação queimando, e eu senti na hora que o Senhor operou o milagre, daqui para baixo que repuxou, e eu tô, não apanhava o pé quando eu cheguei aqui, afirmando não, e eu fui curada para a honra e glória do Senhor.
0: Curada por Jesus, igreja! Jesus cura de verdade. Valeu a pena estar aqui hoje?
3: Com certeza, o Senhor fala no nosso coração. Porque eu não entendi, eu falei, Deus, eu nunca fui lá, por que o Senhor está me levando ali? Para me receber a cura. E eu estou muito feliz que eu recebi a cura. Confia, somente confia e crê, porque Deus cura, de verdade.
0: Milagre só Jesus pode fazer, igreja! Vamos ouvir mais testemunho, que Deus te abençoe. O seu nome, irmã? Conta pra nós o que foi que aconteceu.
5: Que Deus me libertou, né, das drogas. Eu vi muito pastor aqui pelo Face. E muitas das vezes eu chegava de manhã muito louca, né, de cocaína. E pra mim não tinha esperança, mas a palavra de Deus diz, né, enquanto a vida é esperança no Senhor, tô liberta. Já vai fazer 7 anos e Deus tá aqui nesse lugar. Ô, glória!
0: Que Deus te abençoe! Que Deus te abençoe, irmã! O nome do Senhor.
1: Eu cheguei.
0: Não, pera, o nome do Senhor primeiro.
1: Ronaldo.
0: Irmão Ronaldo, conta pra nós o que foi que aconteceu.
1: Eu cheguei aqui, tava com muita dor. Muita dor por dentro aqui, assim, nas minhas costas, por dentro, devido a um acidente que eu tive segunda-feira agora lá no meu trabalho, que uma madeira de eucalipto de uns 10 metros de altura, ela desceu, pegou, acertou nas minhas costas, eu caí quase desmaiado, aí eu tava com muita dor desde segunda-feira pra cá. Aí eu cheguei aqui agora, não tava nem aguentando, de tanta dor que eu tava, tudo inflamado por dentro, o rapaz aqui ainda do lado me deu um comprimido, mas a dor, mesmo assim, continuou, aí depois da oração, a dor sumiu, tô sentindo mais nada.
0: Milagre, milagre, milagre! Só Jesus pode fazer, que Deus abençoe. O nome da senhora. Conta para nós o que foi que aconteceu.
6: Então, eu comecei essa campanha Pai, Filho e Espírito Santo no domingo que começou. Quando foi na terça-feira, minha filha caiu de 2 andares e foi para o hospital muito mal, toda quebrada. E quando eu soube que ela estava no hospital internada, eu falei, Senhor, eu sou tua serva, eu creio no poder de Deus que tu és médico por excelência. Senhor, não deixa ficar sequela, Pai, tem de misericórdia. Eu vou prosseguir com a campanha, vou fazer mais e mais para ti, Senhor. Tem de misericórdia. Aí quando eu chego no hospital, aconteceu numa terça, quando foi na quarta, eu estava lá de manhã. Quando chegou lá, ele deu alta para ela, para honra e glória do Senhor Jesus Cristo. Ele
0: vai. Glória a Jesus. Deus abençoe, irmã. Irmãos, escute as revelações do Espírito Santo de Deus. Quem crê que Deus está aqui? Ele faz milagre? Jesus faz maravilhas? O Espírito de Deus está me revelando 11 pessoas. Escute. 11 pessoas com enfermidade terrível na coluna e nos quadril. E Jesus quer te curar aqui agora. 11 pessoas. Vem com a mão levantada. Vem com a mão levantada. 11 pessoas. Dói a coluna e dói o seu quadril também. Na altura da tua cintura. Vem receber o milagre. O Espírito de Deus está me revelando 6 pessoas sofrendo da sinusite. Jesus quer te curar aqui agora. Vem aqui na frente. O Espírito de Deus, que não se engana, está me revelando 31 pessoas sofrendo das vistas. E Jesus vai te curar aqui agora. Vem receber o milagre. Vem receber o milagre aqui agora de Jesus. O Espírito de Deus, que não se engana, 2 pessoas com dor no pulmão. 2 pessoas com dor no seu pulmão. Venha receber o milagre aqui agora. Eu não estou ouvindo glória a Deus.
7: Estão da primeira Adriana, filho, já temos mais um milagre.
0: Que foi que aconteceu? Seu nome?
7: Marcelo.
0: Diga pra mim, Marcelo, o que foi que aconteceu?
7: Eu tenho problema de hérnia de disco. E agora eu não tô sentindo mais dor, sentia dor constante nos quadris.
0: Qualquer movimento, qualquer...
7: Qualquer movimento inflamava.
0: E o senhor sentia dores?
7: Sentia muitas dores.
0: E sentiu, a mão de Deus operando agora?
7: Sentia a mão de Deus operando, em nome de Jesus.
0: Tá feliz com esse milagre?
7: Glória a Deus, estou muito feliz.
0: Quem curou o senhor?
7: Jesus.
0: Então dá glória a Deus por isso, igreja. O nome da senhora? O microfone ali? Seu nome? Estão ligando o microfone. Como é seu nome?
8: Meu nome é Neide.
0: Diga pra mim, irmã Neide, o que foi que aconteceu?
8: Eu cheguei aqui com muita dor nos braços e nas costas. E as vistas meio turva. Depois da oração, eu fui curada em nome de Jesus.
0: Feliz com esse milagre?
8: Estou muito feliz com esse milagre.
0: Dá glória a Deus, igreja! O nome da senhora...
9: Meu nome é
0: Gelsa. O que aconteceu?
9: A minha vista está muito embaçada. Foi revelada agora, eu creio que estou curada. Estou esperando cirurgia, né? Mas eu creio que estou curada em nome de Jesus.
0: O Senhor, quando revela, opera milagre, irmã.
9: Glória a Deus. Amém.
0: Confia no Senhor.
9: Glória a Deus.
0: Confia no Senhor. Irmãos, o Espírito de Deus, que não se engana, está me revelando 17 pessoas. Que você veio interceder por alguém que precisa de uma vitória muito grande na tua família. Vem aqui na frente. Vem receber a vitória da família também. Diga, Jesus está aqui. E a vitória é completa. Diga, aumenta a minha fé, Senhor. Toda a igreja em pé. Coloque a mão sobre a tua cabeça para a oração, a confirmação da bênção e do milagre. Quem crê em Jesus, começa dando glória, glória, glória, glória, glória, glória. Opera milagres, Senhor. Opera maravilhas aqui agora. Para que todos possam testemunhar do milagre, da vitória, da bênção, a resposta que vem de Deus, o milagre que vem de Deus. Ó Senhor, confirma agora as grandes maravilhas, os grandes sinais, os grandes prodígios, Senhor. Para que o teu nome seja glorificado nos céus e na terra, pela bênção, pela vitória, ó Senhor, que esses ouvintes também, que todos os irmãos que estão nos acompanhando através dessa transmissão, que todos sejam ricamente abençoados, ricamente vitoriosos. Eu creio no milagre, eu creio na cura, eu creio na libertação completa, no nome de Jesus, vidas estão sendo curadas, em nome de Jesus, vidas estão sendo libertas, em nome de Jesus, todos estão recebendo o milagre completo, a vitória completa. Eu creio em nome de Jesus Cristo. Amém. Pode voltar para os seus lugares, seus irmãos. Curados, libertos, salve em nome de Jesus Cristo. Jesus é bom, é bom, é bom até demais, ninguém sabe agradecer. Mas ótima. Jesus é bom, é bom, é bom.

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Aleluia. Olha a mão de Deus. 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Olha a mão de Deus. Olha a mão.

0: A bênção chegou, Jesus está aqui com seu poder. Tá bonito, igreja. O anjo de Deus aqui se acampou nesta igreja. Na minha casa, conta pra Jesus aonde é a sua dor. Aumenta o ritmo, aumenta o ritmo. O que tu precisa, conta pra Jesus. Se vive reclamando, é porque tu não tem fé. Quem crer em Jesus Cristo não tem medo da maré. A luta vem e passa. Do que tu precisa. Mas conta pra Jesus aonde é a sua dor. Ele é o remédio, confia no Senhor. Não se desanime. Amém! Vamos ouvir mais um milagre. Senhora, o seu nome?
1: É Rose.
0: Irmã Rose, o que foi que aconteceu?
1: Então, irmã, as três quinta-feira, né? As outras duas eu escutei na minha casa. E hoje, né, Deus tocou no meu coração para mim estar vindo aqui no encerramento. E eu vim, irmão, pela fé, porque o problema na minha bexiga. Toda hora, todo lugar que eu descia, eu tinha que ir no banheiro. E queimando igual a pimenta. E eu estou passando no médico, fazendo exame. E aí eu falei, Senhor, eu vou lá para te agradecer. Eu não vou nem para te pedir, vou para te agradecer. Irmão, eu estava orando ali na oração da cura e Deus passou para mim, né, que ele estava arrancando toda aquela obra do mal. E saiu todo aquele peso. Parecia que estava querendo sair para fora a bexiga. Sabe essas coisas que as mulheres têm? Aí eu fui e falei assim, Jesus, tem de misericórdia. Toca, Jesus, toca, Jesus. Irmão, quando terminou a oração, aquele negócio tão ruim que estava me incomodando, saiu, irmão. Até o xixi. Eu estou sentindo que eu vou conseguir segurar mais. Porque eu não estava segurando. Entendeu? E eu estava indo para o médico. Hoje mesmo eu fui no médico, levei exame para mostrar para a médica que deu uma alteração. Aí ela tornou a pedir outro exame da bexiga. Aí eu fui e falei, Jesus, o que é que eu tenho? Mas aí ele me trouxe aqui hoje e Deus operou milagre. E outro milagre instantâneo que Deus operou a minha audição. Irmãos, eu não estava conseguindo ouvir mais... Como eu ouvia antes, né? Ontem mesmo eu fui para a igreja e eu falei, Senhor, eu não estou conseguindo, as pessoas estão falando, pregando, mas parece que não está entrando, não estou conseguindo ouvir direito. Eu falei, deve ser algum problema, né, na audição.

0: que faz coisas incríveis. Faz exame, pede exame e traz aqui na igreja para todo mundo vir e diga: eu estou curado em nome de Jesus. Estou curado em nome de Jesus. Quem crê desta maneira? Quem crê desta maneira? Irmãos, vamos agora recolher os votos, as ofertas, as suas doações para a Fundação Reviver e também para a Fundação Help, que fala, não é isso? É isso mesmo?
1: Associação Reviver Help.
0: Como é que é?
1: Associação Reviver Help. Deus é amor.
0: Amém, Deus abençoe. Estou aprendendo, né, irmãos? Irmãos, será que a nossa ajuda, a nossa oferta, a nossa contribuição é de coração? Por qual motivo? Quantas crianças estão sendo ajudadas? É fácil cuidar de criança, igreja? Vocês não têm mais criança, agora já cresceu todos os filhos, né? Mas quando era pequeno, era difícil ou não era, igreja? Vocês que também sabem quantos velhinhos estão sendo amparados pela Fundação Reviver, quantas pessoas estão sendo auxiliadas? Quem tem acompanhado o que a Fundação Reviver tem feito? Quem sabe? Muitas pessoas nem levantam a mão porque não querem nem participar, né, irmãos? Irmãos, é uma coisa incrível. A Fundação é uma prova de amor, colaboração, estendendo a mão aos aflitos, atribulados, aqueles que precisam, aqueles que estão necessitados. Quem está me entendendo? E quando nós fazemos um voto, é de coração? Quando nós entregamos uma ajuda para a Fundação Reviver, é de coração, igreja? Então levanta a tua oferta, levanta a tua ajuda. Ninguém me deu um voto aqui, meu Deus do céu, o que está acontecendo? Os obreiros não me deram um voto. Quando nós falamos assim, já tem que trazer correndo, né? Isso, agora sim, né, irmãos? Mas o voto vazio não adianta, né? Adianta, igreja? O que vocês acham? Então vamos colocar, né, irmãos? Pronto. Azulzinha, né? Todo mundo ajudando com alegria. Todo mundo ajudando com alegria. Levanta para cima, levanta para cima. Quem crê na resposta da multiplicação, começa dando glória, glória, glória, glória, glória. Glória, glória, glória, glória, glória. Senhor, meu Deus e meu Pai, eu creio na Tua resposta, eu creio nas Tuas maravilhas, eu creio que o Senhor está aqui, Senhor, para dar a bênção, o milagre da multiplicação. Este irmão que está ajudando, doando a sua ajuda, a tua oferta, a sua colaboração para a Fundação Reviver, Senhor, que a bênção de Deus seja completa, que a vitória seja completa, que muitas portas possam ser abertas para o auxílio de muitas pessoas que carecem de ajuda. Ó Deus, que carece do auxílio. Ó Deus, ajuda nós a termos amor em nossos corações para continuar ajudando todas as pessoas carentes, Senhor. Recebe a nossa oferta, recebe a nossa ajuda, recebe a nossa contribuição. Amém, amém, amém. Coloca na salva a sua oferta, coloca na salva a tua ajuda, coloca na salva a sua contribuição. A irmã já veio direto em mim, né, irmã? Que Deus te abençoe. Amém. Deus abençoe. Amém.

0: Glória, glória, glória, glória a Jesus. Irmãos, a minha participação às quinta-feira, hoje é o último dia. Ninguém falou, Vai com Deus, né? Tô brincando, calma. Irmãos, toda quinta-feira é o culto da Fundação Reviver. Vai começar outra campanha. Tô sem meu celular aqui. O irmão me mandou, por gentileza, quem sabe me avisa. A próxima campanha, já na próxima quinta-feira. Na próxima quinta-feira... Eu peguei meus... Me avisa aí, qual é a quinta-feira? Dá glória a Deus, igreja! A multidão, ó, só gente para tudo quanto é lado, né, irmãos? Irmãos, e agora para me lembrar o nome da pessoa que mandou... Qual é o irmão do responsável? Irmãos, eu não tô achando que é muito... Meu Deus, meu celular é...
1: Pastor Davi,
0: pois não.
1: A irmã acabou de passar aqui informação que a partir da próxima quinta-feira é o pastor Wellington Alves, na quinta... da multiplicação e saúde.
0: Amém, que Deus abençoe. Então, quinta-feira, prossegue as campanhas, irmãos da Fundação Reviver. E eu sei que Deus tem bênçãos grandes, vitórias grandes. Ah, mas o pastor Davi não está lá? É eu que faço milagre? Sou eu que faço alguma coisa? Quem é que faz milagre? Ele está aqui todos os dias. Ele está aqui todos os dias. Jesus está aqui. Atenção, atenção, povo de Deus. Domingo agora, nós vamos estar aqui, irmãos, na grande campanha Pai, Filho e Espírito Santo. É o encerramento também. Já foram dois domingos agora, este é o terceiro domingo, dia 27. É isso mesmo, irmãos? Domingo, dia 27, eu convoco o povo de Deus em oração e jejum. Eu estava orando pela madrugada e Deus falou, convoco o meu povo para orar. Convoco o meu povo para jejuar. Convoco o meu povo para consagrar. Então, domingo agora, todo mundo, por exemplo, você não vai estar trabalhando, você vai estar de folga do seu trabalho. Então, não tem desculpa, domingo de manhã, o culto começa às 9 horas da manhã. Mas às 10 horas da manhã eu já estarei no altar, orando, clamando, pedindo, buscando e o fogo do Espírito Santo caindo sobre a igreja. Pode louvar a Deus, pode, igreja. Irmãos, vamos novamente orar para Deus batizar com fogo, com o Espírito Santo. Vamos orar por libertações. Vocês lembram dos tantos milagres que Deus operou domingo ou não lembra? Lembra o homem que chegou sentado em cima de um colchão? E depois ele saltava curado totalmente da coluna. Lembra, igreja? Quem estava aqui? Irmãos, por isso estamos te convidando. Domingo agora é o último dia da campanha. E você não pode perder. Domingo das 9 até o meio-dia. Mas às 10 horas já estou no altar, orando, clamando. Vamos buscar, vamos pedir. Buscar-me-eis e me achareis quando me buscar de todo o vosso coração. Pedir e dar-se-vos-á. Buscai e encontrarei. Batei e abri-se-vos-á. Porque aquele que pede, recebe. O que busca, encontra. E o que bate, abre-se-lhe-á. Domingo, irmãos. Dia 27. É isso mesmo, irmãos? Ninguém pode faltar aqui na sede mundial. Venha todo mundo. Venha todos. A oração forte, a oração poderosa, a oração que move as mãos do Senhor em nosso favor para nos ajudar. Irmãos, eu vou fazer várias concentrações em vários lugares. A próxima concentração agora É no Rio de Janeiro. Atenção, atenção, irmãos do Rio de Janeiro. Dia 12 de outubro, feriado. Vai cair numa segunda-feira, dia 12 de outubro, feriado. Eu estarei com os irmãos no Rio de Janeiro. A nossa irmã evangelista Maria Lorena também estará conosco. Eu convidei ela, eu falei assim, vamos fazer um culto junto, porque eu creio que vai ser uma bênção, vai ser uma vitória, vai ser muitas maravilhas. Pode dar glória a Deus por isso, irmãos. Então, dia 12 de outubro, Rio de Janeiro. Atenção, Rua Senador Pompeu, número 27. Certo ou não? Certo, Rebaí? Ele que foi dirigente de lá, ele está sabendo mais que eu, né, irmão? Não perca, irmão, vai ser uma vitória muito grande. Quem crê assim? Olha, irmãos, eu tenho orado e jejuado por vocês. Eu oro e jejuo por vocês. E vocês estão orando e jejuando por mim? Quanto mais vocês oram para mim, mais vocês jejuam por mim, mais Deus vai me usar e todo mundo vai ser abençoado em nome de Jesus. Pode dar glória a Deus, igreja. Glória a Jesus. O trabalho da igreja continua. A porta não fecha. Todo dia a igreja Deus de Amor está com as portas abertas, não está, irmãos? Agora resta nós fazermos a oração da fé. Vamos fazer a oração da fé, igreja? Então toda a igreja em pé. Levanta a peça de roupa, fotografias, documento. E depois que acabar a oração, não vem agora não. Não vem agora não. Você acabando a oração, nós acabamos de despedir, você vem para frente para receber a unção. Mas não vem agora não. Não vem agora não. Isso, volta para o seu lugar. Isso, já estava saindo, né, irmão? O povo tem uma pressa. Irmãos, quando vocês iam em algum lugar assim, lá no mundo, lá vocês queriam ir embora logo? E por que na igreja vocês querem ir embora rápido? A vitória é completa para todo mundo. É lá embaixo, irmão. É lá embaixo. Todo mundo vai vir aqui na frente, né, irmãos? Vamos fazer a oração que Jesus ensinou, a oração do Pai Nosso. Os discípulos perguntaram a Jesus, como é que nós devemos orar? E Jesus ensinou, quando orai, oreis assim. Pai nosso que estás no céu, santificado seja o teu nome. Venha a nós o teu reino. Seja feita a tua vontade, assim na terra como no céu. O pão nosso e cada dia nos dai hoje. Perdoa as nossas dívidas, assim como nós perdoamos os nossos devedores. Não nos deixe cair em tentação, mas livra-nos do mal, porque teu é o reino, o poder, a glória para sempre. Amém! Três vezes. A paz do Senhor Jesus. A paz do Senhor Jesus, a paz do Senhor Jesus. Venha receber a unção, venha receber a vitória. Que Deus abençoe, ouvintes, fique todos na paz do Senhor Jesus.
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3: 16 horas e 56 minutos.
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7: A paz do Senhor Jesus Cristo, irmãos. Meu nome é Raimunda, moro em Fortaleza. Eu estava com muitas dores nas minhas costas. Eu sentia uma dor imensa e intensa, desde os meus ombros até os meus quadris. A minha coluna toda doía demais. Se eu estivesse sentada, doía. Se eu estivesse deitada, doía. Se eu estivesse em pé, doía. Então eu já não sabia, não tinha mais jeito para suportar tanta dor. Mas eu, na campanha de sexta-feira, Guerra contra o Mal, eu fui revelada pelo Espírito Santo de Deus, e Ele estava me curando daquelas enfermidades. E hoje eu glorifico ao Senhor Jesus, porque não estou mais sentindo dor nenhuma nas costas. Eu glorifico a esse Deus Todo-Poderoso que cuida de nós, daqueles que confiam no Seu poder. E eu creio nos milagres de Jesus. Meu nome é Raimunda, moro em Fortaleza. E eu agradeço por esta oportunidade. Amém.
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12: 17 horas e 1 minuto.
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39: 17 horas e 3 minutos.
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0: 17:08.
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3: Nós lemos do livro 1 Coríntios, capítulo 7, versículo 22. Pois aquele que, sendo escravo, foi chamado pelo Senhor, é liberto e pertence ao Senhor. Semelhantemente, aquele que era livre quando foi chamado, é escravo de Cristo. Este é um versículo que nos chama bastante atenção, porque ele nos parece algo antagônico, nos parece algo que se contradiz em si mesmo. Como pode ser uma pessoa livre e como pode ela, essa pessoa que foi livre, ser escrava ao mesmo tempo? Para nós, no âmbito físico, no âmbito deste mundo, nos parece algo que não tem muito nexo, né? essa carta que Paulo escreveu à igreja de Corinto. Mas, levando em contexto as questões espirituais e as questões que Paulo estava dizendo, esse versículo ele fala sobre...

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0: trabalho da Casa Aberta foi designado para poder estar apoiando essas vidas, que elas vêm para casa, começam a se alimentar, ali ela tem a oportunidade de tomar um banho, fazer uma troca de roupa ali, e ali ela passa pela alimentação, né? Ela come, e quando ela termina ali, ela passa por um psicólogo. O psicólogo vai entender o porquê que aquela vida foi parar nas ruas. E ao ver a determinação daquela vida de mudança, de querer uma vida diferente, de querer uma porta aberta, então começa a passar pelo procedimento de um curso profissionalizante. Se ela tem desejo de ter um curso, ela começa a passar pelo curso e ali ao terminar ela pode ingressar no mercado de trabalho ou então ela pode retornar à sua terra natal se ela assim desejar. E é coisas lindas que Deus tem feito, resgatar tantas vidas. E através deste trabalho, Deus tem salvado almas. Deus tem resgatado almas para a honra e a glória do nome do Senhor. E eu te pergunto, você já ajudou nós, né? Já arrecadou aí uma tampinha no dia de hoje? Você é uma coisa que você... tão simples, você não vai gastar nada. Você vai pegar aquilo que já foi pela sociedade, foi subtraída, quer dizer, jogado fora. Foi lançada fora e você vai pegar ali com... ai, irmã, mas eu tenho vergonha. Lança fora a vergonha, a timidez, junta-se a nós nessa campanha e venha ajudar-nos a resgatar vidas. Às vezes você não tem condição de estar indo até uma pessoa para tirar elas da rua, mas através de você a juntar as tampinhas e trazer até um departamento da Igreja Pentecostal Deus e Amor, você vai estar ajudando esta obra e ajudando esta vida. Mesmo que você não saiba o nome, a casa, a identidade, mas você estará contribuindo. E sabe mais o quê? Deus lá no céu estará preparando a sua recompensa, o seu galardão, porque sabe que você contribuiu para ajudar alguém. Eu te pergunto também, você já ajudou alguém hoje com pão, com leite? Você já estendeu a mão para dar um quilo de alimento não perecível? Ai, irmã, eu não sei se essa pessoa, como é que ela está, quem é ela. Então faz o seguinte, separa um quilo de alimento não perecível aí, se possível até uma cesta, não sei quanto, se você sentir no coração de dar mais de uma cesta, traga até a Igreja Pentecostal Deus e Amor. Nós estaremos aqui, passamos todas a semana por um momento de inspeção, nós fazemos ali, né, uma drenagem para saber quem é quem, quem precisa, quem não precisa. Passamos por um momento de, estamos recadastrando novamente, para saber quem está na fase da necessidade mesmo, para poder estar ajudando, porque não é fácil, né? A vida está difícil. Então, se nós juntarmos, um traz a farinha, o outro traz o arroz, o outro traz o óleo, daqui a pouco a cesta está montada, né? Traga um leite também, um litro de leite, com uma caixa de 12, né? De 12 litros, que aí você vai estar ajudando esta obra e nós estaremos dividindo pão para aquele que precisa e necessita, né? A nossa cesta, ela é para um amparo, um momento ali daquela necessidade. Não é uma coisa para poder estar alimentando, né? Porque tem gente que às vezes acha que falta um item, aí já reclama. Não, gente, não é assim não. A gente está tentando não deixar você passar necessidade. E ali Deus é que vai prover em abrir a porta, né? Nós vamos estar suprindo por um período momentâneo, mas é Deus que vai suprir para a vida toda a sua necessidade, abrindo a porta, dando um emprego para você trabalhar, e ali você vai ter a força que você precisa de estar juntando também o alimento para doar para aquele que não tem condição, né? Porque você que passou necessidade, sabe que outra pessoa está em necessidade e necessita de alguém que estende a mão. Então é isso, você que está de pé, levante e estende a mão para o que está caído. De que maneira? Doando as suas doações é muito importante. Se você for doar roupas, calçado, doa o melhor que você tiver, né? A gente não tem aqui lugar para poder estar consertando, reparando, fazendo reparo. Então, se chegar aqui estragado, rasgado, vai acabar indo para o descarte. né? As irmãs que fazem separação já descartam logo, né? Eu nem toco nas roupas porque a gente fica com dó de jogar roupa fora. Mas você que pode doar, do melhor para a gente fazer, né? Já iniciamos o bazar para aquele que necessitar estar vindo pegar aqui, né? As roupas, né? Desde o maior até o menor. E nós estamos precisando, sim, principalmente de roupa masculina, né? Roupa masculina, calça, né? Camisa, principalmente calça masculina, falta muito. Mas se você tiver aí, que não está usando, está em boa condição, traga, que vai servir para alguém que necessita, que não tem condição de comprar, tá bom? Que Deus abençoe a sua vida. Querido, e a obra do Senhor não para. A obra do Senhor está avançando. E nós estamos com a obra do Senhor sendo... estamos em oração, em busca, né? A intercessão está em oração para que Deus possa amparar a nossa vida aqui em Ribeirão Preto, e nós abrimos a casa aberta em Ribeirão Preto. Mas até que nós possamos estar abrindo uma casa aberta aqui, a oração não para e o trabalho também não para. Estamos com visitas nos asilos, né? Visita também na casa de apoio a mulheres. Estamos também com apoio a crianças também, né? Nós estamos apoiando, fazendo visita nos lares, visita nos hospitais. Então, que você possa se despertar e ajudar essa obra para que o Senhor possa estender a mão. Então, nós estamos já de preparação para uma inauguração da casa aberta em Santos, né? A nossa oração para que Deus abra as portas. Mas o nosso projeto já está indo longe, né? Já temos casa aberta, né, em São Paulo, em Belo Horizonte, em Boa Vista, Roraima, em Pacaraima, no Roraima também, em Cuiabá, no Mato Grosso, no Distrito Federal e em Teresina, no Piauí. E em breve será em Santos e Ribeirão Preto. E o projeto 60 Mais, ela tem alcançado em IP, que é São Paulo, e tem na sede mundial. Temos em Belo Horizonte, na Paulistana, no Piauí, em Codó, no Maranhão, em São Mateus, em São Paulo, Santo Amaro e Santo André, também em São Paulo. O curso de confeitaria, nós estamos na sede mundial, nós estamos, que é São Paulo também, né, na Grande São Paulo, na Paulistana, Piauí também. No Polo das Instituições Reviver, nós estamos em Petrolina, Pernambuco. Os trabalhos, projetos sociais, nós estamos em Água para o Nordeste, né? Já perfuramos. Na Paulistana, no Piauí, na Comunidade Pindobal, no Piauí, Serra Branca, no Piauí, Batimaré, Piauí, Lagoa dos Patos, no Piauí, em Timon, no Maranhão, no Sítio das Cabaceiras, que é Pernambuco, Dormentes, Pernambuco, e Riacho do Meio, Pernambuco. Águas para o Norte. Estamos com apoio às comunidades ribeirinhas, que é no Amazonas, em Breves, no Ilha de Marajó, no Pará, e Ilha do Cacau, também no Pará. E as coletas de tampinhas, e estamos também com a coleta de latinhas, né? Eu esqueci de falar das latinhas também. Nós estamos usando também a coleta da latinha, também do lacre, né? Se puder trazer, a gente estará aqui aguardando, porque também tem servido de utilidade para esta obra. Nós estamos com o trabalho também, Amparo a Mãe Reviver. Olha que coisa linda, né? Aquela mãe que foi abandonada pelo companheiro ou pelo marido, ou mulheres que foram violentadas, né? Ficaram gestantes. Então, não tem apoio. Pessoas que é pobre, não tem condição de manter uma gestação. A gente está ali apoiando, Amparo a Mãe Reviver. Já montamos, né, uma secretaria ali, em breves, no Pará, com acolhimento, apoio a jovens e adolescentes grávidos que não possuem rede de apoio familiar. E estamos dando este apoio. E olha, só Deus para fazer o milagre. E nós estamos pedindo vocês, ajuda-nos em oração. Ajuda-nos em oração, porque nós estamos precisando de que Deus abre as portas das documentações. Porque na hora que nós vamos fazer este trabalho, são muitos documentos que precisam estar, né, em dias, para que possa resolver tudo. Então, que vocês orem para que Deus libere para nós os documentos dessas instituições reviver, para que Deus abra as portas das frentes ministeriais nas igrejas, Deus e amor, cidades que estão enfrentando, né, enchentes, né, catástrofe. Então, ore e apresenta ao Senhor, porque nós temos chegado até eles através deste trabalho reviver. Como Deus é bom, né? 32 anos de vitória que nós estamos, mas é 32 anos de peleja e de providência. Deus tem tocado os corações e através disso nós temos feito grandes obras através da Reviver. Não fique parado, não fique aí estagnado. Levanta a cabeça, faça alguma coisa para o Senhor no dia de hoje e depois você vai ter um bordão a dizer, né? Um bordão a dizer, Senhor, né, eu fiz para o Senhor, lembra que eu trabalhei, lembra, fazer igual o Jó, né, diz, Senhor, lembra que eu cuidei dos idosos, lembra que eu cuidei dos órfãos, eu ajudei os que não tinham como alimentar, Senhor, dos pobres, estendi a mão, e o Senhor o recompensou, dobro da providência e da prosperidade, e assim ele fará na sua vida. Não deixa a água bater, né, nas pernas para a gente sentir que está com dificuldade, não. Corra antes, faça antes, para que quando a dificuldade bater, você tem Deus para entrar com a providência, tá certo? Querido, nós vamos ouvir um louvor e logo após esse louvor, nós vamos ouvir aquilo que marca esta programação, que são os testemunhos. Então, fica ligadinho aí, ouça a mensagem cantada e logo após os testemunhos do que Deus faz na obra do Senhor.
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1: O nome da minha irmã?
2: Juraci.
1: Juraci, tem bênção a contar aos ouvintes do programa A Voz da Libertação, irmã Juraci?
2: Eu tenho que, uns tempos atrás, era do mês de abril, o meu cartão de receber venceu.
1: Casa Mãe aposentada.
2: Senhor,
1: sim, e no cartão?
2: Meu cartão venceu, eles falaram que ia mandar na minha casa e não mandaram. Ficaram uns tempos sem receber. E eu ia lá no SS, tinha que ir lá nas assistências sociais. E de lá ele fui umas par de vezes lá. Eles falaram que tinha que ir lá no SS umas par de vezes. E eu fui umas par de vezes lá. Pois foi indo que eles mandaram para o mês de abril, ficou mês sem atrasado, sem receber. Depois, para o mês de abril, depois já estava demais e eu fiz um voto para a Fundação Reviver.
1: Ah, entendi. A irmã fez um voto com a Fundação Reviver, de ajudar a Fundação Reviver. E a irmã foi no banco de votos e aí?
2: É, aí eles mandaram dois pagamentos, tudo junto. O atrasado e o que estava na frente.
1: Morador de onde, minha irmã?
2: Vila Virgínia.
1: Ribeirão Preto?
2: Ribeirão Preto.
1: Rua Deus te abençoe, minha irmã.
2: Amém. Amém.
1: Por esse maravilhoso testemunho.
2: Amém.
3: Quero saudar os queridos ouvintes do programa Voz da Libertação com a paz do Senhor Jesus. Aqui quem vos cumprimenta é sua irmã em Cristo, Évila Viana, da cidade de Santa Inês. Eu quero estar contando um testemunho, uma bênção que o Senhor ele fez na minha vida, de muitas que ele já tem feito, né, que eu tenho recebido dele. Essa bênção é que eu não, 99% eu não poderia gerar, engravidar. Eu ali clamava, orava a Deus e estava tentando e não estava conseguindo. Aí, a partir do momento, veio ao meu coração: faz um voto do cofrinho da Fundação Reviver. E ali eu peguei um cofrinho e fiz um voto com o Senhor Jesus Cristo, que se o Senhor Jesus Cristo me desse um filho, eu iria encher este cofrinho e entregar na sua obra para ajudar muitas vidas, porque nós sabemos que o projeto da Fundação Reviver é para ajudar muitas almas que estão necessitadas, né? Crianças, muitos benefícios tem a Fundação Reviver. E eu fiz esse voto e ali Deus usou uns vasos, né? Confirmando que ele estaria abrindo a minha madre e que ele iria me dar um profeta para a sua obra. E para a honra e glória do Senhor Jesus Cristo, eu estou aqui, né, com a minha bênção na mão, meu filho, do jeito que o Senhor Jesus Cristo falou.

0: E o Senhor Jesus Cristo me deu livramento, tive o meu filho normal, e para honra e glória do Senhor Jesus Cristo, meu filho nasceu com saúde, saudável, e está aqui para a glória de Deus. Então eu quero dizer para você: não desista, confie no Senhor Jesus Cristo, faça voto com Deus, pegue o cofinho da Fundação Reviver, faça voto com ele, pelo filho, um parente, ou qualquer bênção que você esteja necessitando da parte do Senhor Jesus Cristo, faça crendo, porque você irá receber o seu milagre. Eu fiz, eu criei, eu recebi a minha bênção, meu milagre, porque eu confiei no Senhor Jesus Cristo. Amém? Que Deus abençoe a todos. Évila Viana, da cidade de Santa Inês. A paz do Senhor.
1: A paz do Senhor a todas as irmãs, a todos os irmãos. Irmão, a minha bênção que eu tenho para contar, eu fiz a campanha da Reviver, né? Eu fiz a campanha e Deus me abençoou porque meu filho tinha sido mandado embora do trabalho e ele estava desamparado totalmente, né? Aí eu peguei o voto, fiz a campanha, né? Para o Senhor Jesus abençoar ele com outro trabalho, porque ele não podia ficar parado, que a esposa dele vai ganhar uma menininha, né? E tá prestes a nascer essa criança e ele sem nada para poder fazer tudo que ele queria, né? Por causa da criança. Teve um acerto, mas é pouco. Então, o senhor, isso foi na quarta-feira que ele foi mandado embora. Quando foi na sexta-feira, ele já foi levar currículo. E em seguida já chamaram ele. No sábado chamou. Para vocês verem que foi o Senhor Jesus quem abençoou ele. E tive outra bênção também na igreja. Eu tava com um câncer de pele no ombro. Eu tenho certeza que era um câncer de pele, porque tava uma mancha que tava crescendo cada dia mais. Um dia eu tava sentindo muita dor no braço. Esse braço meu dói demais porque eu levei um tombo e rompeu o tendão, né, do superespinhal. Aí o irmão Rafael esse dia orou por mim e me ungiu. Mas o Senhor me curou por completo. Eu fui procurar a mancha em casa na sexta-feira que eu tinha chegado do serviço à noite, que eu tinha chegado tarde. Eu fui procurar a mancha, não achei mais a mancha que parecia um câncer, que estava ficando preto, aumentando cada dia mais. E o irmão, quando o irmão orou por mim, que ele colocou a mão na minha cabeça na oração, o irmão orou por mim, eu senti um arrepio só desse lado do corpo. Do lado direito do corpo, né? E o Senhor Jesus me curou ali por completo. Aquela dor que eu sentia muito forte no braço também melhorou, porque eu não tava podendo nem mexer o braço direito, não tinha quase movimento com o braço. Depois que o irmão pôs a mão na minha cabeça e orou, o Senhor Jesus me curou. Graças ao Senhor Jesus. E eu agradeço a minha oportunidade por estar falando das bênçãos que o Senhor Jesus fez na minha vida. E as irmãs também que tiverem com algum problema, é só pegar firme com o Senhor Jesus, que ele cura também. Eu agradeço a oportunidade. Em nome de Jesus Cristo, Deus abençoe a todos. Música.

É, queridos, olha o que Deus tem feito através da fé. A fé remove montanhas. Deus abre porta onde não tem porta, através da fé. E você, está aí parada, estagnada em casa, saia deste conforto. Venha até a casa do Senhor buscar a sua bênção, a sua vitória. Você viu o que Deus fez? Através da fé das nossas irmãs, das nossas irmãs que fez aí, né, o propósito com o Senhor, a nossa irmã Shirley, a nossa irmã também aí, ó, que estava desejosa ter filho e fez um propósito com o Senhor. E Deus estendeu a mão na vida dela. Glórias ao nome do Senhor. E você, está parada em casa por quê? Coloca a sua fé em prática. Faça igual a nossa irmã Juraci, que colocou a sua fé em prática através da sua causa ali, que ela precisava receber. E ali eles informaram que era para ela esperar em casa. Ela esperou e nada aconteceu. Mas ela confiou no Senhor. Um Deus devolveu para ela, né, o pagamento dela. É, a pensão dela, Deus devolveu. A outra

irmã que não podia ter filhos. E quando ela teve gestação delicada, mas ela creu e confiou e fez voto na Fundação Reviver. E Deus estendeu a mão. Faça você também como uma dessas irmãs que confiou no Senhor e Deus estendeu a mão, abriu as portas, deu saúde e mostrou o milagre, as maravilhas. Vem até a Igreja Pentecostal Deus e Amor. Coloca a sua fé em ação. Desperta a sua fé, porque a palavra do Senhor fala que a fé sem a obra é morta. E quando nós temos fé, ainda que seja pequeno o tamanho do grão de mostarda, diremos a este monte: saia daqui e vai acular, e assim se fará, diz o Senhor Jesus Cristo. Diga montanha, sai daqui, lança-te ao mar, e ela se fará através da fé. Que a sua fé seja renovada e restaurada. Queridos, então você prepara o seu coração aí, pega papel e caneta e anota as contas bancárias da Fundação Reviver, as contas bancárias da Reviver Help, para você ajudar essa obra, porque às vezes você pode estar dizendo: irmã, eu quero ajudar, já quero já fazer minha transferência. Então faça aí, pega o papel e a caneta e anota as contas bancárias para você ajudar a obra do Senhor.

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2: É, queridos, você anotou aí? Então faça sua aplicação aí, né? E vem estar conosco na Igreja Pentecostal Deus e Amor, na Rua Saldanha Marinho, 740, bem no centro de Ribeirão Preto. Repetindo, Rua Saldanha Marinho, 740, no centro de Ribeirão Preto. Mas se você quiser vir de carro, né? Ou estar num aplicativo, quiser vir, ou vir de ônibus, você possa estar vindo. Temos acesso aqui, é muito fácil o acesso para quem vem de ônibus, está perto da rodoviária aqui, bem no centro, ponto de ônibus bem próximo à estádio da igreja. E você que vem de carro, você possa estar vindo pela Florêncio de Abreu 124, repetindo, Florêncio de Abreu 124, você possa estar vindo cultuar ao Senhor. Se você não conseguiu anotar as contas bancárias, não tem problema, você pode vir aqui pegar o seu carnê, pegar aqui o cofrinho, você tem aqui acesso ao QR Code, também ao Pix, você vai ter aqui acesso, ou então você possa estar acessando os links da Fundação Reviver, que é www.fundacãoreviver.com.br. Repetindo, www.fundacãoreviver.com.br. E você possa fazer a sua aplicação e você possa estar aí ajudando a obra do Senhor. E eu te aguardo, estamos aqui na responsabilidade do pastor Robson Santos, juntamente com a sua esposa, irmã Noemi Santos. E nós estamos aqui com a equipe, uma equipe abençoada que está frente a este trabalho, nos apoiando, nos ajudando e orientando. E você que precisar de um esclarecimento, nos procure, porque estaremos aqui para te ajudar a responder, esclarecer, e Deus estará recompensando. Prepare o seu coração, porque estaremos entrando neste momento, no momento da palavra. 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

0: A minha Bíblia se encontra aberta no livro de 2 Crônicas, capítulo 20, no versículo 12, que diz assim: Ah, Deus nosso, porventura não os julgarás? Porque em nós não há força perante esta grande multidão que vem contra nós. E não sabemos nós o que faremos, porém os nossos olhos estão postos em ti. E todo o Judá estava em pé perante o Senhor, como também as suas crianças, e as suas mulheres e seus filhos. Então veio o Espírito do Senhor no meio da congregação sobre Jaziel, filho de Zacarias, filho de Benaias, filho de Eiel, filho de Matanias, levita dos filhos de Asaf. E Jaziel diz: Dai ouvidos a todo Judá, e vós, moradores de Jerusalém, e tu, ó rei Josafá, assim o Senhor vos diz: Não temais, nem vos assusteis, por causa dessa grande multidão, pois a peleja não é vossa, senão de Deus. Oh, glória, aleluia! Que palavra tremenda, hein? Que palavra poderosa que o Senhor manda para nós hoje. Vemos aqui uma oração derramada no altar de Deus. Essa oração, ela não tem reserva. Aqui não tem orgulho. Aqui não tem nenhum meio de dizer assim: ah, eu posso. Não. Aqui está a vulnerabilidade de um homem se colocando diante do Senhor, principalmente o rei. Porque, na realidade, quando olhamos e falamos de rei, estamos dizendo de um homem forte e poderoso diante de um povo, de uma nação, diante de um país. Mas, quando você vê um homem poderoso, forte, vendo que não tem poder de resolver nada e ele recorre a Deus, então você reconhece que somente Deus é poderoso, e aí sim, Deus entra em cena. Porque se nós não mostrarmos que dependemos do Senhor, como Ele pode fazer? Enquanto nós ainda estamos lutando, Ele vai deixar nós lutar, para dizer para nós que nós não temos força. Então é Ele que vai ter que agir. Não é você entrar em depressão que é se entregar. Não, não, não, não. Você não precisa se entregar para a depressão. Você tem que se entregar para Deus. Muitas das vezes tem pessoas que gastam horas e horas diante de um celular para poder reclamar da sua vida, nas mídias, WhatsApp, no telefone, reclamando o que está passando, mas não gasta nem 15 minutos para falar com Deus, para chegar para Deus e dizer: Senhor, eu estou aqui na tua presença, mas eu não aguento não, nós somos fracos. E Deus vai estender a mão quando você confiar inteiramente nele, porque ele sabe da sua necessidade. Então, nesse dia, coloca a sua fé em ação, faça como Josafá. Esta oração de Josafá foi uma oração poderosa, uma oração que ele diz: Porque em nós não há força perante esta grande multidão, multidão de inimigos que se levantaram contra Jerusalém. E ali estava ele apresentando, colocou todas as situações. Ele falou: olha, quando nós saímos da terra do Egito, esse povo aí que se levantou contra nós, eles não deixaram nós passar dentro da cidade deles. Eles nos perseguiram, fizeram de tudo para contra nós. E ele apresentando as queixas, mostrando aonde estava os valores. E ali o Senhor Deus se manifesta. Do improvável, da onde não esperar, porque aquela multidão estava, não é porque foi convocado, porque todos sabiam o medo que estava diante dos seus olhos e da sua casa, do seu povo, da sua nação. E quem sabe hoje chegou o dia de você fazer o mesmo posicionamento. Às vezes ninguém te chamou para vir, ninguém me chamou para ir na igreja. Vem você a si mesmo. Levanta, traga aqueles que estiver contigo. Teu filho, teu primo, teu sobrinho. Traga para a casa do Senhor, teu pai, tua mãe, teus irmãos. Traga para que Deus venha prover o livramento. A providência vem do Senhor. Vem diante da presença do Senhor. Orar, buscar, dizer ao Senhor o que está passando com você. Diz: Senhor, não tenho força, mas eu não quero me entregar. Senhor, estou morrendo, mas eu não quero morrer, eu quero viver e falar da tua grandeza. Pode ter certeza que quando você posicionar dessa maneira, o Senhor vai agir como agiu naquele povo, no meio daquele povo. Olha, homens, mulheres, crianças, todos estavam de pé. Então, de repente, veio o Espírito do Senhor no meio da congregação, usando Jaziel, e ele levanta com poder e autoridade. E ali ele diz, dai ouvido todo o Judá, e vós, moradores de Jerusalém, e tu, ó rei Josafá, assim o Senhor vos diz, não temais, nem vos assusteis, por causa dessa grande multidão, pois a peleja não é vossa, senão de Deus. Está vendo? Olha só, na peleja eles não precisariam mais se preocupar. Não precisaria preocupar com a força. E Deus foi tremendo, porque ele fez os seus inimigos se levantar um contra o outro. Eles começaram a se levantar um contra os outros. E ali o Senhor Deus fez aquela grande multidão perecer ali. Aleluia, glória a Deus. Deus é fiel. Crede no Senhor. Crede no vosso Deus e estareis seguros. Crede nos profetas e prosperareis. Então faça isso. Levanta desta cama. Venha até a igreja pentecostal, Deus de amor. Venha buscar a tua presença do Senhor. Venha buscar a força do Senhor. E ele vai estender a mão sobre a tua vida. Te dá saúde, te dá libertação, te dá livramento. E se você sempre foi de estar na igreja e no momento está em vela, fala com o Senhor. Senhor, lembra que quando eu tinha saúde, eu estava na tua presença, eu trabalhava para a tua obra. Senhor, lembra, Senhor, me restaura para que eu possa voltar à tua casa. E Deus vai restaurar. Que esta palavra venha despertar em teu coração a alegria do Senhor, que ele venha despertar o ânimo e a saúde que você precisa, porque Deus dará vitória. Aleluia! Deus dará vitória, e a vitória está em você, está diante do Senhor, buscando a ele na casa dele. Vem até a igreja pentecostal, Deus e amor. Eu recapitulo o endereço, que é Rua Saldanha Marinho 740, bem no centro de Ribeirão Preto, que você possa estar vindo receber a bênção do Senhor. Queridos, nós estamos nessa noite com o pregador aqui, que estará pregando a palavra do Senhor e orando por todos nós. Eu estarei juntamente com este pregador, é o presbítero Erivaldo, que vai vir diretamente de Luiz Antônio. Então venha, Deus tem um milagre para a tua vida. Eu quero agradecer aos irmãos que esteve aqui na Fidalguia até estes momentos, né? E estamos aqui na despedida porque o tempo terminou. Mas olha, não desligue o seu rádio, porque logo após vem aí a oração do entardecer. Que você possa estar nesta oração do entardecer. Quero agradecer aos irmãos lá na central que esteve conosco até este momento. O nosso irmão Dinael. Deus abençoe, irmão Dinael, pela operação da mesa aí, né? Deus abençoe. Aqui também eu quero agradecer ao presbítero Rafael, que esteve conosco até este momento. Deus abençoe, irmão Rafael, juntamente com a sua esposa, irmã Midian, e o nosso irmão Levi, que é o seu filhinho. Deus abençoe este casal, essa família maravilhosa. E aqui, quem esteve convosco até estes momentos na apresentação deste programa é a sua irmã em Cristo, Raquel Camargo. Deus abençoe. Quem não ama, não conhece a Deus, porque Deus é amor. Até lá, na Igreja Pentecostal, Deus é amor. Te aguardo.
1: Informativo Reviver no rádio, para quem vai ouvir pelo rádio, e a live do Informativo Reviver na internet, para quem vai assistir. E muito obrigado pelo carinho, pela sintonia. Com a música da Ângela Gonçalves, a gente já encerra a nossa programação. E aí, logo após a propaganda eleitoral gratuita, tem a oração do entardecer aqui na maior rede de rádio do país. Agora faltando 2 minutos para as 18 horas. Que Deus continue abençoando você. E amanhã, a partir das 17, mais uma edição do Deus é Amor com você.

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2: 18:02.
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2: Deus é amor. 18:04.
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30: Dar os caídos, fortalecer os fracos, venha dar alegria aos tristes,
3: Venha dar paz ao atribulado, orientação ao desorientado, esperança ao desesperançado, ânimo ao desanimado, alento ao desalentado. Venha abrir a porta do emprego ao desempregado. Venha realizar uma obra gloriosa, majestosa, poderosa, na vida de cada irmão, de cada irmã que está orando, que está clamando. Quantas pessoas agora, meu Deus, estão com lágrimas nos olhos, suplicando o teu auxílio e a tua ajuda. O choro pode durar uma noite, mas a alegria vem pela manhã. Por isso, meu Deus, enxugar as lágrimas daqueles que choram, dando a eles um milagre, um livramento, abrindo uma porta de escape, uma porta de vitória. O Senhor é o Deus que nunca chega tarde e não desampara os que te buscam. Por isso, ó Deus, estamos clamando, estamos pedindo, porque temos certeza que o Senhor vai vir em nosso socorro, que o Senhor vai vir em nosso auxílio, que o Senhor vai estender as suas mãos e nos ajudar. Ah, meu Deus e meu Pai, estamos esperando, Senhor, estamos aguardando que o Senhor venha nos abençoar da melhor maneira, da melhor forma. Lá da Tua glória celestial, do assento da Tua habitação, inclina os Teus santíssimos ouvidos para ouvir o nosso clamor. Meu Deus e meu Pai, dia e noite esperamos, dia e noite aguardamos a Tua ajuda, o Teu auxílio, o Teu socorro. Até quando, meu Deus, clamaremos e o Senhor não ouvirá? Pediremos e o Senhor não atenderá? A nossa alma está anelante, meu Deus. O nosso corpo precisa da Tua ajuda, precisa do Teu socorro, precisa do Teu auxílio. Realize uma obra gloriosa e poderosa em nossas vidas, meu Deus. Tenha piedade, tenha compaixão. Nós não cansamos de clamar, não cansamos de pedir, não cansamos de implorar o Teu auxílio, o Teu socorro. Meu Deus e meu Pai, olha todos que estão orando, estão clamando, meu Pai, em todo o Brasil, em todo o mundo, em toda a pátria brasileira, na cidade, nos campos, nas matas, nas florestas, nas regiões ribeirinhas, nos grandes centros. Ah, meu Deus, tenha misericórdia, visita todos aqueles que estão viajando pelas rodovias da pátria brasileira, no seu caminhão, no seu ônibus, no seu automóvel, na sua motocicleta. O Senhor é poderoso para guardar e abençoar essa viagem de ida, volta e permanência, e dar livramento, e dar socorro, e levar essa pessoa em paz, e trazer essa pessoa em paz. Aqueles que estão orando comigo, meu Deus, em todo o Brasil, lá no norte da pátria brasileira, lá no Rio Branco, no Acre, lá em Boa Vista, em Roraima, lá em Porto Velho, em Rondônia, em Manaus, no Amazonas. Meu Deus e meu Pai, por favor, aqueles que oram comigo lá em Palmas, no Tocantins, meu Deus, tenha piedade, tenha compaixão. Aqueles que estão orando comigo ali em Brasília, no Distrito Federal, em Goiânia, no estado de Goiás, ali em Porto Velho, em Rondônia, ali em Mato Grosso, em Cuiabá. Meu Deus e meu Pai, aqueles que estão orando comigo também, Senhor, em Campo Grande, em Mato Grosso do Sul, aqui no estado de São Paulo, em toda a pátria brasileira, aqueles que oram comigo no interior de São Paulo, na Baixada Santista, no Vale do Paraíba, aqui na Grande São Paulo, na região noroeste, na Alta Paulista, aonde quer que tenha uma pessoa clamando, orando, pedindo, não importa se esteja no campo ou na cidade, na sua casa ou no seu automóvel, não, meu Deus, o Senhor vai responder a todos, nós cremos. Aqueles que oram comigo em Curitiba, em todo o estado do Paraná, aqueles que oram comigo no norte do Paraná, lá no sudoeste do Paraná, aqueles que oram comigo, meu Deus, em Santa Catarina, em todas aquelas cidades, Beira-Mar, meu Pai, tenha misericórdia, em Florianópolis também. aqueles que oram comigo em Porto Alegre, em todo estado do Rio Grande do Sul, em todo estado gaúcho. Visita, meu Pai, aqueles que oram no sítio, na fazenda, no interior, na cidade. Estende as tuas mãos e abençoa da melhor maneira. Aqueles que estão orando comigo em Belo Horizonte, em todo estado de Minas Gerais. Meu Deus, aqueles que oram comigo no Rio de Janeiro, em todo estado carioca, estado fluminense. Aqueles que oram comigo em Vitória, em todo estado Espírito Santo. Aqueles que oram comigo em Salvador e em todo estado da Bahia, Senhor. Aqueles que estão orando em Aracaju, em todo estado de Sergipe, em Maceió, em toda Alagoas. Aqueles que oram comigo em Recife, em todo Pernambuco, em João Pessoa, em toda Paraíba, em Natal, em todo o Rio Grande do Norte. Aqueles que estão orando comigo em Fortaleza, em todo o estado do Ceará, em São Luís, no Maranhão, em Teresina, no Piauí. Aqueles que oram comigo em Belém, em todo o estado do Pará. Meu Deus e meu Pai, não tardes em responder o clamor do teu povo. Não tarde em atender a petição da tua igreja. O teu povo está orando, o teu povo está clamando. Aqueles que oram comigo em Natal, em todo o Rio Grande do Norte. Meu Deus, ah, Senhor da Glória, em João Pessoa, no Paraíba. Não importa a cidade, a capital, o estado. Aonde quer que tenha uma pessoa clamando, ajoelhado, em pé, assentado, deitado, andando. O seu coração está ligado com os céus. As suas almas estão anelantes e desfalecem pela presença do Senhor. Venha manifestar a sua presença em nossas vidas. Venha atender o nosso grito de ajuda, o nosso pedido de socorro. Venha tocar em nossos corpos, meu Deus. O Senhor tocou na ilharga de Pedro. Toca em nossa ilharga, Senhor. Toca em nosso ombro. O Senhor colocou as mãos sobre aquela mulher paralítica que estava há 18 anos encurvada. Aquela mulher que tinha um fluxo de sangue, que foi curada milagrosamente quando ela tocou no Senhor. O Senhor que segurou nas mãos da filha de Jairo e ela ressuscitou. Vem tocar em nós, Senhor Jesus. Se o Senhor tocar em nossos corpos, o milagre vai acontecer. Se o Senhor tocar em nossas vidas, a porta vai se abrir. O diabo vai cair por terra e a vitória vai chegar. Meu Deus e meu Pai, vem encher o nosso coração de paz, de gozo, de alegria, de certeza de vitória. Venha curar a nossa dor, a nossa doença. Vem nos ajudar, vem nos auxiliar. Por favor, por favor, por favor. Passa uma gota do teu sangue em nossos corpos, para que o milagre aconteça, para que a vitória chegue. Ah, Senhor de toda glória, estamos suplicando, estamos implorando. Que o Senhor venha nos ajudar da melhor maneira e da melhor forma. Nós queremos orar agora também, ó Deus, em favor da diretoria da Igreja Deus de Amor, diretoria deliberativa, diretoria executiva, diretoria da Fundação Reviver, da Associação Reviver Help. Queremos orar em favor dos pastores, presbíteros, diáconos, cooperadores, membros, frequentadores, simpatizantes, frequentantes, novos convertidos, aqueles que aceitaram Cristo como Salvador e que estão se preparando para no dia 27 descer as águas batismais. Que o Senhor possa libertá-los, transformá-los, regenerá-los, que todos eles sejam batizados no Teu Espírito Santo. Aquelas pessoas que porventura ainda têm algum vício ou alguma coisa que não te agrada, que o Senhor possa libertá-los completamente. Essas pessoas que tinham uma vida promíscua e pecaminosa e foram totalmente transformados pelo Teu Espírito. O Senhor é Deus que liberta. Conhecereis a verdade e a verdade vos libertará. Que a verdade de Deus possa entrar nesse coração, nessa vida, e que haja transformação, regeneração, e que essa pessoa, ao descer as águas, desça falando em línguas e profetizando, cheio do Espírito Santo, totalmente liberto, e tenha os seus corpos lavados no sangue do Cordeiro, porque elas serão batizadas por imersão em águas correntes, em nome do Pai, do Filho e do Espírito Santo. meu Deus, ah, o batismo foi uma instituição divina, foi o Senhor que instituiu o batismo, foi o Senhor que ordenou essa ordenança, a tua igreja, sim, meu Deus, tenha misericórdia, abençoai todos os irmãos, irmãs, pastores, presbíteros, que estarão ali na beira das águas do Guarapiranga, realizando esse grande batismo no próximo domingo, que a presença do Senhor esteja ali, meu Pai, abençoando e guardando a todos, em nome de Jesus Cristo. Queremos orar em favor daquelas pessoas que estão lá no mundo de pecado ainda, fumando, bebendo, jogando, tendo uma vida promíscua e de pecado, e ainda não te aceitaram como Salvador, que eles possam tomar essa decisão correta e certa de entregar a sua vida a Cristo, aceitando Jesus como Salvador e passando a obedecer a tua palavra e andar na tua presença. Meu Deus e meu Pai, tenha misericórdia, salva as almas perdidas, salva todos aqueles que estão no mundo de pecado, em todo o Brasil, em todo o mundo, aonde tiver uma alma perdida, longe de Deus, longe da salvação, que o Senhor possa salvá-la com o seu poder. Está escrito que mais vale uma alma salva do que o mundo inteiro perdido. Por isso, ó Pai, salva as almas perdidas em todo o Brasil, em todo o mundo. Atende a nossa oração, atende o nosso clamor, meu Deus e meu Pai. Queremos orar também em favor de todos os desviados do Evangelho, que o Senhor possa trazê-los de volta para a tua casa, para a tua presença, que eles possam fazer como disse o filho pródigo: levantar-me-ei, irei ter com meu Pai e direi: Pai, pequei contra o céu perante ti, já não sou digno de ser chamado teu filho, mas considera-me como um dos teus empregados. Que esse desviado possa levantar a sua cabeça e voltar para a tua casa, voltar para a tua presença, voltar para os teus braços e reconciliar contigo. E os anjos vão fazer festa lá no céu. O Senhor vai fazer um novo pacto, uma nova aliança com essa alma que está se entregando a Cristo, reconciliando contigo. Meu Deus e meu Pai, queremos orar em favor de todos os irmãos que estão fracos na fé, que não conseguem mais orar, mais jejuar, mais ir na igreja, participar da ceia, participar das vigílias, participar dos cultos, se adorar na beleza da tua santidade, não conseguem mais orar pela madrugada, não conseguem mais obedecer a sua palavra. Senhor de toda a glória, levanta todos os caídos, fortalece todos os fracos, aqueles, meu Pai, que não têm mais prazer em te adorar, em te servir, que por causa do pecado os esfriou na fé, que eles possam receber um renovo, uma fortaleza e voltar para a tua casa, voltar para a tua presença, voltar para os teus braços. Senhor, tenha misericórdia. Repreende, meu Deus, todos os dardos inflamados do maligno, todas as forças contrárias, diabólicas, satânicas, todas as muralhas do inferno sejam banidas e queimadas. As portas do inferno não prevalecerão contra a sua igreja. A sua igreja sempre será vencedora, triunfante, sempre levantará a bandeira da vitória, o estandarte da vitória. 1.000 cairão ao teu lado, 10.000 à tua direita, mas tu não serás atingido. Eis que envio o meu anjo diante de ti para te guardar nesse caminho, para te levar ao lugar que te tenho aparelhado. Não te deixarei, não te desampararei todos os dias da tua vida. Aonde colocar as plantas dos seus pés, ali estarei contigo, porque o anjo do Senhor acampa-se ao redor dos que o teme e os guarda e os livra. Ó Deus de toda a glória, atendei a nossa oração. Atendei o nosso clamor, não nos abandone, não nos largue, não nos deixe, Senhor. Fica conosco, meu Pai, fica ao nosso lado, fica junto de nós, venha segurar firme em nossas mãos, para que possamos chegar ao porto desejado, ao destino almejado, ao local pretendido. A porta vai se abrir, a vitória vai chegar, o milagre vai acontecer e o diabo vai cair por terra, toda a nuvem negra, vida seja dissipada, queimada, destruída, arrancada, desfeita pelo sangue do Cordeiro. É o sangue de Jesus que garante vitória, é o sangue de Jesus que garante o milagre, é o sangue de Jesus que garante a bênção. A todos os ouvintes que agora estão orando, estão clamando, meu Deus, nós te suplicamos, visita os hospitais agora, as UTIs, as CTIs, os quartos, apartamentos, ambulatórios, as enfermarias, meu Deus, os prontos-socorros, aonde tiver uma pessoa, meu Pai, necessitando dos cuidados médicos, que ali o Senhor possa abençoar e visitar aquela pessoa e curá-las milagrosamente. Pessoas que estão entubadas, desacordadas, sedadas, anestesiadas, muitas estão no centro cirúrgico, esperando o momento de passar por um processo. O Senhor é poderoso para usar a mão daquele profissional cirurgião, para que tudo corra mil maravilhas e que essa pessoa muito breve esteja de alta para voltar para o seu lar, para o convívio da sua família, completamente restaurada pelo seu poder. Pessoas que estão na sala de espera, aguardando o efeito do medicamento, o Senhor possa ajudar essa pessoa, que não haja necessidade de ficar internada, mas que volte para o seu lar, volte para o convívio da sua família. Pessoas que estão no pronto-socorros, que sofreram acidente doméstico, automobilístico, acidente de trabalho, queda, pessoas que foram feridas com arma branca, arma de fogo, pessoas, meu Deus, que sofreram quebradura de terceiro grau, choque elétricos, ah, meu Deus, tenha misericórdia, fratura exposta, pessoas que estão com hemorragia constante, estanca essa hemorragia agora, visita esses prontos-socorros, dai vida àquela pessoa que está desenganada, mesmo que esteja em metástase, em estado terminal. O Senhor é o autor da vida, o Deus da vida, e aquele que crê em ti, ainda que esteja morto, viverá. Nós queremos orar também, ó Deus, em favor daquelas pessoas que estão com pressão alta, pressão baixa, diabetes, colesterol, ácido úrico, triglicérides alto, hipoglicemia, pessoas que têm leucemia, anemia, tifo, chikungunya, dengue, covid-19, qualquer enfermidade no sangue, qualquer doença, Senhor, seja curada milagrosamente pelo seu poder. Pessoas que têm problema de obesidade mórbida, ajuda essa pessoa a emagrecer, meu Deus, tenha misericórdia, faça o metabolismo dessa pessoa funcionar normalmente, para que essa pessoa possa voltar ao seu peso normal. Ó Deus de toda glória, atendei a nossa oração, atendei o nosso clamor. Pessoa que tem enfermidade no cérebro, na boca, na garganta, no nariz, no olfato, no paladar, na visão, na audição, na garganta, no esôfago, nos pulmões, no coração, nas artérias, nas coronárias, na aorta, na safena, nas carótidas, doença no esôfago, no estômago, no intestino, no fígado, na bile, no baço, na bexiga, no pâncreas, nos rins, na próstata, na uretra, no ovário, no útero, enfermidade interna, externa, doença física, doença espiritual, pode ser nódulos, caroças, o seio, hérnia umbilical, hérnia na virilha, hérnia interna, externa, não importa onde esteja essa hérnia, esse nódulo, vai desaparecer agora, em nome de Jesus Cristo, que os dons do Espírito Santo sejam manifestos e que o milagre aconteça na vida de todos os nossos ouvintes. Pessoas que têm enfermidade na coluna lombar, na coluna cervical, nos quadris, enfermidade nas pernas, nos pés, nos ossos, nos joelhos, nos dedos, nas mãos, nos artérios, na coluna lombar, na coluna cervical, nos ombros, no pescoço, no cérebro, doença interna, externa, doença patológica, congênita, hereditária, seja o mal que for, síndrome do pânico, pânico, esquizofrenia, surto psicótico, ânsia, desespero, aflição, angústia, medo, opressão, depressão, insônia, pesadelo, seja o mal que for, seja a doença que for, nós repreendemos agora, em nome de Jesus Cristo, temos certeza que a boa mão de Deus, que o braço forte do Senhor está alcançando a todos agora e todos estão sendo curados milagrosamente, poderosamente. Pessoa que tem dores atrozes em seu corpo, nem injeção de morfina, de tramadol, consegue aliviar a dor dessa pessoa, mas o Senhor é o analgésico divino para fazer essa dor desaparecer. Pessoa que estão com febre altíssima, acima de 40 graus, faz essa febre baixar agora. O Senhor é o antitérmico divino para fazer essa febre baixar. O Senhor é o Deus que tudo pode, tudo faz, tudo acontece através da oração, como está escrito. Nós oramos, nós jejuamos, nós pedimos isso ao nosso Deus e Ele se moveu pelas nossas orações. Venha se mover por nós agora, venha curar a nossa dor, a nossa enfermidade, seja patológica ou espiritual, vai sair agora e o milagre vai acontecer, a vitória vai chegar, a porta vai se abrir, o diabo vai cair por terra e essa pessoa vai ser alcançada e tocada fortemente pelas mãos do Pai, pelas mãos do Filho, pelas mãos do Espírito Santo. Passa uma gota do sangue de Jesus nesse corpo, nessa vida agora, e confirma esse milagre, confirma essa vitória, confirma essa cura, confirma essa bênção. Toca nesse corpo agora, meu Deus, toca nessa vida agora. Vem tocar em nós, Senhor Jesus, vem tocar em nós, Senhor Jesus. Manifesta o seu poder, a sua glória, manifesta a tua bênção, o teu milagre. A vitória chegou, o milagre vai acontecer e essa pessoa vai receber a bênção agora, em nome de Jesus e para a glória do Pai, do Filho e do Espírito Santo. Amém, Jesus.

0: Nós queremos agora fazer um convite às pessoas que ainda não aceitaram Cristo como Salvador, que possa fazê-lo agora. E aqueles que estão afastados da presença de Deus, possa reconciliar com o Senhor agora, orando juntamente comigo. Olhe assim, Senhor Jesus, eu creio que o Senhor morreu na cruz para me salvar. E eu te aceito como meu Salvador. Escreve o meu nome lá no céu, no livro da vida. Sela com teu sangue e eu prometo ser fiel a Deus todos os dias da minha vida. Você que está afastado da presença de Deus e quer reconciliar, ore comigo assim: Senhor, estou voltando para a tua casa, para os teus braços, para os teus caminhos. Torne a escrever o meu nome lá no céu, no livro da vida, sela com teu sangue, e eu prometo nunca mais sair da tua presença todos os dias da minha vida. Você que aceitou Jesus e reconciliou, compareça na Igreja Deus e Amor, mais próxima da sua casa, e diga ao pastor que você aceitou a Cristo através do programa, e ele vai ajudar você. Ou entre em contato conosco através do e-mail queroaceitarjesus@ipda.com.br ou do WhatsApp 011-950-944-645. Você vai ter uma pessoa pronta para atender você. E assim estamos chegando ao final de mais essa oração do entardecer aqui no canal Direto com Deus, programa Voz da Libertação. Hoje é quinta-feira, hoje é dia 24 de setembro, nós estamos na primavera brasileira, 17 graus na capital paulista. Esse programa tem a supervisão geral da nossa irmã, Eleni Miranda, e quem teve o prazer de orar com todos vocês foi seu irmão em Cristo, pastor Luiz Rúbio. Dizemos a todos que o Senhor te abençoe e te guarde, que o Senhor faça resplandecer o seu rosto sobre ti, que o Senhor tenha misericórdia de ti, que o Senhor sobre ti levante seu rosto e te dê a paz.
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2: como é feliz quem teme o Senhor, quem anda em seus caminhos. Você comerá do fruto do seu trabalho e será feliz e próspero. Salmos capítulo 128, versículos 1 e 2.
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0: amor derruba muralha. Sabe qual muralha que o amor derruba? Aquela muralha que se levanta dentro da nossa casa, no local de trabalho, na igreja, porque alguém falou alguma coisa pra você e você não gostou. Olhou torto, sabe aquele olhar assim, sabe? De desdém, seja lá o que for. Pronto, levantou ali uma muralha. Sabe o que que acontece? Se você não colocar por terra essa muralha, todos os dias ela vai subir o nível. E aí, quando você prestar atenção, já está insuportável a convivência. É por isso que nós precisamos estar atentos aos tijolinhos do inimigo que são colocados diariamente, construindo aí uma parede que vai servir de barreira, de separação, e destruí-la diariamente. E a gente destrói como? Ah, tem uma maneira muito especial. A gente destrói essas barreiras fazendo o quê? Perdoando e sendo perdoado. Exatamente. O nosso Jesus morreu na cruz do Calvário para quê? Para que nós tivéssemos acesso ao perdão. E sabe o que mais que ele diz? Que nós devemos orar o Pai Nosso todo dia. O que que o Pai Nosso diz? O Pai Nosso diz: perdoa os meus pecados, como eu também perdoo aqueles que me têm ofendido. É ou não é, Cido?
1: Sem dúvida nenhuma. E você tocou num assunto que é tão delicado, né, Eliana? Por quê? Porque a pessoa liberar o perdão, falei até essa semana, né, na programação do Deus e Amor com Você, que para liberar o perdão é tão difícil, né? Por quê? Porque às vezes a pessoa fala assim: ah, me fez tanto mal e agora eu vou perdoar e vai ficar de boa, né? Como se eu perdoar a pessoa, é a pessoa que vai ficar. Não, na realidade é eu que estou me libertando. É exatamente como você falou. Às vezes a falta do perdão, a gente coloca mais concreto na nossa muralha.
0: E você sabe, Cido Gameiro, às vezes eu fico um pouco preocupada, porque essas muralhas muitas vezes são construídas dentro de casa com as pessoas que nós amamos.
1: Verdade.
0: É muito mais fácil você perdoar quem está lá fora do que perdoar quem está dentro de casa. Por que que é mais fácil? Porque quanto mais convivência você tem com a pessoa, mais você acredita que aquela pessoa tem obrigação de te compreender, de te amar, tem que ter o respeito de não te ofender. Então, quanto mais for dado, mais será cobrado, não é assim?
1: Exatamente.
0: A palavra de Deus nos diz isso, né? Que quanto mais nós recebermos de Deus, mais nós seremos cobrados, porque Deus sabe da nossa capacidade. E quanto mais amor nós recebemos dentro da nossa casa, mais nós seremos cobrados, porque nós vamos sempre ter aquela intenção: esta pessoa, ela tem obrigação de me amar, essa pessoa, ela tem obrigação de me perdoar. Inclusive, eu já vi pessoas falando isso.
1: Sim.
0: Ah, eu perdoo os da rua, porque aqui dentro de casa todo mundo tem obrigação de me perdoar.
1: Mas
0: não,
1: olha só.
0: Ninguém tem obrigação. Primeiro, o perdão, ele é voluntário, e além dele ser voluntário, ele tem que trazer mudança, que trazer diferença. Então, por exemplo, se o marido faz alguma coisa, né, destrata a esposa, e aí a esposa não perdoa, porque ela já tá com aquela intenção: amanhã ele vai aprontar de novo, então vou perdoar pra quê, né? Aí já fica, e vice-versa, às vezes é o contrário, viu? Às vezes é a mulher que o marido não aguenta mais, né? É, todo dia chega do trabalho ou vai fazer alguma coisa, tudo que vai fazer pra mulher, nada tá bom. E aí chega uma hora que o marido vai ali acumulando mágoas, mágoas, mágoas. Chega uma hora que ele não aguenta mais. E aquela pessoa que deveria ser amada se torna uma pessoa não desejada. Uma pessoa que, ai, quanto mais longe tiver, melhor. E é aí que o inimigo das nossas almas aproveita pra poder interferir.
1: Verdade.
0: Então, a melhor coisa que você tem a fazer, viu, é ir já colocando as muralhas por terra. E eu falo isso por experiência própria, porque eu já contei aqui pra vocês que eu sempre fui aquela pessoa que assim, pra não discutir, pra não fazer isso, pra não fazer aquilo, eu vou ficar quieto no meu canto. Eu deixava de conversar. Hoje eu vejo a necessidade do diálogo.
1: É.
0: E o quanto eu mudei em relação a isso, porque antigamente, não quero discutir. E, na verdade, nós precisamos aparar as arestas, nós precisamos enfrentar as nossas dificuldades, os nossos problemas diariamente, derrubando cada tijolo colocado diariamente pelo inimigo ali, levantando a muralha, levantando a parede, para que nós possamos fazer o quê? Para que nós possamos estar bem com quem nós amamos e estar bem com nós mesmos.
1: Verdade.
0: Se não está bem com a sua parceira, você não vai estar bem.
1: Exatamente.
0: Se não está bem com o seu parceiro, não vai estar bem. Se não está bem com o seu pai, com a sua mãe. Eu até já comentei aqui a minha situação com a minha irmã, né? Porque eu e a minha irmã somos muito apegadas. E sabe como que é irmã, né? Tem coisa que tá de acordo, tem coisa que não tá de acordo. Apesar da gente se dar muito bem, mas tem aquele dia, né? Que
1: tem. De vez em quando sai uma briguinha.
0: Sabe como que é, né? E eu me lembro que tudo que eu ia fazer, eu entrava nas redes sociais, aparecia lá, né? Você já disse pra sua irmã hoje o quanto você ama ela?
1: Quer dizer, você não queria falar e tudo te atacava,
0: exatamente,
1: né?
0: Exatamente.
1: Pegava
0: tudo tinha irmã.
1: Uma xícara do armário. Assim, a hora que rodava, até aqueles recadinhos. Deu bom dia pra sua irmã.
0: Tudo que eu ia fazer tinha alguma coisa. Aí ia consultar a palavra, ama o teu irmão, que não sei o que. Oh, meu Deus, tá bom, maravilhoso.
1: Tá bom.
0: Eu já entendi o recado.
1: Já ficou claro. Mas sabe que, e uma coisa, que eu vou até usar como, a gente tá usando a metáfora da muralha, uma das coisas que cimenta mais, que coloca ferro, assim, cria colunas.

0: Amarelo é um mês em que nós estamos trabalhando contra o suicídio, né? Conscientizando as pessoas que o suicídio é uma questão real e sabe que muitas vezes essa dor começa dentro de casa e ela vai crescendo de maneira em que vai ampliando ao seu redor. Então, se não está bem dentro de casa, então não vai estar bem na igreja, não vai estar bem na rua, não vai estar bem no trabalho. E com isso, a pessoa vai se aprofundando. A primeira coisa que começa são pensamentos. Por que que eu sou tão infeliz? Por que que todo mundo é feliz? Porque é assim, viu? Que uma pessoa que está perdendo o prazer de viver, ela sente. Ela olha e fala, por que que dá certo para todo mundo? Por que que as coisas acontecem para todo mundo? E aí ela começa a se questionar. Eu fiz mal escolhas? Onde foi que eu errei? E ela começa, inclusive, a procurar culpa em si mesma para poder tentar encontrar. E se ela não abre os olhos para ver que, na verdade, é o orgulho ferido, é a dor que está ali... Que está esmagando mesmo, né, os sentimentos e com isso está alimentando uma ferida que só vai crescer a ponto de se tornar insustentável. E é por isso que muitos casais se separam ou porque acontecem tantos suicídios dentro de casa.
1: E um detalhe que não menos importante nessa situação é que é como uma sombra. Ela vem de forma silenciosa. Ela cala a pessoa. Às vezes a pessoa consegue disfarçar que está sorrindo, que está bem, mas ela vai tomando posse dia a dia, gradualmente, e vai levando a felicidade, vai levando o sopro de vida e começa a inverter os valores. Qualquer pessoa é feliz no mundo, menos eu.
0: E você sabe que e eu falo por experiência própria mesmo.
1: Sim.
0: Porque uma das questões, né, comigo e com o Daniel que acontecia era assim, olha, perto das pessoas nós estávamos sempre bem. Tratava bem, um tratava bem o outro,
1: então,
0: estava sempre bem.
1: Fica até difícil de localizar,
0: né? As pessoas nem sabiam que muitas vezes nós estávamos brigados, não estava nem conversando.
1: Então.
0: Porque eu sempre fui assim, sabe? O Daniel, ele era mais desse. Não tá legal, passou ali 5 minutos, ele voltava e eu não. Porque eu estava ferida, orgulho ferido.
1: Orgulho
0: ferido. Eu falo que é orgulho ferido.
1: Ah.
0: Não, ele me chateou, ele que fez isso, ele que fez aquilo. Não, quando ele pedir perdão disso, aí sim eu penso, no... mas isso o que eu estava fazendo? Eu estava alimentando, porque muitas vezes ele não tinha dimensão do quanto aquilo que ele tinha feito tinha me magoado. Então, por isso que eu digo que o perdão, ele faz tão bem para quem perdoa, mais bem para quem perdoa do que para o perdoado. Porque muitas vezes o perdoado, ele nem sequer sabe do tamanho da dor que ele te causou. Ele não sabe. Então, por isso que é tão importante. Eu vou dizer uma coisa pra vocês. Eu sou tão grata a Deus por, sabe, por não ter mágoa, por ter a minha vida assim de uma forma onde não alimentei sementes de amargura. E sabe de uma coisa, Cido? Recentemente, né, morreu aí um cantor do mundo secular, né, bem famoso, e no mesmo instante assim que aquilo aconteceu, o que me veio na mente foi a família, né, que ficou.
1: Sim, aconteceu isso, eu também pensei nessa mesma linha de raciocínio.
0: E aí eu fiquei sabendo que a esposa estava lá, né, no exterior e tal, e quando ela chegou à noite, e aí quando foi no dia seguinte, ela escreveu um texto que ela não saberia como viver sem ele a partir, né, do fato. E aí eu comecei a pensar, porque há 42 anos eles estavam juntos, devem ter passado por altos e baixos, como todo mundo passa.
1: Sim,
0: né?
1: O começo de carreira foi bem difícil.
0: Exatamente, mas eles estavam juntos, estavam ali, eu penso que sem mágoas um com o outro, ou se tivesse com mágoas, né? Aí eu penso assim, sabe uma coisa que quando a minha mãe partiu me deixou assim muito satisfeita? Foi pensar assim, eu cumpri tudo com ela, todos os meus deveres, tudo que estava ao meu alcance, eu fiz. A mesma coisa um casal. Então, se um casal, ele não é doloroso perder alguém, porque, né, foi embora desse mundo, é doloroso. Mas é mais doloroso ainda quando você pensa assim, foi uma perda com mágoa.
1: Perda com mágoa.
0: A perda com mágoa, ela é triste, porque

0: aí, além de você não perdoar a pessoa, você não vai se perdoar.
1: É, porque vai vir... Até você que está ouvindo agora, o amanhã, a gente sempre fala aqui que o amanhã não foi prometido para ninguém. E às vezes é uma besteirinha. Falar assim, hoje eu não vou falar com ele, eu não vou falar com ela, tem que aprender, ela tem que perder. Só que amanhã a pessoa não estava mais ali. E aí queria voltar, falou, eu queria 10 minutos para abraçar, para falar, olha, eu te perdoo, eu te amo. E não tem mais esses 10
0: anos. Já foi embora, não dá. Por isso que Jó diz que a árvore, ainda que cortada, ela voltará a brotar. Mas o homem, ao terminar o tempo dele, foi, acabou. Não tem mais como voltar. Então, é exatamente isso. É viver o hoje. É abraçar o hoje. É dizer obrigado por você fazer parte da minha vida. É dizer, você é importante para mim. Você é especial para mim. Porque nós não sabemos o dia de amanhã. Às vezes, um passeio e a pessoa não retorna. Mas sabe o que é mais interessante? Recentemente, aconteceu lá em Bagé, de dois idosinhos, casados há mais de 50 anos. E os dois sofreram um acidente de carro. 80 e poucos anos cada um. E eles sobreviveram 48 horas no meio dos destroços, no meio do mato, lá dentro do carro, os dois, um dando força pro outro. Sabe por quê? Porque aparou as arestas todos os dias. Não deixou chegar aos 80 anos para pensar, não, eu tenho que perdoar porque agora é o fim.
1: Então, maravilhoso.
0: Exatamente. Aproveita que você está aí agora e faz o quê? Você vai fazer uma doação para instituições reviver, sabe por quê? Porque o nosso tempo hoje está tão corrido.
1: É verdade.
0: Tem que ser agora.
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0: Lari está reclamando aqui, gente. Diz que eu não dei tempo dela refletir em tudo aquilo que estava falando. Olha. É porque o nosso tempo hoje, ó, tá apertado. Mas a partir de novembro, ó, só novembro, né? Acho que é a partir de novembro.
1: Não, agora, em outubro.
0: É. Mas você acha que não vai ter segundo turno? Eu acho que vai ter, né?
1: Mesmo então, assim, a gente vai ter uns dias
0: mesmo,
1: mais...
0: É. Então, depois nosso tempo volta, o tempinho normal,
1: estabiliza,
0: a gente consegue falar mais,
1: verdade.
0: Né?
1: Verdade. Não, e ainda vai faltar tempo.
0: Vai faltar. Então, vamos correr para a leitura da Palavra de Deus, que está lá em Salmos. Salmos, capítulo 42, versículo 9, que diz o seguinte... Direi a Deus, a minha rocha, por que te esqueceste de mim? Por que ando lamentando por causa da opressão do inimigo? Com ferida de morte em meus ossos, me afrontam os meus adversários, quando todo dia me dizem, onde está o teu Deus? Porque estás abatida, ó minha alma, e por que te perturbas dentro de mim? Espera em Deus, pois ainda o louvarei, o qual é a salvação da minha face e o meu Deus. Que linda esta passagem bíblica, porque sim, Vocês veem aqui que o salmista, ele também tinha momentos de dor, momentos de afronta, momentos em que ele era questionado por ele mesmo. Onde está o teu Deus? Ele ouvia inclusive os inimigos dizendo, cadê o seu Deus? O seu Deus não é tão forte, o seu Deus não é tão poderoso, por que você está nessa situação? E isso para quem está em Deus é uma afronta. Isso para quem está em Deus é dilacerar o coração, porque você não quer... Eu sempre digo, fala de mim, mas não fala do meu Deus, não fala desse Deus poderoso. Então, assim, pode falar de mim, pode falar que eu sou fraca, que eu sou, pode falar o que quiser, mas não diminua o valor do meu Deus sobre a minha vida. E era exatamente isso que ele estava ouvindo o tempo todo, a ponto de que a alma dele se abateu. A alma dele se entristeceu de tal forma, porque ele tinha uma esperança de que em qualquer momento, e ele sabia dessa esperança, a qualquer momento Deus honraria a sua fé, mas os seus inimigos não sabiam. E aquilo era muito difícil para ele emocionalmente. Talvez a maior luta dele naquele momento não fosse nenhuma batalha travada numa guerra mesmo, né? Uma guerra física, mas uma batalha consigo mesmo, onde ali as palavras que ele ouvia diariamente, as palavras que estavam ali fermentando na mente dele, eram palavras de que ele tinha sido abandonado por Deus. Mas ele restabelece a sua força e diz assim, olha, ainda que a minha alma esteja abatida, o meu Deus honrará a minha fé e no momento oportuno ele chegará e me será por socorro, porque tenho eu sabido como tenho estado diante do meu Deus e eu tenho uma vida digna diante dele. Quando nós temos a certeza de que o nosso Deus é conosco e que nós estamos fazendo o correto, nós temos a certeza da vitória. Por isso eu te digo hoje, em nome do Senhor Jesus, coloca por terra todos os teus maus pensamentos, coloca por terra toda a sua tristeza, toda a sua angústia, coloca por terra em nome do Senhor Jesus todas as dúvidas que te fazem vacilar na tua fé, que te fazem querer parar, desanimar no seu caminho. Siga em frente, levanta a tua cabeça, porque aquele que te prometeu é fiel para cumprir, ainda que tudo esteja dizendo que não vai dar certo. Eu te digo, em nome do Senhor Jesus, já deu certo, para a honra e glória do nome dele. E aqui chegamos ao final do nosso programa, da nossa programação de hoje. Lembrando que todos os dias temos encontro marcado às 18h30. Informativo Reviver. Até a próxima.
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2: 18h57.
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1: Programa Voz da Libertação é um órgão informativo da Igreja Pentecostal Deus e Amor, onde temos a nossa sede mundial na Avenida do Estado 4568, Baixada do Glicério, São Paulo, capital. A nossa Igreja Pentecostal Deus e Amor, sede mundial, está na presidência da serva de Deus, Erenide Oliveira Miranda. Ministério este fundado pelo nosso querido, saudoso missionário Davi Martins de Miranda. E aqui em Ribeirão Preto, a nossa Igreja Pentecostal Deus e Amor, sede estadual, se localiza na rua Saldanha Marinho 740, no centro de Ribeirão Preto. Lembrando você, querido e amado ouvinte, que a nossa Igreja Pentecostal Deus e Amor, sede estadual, está aos cuidados do homem de Deus, pastor Robson Santos. 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Aceite a gloriosa paz do nosso Senhor e Salvador Jesus Cristo. Deste que vos fala, teu irmão em Cristo, presbítero João Batista, no prosseguimento do programa Voz da Libertação e também com o novo horário do programa Espaço do Presidiário. Programa este para nós alcançarmos os nossos amados e queridos irmãos que encontram-se encarcerado. Perderam o direito de ir e de vir, mas não perdeu o direito da salvação. E nós já vamos buscar a presença do Senhor em oração, ouvintes. Nós vamos buscar a presença do Senhor para nós, assim, prosseguir com esta programação, a Voz da Libertação, e também nós termos a direção do Pai, do Filho e do Espírito Santo na noite de hoje, ouvintes. Vamos então para a oração. Vamos buscar a presença do nosso Senhor e Salvador Jesus Cristo.
2: Elevo os meus olhos para os montes, de onde me virá o socorro? O meu socorro vem do Senhor, que fez os céus e a terra. Ore com um homem de Deus e a bênção chegará até você.
1: Soberano Deus, maravilhoso Pai, Pai de nosso Senhor e Salvador Jesus Cristo, nós oramos, Senhor, na noite de hoje, para o Senhor operar na vida deste ouvinte, na vida dos meus irmãos, presidiário, e a todos quantos estão ouvindo o programa A Voz da Libertação. Nós sabemos, Pai, que tudo quanto pedimos no Teu nome, crendo, receberemos. E nós estamos orando porque acreditamos que o Senhor irá de encontro esse necessitado, a minha irmã necessitada da Tua presença, meu Pai. Deus querido, Deus maravilhoso, aonde chegar, Senhor, as ondas sonoras desta emissora, que o Senhor possa fazer algo na vida deste ouvinte. Confirma, Deus, a grande vitória. Visita, Senhor, cada irmão presidiário, visita cada unidade prisional aqui, Senhor meu Deus, em Jardinópolis, em Serra Azul, em Franca, em Guariba, também na cidade de Araraquara. Senhor meu Pai, Deus poderoso, Deus maravilhoso, são 28 presídios na região norte, são muitos ouvintes presidiários que nos acompanham neste momento, Senhor. Ó Deus, que o Senhor possa receber a oração de cada um dos teus filhos nesta noite. Abençoa, Senhor, esta programação, Voz da Libertação, também a apresentação do espaço do presidiário. Meu Deus, a todos os ouvintes que nos acompanham neste momento, nossa irmã Carmen na cidade de Jardinópolis, nosso querido irmão Noberto aqui em Ribeirão Preto, o nosso irmão Edson Coutinho lá em Jardinópolis, também nosso querido irmão evangelista Edson Evangelista, juntamente com a família, a esposa, nossa irmã Benilda. Senhor, que o Senhor possa fazer algo tremendo, visita também a nossa irmã Vera Iso. Ó Deus querido, ó Deus poderoso, eu creio, Senhor, no Teu poder, eu creio, meu Pai, na Tuas misericórdias. Este ouvinte que acabou de ligar o rádio receptor, meu Pai, que o Senhor possa fazer algo tremendo sobre a vida dele, sobre a vida dela. Ó Pai querido, o irmão que vai estar, Senhor, meu Pai, nesta manhã, se apresentando ao meritíssimo juiz, que o Senhor possa acompanhá-lo, que o Senhor possa estar com ele. Ó Deus, que o Senhor possa fazer o melhor na vida deste irmão, que ele possa abrir o coração na noite de hoje e entregar para o Senhor de corpo, de alma e espírito, para o Senhor fazer maravilhas sobre a vida dele. Meu Pai, abençoa o Everner, que está nos acompanhando também pelo aplicativo, ele que está aí no trabalho, no volante de um Uber. Senhor, abençoa teu filho, cuida dele, livra ele. Visita também nosso querido pastor Robson Santos e toda a família. Senhor, visita nosso querido irmão pastor Edmilson Fernando. Senhor, abençoa, Pai querido, o nosso querido irmão presbítero Valtamir de Andrade e família. Visita também, Senhor, o nosso querido irmão Claudenilson Gonçalves, que está vindo já aqui para o estúdio. Eu creio que daqui a pouquinho ele está junto conosco. Dá-lhe o livramento de acidente, de acidente. Que o Senhor possa ser com o teu servo, que o Senhor possa visitar o filho recente do nosso querido irmão Claudenilson e toda a família do irmão Claudenilson. Guarda, livra do mal, Senhor. Deus querido, Deus poderoso, visita toda a minha família, os meus filhos, os meus netos. Senhor, que o Senhor possa fazer algo tremendo, Pai. Eu creio, confirma, Deus, bênção. Abençoa a nossa querida irmã Edna Martins, juntamente com a nossa irmã Creuza. Enfim, Pai, todos que estão sintonizados no programa A Voz da Libertação, seja impactado, seja tocado pelo Senhor na noite de hoje. Confirma, Deus, a bênção, confirma, Deus, a grande vitória. Esta é a minha oração, em nome do Pai, do Filho, do Espírito Santo. Amém e graças a Deus.

meu querido e amado ouvinte, com certeza a Igreja Pentecostal Deus é Amor, levantada, meu querido e amado ouvinte, para alcançar os necessitados, para alcançar os que sofrem. E você, querido ouvinte presidiário, olha o que Deus propõe a você esta programação hoje. Para você, querido irmão presidiário, amada irmã presidiária, mais uma noite ouvindo, recebendo a programação Espaço do Presidiário, dentro do programa A Voz da Libertação. Olha, Deus é maravilhoso conosco, querido irmão presidiário. Vamos então ser agradecido ao Senhor, vamos agradecer ao Senhor por esta bênção maravilhosa que é o programa A Voz da Libertação e também o Espaço do Presidiário. Vamos ser agradecido, querido e amado irmão presidiário, e a todos os ouvintes do programa A Voz da Libertação.

0: Vamos prosseguindo com o programa Voz da Libertação e apresentando o espaço do presidiário com muita alegria. Vamos com você até às 20 horas desta noite. Já chegou aqui no estúdio ele mesmo, nosso querido e amado irmão, diácono Claudenilson Gonçalves. E já tem uma palavra para você, querido ouvinte. Tem uma palavra de Deus, tem aí uma palavra que vai aumentar a sua fé na noite de hoje. Vamos então com o nosso querido irmão, diácono Claudenilson Gonçalves, dentro do programa A Voz da Libertação e o programa Espaço do Presidiário. Linha aberta, a paz do Senhor Jesus, irmão diácono Claudenilson.
1: A paz do Senhor, presbítero João Batista, a paz do Senhor, os irmãos do estúdio, a paz do Senhor Jesus a todos os ouvintes que nos ouvem nesta noite e está aí acompanhando esta programação. Que Deus abençoe nossos irmãos presidiários, que Deus abençoe nossas irmãs presidiárias que nos acompanham. E eu estava vindo rapidamente, né, presbítero João Batista, de casa ali, né, e vinha falando com Deus ali em espírito, dirigindo no trânsito ali e falando com Deus: Senhor, dá uma palavra para mim. É, quando chegar lá, o Senhor dá uma oportunidade para nós transmitir, né, esta palavra para todos os ouvintes que nos ouvem, aquele que precisa de uma bênção, aquele que precisa de uma cura, aquele que precisa de um milagre, independente qual seja a sua necessidade. Eu quero te dizer que eu tenho um Deus que ele faz maravilha, viu, presbítero João?
0: E com certeza, irmão Claudenilson, não é só o irmão presidiário que está atrás de uma grade que vai receber esta palavra, porque eu sempre costumo dizer, irmão Claudenilson, nós estamos na maior cadeia que é o mundo. Podemos ser presos em qualquer momento se nós não vigiarmos, irmão Claudenilson.
1: Estamos sujeitos, porque você sabe, tudo na vida de um homem pode acontecer. Porque a palavra de Deus vai dizer que se vir a prova na ira do homem, né, contra o homem, e o homem tentar testar a ira do outro homem, Deus não opera. Se Deus não opera, a palavra é bem clara: Satanás entra no meio e dá a rasteira. E para onde que ele vai depois com as consequências? Vai parar num presídio.
0: Com então, toda certeza.
1: O que vem a dizer, para que você possa entender, ouvinte, que a melhor coisa do mundo que nós temos que ter é paciência, vigilância e sempre fugir da aparência do mal. Se é aquilo que te ofende, que te magoa, que te entristece, né? Tem pessoas que chegam perto de pessoas, só de olhar para outra pessoa, ele já está se sentindo mal, presbítero João. E é uma coisa que isso não provém de Deus. Isso não vem do céu, não. Isso é coisa do inimigo. Então nós temos que vigiar bastante, ouvintes que nos ouvem, que está aí acompanhando a programação. E Deus, ele fala, né, a cada um de nós, para que nós temos que ser prudente como a serpente e vigilante como a pomba. Então, muitas das vezes, são pessoas que eu falo assim, a maioria daqueles que hoje estão na igreja, são tudo ex. É ex-macumbeiro, é ex-ladrão, é ex-traficante, é ex-prostituta, tudo é ex, pastor João. Por quê? Porque foi lavada e remida pelo sangue do Cordeiro. Quando o sangue do Cordeiro, que eu fico olhando lá no livro, se não me falha a memória, de, não sei se é Números ou é Êxodo, aonde que o sangue ali do Cordeiro foi ungido nos umbrais, né? Porque Faraó estava intentando contra Moisés, e aí quando Deus ia fazer a grande obra, ele falou: olha, espia lá, tira o sangue de um cordeiro e passa na porta ali dos umbrais, unja todos os umbrais dos hebreus. E ali a proteção chegou naquela casa que estava com o sangue na porta. O sangue simboliza vitória, o sangue simboliza livramento, o sangue simboliza liberdade. Então, uma coisa que Deus, desde o passado, ele já nos mostrou esta maravilha. Então, você, ouvinte, eu não sei qual que é o tamanho do seu problema, como foi o seu dia, como você está agora. Ó, mas Deus está falando comigo que tem pessoas que estão depressivas aí. Satanás está lutando, sentando seta maligna no seu pensamento para que você venha tirar sua própria vida. Não faça isso. Pede para Deus: Senhor, Tira esse pensamento maligno de perto de mim. Repreende essa obra maligna que está me atormentando. Peça para Deus. E tudo aquilo que você pede para Deus, ouvinte, é uma coisa onde o Espírito Santo de Deus, ele habita. E ele vai fazer maravilha. Então, todas as vezes que nós viemos nesta programação, é como o presbítero João Batista disse, não é só para os presos. É para todos aqueles que nos ouvem. Você que está numa casa de recuperação, você que está numa casa de repouso, você que está numa UTI, numa CTI de um hospital, numa recepção de um hospital, esperando um atendimento, onde quer que você esteja. Clame o sangue do Cordeiro, sabe por quê? Porque o Espírito de Deus, ele tem uma grande palavra para os vossos corações.
0: Irmão Claudenilson, como nós estamos falando diretamente aqui do estúdio da Igreja Pentecostal Deus e Amor, localizada aqui na rua Saldanha Marinho, 740, no centro aqui de Ribeirão Preto. Nós estamos aqui no estúdio da igreja, estamos ao vivo e nós temos, irmão Claudenilson, ouvintes, nós temos ouvintes aí que está sintonizado, eles estão ligados, ouvindo o programa Voz da Libertação e também ao espaço do presidiário. E olha aqui, irmão Claudenilson, como eu tinha acabado de dizer aos ouvintes e ao senhor também, a questão de pessoas estar presa. Olha só, o Bruno está nos acompanhando agora e ele manda aqui, ó, e o Bruno lá da cidade de Vista Alegre do Alto, ele pede oração para o José Gomes. Ele caiu de bicicleta, bateu a cabeça, está sem andar, sem falar, só deitado. Está desenganado pela medicina. Já faz 4 meses, irmão Claudenilson. Olha só que prisão, irmão
1: Claudenilson. É uma fatalidade, né, irmão João? Essas coisas acontecem às vezes na vida da pessoa, que todas as vezes quando vem essa dificuldade, eu lembro logo lá na passagem de Jó. A dificuldade a qual Jó passou. Então, eu digo a essa pessoa, a esse irmão que está passando por esse processo, exerça fé. Porque com Deus tudo é possível para aquele que crê, irmão João.
0: Nós com vamos, certeza.
1: Na hora que nós formos fazer oração, nós vamos estar apresentando esse irmão.
0: Mas o irmão já pode fazer essa oração.
1: Para levar
0: pode,
1: até ele isso, a bênção de Deus, para levar. Uhum. Que ele está nos acompanhando neste momento, não só ele, mas como muitas outras pessoas também, que precisa de um milagre na sua vida. Mas olhando aí, né, irmãos, o que Deus está usando, né, o pastor Davi Filho, que deu, através da oração. Então a nossa oração, ela tem poder.
0: Com certeza.
1: Deus, ele habita na nossa oração e visita os carentes, os necessitados, os enfermos, doentes. Liberta.
0: Com certeza.
1: Deus, ele habita na nossa oração e visita os carentes, os necessitados, os enfermos, doentes. Liberta os presos que estão em prisões, os presos que estão presos no vício, estão aí ligados em alguma coisa qual, aonde o Espírito de Deus não habita. Então ele quer fazer, e ele quer fazer coisa grande. Sabe por quê, meu irmão? Eu já vou deixar aqui para você, porque eu estava vindo ali e Deus estava falando comigo na palavra. E antes de eu fazer essa oração, eu tenho que ler essa palavra para você. Essa palavra que Deus me trouxe, ela se encontra lá no livro de Ageu, do capítulo 2, aonde a palavra de Deus ia dizendo conosco.

0: Deus, e como foi o seu começo ali? Era só glória, né? Só coisa linda. Mas infelizmente você deixou, você parou, você desanimou. Mas aqui a palavra de Deus nessa noite, ela vem dizendo que a glória da segunda casa. Você sabe o que é a glória? Você viveu o primeiro momento, né, presbítero João Batista? O primeiro momento da primeira casa, o primeiro amor, a busca, o descobrimento. Como nós estávamos na presença de Deus. Eu brinco bastante, né, assim. Ah, meu Deus, olha, na nossa conversão, não tinha cansaço, não tinha fatiga. Orava, jejuava, buscava a Deus de uma forma sobrenatural. Era madrugada, estava ali todos os dias buscando na madrugada, dormia 2, 3 horas por dia, apresentando o povo em oração e na fé. Saía nos hospitais, saía nas ruas, Deus operava ali, cura, milagres, maravilha na vida daquelas pessoas que nós íamos. Nós saímos para ministrar a palavra na igreja, meus irmãos. E as maravilhas aconteciam. Só que os anos se passaram, né? E aí vem o desânimo, vem ali o desfalecimento. E por um motivo ou outro, você desviou a sua atenção do verdadeiro chamado. Na verdadeira, ali onde o Espírito de Deus, ele tem falado com você. E Deus, ele tem que dizer grande coisa para que Deus possa estar fazendo essa obra. Então é como a palavra de Deus, ela falou ali no versículo 7. Eu vou ler para você. E farei tremer todas as nações. E virão coisas preciosas de todas as nações. Então, encherei esta casa de glória. E diz o Senhor dos exércitos: minha é a prata e meu é o ouro. E disse o Senhor dos exércitos: a glória desta última casa será maior do que a primeira. Diz o Senhor dos exércitos. E neste lugar darei a paz, e diz o Senhor dos Exércitos. Quando nós olhamos, meus irmãos, sobre esta palavra que Deus estava falando comigo, a glória da última casa, você lembra como foi? Você lembra como você estava passando? Olha, presbítero João Batista, é uma coisa que nos mostra da última casa, você lembra como foi? Você lembra como você estava passando? Olha, presbítero João Batista, é uma coisa que nos mostra para a sociedade, para todos os ouvintes. Não é só para os meus irmãos presidiários, para minhas irmãs presidiárias, para meus irmãos que estão aí numa casa de recuperação. Não, não é isso. Nós mostramos aqui sobre a palavra de Deus uma promessa. Uma promessa que quando você veio, que você aceitou Jesus, que você se converteu, você passou um tempo fazendo as boas obras. Só que por um motivo ou outro você desfaleceu. E nesta noite o Senhor, ele quer te renovar. Nesta noite o Senhor, ele quer te fazer ali algo acontecer sobrenatural na sua vida. Mas para que isso venha acontecer, é como o Senhor disse ali, ó. E diz o Senhor dos exércitos: neste lugar darei a paz. Quantas pessoas andam atribuladas? Quantas pessoas andam presas aí na depressão? Quantas pessoas andam presas aí no vício da maconha, da cocaína, do crack, da bebida alcoólica? Quantas pessoas vivem uma vida, presbítero João Batista, passando por momentos que só Deus pode mudar essa história? Que só Deus pode realizar uma grande obra.
1: Com toda certeza, querido irmão Diácono Claudenilson e ouvintes, eu vejo, irmão Claudenilson, a grandeza de Deus para com os teus filhos. Porque olha só, irmão Claudenilson, nós começamos esta programação no espaço do presidiário. Nós iniciamos com uma oração e agora o irmão chega já com o intuito também de orar, porque nós sabemos, irmão Claudenilson e ouvintes, que quanto mais oramos, mais nós chegamos
0: próximo de Deus.
1: Então, irmão Claudenilce, ouvinte, eu vejo que o espaço, o programa, espaço do presidiário, ele está com um novo horário, né? Está com um novo horário, mas tem um horário antigo também.
0: Que são 3 dias na semana.
1: Que são 3 dias na semana.
0: Segunda, quarta e sextas-feiras.
1: E quinta.
0: Terça e quinta, às 19 às 20 horas.
1: Isso.
0: E no sábado e domingo.
1: Não, no sábado.
0: Das 11 ao meio-dia. E no domingo, das 11 ao meio-dia.
1: Olha só, irmão Claudenilson, o amor de Deus para com o presidiário.
0: É para aqueles que nos ouvem, praticamente, né?
1: Na verdade, porque eu digo novamente, porque nós estamos, e quando eu digo nós...
0: Que é um grupo, não é só aqui, eu e o presbítero João Batista, não. Mas colocamos aqui uma cadeia, principalmente o nosso pastor, que é onde Deus usou ele, né, o pastor Robson Santos, para que veio ele na visão de Deus.
1: Na visão de Deus.
0: É um grande homem de Deus. Na visão de Deus, ele chegou, né, até o presbítero e conversou com o presbítero para quê? Para que pudesse ser renovada a programação com novos horários. Para quê? Para que todos os nossos irmãos...
1: Ouvintes
0: e presidiário pudesse acompanhar esta programação.
1: Porque é de Deus, pastor.
0: É de Deus. É como eu disse, o nosso pastor, um grande homem de Deus, usado pelo Espírito Santo, ele olhou a necessidade do público, dos irmãos que nos acompanha esta programação, tanto de dia quanto à noite, né? Para que pudessem receber de Deus a grande vitória.
1: E agora, Deus colocou no coração do Senhor mais uma oração.

0: E nós vamos então, irmão Claudenilce, ouvintes, para a oração, porque a oração nos leva até a presença do Senhor. E eu tenho certeza, irmão Claudenilce, que Deus está fazendo grandes maravilhas.
1: São milagres, prebito João Batista, qual nós não podemos ver. São livramentos que Deus dá, qual nós não podemos ver. São coisas que estão acontecendo que não é visível, é invisível. Mas é uma obra gigantesca que está alcançando milhares e milhares de pessoas através dessa programação.
0: Então nós vamos já para a oração.
1: Vamos.
2: Eleva os meus olhos para os montes. De onde me virá o socorro? O meu socorro vem do Senhor, que fez os céus e a terra.
1: O irmão que pediu é...
2: Ore com um homem de Deus e a bênção chegará até você.
1: Irmão Bruno, perdão. Irmão Bruno, lá do alto da Boa Vista.
0: Não. Vista Alegre.
1: Ah, nosso irmão Bruno lá de Vista Alegre.
0: Isso.
1: Irmão Bruno, você que nos ouve, que está nos acompanhando agora, eleva teu pensamento muito forte agora a Deus. Exerça a tua fé aí para que Deus agora possa colocar as mãos sobre a cabeça deste homem que se encontra no leito, que ele perdeu o sentido, e aonde que o Espírito Santo de Deus, neste momento, através desta oração, ele pode mudar o quadro clínico desta pessoa. Então vamos lá, presbítero João Batista, vamos orar para que o Espírito Santo de Deus possa visitar esta pessoa, não só ela, mas como outras também enfermas que vão acompanhar esta oração conosco. Então vamos orar. Pega seu pensamento, eleva no céu, eleva lá no trono com Deus. Começa a glória, glória, glória, glória a Deus. Soberano Deus, maravilhoso, eterno e grandioso Pai. Uma vez mais, Senhor, nesta programação Espaço Presidiário, apresentamos, meu Deus, todos os ouvintes que nos ouvem, ó Pai, todos os irmãos presidiários, nosso irmão Marcos, que está ali no CPP de Jardinópolis, nosso irmão Fábio, que Deus abençoe os nossos ouvintes ali, Senhor. Que Deus abençoe nossos irmãos ali, papai querido do CPP, todos aqueles que se encontram trancados e presos. Que Deus abençoe, Senhor, meu Deus, a cada presidiário de um presídio, de uma penitenciária, de uma cadeia, de um cadeião. Mas eu vim neste momento, através desta oração, ó Pai, alcança as pessoas enfermas, alcança os doentes, alcança as pessoas que precisam, Deus, ali, Senhor, da Tua providência, ó Pai. Espírito Santo de Deus, em nome de Jesus Cristo, eu peço, pelo sangue do Cordeiro, ó Pai, Roricanta, Labasteira, Irianda, Labasteia, alcança, Pai, esta vida, a qual caiu desta bicicleta e bateu com a cabeça, ó Pai, está desenganada, perdeu o sentido, ó Pai, mas eu sei que o Senhor, além de ressuscitar os mortos, além ali, papai querido, de devolver o caminhar ao paralítico, além ali, Senhor, meu Deus, de abrir os olhos ao cego, ó Papai, de fazer o mudo falar e o surdo ouvir, meu Deus, é pelo poder desta oração, ó Pai, alcance essas pessoas neste momento e realiza um grande milagre, ó Pai, é pelo poder do sangue do Cordeiro, é pelo poder do sangue, ó Pai, é porque este irmão Bruno, Senhor, ele tem a marca do sangue nas mãos e possa, Pai, ali o Senhor, pela tua misericórdia e o teu perdão divino, Senhor, eu não sei, ó Pai, porque esta pessoa se encontra, meu Deus, desta maneira, mas todas, Senhor, meu Deus, as possibilidade é permissão do céu, ó Pai. Ah, Senhor, o Senhor já levantou homens do caixão, o Senhor já levantou homens ali do necrotério, ó Pai, e deu vida, Senhor, homens que já não tinha mais fôlego de vida, homens que já não tinha mais o espírito de vida, mas nós sabemos que o Senhor, ó Pai, possa fazer, Senhor, a grande obra, possa fazer, Senhor, o grande milagre. Espírito Santo de Deus, ó Pai, visita neste momento agora os moradores de rua, Pai, visita os andarilhos, visita, meu Deus, aqueles que perambulam pelas rodovias de uma cidade a outra, dá um livramento, ó Pai, resgata, meu Deus, visita o lar dos velhinhos, visita ali a casa de recuperação, visita, Senhor, meu Deus, ó Pai, ali, Senhor, ó Deus Santo, ó Deus Poderoso, vai operando, ó Pai, na nossa igreja, vem

para trazer ali a discórdia, para trazer ali o conflito, ó Pai, mas em nome de Jesus Cristo agora, Senhor, estende as tuas mãos, meu Deus, sobre este casal, sobre a vida deste homem e desta mulher, ó Pai, repreende, Senhor, este mal, repreende, Senhor, este mal, essa fúria do inimigo contra esta pessoa, Espírito Santo de Deus, ó Pai, visita, Senhor, meu Deus, nesta hora de oração, os pastores das nossas igrejas pentecostal, Deus e amor, os pastores, ó Pai, daqueles que precisam, Senhor, da tua providência, Espírito Santo de Deus, ó Pai, realiza, meu Deus, uma obra, realiza, Senhor, meu Deus, ali uma providência, em nome de Jesus Cristo, ó Pai, confirma, meu Deus, nesta programação, a bênção, ali, Senhor, o milagre, é pelo poder desta palavra da glória da segunda casa, Pai, restitui sobre essas vidas as bênçãos e os milagres nos vossos corações, porque neste momento nós, ó Deus da glória, te pedimos e agradecemos em nome do Pai, do Filho e do Espírito Santo de Deus. Amém e amém. Olha, ouvinte, você que acompanhou esta oração, tome posse da vitória, viu? Tome posse da bênção, porque nós vamos ouvir um belíssimo louvor para glorificar a Deus. Através deste louvor também você vai ali glorificar a tua alma. Sabe por quê? Porque você ouvir este louvor, a paz vai estar dentro da tua casa, dentro do teu coração, e a glória do Senhor se manifestará sobre ti. Solta lá, presbítero João Batista, um louvor para os nossos

0: invocando e bendizendo o nome santo do Senhor, porque a Bíblia... de Deus, e a minha fé alcança, querido irmão presidiário, amada irmã presidiária, é que você vai estar glorificando a Deus junto conosco aqui em nossa igreja Pentecostal Deus e Amor, na rua Saldanha Marinho 740, aqui no centro de Ribeirão Preto. E olha, irmão Claudenilce, ouvintes, a igreja Deus e Amor, ela não só traz a mensagem da palavra de Deus, mas ela tem também o lado social, e hoje é um culto beneficente da Fundação Reviver, irmão Claudenilce. É, a Fundação Reviver é o lado social da nossa igreja Pentecostal Deus e Amor, e nós estamos já com um culto em andamento, culto este intitulado A Grande Colheita. É para que nós possamos então estar pronto para quando o meu querido irmão, amada irmã precisar, principalmente de alimento, precisar de roupas, e assim nós estamos prontos para cuidar desta pessoa, irmão Claudenilce.
1: Isso, presbítero. É um culto de beneficência, né? É um culto a qual tem ajudado moradores de rua, é um culto a qual tem ajudado muitas famílias carentes, né? Roupa, calçado, alimento.
0: Sim.
1: Isso forte. E é aquele negócio, você que nos ouve, se você ainda dá tempo, viu, sair do teu lar, pegar o teu carro. Nós temos aqui estacionamento próprio na nossa igreja, para que você venha fazer um propósito com Deus e receber uma grande vitória. E a gente também, né, por este culto, né, aquela pessoa que tiver condições de trazer a Deus e receber uma grande vitória. E a gente também, né, por este culto, né, aquela pessoa que tiver condições de trazer a... necessita, você, irmão, ouvinte, você, telespectador. Hoje temos um culto especial na nossa igreja. Onde fica mesmo nossa igreja, presbítero João Batista?
0: É na rua Saldanha Marinho, 740, no centro de Ribeirão Preto, irmão Claudenilce. Esquina com a rua Florenço de Abreu. E nós temos na Florenço de Abreu um amplo estacionamento. E então a pessoa pode vir com seu carro tranquilo. E nós temos ali uma pessoa que está cuidando,
1: isso,
0: vai cuidar do carro.
1: Isso, temos ali um irmão no estacionamento, né? Está olhando os carros que estão chegando. Então, você ouvinte, você, meu irmão, minha irmã, que quer receber uma benção, ter um propósito ligado com Deus, viu? Venha, porque já está acontecendo o culto, já está na oração, e se você chegar aqui, você vai receber a bênção.
0: Ah, e com certeza, irmão Claudenilce, acaba de chegar aqui para mim, olha só, você que quer conhecer o trabalho realmente da Igreja Pentecostal Deus e Amor, da Fundação Reviver, chegou para nós aqui agora um comunicado, irmão Claudenilce, da caravana para Sarutaiá.
1: Olha que maravilha! E que dia que será essa caravana, presbítero?
0: Esta caravana, ela está marcada para dia 24/10.
1: Então seria para o mês de outubro, mês que vem, né? Tá próximo.
0: Isso.
1: Tá próximo. Hoje é dia 20.
0: Hoje é 25 de outubro, de agosto, né?
1: De setembro.
0: Perdão, ouvinte. Ouvinte.
1: Hoje é dia 25
0: de setembro.
1: E nós vamos ter essa caravana para o dia 24
0: de outubro.
1: Então falta menos de um mês, são 29 dias.
0: Isso. Então... E olha, irmão Claudenilce, o preço. O preço é que me chama bem a atenção. São R$170, incluído o almoço.
1: Olha que benção. Então uma pessoa que vai não precisa se preocupar com o almoço.
0: E nós
1: já está incluído na passagem.
0: Já está incluído.
1: Olha
0: na passagem.
1: Olha que maravilha.
0: E lá, ouvinte, nós estamos comentando, falando, mas lá está é a unidade Sarutaiá, aonde ali tem os velhinhos, aquelas, sabe, aquelas pessoas que a família deixou de lado, que não quer nem saber.
1: E a igreja lá, essa instituição, né, da Reviver Help, Fundação Reviver, é que tomam conta, né? Cuidam.
0: Cuida destes velhinhos. Então, você vai lá e vai conhecer, você pode até adotar um velhinho lá para você cuidar dele.
1: Tira uma dúvida minha, presbítero.
0: Sim.
1: Como é que faz para nós adquirir essa passagem?
0: Olha, essa passagem é simples, irmão Claudenils. É só nós entrar em contato com o irmão Luiz, o Diácono Luiz.
1: O Diácono Luiz? E tem isso. Telefone? Ele tem telefone que a gente pode estar ligando para ele?
0: Sim.
1: Eu passo o telefone para os ouvintes.
0: Ó, é 16... 993-40-29-34. Repetindo.
1: 16-993-40-29-34.
0: E também nós temos um outro telefone, que é o telefone do Gabriel Wagner. Isso. Gabriel, é o secretário, secretário da igreja, isso.
1: A secretaria.
0: Isso. E ele tem aqui o telefone 16-992-65-1081.
1: Repetindo. 92-65-1081.
0: É o telefone para você adquirir a sua passagem para Sarutaiá.
1: Então...
0: E eu quero... Em nome de Jesus Cristo, irmão Claudenils e ouvintes, que os meus irmãos que encontram-se no cárcere e estão ali presos, ele vai ter ainda a oportunidade de poder viajar conosco, porque Deus vai operar, Deus já está operando sobre a vida dele e ele vai estar conosco para um dia conhecer ali a aldeia Sarutaiá. Fica aproximadamente, irmão Claudenils, na divisa do Paraná, Sarutaiá.
1: É um lugar onde as pessoas vão ficar maravilhadas, né? Porque é um lugar muito bonito.
0: É, lá, né, na verdade, é uma fazenda.
1: É uma fazenda, é muito bonito. Tem muitas coisas que você vai olhar, vai participar, você vai conhecer. E aonde o Espírito de Deus ali também vai tocar no teu espírito. Por quê? Porque as coisas que os nossos olhos vê, irmãos, aonde as maravilhas de Deus opera, são coisas grandiosas, né, presbítero?
0: É, com toda certeza. Então está aí, irmão Claudenils, o convite, né?
1: Isso.
0: E olha, irmão Claudenils, nós estamos chegando já no final da programação local.
1: Nossa programação passa muito rápido, presbítero.
0: Muito rápido.
1: A gente olha, parece que o tempo, ele voa.
0: Irmão Claudenils, vamos fazer o seguinte, nós vamos já então despedir dos ouvintes, nós vamos já despedir deles, nós vamos agradecer o nosso querido irmão cooperador Valdivino, ele... essa programação. Então Deus abençoe ao irmão Valdivino, Deus abençoe você, querido e amado ouvinte, irmão presidiário. Quinta-feira nós vamos estar aqui com essa alegria, quinta-feira que vem nós vamos estar aqui, assim como Deus nos usar, nós vamos levar até você. Mas não esqueça que nós temos, quais é os horários do presidiário da semana, irmão Claudenils?
1: Nós estaremos aqui das 19 às 20 horas. E às quintas-feiras, das 19 às 20 horas. E você, irmão presidiário, você ouvinte, é o beneficiado por esta programação, aonde Deus tem algo importante para a sua vida.
0: E lembrando aos ouvintes que continua o programa das 22 às 23, irmão Claudio.
1: É, que é segunda-feira, quartas-feiras e as sextas-feiras, aonde Deus tem uma grande bênção para você, ouvinte e irmãos presidiários.
0: Então nós já vamos nos despedir e nós vamos deixar aqui um louvor, irmão Claudenilson, louvando a Deus, nosso querido irmão Ivan Luiz, do CD. Nós vamos ouvir Ao Pé do Rádio Chorei. Nós vamos deixar este belíssimo louvor com os ouvintes e nós vamos então despedir dos ouvintes, lembrando você que às 22 tem uma palavra com o pastor Robson Santos.
1: Então, isso mesmo, presbítero João.
0: Não saia da sintonia, irmão.
1: Fique ligado porque a bênção de Deus é dobrada.
0: Com certeza.
1: E eu quero, cortando, irmão, é apresentar este louvor para os meus irmãos ali do CPP. Lembrando os irmãos que no domingo pela manhã estaremos aí, tá? Confirmando a presença do nosso irmão cooperador Ademir, que vai estar conosco, e o Espírito de Deus que tem bênção. Então, eu ofereço louvor a todos os ouvintes, né? Ao irmão Marcos e ao irmão o pastor Fábio. Que Deus abençoe nossos irmãos nesta noite de quinta-feira.
0: Com toda certeza, irmão Claudenilson, e tá pegando fogo lá a nossa igreja, o templo tá pegando fogo, escute. Deus vai ser...

0: É, meus queridos e amados ouvintes, você não pode perder esses cultos não, hein? Já vamos então entregar o som para o estúdio. Fique com Deus, meus irmãos, quem vos despede, os seus irmãos em Cristo.
1: Diácono Claudenilson.
0: Presbítero João Batista. Fiquem todos na paz do Senhor Jesus. E vamos aí enviar o louvor ao pé do rádio Chorei.

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2: 20 horas e 2 minutos.
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Ó Deus, vamos engrandecer o nome do Senhor. Nosso Deus se faz presente em nosso meio. Levante as mãos aos céus. Amados irmãos, louve assim comigo, aleluia. Louvado seja Deus. Louve assim comigo, amados irmãos, para a glória de Deus, aleluia.

ao Senhor, porque só Tu és bom, para engrandecer ao Senhor, porque somente o Senhor é digno de ser louvado, de ser glorificado, de ser exaltado, que o Senhor venha libertar as vidas, que o Senhor venha repreender as obras do diabo, venha jogar por terra a todas as setas do maligno, que toda obra da macumbaria e bruxaria venha estar sendo repreendida, venha estar sendo destruída, porque maior é o poder

Abençoe os novos convertidos, ó Deus, que agora no próximo domingo descerão as águas batismais, que o Senhor venha dar a vitória, segurando nas mãos de cada um. Em o nome do Senhor e Salvador Jesus, vai dando vitória, em o nome do Senhor Jesus.

que o sangue venha livrar esta vida, para a glória do seu nome, que esta pessoa, meu Deus, venha ver que há uma solução, há uma chance para esta pessoa ser abrir o coração para o nosso Senhor.

0: de maravilhoso, glorioso acontece para a glória de Deus. Espírito da verdade, fala conosco, ó Pai, realizando a tua grande obra. É o que nós lhe pedimos, agradecemos, crendo na vitória, em nome do Senhor e Salvador Jesus Cristo. Amém e amém, Jesus. Graças a Deus. Pode se assentar, meus irmãos, e dar um aplauso bem forte para Jesus, igreja. Aleluia. Glória a Jesus. Irmãos, vamos ouvir a minha esposa, louvar a Deus. Vamos ouvir a serva do Senhor, que irá aqui engrandecer o nome daquele que vive e reina por todo sempre. As palmas para Jesus, igreja.
1: Glória a Deus.
2: Glória a Deus. Sada amada igreja, na gloriosa paz do Senhor Jesus.
1: Amém.
2: Aleluia. Gostaria que a amada igreja ajudasse a louvar o hino para glorificar o nome santo do Senhor esta noite.

Mais alegres palmas para Cristo, igreja, aleluia. Santo, santo é o nome do Senhor Jesus. Irmãos, vamos aqui já fazer a parte das ofertas, vamos aqui ajudar a obra assistencial, amados irmãos, da Igreja Deus Amor, que é a Fundação Reviver. Amados irmãos, pega aí a sua oferta, o seu voto, o seu envelope, a sua contribuição, para nós podermos aqui ajudar esta obra assistencial, amados irmãos, que tem ajudado, amada Igreja do Senhor, os mais carentes e necessitados por todo este Brasil, para a glória de Deus. Como diz a palavra do Senhor, meus irmãos em Eclesiastes, lança o seu pão sobre as águas, depois de muitos dias o encontrarás. Quem crê nisso, diga glória a Deus. Então, irmãos, pega a sua oferta, pega a sua contribuição, se coloque de pé, vamos orar em favor de todos os ofertantes, para que Deus lhe venha dar a vitória, para que Deus lhe venha prosperar, em nome de Jesus Cristo. Levante as mãos aos céus, todos dando glória, glória, glória a Deus, Deus Todo-Poderoso, em nome do Senhor Jesus, venha, meu Deus, prosperar na vida de cada pessoa que estará ajudando a obra da Fundação Reviver, que o Senhor venha multiplicar

Reviver a sua oferta para ajudar os mais carentes e necessitados. Abençoa a tua serva, nossa irmã Raquel Camargo, ó Pai, que está diante desta obra aqui nesta cidade, dando vitória à tua serva, para a glória do teu nome, em nome do Senhor e Salvador Jesus Cristo. Amém e amém, Jesus. Irmãos, pode depositar a oferta na salva. Os irmãos que não trouxeram dinheiro em espécie, nosso irmão está ali com a maquininha, para você também contribuir com a obra do Senhor. Vamos louvando a Deus assim comigo, meus irmãos. Aleluia.

nós vamos passar aqui um envelope, meus irmãos da Fundação IBV, vamos passá-lo aqui em nome de Jesus Cristo para você ajudar a obra do Senhor, irmãos, na próxima quinta-feira. Próxima quinta-feira, irmãos, será já dia 1º de outubro. Nosso irmão, cooperador Isaías, da cidade de Luiz Antônio, vai estar aqui trazendo a palavra de Deus, amados irmãos, orando pelos dons do Espírito Santo, Igreja do Senhor, louvando cânticos espirituais. Você que tem a possibilidade, venha, compareça para você ter um encontro com Deus e receber as bênçãos da parte do Senhor. Pode passar, amados irmãos. Enquanto os irmãos passam o envelope, vamos louvando a Deus, irmãos. Aleluia.

igreja, se coloque de pé, vamos ler a palavra do Senhor, vamos ler a palavra de Deus, irmãos, no tema desse culto maravilhoso, Efésios capítulo 5, versículo 14, para a glória de Deus, Efésios capítulo 5, versículo 14, para a glória do Deus, que fez os céus e fez a terra, aleluia, santo, santo é o nome do Senhor, aleluia. Enquanto os irmãos procuram, vamos louvando a Deus, meus irmãos, em nome de Jesus Cristo, aleluia.

Efésios, carta de Paulo aos Efésios, capítulo 5, versículo 14, nos diz aqui a palavra de Deus, aleluia. Pelo que diz, desperta, ó tu que dormes, levanta-te dentre os mortos, e Cristo te esclarecerá. Amém, Jesus. Levante o poder de Deus aos céus. Vamos aqui orar ao Senhor. Senhor meu Deus, em nome de Jesus, venha falar conosco, Espírito Santo, através desta palavra. Venha repreender todos os males, ó Pai, toda a distração, tudo aquilo que não provinha do Senhor. Que o Senhor venha falar em cada coração, para a glória do teu nome. Dai, meu Pai, eloquência para poder transmitir as verdades contidas neste texto sagrado. Dai-nos um coração aberto, meu Deus, para recebermos a tua palavra e ela dar frutos para a glória do Senhor. Falai, ó Pai, com cada um de nós, com cada um dos que estão ouvindo a nossa voz, ó Deus, em o nome, pelo sangue de Jesus Cristo. Amém e amém, Jesus. Pode se assentar, meus irmãos, e dar um aplauso bem forte para Jesus, igreja. Aleluia. Glória a Deus. Santo, engrandecido, louvado, exaltado é o nome do Cordeiro de Deus. Aleluia. Amados irmãos, estamos aqui diante deste tema muito profundo, este tema muito tremendo, Igreja do Senhor. Vemos aqui o apóstolo Paulo, irmãos, inspirado pelo Espírito Santo, trazendo esta palavra para a igreja que estava na cidade de Éfeso, Igreja de Deus. A cidade de Éfeso, na época dos apóstolos, estava ali situada onde hoje é o país da Turquia. E aquela cidade, irmãos, era uma grande cidade. E naquele local, o próprio apóstolo Paulo havia passado ali um certo período de tempo pregando a palavra e implantando ali a igreja do Senhor, a igreja de Deus naquela cidade de Éfeso. Louvado seja Deus. Quem está compreendendo, diga glória a Deus. E aquela cidade, irmãos, chamada Éfeso, Igreja do Senhor, era uma cidade que estava completamente ali mergulhada na idolatria. Igreja, nós podemos ver no livro de Atos dos Apóstolos, capítulo 19, no versículo 21 em diante, vemos a Igreja do Senhor que ali na cidade de Éfeso havia um templo pagão dedicado à deusa chamada Diana. Igreja do Senhor, aquela deusa, o culto àquela deusa era ali, Igreja do Senhor, aleluia, havia naquele culto a imoralidade. Havia naquele culto, irmãos, aleluia, os atos mais baixos que nós podemos imaginar. E aquela entidade, aquela deusa chamada Diana, ela era a padroeira ali dos Efésios, Igreja do Senhor, e mexer ali, louvado seja Deus, com aquela entidade, era um tabu para todos os pregadores, louvado seja Deus. E devido à influência, Igreja do Senhor, da religião, daquela religião pagã sobre a sociedade, Igreja do Senhor da cidade de Éfeso, nós vemos ali que, aleluias, os habitantes daquela cidade eram ali entregues à imoralidade sexual. Os habitantes daquela cidade estavam entregues, Igreja do Senhor, louvado seja Deus, aos sentimentos e às paixões pecaminosas da sua carne. E por isso, Igreja de Deus, o apóstolo Paulo, quando ele escreveu esta carta da parte do Espírito Santo para os cristãos da cidade de Éfeso, ele, irmãos, foi movido pelo Espírito Santo para chamar a atenção dos cristãos dali daquela cidade, para que eles viessem, aleluia, andar completamente, aleluia, no oposto do que a sociedade daquela cidade andava. Igreja de Deus, aqueles cristãos que ali já serviam a Deus, deveriam vigiar para que nunca mais eles voltassem para o seu antigo modo de vida, que estava pautado na imoralidade, amados irmãos, na imoralidade em todos os sentidos, louvado seja Deus. Quem está entendendo, diga amém, Jesus. Sim.
E vemos aqui, irmãos, aqui no capítulo 5 da carta de Paulo aos Efésios, o apóstolo Paulo, irmãos, ele dando aqui várias orientações apostólicas àquela igreja, para que aquela igreja não caísse em pecado, para que os cristãos que serviam a Deus daquela cidade não caíssem na imoralidade novamente, onde nós lemos aqui no versículo 8, igreja do Senhor, o apóstolo dizendo: porque noutro tempo erais trevas, mas agora sois luz no Senhor, andai como filhos da luz, louvado seja Deus. Ou seja, amados irmãos, e o clímax desse capítulo 5 é o versículo 14, o qual nós lemos aqui no início desta pregação, que diz respeito, irmãos, aleluia, sobre despertar do sono, levantar dentre os mortos é Cristo, esclarecerá, louvado seja Deus. Ou seja, amados irmãos, a palavra de Deus aqui, o apóstolo Paulo orientando os cristãos de Éfeso para que eles mantivessem uma vida santa, para que eles viessem se apartar do pecado que de tão de perto os rodeava, para que, aleluia, para que a luz dos cristãos éfesos resplandecesse no meio das trevas e da escuridão que estava entranhada naquela sociedade, louvado seja Deus. É assim, igreja do Senhor, nós vemos aqui na palavra de Deus, o capítulo 5, versículo 14, este versículo qual nós lemos, igreja do Senhor, o apóstolo Paulo, ele chamando a atenção, aleluia, dos cristãos para se manterem na luz e chamando também a atenção de todos aqueles que um dia lessem a sua carta, que um dia abrissem a Bíblia e lessem este versículo. Chamando, irmãos, a atenção, aleluia, da responsabilidade que há no homem. Chamando, irmãos, o homem a responsabilidade que é despertar do sono, louvado seja Deus. Igreja de Deus, vemos aqui no versículo 14, aleluia, que o sono, amados irmãos, ele representa um estado. Representa um estado, irmãos, onde o homem se encontra em um estado de insensibilidade, em um estado de distração, sim ou não, amados irmãos? Aleluia. O homem, a mulher, ou a pessoa, quando ela está no estado de sono, ela não sabe o que acontece à sua volta. Ela está entregue ali à sua própria sorte. Ela está ali, louvado seja Deus, sofrendo ali o risco que algo de mal possa acontecer com ela, porque ela não está no seu estado de alerta, ela está no seu estado de dormência, louvado seja Deus. Então o apóstolo Paulo, irmãos, ele compara o homem e a mulher que está longe da presença de Deus, como o homem e a mulher, igreja do Senhor, que estão em um profundo sono, louvado seja Deus. Ele ali está em uma situação de apatia espiritual. Ele está em uma situação, aleluia, que ele não vê para onde ele está indo. Louvado seja Deus. Igreja do Senhor. Então, irmãos, o apóstolo Paulo chama a atenção de toda a humanidade. Ele chama a atenção de todos os cristãos que se encontram já caindo no sono espiritual. Ele chama a atenção de todos os homens e mulheres que estão vivendo a sua vida dia após dia e não se dão conta de que um dia se depararão com o justo juiz. Louvado seja Deus. Um dia, amados irmãos, todos irão se deparar diante de Deus, irão se deparar diante do Senhor, irão ali diante de Deus prestar contas de todas as suas obras que tiverem feito por meio do seu corpo, louvado seja Deus. Nós, irmãos, que aqui estamos na casa de Deus, já temos esta consciência, porque já despertamos do sono para a luz, já despertamos das trevas para a luz. Mas há muitos que me ouvem.

homem e da mulher. O Espírito Santo toca nos corações e muitos escolhem endurecer o seu coração para a voz do Espírito de Deus. Aleluia. Mas bem-aventurada é a igreja do Senhor, que deram crédito à voz do Espírito Santo, despertaram do sono e hoje se encontram na presença de Deus, fazendo a sua vontade. Aleluia. Quem crê nisso, diga glória a Deus. Glória a Jesus. Irmãos, o sono espiritual é um estado de profundo perigo. Nós vemos, irmãos, o exemplo de Sansão, homem ali de Deus, escolhido por Deus para ser juiz de Israel. Deus havia traçado um projeto na vida de Sansão. O projeto de Deus na vida de Sansão era, irmãos, libertar o povo de Israel do domínio dos filisteus. Os filisteus, irmãos, eles são chamados na Bíblia Sagrada de filhos da perversidade. Ou seja, eles eram um povo cruel, um povo terrível e um povo que naquele momento subjugavam as tribos do povo de Deus. Aleluia. E Deus levantou Sansão para que ele viesse ser um homem movido pelo Espírito Santo, para que sobre ele houvesse dons que nenhum outro homem da face da terra havia. Deus, irmão, despertou talentos extraordinários na vida de Sansão, mas para que ele viesse usá-los para, aleluia, para que o projeto de Deus na vida dele se cumprisse, que era libertar o povo de Israel. Mas diz a palavra de Deus, irmãos, que Sansão, ali no capítulo 16 e diante de Juízes, Sansão, irmãos, ele colocou seus projetos pessoais acima do projeto de Deus. Sansão, amados irmãos, ele colocou ali os seus pensamentos, ele colocou as suas vontades além acima da vontade que Deus havia traçado na sua vida. Ele, igreja do Senhor, ali, ele, igreja do Senhor, amados irmãos,

estarem de pé, aquele homem teria a presença do Senhor. Aquele homem, Sansão, foi quebrantando um por um dos votos que ele fez, que ele tinha feito com Deus. Ele, como Nazireu de Deus, não poderia tocar em um corpo morto. Após ali ele ter matado o leão, ele no outro dia achou um favo de mel no corpo morto do leão. Foi, tocou em um corpo morto. Ele, como Nazireu de Deus, não poderia beber bebida alcoólica. E ele ali, amados irmãos, fez ali uma festa no meio dos danitas, no meio ali dos filisteus, melhor dizendo. E ali naquela festa, ele se embriagou. Aleluia. E ele, amados irmãos, quebrantando o mandamento da lei de Moisés, que era que um israelita não poderia se envolver, aleluia, amorosamente com uma mulher que não fosse israelita. Ele foi e se envolveu com uma mulher, irmãos dos filisteus, chamada Danila, onde todos nós aqui conhecemos a história e o desfecho desta história, amados irmãos. Sansão, ele dormiu profundamente no colo de Dalila após lhe contar o seu segredo, que era, amados irmãos, aleluia, o voto, como Nazireu de Deus, de não ter o seu cabelo cortado, louvado seja Deus. Quem está compreendendo, diga a glória a Deus. Então, amados irmãos, nós vemos na Bíblia Sagrada que aquele homem estava no meio dos inimigos. Ele estava ali, deitado no colo de uma mulher inimiga, e estava dormindo, completamente entregue, após contar o seu segredo, que poderia custar a sua vida, louvado seja Deus. Ele estava em uma situação, irmãos, ali, de não somente de sono material, mas de sono ali espiritual. A sua mãe ali chamou a sua atenção, dizendo, aleluia, não há israelitas para você se envolver, você vai se envolver justamente.

você não consegue acompanhar o crescimento, mas você indo, aleluia, várias vezes por períodos de tempo, você vê a diferença. Assim é a vida espiritual do cristão. Nós não sentimos quando estamos caindo. Muitas vezes o Espírito Santo está falando conosco para nós despertar do sono da indolência, mas nós, aleluia, teimamos em estar ao lado dos inimigos, teimamos em estar na roda de escarnecedores, teimamos em estar ali em locais que não será bom para a nossa vida espiritual, louvado seja Deus, em locais que vai fazer com que nós venhamos perder a graça de Deus, perder a presença do Senhor, e que poderá trazer um sério prejuízo para a nossa vida espiritual, louvado seja Deus. Então, amados irmãos, o sono espiritual é um sono terrível, é um sono, amados irmãos, que traz um perigo terrível para a vida do cristão. Por isso o apóstolo Paulo, irmãos, ele chama a atenção dos cristãos em Éfeso, chama a atenção dos cristãos da igreja primitiva, chama a atenção de nós, hoje no século 21, para nós despertarmos do sono espiritual. Aleluia! Amados irmãos, para que nós não venhamos correr o sério risco que Sansão correu, aleluia. Há outro homem, amados irmãos, que aconteceu isso também, foi o rei Saul. Diz a palavra de Deus, irmãos, que o rei Saul desceu ali, irmãos, para um vale. E naquele vale, irmãos, 3 mil soldados que constituíam a sua tropa, que faziam a sua guarda pessoal, estavam ali o cercando. E diz a palavra de Deus, irmãos, que ali o objetivo de Saul era matar ali a Davi, era perseguir ali a Davi. E diz a palavra de Deus, irmãos, que todos os 3 mil homens, inclusive Saul, estavam deitados e estavam dormindo. E Davi, vendo todos aqueles homens dormindo, Davi colocou algo no seu coração, que era: eu irei descer, irei cortar uma orla da veste de Saul, para que ele venha ver, aleluia, que mesmo quando eu queria fazer o mal contra a sua vida, eu não o fiz, porque eu tenho a consciência de que ele é um homem ungido por Deus, ungido pelo Deus Todo-Poderoso. Eu não posso fazer nada contra ele. O único que pode fazer algo contra ele é ele próprio e a mão de Deus. Aleluia. Irmãos, vemos na palavra de Deus que Davi passou no meio daqueles 3 mil homens e chegou ali onde estava Saul, cortou ali, irmãos, a orla da veste de Saul. E ali com aquela orla na mão, igreja de Deus, Davi voltou para o lugar seguro, amados irmãos. Nenhum daqueles 3 mil homens viram, nem mesmo Saul viu. Saul, naquele momento, se Davi não fosse um homem cheio do Espírito Santo, Davi poderia ter dado cabo da vida de Saul. Mas Saul, irmãos, estava entregue ao sono naquele momento. Ele não vigiou naquela hora. Aquela hora, o qual Deus poupou a sua vida. O qual Deus, aleluia, preparou para que ele visse que na vida de Davi não havia falsidade contra ele. E vemos, irmãos, aleluia, o desfecho da vida de Saul. Saul, irmãos, ele foi caindo cada vez mais durante a trajetória da sua vida, até um dado momento que ele próprio deu cabo da sua vida na batalha de Gilboa contra os filisteus, aleluia. Então, irmãos, nós compreendemos aqui, aleluia, o quão terrível é o sono espiritual na vida do crente. O crente, quando ele dorme espiritualmente, ele não consegue ouvir a voz de Deus. Nem quando ela vem diretamente e nem quando Deus usa um vaso, um homem ou mulher de Deus. Aleluia. O crente, quando ele está dormindo espiritualmente, ele não tem a sensibilidade espiritual para sentir o Espírito Santo movendo o seu coração, o impulsionando para voltar para a sua posição, o impulsionando para voltar para o Evangelho, o impulsionando para abandonar as obras infrutuosas das trevas, louvado seja Deus. Então, amados irmãos, nós cristãos devemos vigiar para não cair

espiritual, porque o sono espiritual, como disse anteriormente, é algo perigosíssimo para todos os cristãos. Quem está compreendendo, diga glória a Deus. Aleluia. Aqui vemos, irmão, do versículo 14. Desperta tu que dormes. Levanta-te dentre os mortos. Aleluia. Esta palavra, irmãos, levanta-te, é a mesma palavra grega que também, irmãos, designa o ato de ressuscitar, louvado seja Deus. A pessoa que está ali perdida no pecado, ela é comparada, aleluia, é uma pessoa que está ali morta espiritualmente, porque a morte, ela significa separação. Irmãos, Adão, quando ele pecou, vemos ali que Deus havia dito anteriormente que se ele pecasse, ele morreria, sim ou não, igreja do Senhor. Davi, amados irmãos ali, melhor dizendo, Adão não morreu instantaneamente, mas ele morreu espiritualmente, porque ali quando ele pecou, ele perdeu a graça de Deus, ele perdeu a presença de Deus, ele perdeu a comunhão com Deus, aleluia. Então, irmãos, o homem e a mulher que está entregue ao pecado, que está entregue à vaidade, que está entregue àquilo que desagrada a Deus, ele é semelhante a uma pessoa que está morto espiritualmente. Ali no pecado, ele não tem condições de ouvir a voz de Deus também. Ali no pecado, semelhante a uma pessoa morta, que não consegue ouvir, não consegue falar, não consegue sentir, não consegue andar, a pessoa que está morta também tem essas mesmas nas limitações. Mas igreja do Senhor, o apóstolo Paulo lhe diz, aleluia, o apóstolo Paulo lhe chama a atenção dos cristãos em Éfeso para que aqueles que estivessem mortos espiritualmente, eles poderiam levantar-se, eles poderiam ressuscitar, amados irmãos, espiritualmente, para somente através da ressurreição espiritual eles pudessem ter a comunhão com Deus. Aleluia. Quem está compreendendo, diga glória a Deus. Isso, amados irmãos, abre uma brecha de esperança. Você que está neste momento aí perdido no vício, você que está neste momento pensando que para a sua vida não há uma chance, não há uma solução. Existe uma chance, existe uma solução. Essa solução se chama Jesus Cristo de Nazaré. Basta você dar lugar para Ele realizar a sua obra gloriosa na sua vida. Louvado seja Deus. Glória a Jesus. Irmãos, e o levantar deveria ocorrer no meio dos mortos, aleluia. Os mortos, irmãos, aleluia, significam o povo do mundo, a sociedade humana que não se preocupa em ter comunhão com Deus, aleluia. E ali daquele meio que Deus quer levantar aquelas pessoas que irão ouvir a sua voz. Deus quer levantar dali do meio, Deus quer exaltar ali do meio dos viciados o pregador do evangelho. Deus quer levantar do meio do prostíbulo uma mulher cheia do Espírito Santo. Ali do meio de uma sociedade completamente entregue ao pecado, onde o pecado tem abundado, é naquele mesmo meio que Deus quer levantar homens e mulheres cheias do Espírito Santo para subirem neste altar, serem movidos pelo Espírito Santo, trazerem a palavra de Deus e Deus operar de uma forma gloriosa. Basta você ouvir a voz do Espírito Santo que nesta noite te conclama para que você venha se levantar do meio dos mortos, para que Cristo venha te esclarecer a sua vida. Louvado seja Deus. Quem crê nisso, diga glória a Deus. Quem crê nestas palavras, diga amém, Jesus. Então, amados irmãos, o apóstolo Paulo, ele exige um posicionamento. Através desta palavra, o apóstolo Paulo, amados irmãos, ele fala a todos os seus ouvintes, todos aqueles que os lerem, todos aqueles que tiverem contato com esta palavra, o apóstolo Paulo lhe conclama para que se levantem do meio dos mortos.
Deus, Ele quer que você venha sair da sua prostração espiritual. Deus quer que você venha sair do seu sono da indolência. Deus quer que você venha abandonar a sua base de conforto, a sua zona de conforto, para vir para a presença de Deus, para vir para o Evangelho, para vir para a presença do Salvador. Porque é somente na presença de Deus é que você encontrará tudo aquilo que você almeja, tudo aquilo que você precisa da parte do Senhor. Deus, Ele tem para te entregar aquilo que você precisa, aquilo que é maior e melhor do que você pode pensar ou imaginar com o seu coração. Basta você dar um passo para Cristo. Você que muitas vezes busca a satisfação no mundo, busca a satisfação das coisas do mundo, naquilo que desagrada a Deus. Aleluia! Hoje o Senhor conclama para que você venha se levantar e sair da sua zona de conforto e vir para Cristo Jesus, aleluia. Da mesma forma que os cristãos de Éfeso, que estavam ali em uma sociedade entregue à imoralidade, em uma sociedade entregue à idolatria, em uma sociedade que estava entregue ao pecado de forma terrível, Deus levantou cristãos, homens e mulheres cheios do Espírito Santo, ali, igreja do Senhor, ali por 3 anos e meio, pastoreadas pelo apóstolo Paulo. Assim também, amados irmãos, Deus levantou a igreja, Deus amou, para pregar a palavra de Deus, a palavra da salvação. Todos aqueles que ouvirem esta palavra que está aqui, amados irmãos, pautada na palavra de Deus, na

0: quem crê nisso, diga glória a Deus.
1: Amém.
0: Aleluia. E amados irmãos, o Senhor Jesus, ele deixa claro, aquele, aleluia, que se despertar do sono, aquele que ouvir a voz do Espírito Santo, aquele, irmãos, que levantar-se do meio dos mortos, se colocar em pé, vir a presença de Deus, o Senhor, ele faz esta promessa a você, a mim e a nós, dizendo que Cristo te esclarecerá. Aquilo que está difícil para a sua vida, aquilo que você bate cabeça e não consegue sair da mesma situação, aquilo que você já tentou com todas as suas forças, com toda a sua inteligência, com todo o seu intelecto, resolver e você não conseguiu, através de você estar na presença de Deus, Deus esclarecerá tudo para a sua vida, louvado seja Deus. Deus, o Senhor Jesus, esclarecerá a sua vida. Você voltará a ter novamente o discernimento. Da mesma forma, irmãos, que o homem, quando ele está em trevas, ele não sabe para onde vai, não sabe de onde vem, não sabe se há um obstáculo na sua frente. Ele bate sobre o obstáculo, ele se machuca no meio dos obstáculos, nem sabe o que o machucou, porque ele se encontra ali perdido, no meio das trevas. Quem crê nisso, diga glória a Deus. Quem está compreendendo a palavra de Deus, diga amém, Jesus. Assim também é, meus irmãos, um homem e a mulher que está nas trevas espirituais. Ele sofre, ele padece, ele não sabe quem o atingiu, ele não sabe que o adversário da nossa alma está o afligindo, ele não sabe que o adversário da sua alma está o oprimindo, está o enganando, está o conduzindo a caminhos terríveis, a caminhos enganosos, e como ele está em trevas, ele nem se dá conta disso, amados irmãos. Mas quando o homem e a mulher vem para a luz, quando a luz do Evangelho resplandece sobre o homem, resplandece sobre a humanidade, aí a sua história muda. Aí ele passa a ter o discernimento, ele passa a ter, aleluia, ele passa a saber o que fazer, porque a luz de Cristo está iluminando seus passos, iluminando os seus caminhos, louvado seja Deus. Então, igreja do Senhor, aleluia, amada igreja de Deus, o Espírito Santo está conclamando a toda a humanidade, a todo o povo de Deus, através da Bíblia Sagrada, através desta palavra, esta pregação, aleluia, está conclamando aqui, repetindo as palavras do apóstolo Paulo, a todos aqueles que a ouvirem, para se levantarem dos mortos, para, aleluia, renovarem a sua aliança, independente daquilo que o fez abandonar os caminhos do Senhor, independente daquilo que ainda está te prendendo, as trevas da ignorância, as trevas da escuridão, o Senhor Jesus te espera, o Senhor Jesus quer transformar a sua vida, para você não mais sofrer no meio das trevas, para você não mais ser enganado.
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4: 20:57.
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4: Olá, boa noite.
5: Boa noite para você que nos acompanha em todo o país.
4: Quinta-feira, 24 de setembro de 2026.
5: Vamos aos destaques do dia.
4: Segurança Pública.
5: Operação investiga suspeita de ocultação de patrimônio e lavagem de dinheiro na compra de distribuidora de combustíveis. Luana